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1: Agora 9:04, voltamos via satélite aqui na tua rádio. Paz e bem para você nessa noite de quinta-feira, 30 de julho. E olha, acabou então, né? Terminou o jogo na Arena. O Bolívar vence por 1-0 e elimina o Grêmio da Sul-Americana, né? E esse é o resumo, né? Um jogo bastante complicado e a torcida pedindo aí a saída de Luiz Castro, inclusive em coro, né? Gritando por Renato, né? Renato, a volta de Renato seria, né? Pois é. Será que o Luiz Castro se sustenta, né? Vamos ver agora, né? Porque o cenário ficou bastante complicado, né? Portanto, está aí, Grêmio perde e é eliminado, então, né? Da Sul-Americana, 1-0. Bom, enquanto isso, deixa eu ouvir aqui o Charles nos acompanhando em Viamão.
2: Boa noite, Gilmar. Boa noite. Aqui é o Charles falando de Viamão, temperatura 18 graus, subiu um grauzinho aí desde a hora que nós estávamos nos falando no encontro certo. Gilmar, tô ouvindo pelo 560 no AM, através de uma antena bambolê que eu tenho aqui, né, que eu fiz caseira. Então, nada melhor que sintonizar a tua rádio para fazer esses testes, justamente porque é mais longe da portadora. Sempre, sempre na companhia, queridão. Valeu!
3: Valeu!
2: É o meu
3: valeu.
2: Gabriel aí, ó. Abraço, também tá ouvindo, valeu!
3: Valeu!
1: O Charles e o Gabriel, então, né? Que maravilha! Obrigado pelo carinho, pela audiência e por fazer o teste aí com a gente, né? No caso, o Charles se refere ali à tua Rádio São Francisco, né? A M560, uma das emissoras aqui da... Aliás, a emissora geradora, né? A emissora geradora aqui da Rede Tua Rádio via satélite. E só para explicar, né? O Charles se referia ali que falamos mais cedo.

mais um dia de trégua aí no tempo, né? Mas tem novos alertas, até porque a chuva retorna no sábado, né? Para algumas regiões, no final de semana, enfim, temos aí o retorno da chuva. 9:07, vamos com mais músicas, abrindo essa segunda hora de sucessos com Mother Talking.

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2: 9:29.
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1: 9:32, vamos lá então, né? De volta, seguimos aqui na Rede Tua Rádio. Deixa eu abraçar aqui também o Avelino em Caxias do Sul, ligado com a gente. Alô, Avelino, obrigado aí pela companhia, viu? Eles que também tá escutando pelo 560 AM. Um abraço a todos os ouvintes. Outro abraço aí para ti, viu, Avelino? Uma boa noite, obrigado aí pela companhia aqui na tua rádio. 27 para as 10, vamos cevar mais um mate, tchê.
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1: Luiz Marinco, milongão para assobiar desencilhado.

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2: 10 horas.
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9: 16 graus.
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1: Olá, boa noite para você, bem-vindo.

0: sobre as chuvas ainda, né? As atualizações desta quinta-feira, as últimas notícias para você com a gente, a previsão, claro, para amanhã, sexta-feira. Aqui no Tua Essência, acompanhamos você por noites mais leves na Rede Tua Rádio. Lá no finalzinho do programa, a prece, a bênção hoje com o padre Raimundo Paulette. Padre Raimundo é religioso da congregação de São José Josefinos de Murialdo. E agora o nosso texto, a mensagem que inspira o bem, falando de paz.
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2: Certa vez houve um concurso de pintura e o primeiro lugar seria dado ao quadro que melhor representasse a paz. Ficaram, dentre muitos, três finalistas igualmente empatados. O primeiro quadro retratava

a surpresa e espanto dos finalistas, o escolhido foi justamente o terceiro quadro. Este que retratava a violência das ondas contra o rochedo. Indignados, os dois pintores que não foram escolhidos questionaram o juiz que deu o voto de desempate. Como esse quadro tão violento pode representar a paz, senhor juiz? E o juiz, com uma serenidade muito grande no olhar, disse: vocês repararam que em meio à violência das ondas e à tempestade, há, numa das fendas do rochedo, um passarinho com seus filhotes dormindo tranquilamente? E os pintores, sem entender, responderam: sim, sim, mas... Antes que eles concluíssem a frase, o juiz ponderou: caros amigos, a verdadeira paz é aquela que, mesmo nos momentos mais difíceis, nos permite repousar tranquilos. Talvez muitas pessoas não consigam entender como pode reinar a paz em meio à tempestade, mas não é tão difícil de entender. Considerando que a paz é um estado de espírito, podemos concluir que, se a consciência está tranquila, tudo à volta pode estar em revolução, que conseguiremos manter a nossa serenidade. Fazendo uma comparação com o quadro vencedor, poderíamos dizer que o ninho do pássaro que repousava serenamente com os seus filhotes representa a nossa consciência. A consciência é um refúgio seguro quando nada tem que nos reprove. E também pode acontecer o contrário. Tudo à volta pode estar tranquilo, mas a nossa consciência arder em chamas. A consciência, portanto, é um tribunal implacável, do qual não conseguiremos fugir porque está em nós. É ela que nos dará a possibilidade de permanecer em harmonia íntima, mesmo que tudo à volta ameace desmoronar ou acuse sinais de perigo, solicitando correção. Sendo assim, concluiremos que a paz não será implantada por decretos nem por ordens exteriores, mas será a conquista individual de cada criatura, portas adentro da sua intimidade.

0: Milton Nascimento, caçador de mim, aqui na seleção musical do Tua Essência, nesta quinta-feira. Agora, 10h23, Rio Grande do Sul tem alertas de tempestade e ventos costeiros para os próximos dias. O IMET prevê chuva intensa e risco de granizo em diversos pontos do estado até sábado. Olha, pelo menos 6 rios seguiam aí acima da cota de inundação e deixam municípios em alerta. Cheias atingem cidades de diversas regiões gaúchas. A previsão indica alta do Guaíba até o final de semana, mas sem inundação no centro de Porto Alegre. Elevação projetada nesta quinta é menos expressiva do que os cenários desenhados no relatório anterior. Em Lajeado, enchentes voltam a atingir o município e afetam novos moradores. A cidade teve 3 cheias desde a maior da história em 2024. Muitos desalojados agora não tiveram acesso aos programas habitacionais emergenciais. Rio Grande do Sul tem 47 municípios em situação de emergência por danos causados pelas chuvas nos últimos dias. Registros foram inseridos entre 20 e 22 de julho. Destes, apenas Feliz e São Sebastião do Caí já tiveram a situação reconhecida pela União. Pois é, aquela situação terrível, né, do tornado no noroeste do estado. O governo se reuniu com prefeitos da região, né, governo do estado, e alinha ações de reconstrução após o tornado. O governador Eduardo Leite anunciou repasse inicial de R$1 milhão para aquisição de materiais essenciais como telhas e suprimentos emergenciais. As atualizações, né, as notícias desta quinta-feira, especialmente aqui voltadas, né, para essa situação ainda das enchentes, né, as consequências ainda nessa trégua que tivemos, né, ontem, hoje, mas a chuva deve voltar aí no final de semana, né, e daqui a pouquinho eu falo sobre isso. Depois do intervalo vou trazer aí a previsão do tempo. Olha a situação em Mussum, a rachadura se agrava e ponte entre Mussum e Encantado segue sem previsão de liberação. A estrutura sofreu dano em pilar durante a cheia do rio Guaporé na última semana. Portanto, não há previsão de liberação, né, da ponte entre Mussum e Encantado, com o agravamento aí das rachaduras. Agora 10h26, intervalo. Daqui a pouquinho eu volto com mais música e também mais informações. Já, já. 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
3: 10h27.
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14: 16 graus.
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1: Agora 10:30, de volta via satélite com você aqui na Rede Tua Rádio. Bem-vindo, bem-vinda. Para quem chegou há pouco aqui na programação, é sempre um prazer ter a companhia de cada um, de cada uma de vocês. Em mais uma noite, seja no trabalho, no trânsito, seja em casa, seja quem sabe já indo para a cama, né? Já nos ouvindo aí na sua cama, então desejo bom descanso. E mais uma vez, muito obrigado por estar com a gente. 999-5306-16, o nosso WhatsApp. Olha, a Mega Sena acumulou de novo, né? Exatamente, concurso 3.038 acumulou. E o prêmio estimado aí para o próximo sorteio vai a 100 milhões, né? Ficou estimado aí em 100 milhões, então, com mais este sorteio acumulado. Os números sorteados: 38, 50, 35, 39, 30 e 46. Repetindo: 38, 50, 35, 39, 30 e 46. Os números então da Mega Sena. 5 acertos. Foram 41 apostas, né, que acertaram aí os cinco, né, a quina, no caso, né, acertaram cinco acertos, portanto 41 apostas que levam aí um prêmio superior a 64 mil reais. 10:32.
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1: Olha, meus amigos, o sol predomina. Amanhã, sexta-feira, último dia, né, deste mês de julho. O dia deve começar com nuvens e bancos de nevoeiro ou neblina em diferentes pontos. Ao longo do dia, a nebulosidade diminui e a maior parte do estado deve ter amplos períodos de céu claro entre a tarde e a noite. Uma massa de ar quente ingressa gradualmente no território gaúcho. A sexta começa com temperaturas amenas ou baixas, mas aquece rápido. Faz calor à tarde na fronteira oeste, centro e no noroeste. As máximas podem chegar até 30 graus em Santa Rosa e Uruguaiana. Um jato de baixos níveis traz rajadas de vento norte no oeste, na costa e no leste gaúcho, vento de contraste térmico e de pressão provoca vento moderado com rajadas. Bom, vamos às temperaturas previstas. Em Vacaria, mínima prevista é de 9, máxima de 23. Caxias do Sul, mínima 14, máxima 26. Porto Alegre, mínima 14, máxima 27. Litoral Norte, Capão da Canoa, Torres, mínima 14 e a máxima de 25. Porto Alegre, já falei, não lembro? Bom, se já falei, repito. Se não falei, estou falando. Mínima 14 e a máxima 27 na capital gaúcha. Bom, agora é importante, já tem um alerta aqui, né, para uma nova onda de tempestades, que afinal já não é novidade, né? A gente já vem falando isso nos últimos dias. Uma nova onda, então, de tempestades que traz vendavais aqui ao estado no final de semana. Essas ondas de tempestades, elas devem começar pelos países do Prata e chegará com temporais no sábado. E o vento é apontado como a maior ameaça. Portanto, um alerta é para o alto risco de temporais, né, com vendavais aqui no estado, isso no final de semana. A maior atividade de tempestades ocorre entre a tarde e a noite de sábado. A instabilidade, ela começa na região do Prata, na tarde e na noite de amanhã sexta, quando uma frente quente se organiza com muita chuva, grande frequência de raios, tempestades fortes a severas, granizo e vendavais. Os primeiros núcleos severos se formam na área de Buenos Aires. E com o avanço de um ar mais frio e a atuação de uma baixa pressão, o sistema se desloca como frente fria e atinge o Uruguai a partir do sudoeste, espalhando-se por todo o país até o começo do sábado. E O Instituto Uruguaio de Meteorologia também está advertindo para o risco de tempestades fortes e de forma localizada, severas, entre a tarde de sexta e a noite de sábado, com avanço gradual do oeste para o nordeste uruguaio. E aqui no Rio Grande do Sul, então, essa virada do tempo, ela ocorre no sábado, principalmente entre a tarde e a noite, com chuva, temporais de variada intensidade e ainda probabilidade de ventavais. Bom, então, só para recapitular, né? Em resumo, amanhã sexta, tempo firme, né? Com a presença do sol, mas aí no sábado, aqui no estado, né? Porque antes disso já faz essa mudança, como eu falei, né? Mas aqui no estado, para nós aqui então, isso começa no sábado, né? Especialmente entre a tarde e a noite. Portanto, já fica aí o alerta. Agora, 24 minutos, faltando para as 11 da noite. Vamos em frente, já falei bastante, né? Vamos agora com mais músicas.
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1: Joca Martins e Projeto Taureando.

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1: 30 de julho, Dia Mundial de Combate ao Tráfico de Pessoas, instituído pela ONU. Dia do Administrador de Sistemas no Brasil e Dia Internacional da Amizade. Os aniversariantes do dia: o cantor e compositor canadense Paul Anka.

Os fatos do dia. Em 1863, nasceu o empresário e engenheiro norte-americano Henry Ford, fundador da Ford Motor Company e pioneiro na produção em série de automóveis. Em 1906, nasceu em Alegrete o poeta e jornalista gaúcho Mário Quintana, um dos maiores nomes da literatura brasileira. Ele morreu em 1994, aos 87 anos. 1944.

0: Nasceu o cantor e músico jamaicano Jimmy Cliff. Ele teve papel fundamental na difusão internacional do reggae, bem como na visibilidade da música jamaicana no mundo. Jimmy Cliff morreu em 2025, aos 81 anos. Em 2003, foi produzido na cidade de Puebla, no México, o último exemplar do lendário Volkswagen Fusca, encerrando uma das mais longas histórias de produção de um automóvel do mundo. Mário Vivan, para a tua rádio.
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Tá aí, Jimmy Cliff, né? Relembramos aqui no Hoje na História, com o apoio do colega Mário Vivan. Paz e bem pra você, uma ótima noite nesta quinta-feira, 11:15.

E seguimos, vamos em frente. Agora o som da Rita Lee. Felicidade. Boa noite.

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2: 10:57.
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5: 16 graus.
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1: Começando a última hora do nosso programa, paz e bem, boa noite para você, bem-vindo, bem-vinda, neste 30, reta final de julho, reta final da quinta-feira, nessa última hora, para você no trânsito, no trabalho, para quem já tá na cama, e obrigado pela companhia. Começando essa última hora com Frejá e Zélia Duncan, Exagerado.

0: Dire Straits, fechando mais um bloco de sucessos aqui na Rede Tua Rádio, na reta final desta quinta-feira. Intervalo é rapidinho e já já a gente volta para a parte final. Aguenta aí.
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3: Horas e 27 minutos. 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
1: 15 graus.
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1: Tua Essência na sua reta final, né? Último bloco para você com a gente. Já já tem a prece, a bênção hoje com Padre Raimundo Pauletti. Padre Raimundo é sacerdote religioso da Congregação de São José Josefinos de Murialdo. Padre Raimundo, então, vai nos dar a bênção, vai conduzir a prece daqui a pouquinho. Agora a gente abre esse último bloco com Wilson Paim, Che Coração.
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0: E o Tua Essência de hoje encerra por aqui, né? E eu agradeço a sua companhia em mais uma noite. Muito obrigado por estar com a gente. E agora, então, juntos, acompanhamos, né, a prece que encerra a programação e também a bênção final, trazendo sempre um sacerdote aqui na Rede Tua Rádio. Hoje a participação, e a gente agradece, né, a contribuição do Padre Raimundo Pauletti. Padre Raimundo, que é sacerdote da Congregação de São José, Josefinos de Murialdo.
1: Queridos ouvintes do programa Tua Essência, nós queremos, ao final desta noite, trazer presente a grande verdade. A grande verdade que Deus nos ama. Deus nos ama muito, por isso deixemo-nos amar por Deus. Deus me ama, Deus nos ama com amor misericordioso. Perdoa tudo, tudo esquece. Como Deus existe sempre e está em toda parte, assim é sempre em toda parte amor. É sempre em toda parte misericórdia. Esse Deus que nos ama, não nos ama porque nós somos bons, mas porque Ele é bom. Ele não nos ama por causa dos nossos méritos, mas porque Ele é infinitamente bom. Deus é misericordioso. Como diz o nosso Papa, o mundo precisa da misericórdia que é vinculada através do nosso testemunho, do nosso exemplo. A fé diz que Deus me ama, que Ele não me esquece jamais, que nos acompanha, dirige sempre. Portanto, deixemo-nos amar por Deus e amemos as pessoas como Deus nos ama. Ao findar essa rápida reflexão, nós queremos dar a bênção a todos e a todas, a bênção que chega nos lares, onde há pessoas que sofrem, onde há pessoas alegres, que essa bênção possa atingir a todos aqueles que sentem a falta da presença de Deus. Deus Todo-Poderoso, Deus cheio de ternura, misericórdia e compaixão, abençoe a cada um e a cada uma nesta noite e sempre. Em nome do Pai, do Filho e do Espírito Santo.

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2: 11 horas e 57 minutos.
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9: 15 graus.
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Olá, seja muito bem-vindo à madrugada da Rede Tua Rádio nesta sexta-feira. Depois do Tua Essência, chegando para te fazer companhia até às 5 horas da manhã, com a música, com as mensagens, a reflexão nesse novo dia que se inicia a partir de agora. É claro que você também vai conferir os espaços da informação, os materiais produzidos aqui pela nossa central de conteúdos. Muito obrigado pela tua audiência, você que está aqui na Rede Tua Rádio, em uma das emissoras que integram a nossa rede. Bom dia! Boa sexta!

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1: Olá, meus amigos e caros ouvintes. Nesta sexta-feira temos o tempo firme predominando pelo Rio Grande do Sul. Nós temos a presença do sol e apenas variação de nebulosidade ao longo do dia. Uma trégua, né, naquelas chuvas intensas e tempestades que predominaram em boa parte da semana. Bom, nesta sexta-feira as temperaturas sobem de forma bastante rápida e pode-se dizer que nós temos calor na parte da tarde. Aqui na nossa região, temperaturas que podem variar entre 20 e 22 graus no período da tarde. No sábado, nós vamos ter ainda a condição de tempo firme predominando por aqui. Em grande parte do estado, vamos ter um sábado muito instável. Os ventos em altitude soprando do quadrante norte-noroeste trazem ar quente e úmido e vai instabilizar a atmosfera em praticamente todo o estado. Apenas aqui na nossa região é que o sábado tende a se manter ainda com a presença do sol e variação de nuvens. As temperaturas seguem esse padrão elevado para esta época do ano. Mínimas entre 11 e 13 graus e máximas entre 23 e 24 graus. E já no domingo, a condição é de que as instabilidades devem retornar aqui para a região, trazendo algumas chuvas. Com a previsão do tempo, Kátia Valente.
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2: Meia-noite e 17 minutos.

Tá aí a boa música aqui da Rede Tua Rádio. Você que está nessa madrugada, muito obrigado pela companhia, muito obrigado pela audiência. Nós vamos juntos até às 5 horas da manhã com os nossos quadros, com as nossas mensagens, os momentos de reflexão, né? Que a gente dá aquela respirada mais funda, faz aquele momento de espiritualidade sempre presente aqui na Rede Tua Rádio. Bom dia!

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0: Encontrar-se já virou quase que uma rotina no bom sentido, porque a gente gosta de estar juntos. E quando estamos juntos, falamos da vida, falamos da profundidade do existir. Obrigado por sintonizar neste momento. E o pensamento assim nos diz: tem pessoas que criam suas próprias tempestades e depois ficam tristes quando chove. Tem pessoas que criam suas próprias tempestades e depois ficam tristes quando chove. Alguns semblantes humanos são como o amanhecer. Estão sempre ensolarados. Mesmo com algumas tristezas no peito, encontram motivos para sorrir e avançar. Outros, porém, vivem criando tempestades e ficam tristes quando chove. Além de criarem tempestades, acham culpados para as próprias tempestades que criaram. Parece que o número dessas pessoas está aumentando, dia após dia. Não deixe que elas estraguem o seu humor. Acolha-as, mas não permita que elas interfiram em sua escolha de estar de bem com a vida e com todos. Se não podemos ficar longe de pessoas que vivem criando tempestades, podemos ficar bem perto de nós, buscando paz em nossa interioridade. A convivência humana sempre será um desafio. A cada dia é necessário fortalecer a paz e administrar as tempestades. E isso é possível. Coloque Deus nessa tarefa diária. Ele ajudará para que o sol continue brilhando. Tem pessoas que criam suas próprias tempestades e depois ficam tristes quando chove.
1: Meia-noite e 39 minutos.

Madrugada de sexta-feira e você fazendo companhia aqui pra gente e a gente fazendo companhia pra você aqui na Rede Tua Rádio. Vamos juntos até às 5 horas da manhã. As mensagens, a boa música pra embalar esse novo dia. Boa sexta-feira a todos.

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1: O Papa Leão XIV rezou a oração mariana do Ângelus deste domingo da Praça da Liberdade em Castel Gandolfo, onde permanece até segunda-feira, 27 de julho, para um período de descanso de verão. Na locução que precedeu a oração, o pontífice ressaltou que no centro do ensinamento de Jesus está o mistério do reino de Deus, que o evangelho deste domingo compara a uma pérola e a um tesouro. De acordo com Leão XIV, as parábolas dão a entender a surpresa de quem encontra algo que nem sequer podia esperar, a tal ponto que vender ou deixar tudo já não aparece como uma renúncia, mas sim como um ganho. Segundo o Papa, os evangelistas, desde as primeiras páginas, descrevem como irresistível o chamado de Jesus a segui-lo. Livre, certamente, mas urgente e capaz de suscitar uma resposta imediata e movida pelo desejo.
2: É questo un primo aspetto importante del modo in cui Dio è vicino.
1: Este é um primeiro e importante aspecto do modo como Deus está próximo e se deixa encontrar. O encontro com o seu reino é uma reviravolta que não restringe, mas alarga a vida. Se algo tem agora de mudar, é para trazer mais possibilidades, não menos. O Papa citou um segundo aspecto ao qual Jesus parece dar muita importância. Quem encontra o tesouro escondido no campo é provavelmente um agricultor. A pérola, por sua vez, é reconhecida como sendo de grande valor por um negociante, talvez um viajante. Seguem-se outras duas parábolas, nas quais os protagonistas são pescadores e um escriba, entendido em coisas antigas e novas. Existem outras, ainda em que o reino se deixa vislumbrar numa mulher que amassa farinha, noutra que arruma a casa, num rei que prepara a guerra, num homem que projeta construir uma torre, em administradores que gerem pagamentos ou investimentos, em pastores e agricultores. O reino de Deus, em suma, revela sua beleza inestimável de diversas formas, mas chama todos, homens e mulheres, jovens e crianças, pobres e ricos, a uma profunda renovação. Todos podem compreendê-lo e são atraídos por ele, disse o Papa Leão, acrescentando.
2: Anche oggi la Chiesa è comunione di persone diverse per origine.
1: Também hoje, a Igreja é uma comunhão de pessoas diferentes quanto à sua origem, à cultura, às competências e ao nível de responsabilidade, mas todas

0: amadas a reconhecerem-se como um em Jesus Cristo. É ele o tesouro escondido, a pérola preciosa, a rede que recolhe os dispersos. Com efeito, desde o princípio, Jesus chamou e reuniu em torno de si pessoas que, de outro modo, nunca se teriam relacionado. Precisamente assim demonstrou que Deus não faz distinção de pessoas e que a sua eleição é predileção, especialmente por quem é pequeno e rejeitado.
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aí a boa música da Rede Tua Rádio nessa madrugada, madrugada de um novo dia, né? De um novo dia, que você tenha um excelente dia pela frente. É o desejo de toda a nossa equipe, de todos os profissionais que fazem parte da Rede Tua Rádio. Para você que está nos acompanhando em casa, para você que está trabalhando, fazendo um plantão nessa madrugada, muito obrigado pela companhia, muito obrigado pela audiência. Lembrando que você está sintonizado em uma das emissoras da Rede Tua Rádio. Bom dia!

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1: É preciso saber ouvir mais com o coração do que com os ouvidos. O coração possui canais auditivos bem mais sensíveis e dispostos a ouvir e entender. É preciso saber ouvir as palavras entreditas bem mais do que as que foram claramente ditas. Ouvir as palavras que restam na penumbra. Ouvir não só os lábios, mas os olhos, os gestos, os passos, que falam muito e falam sempre. Bem-aventurados são os que não ouvem só com os ouvidos. Bem-aventurados são os que podem contar com quem não tem só ouvidos para ouvir. Portanto, quando peço a você que me escute e você começa a me dar conselhos, você não está fazendo o que lhe pedi. Quando peço a você que me escute e você começa a me dizer por que eu não deveria me sentir assim, você está pisando nos meus sentimentos. Quando peço a você que me escute e você sente que precisa fazer alguma coisa para solucionar os meus problemas, você está falhando comigo, por mais estranho que isso possa ser. Talvez seja por isso que a oração funciona para algumas pessoas, porque Deus é silêncio. Ele não oferece conselhos, nem tenta consertar as coisas. Ele apenas escuta e confia que você conseguirá tratar disso sozinho. Então, por favor, apenas me ouça. E se você quiser falar, espere alguns minutos pela sua vez e eu prometo, escutarei você.
2: Uma hora e 37 minutos.

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1: 31 de julho, Dia Mundial da Guarda Florestal. Os aniversariantes do dia? O cantor e compositor brasileiro de forró e piseiro, João Gomes.

0: 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Em 1556, morreu Ignácio de Loyola, fundador da Congregação dos Jesuítas. O padre espanhol foi canonizado em 1622. Em 1821, o Uruguai é incorporado ao Brasil sob o nome de Província Cisplatina. Em 1897, foi inaugurada a primeira sala fixa de cinema do Brasil no Rio de Janeiro. Em 1854, morreu aos 87 anos Samuel Wilson, que foi um comerciante americano que supostamente serviu de inspiração à personificação dos Estados Unidos, conhecida como Tio Sam. Uma resolução do Congresso americano, aprovada em 15 de setembro de 1961, reconheceu oficialmente Sam Wilson como o pai do símbolo Tio Sam. 1944. Morreu aos 44 anos o escritor, aviador e poeta francês Antoine de Saint-Exupéry. Sua vida foi marcada por sua paixão pela aviação e pela criação de uma das obras literárias mais populares e emblemáticas do século XX, O Pequeno Príncipe, 1965. Nasceu na Inglaterra, conhecida no mundo inteiro, J.K. Rowling, autora e criadora da célebre série de livros Harry Potter. Em 2006, o presidente cubano Fidel Castro surpreendeu o mundo com o anúncio de que ele estava passando o poder ao irmão Raul em caráter provisório, por conta de problemas de saúde. A renúncia oficial aconteceu no dia 2 de fevereiro do ano seguinte. Fidel Castro permaneceu 49 anos no poder em Cuba. Mário Vivan para a tua rádio.
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1: Olá, meus amigos e caros ouvintes. Nesta sexta-feira temos o tempo firme predominando pelo Rio Grande do Sul. Nós temos a presença do sol e apenas variação de nebulosidade ao longo do dia, uma trégua, né, naquelas chuvas intensas e tempestades que predominaram em boa parte da semana. Bom, nesta sexta-feira as temperaturas sobem de forma bastante rápida e pode-se dizer que nós temos calor na parte da tarde. Aqui na nossa região, temperaturas que podem variar entre 20 e 22 graus no período da tarde. No sábado, nós vamos ter ainda a condição de tempo firme predominando por aqui. Em grande parte do estado, vamos ter um sábado muito instável. Os ventos em altitude soprando do quadrante norte-noroeste trazem ar quente e úmido e vai instabilizar a atmosfera em praticamente todo o estado. Apenas aqui na nossa região é que o sábado tende a se manter ainda com a presença do sol e variação de nuvens. As temperaturas seguem esse padrão elevado para esta época do ano. Mínimas entre 11 e 13 graus e máximas entre 23 e 24 graus. E já no domingo, a condição é de que as instabilidades devem retornar aqui para a região, trazendo algumas chuvas. Com a previsão do tempo, Kátia Valente.
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2: 2 horas e 17 minutos.

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Tudo é do Pai. Toda honra, toda glória. E que alegria com vocês poder cantar. Eu pensei

0: Eu pensei que as coisas do mundo não iriam me derrubar. 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

0: O nosso Pai nos ama. Por isso, mais uma vez, meditando e cantando.
1: Quem ama, canta.
0: E quem canta, reza duas vezes.

nosso amor. Madrugada de sexta-feira e eu, Daniel Rodrigues, vou ficando por aqui. Quem chega agora para te fazer companhia até às 5 horas da manhã é ele, Gilmar Ferreira. Em nome do Daniel, em nome de toda os colegas que integram aqui a Rede Tua Rádio, que você tenha um excelente dia pela frente, paz e bem e santa alegria. Música.

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0: santo do dia.
1: Dia 31 de julho, Santo Inácio de Loyola, fundador. Inácio era um cavaleiro impetuoso. Foi ferido em um confronto em Pamplona e, não encontrando leitura sobre cavalaria, descobriu a Jesus Cristo lendo o Evangelho e a vida dos santos. Quando ficou curado, fez retiros e compôs os célebres Exercícios Espirituais. Fundou uma congregação que a chamou de Companhia de Jesus. Seu lema era "Para a maior glória de Deus". Em espírito de penitência, fez uma peregrinação à Terra Santa e, de volta à Espanha, percebeu que, para ser útil na construção do Reino de Cristo e na sociedade, devia cursar os estudos de filosofia e teologia, dando um embasamento de cultura e de zelo. Em Roma, fundou o Colégio Romano e o Colégio Germânico. Os jesuítas foram e são grandes missionários do Brasil desde o tempo do seu descobrimento. É só recordar os primeiros missionários, Padre José Anchieta e Padre Manuel da Nóbrega. Nasceu em Loyola, Espanha, em 1491 e morreu em 1556, com 65 anos de idade. 31 de julho, Santo Inácio de Loyola, fundador.
2: Duas horas e 44 minutos.

Não esfriou. Paula Matos aqui na madrugada desta sexta. Opa, sexta-feira então para você com a gente neste 31, né? Sexta-feira e último dia de julho. Vamos lá então, né? Vamos encarar aí a sexta-feira. Abraço para você que tá com a gente, muito obrigado pela companhia no plantão, no trânsito, na cama, com o rádio ligado nas primeiras horas deste 31 de julho. Vamos em frente com mais músicas, Chicago.

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Histórias sempre novas. A vida precisa de inspiração divina. Ter coisas é um desafio, mas ter paz é uma condição para aproximar-se e desfrutar da felicidade. Algumas histórias merecem ser lidas novamente, ouvidas atentamente. O que faz bem pode ser repetido. Não é proibido contar o mesmo enredo muitas vezes. Em tempos de ditadura da novidade, sejamos capazes de transgredir para reavivar o que sempre ecoou nos corações que não abrem mão dos valores humanos. Me senti muito bem ao escutar novamente este relato. Talvez tenha alguns acréscimos, mas o essencial pode ser apreendido e guardado carinhosamente. Um determinado pai, não diferente de muitos outros, sempre sonhou com os estudos do filho. Percebendo pouco interesse com os livros didáticos, prometeu ao filho, caso fosse bem sucedido no vestibular para a medicina, que daria um carro. Diante de tal promessa, o filho se empenhou decididamente e foi aprovado. O futuro médico, porém, aguardava do pai o cumprimento da promessa. Na festa, em comemoração ao resultado obtido, estavam os amigos, os familiares, e o filho aguardava aquela entrega das chaves do carro. O pai, no entanto, entrega uma caixa. Ao abri-la, para sua surpresa, encontrou uma Bíblia. Desconcertado, o filho nem sequer agradeceu. Além disso, deixou o presente na casa, não quis levar consigo. Daquele momento em diante, o filho se afastou dos pais e nunca mais os visitou. Anos depois, tornou-se um médico bem conceituado. O silêncio continuou limitando o relacionamento familiar. Aquele pai de tantas amarguras acabou adoecendo e veio a falecer. No sepultamento, a mãe entregou ao filho aquela Bíblia recusada que ficara na estante durante todos aqueles anos. Já de volta à rotina, o filho percebeu que havia uma carta dentro daquela

0: Bíblia. Ao abri-la, encontrou um cheque em branco assinado com a data do dia da aprovação no vestibular. O pai explicava que o cheque deveria ser preenchido com o valor do carro. Além desse presente, o pai explicava que a Bíblia deveria ser a companheira de profissão e que o amor ao próximo e a disposição para fazer o bem jamais se ausentassem. Corroído em remorsos, o filho caiu em prantos. O pai havia partido sem o seu perdão. Nem todos os pais conseguem dar um cheque em branco para a aquisição de um carro, é verdade. Mas o maior presente todos podem dar, a Bíblia. A vida precisa de inspiração divina. Ter coisas é um desafio, mas ter paz é condição para aproximar-se e desfrutar da felicidade. Que a Bíblia possa ser aberta seguidamente. Há muitas surpresas à espera de todos. Até amanhã.
1: Três horas e 16 minutos.

Aquele abraço para você ligado aqui na Rede Tua Rádio. Olha, meu amigo, pense o seguinte: o que os outros pensam não muda o que eu sou. Diego Vinícius.

0: Olá, meu amigo, olá, minha amiga ouvinte. Eu sou o Padre Ezequiel. Esse é o momento de despertar para o amor. Gostaria de falar hoje sobre sentimentos negativos e positivos. Existem muitos sentimentos que podem estar presentes na vida das pessoas. Por exemplo, ira, raiva, ressentimento, quando a pessoa vai ruminando coisas do passado e nunca esquece e não supera. Inveja, sentimentos de culpa, medo e assim por diante. Na verdade, essas emoções, elas pesam muito quando elas dominam a nossa consciência e elas afetam o nosso pensamento e o nosso comportamento, porque uma pessoa que tem ressentimento, ela vai agir a partir do ressentimento. Uma pessoa que tem inveja vai agir a partir da inveja. Pessoa que tem ciúmes vai agir a partir dos ciúmes. Por quê? A emoção é mais forte que a razão. Então, embora ela não queira agir a partir da inveja, a partir do sentimento, mas ela vai agir. E isso vai complicar a vida dela. Esses sentimentos inclinam o nosso pensamento na direção dos acontecimentos, que desencadeiam tais sentimentos e para fantasias sobre possíveis reações. Então, esses sentimentos, na verdade, estão guardados dentro da nossa mente e fazem parte da nossa história de vida. Uma pessoa ciumenta é ciumenta porque ela guardou emoções semelhantes durante a história de vida dela. Uma pessoa que tem ressentimento, não consegue perdoar, ela é assim porque aconteceram coisas na vida dela que a tornaram assim. Mas só que ela pode mudar. Dá para mudar. Por isso nós precisamos aprender a lidar com os nossos sentimentos negativos, porque eles nos levam numa direção, e numa direção que não é boa. Eles envenenam a pessoa que sente isso, que vive isso. Um estudo recente numa universidade dos Estados Unidos comprova que os otimistas vivem mais. Uma pessoa leve vive mais. Quem acha a vida divertida permanece mais longamente em forma do que aqueles que profetizam o pessimismo, profetizam a catástrofe e assim por diante. Então, quanto mais otimista a pessoa era nessa pesquisa, mais ela era flexível física e espiritualmente. Hoje em dia tem muitos pensamentos fechados e são atitudes emocionais também. De fato, é assim, todos nós temos ao alcance da própria mão a chave para uma vida longa e feliz. Pense você, é positivo ou é negativo? Deus Pai de amor, fonte da bênção, abençoai os vossos filhos e filhas, abençoai as suas famílias, abençoai o seu trabalho, abençoai as suas buscas, para que sejam felizes e encontrem o melhor da vida. Em nome do Pai, do Filho e do Espírito Santo. Amém.
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2: Três horas e 43 minutos.

É, deixa a vida me levar, né? Zeca Pagodinho aqui na madrugada desta sexta para você com a gente na Rede Tua Rádio. Contas do governo têm déficit de mais de 48 bilhões de reais em junho. Na parcial do ano, o resultado negativo somou mais de 92 bilhões, com alta de 717%. Forte aumento está relacionado com a antecipação no pagamento dos precatórios, feita em março, que elevou o volume de despesas neste ano. Lajeado tem novo chefe na Polícia Rodoviária Federal. A matéria completa está no site tuaradio.com.br. O policial Roger Lemos, então, assume oficialmente a chefia aí da 4ª Delegacia da Polícia Rodoviária Federal em Lajeado. A sequência de sucessos, Barão Vermelho, o nosso mundo.

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1: Um certo dia, um senhor estava falando com um médico a respeito de sua esposa e o mesmo perguntou a ele: qual é o problema de sua esposa? Surdez, não ouve quase nada. Então o senhor vai fazer o seguinte: antes de trazê-la, faz um teste para facilitar o diagnóstico do médico. Sem ela olhar, o senhor a certa distância fala então normal, até que perceba a que distância ela consegue ouvi-lo. E quando vier, dirá a que distância o senhor estava quando ela ouviu. Está certo? Certo? Combinado então. À noite, quando a mulher preparava o jantar, o velhote decidiu fazer o teste. Mediu a distância que estava em relação à mulher e pensou: estou a 15 metros de distância, vai ser agora. Maria, o que temos para o jantar? Não ouviu nada. Então aproximou-se a 10 metros. Maria, o que temos para jantar? Nada ainda.

Então aproximou-se mais 5 metros. Maria, o que temos para jantar? Silêncio ainda. Por fim, encosta-se às costas da mulher e volta a perguntar. Maria, o que temos para jantar? Frango, droga. É a quarta vez que te respondo. Como percebem, muitas vezes achamos que o problema ocorre com os outros, quando na realidade o problema é nosso, só nosso. Pensemos neste novo dia, o Senhor te abençoe e te guarde, o Senhor faça brilhar sobre ti sua face e compadeça de ti, o Senhor volte para ti o seu rosto e te dê a paz, o Senhor te abençoe, Pai, Filho e Espírito Santo. Amém.

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1: Peça para o Senhor fazer um milagre na sua vida, porque hoje a salvação entra na sua casa.

É, tente sempre, né? Tente outra vez o som de nenhum de nós aqui na madrugada da tua rádio nesta sexta-feira. Paz e bem aí pra você com a gente. Muito obrigado pela companhia aqui em uma das emissoras da rede Tua Rádio. Falando em Tua Rádio, deixa eu trazer aqui mais destaques, né? Que você confere no portal de notícias. Junta Militar orienta sobre validade do certificado de alistamento para contratações. É um dos destaques que você confere no site da Tua Rádio. Em Marau, alunos da rede municipal avançam nos índices de alfabetização. 15 agroindústrias da Serra Gaúcha estarão presentes na Festa do Agricultor de Fazenda Souza, em Caxias. Estes e outros destaques no site tuaradio.com.br. Está na hora do nosso terço, então, neste 31 de julho. Vamos rezar com fé, com esperança. Enquanto mentalizamos as nossas intenções, a gente vai ouvindo a canção do Padre Zezinho, Pai Nosso.

0: Iniciamos este novo dia com as bênçãos de Deus e proteção de Nossa Senhora, Virgem Maria. Em nome do Pai, do Filho e do Espírito Santo. Amém. Creio
1: em Deus Pai Todo-Poderoso, Criador do céu e da terra, em Jesus Cristo, seu único Filho, nosso Senhor, que foi concebido pelo poder do Espírito Santo, nasceu da Virgem Maria, padeceu sobre Pôncio Pilatos, foi crucificado, morto e sepultado, desceu à mansão dos mortos, ressuscitou o terceiro dia, subiu ao céu, está sentado à direita de Deus Pai Todo-Poderoso, onde há de vir julgar os vivos e os mortos. Creio no Espírito Santo, na Santa Igreja Católica, na comunhão dos santos, na remissão dos pecados, na ressurreição da carne, na vida eterna. Amém.
0: Pai nosso que estais no céu, santificado seja vosso nome. Venha a nós o vosso reino. Seja feita a vossa vontade, assim na terra como no céu.
1: O pão nosso de cada dia nos dai hoje, perdoai as nossas ofensas, assim como nós perdoamos a quem nos tem ofendido. E não nos deixeis cair em tentação, mas livrai-nos do mal. Amém.
0: O anjo do Senhor anunciou a Maria.
1: E ela concebeu do Espírito Santo.
0: Ave Maria, cheia de graça, o Senhor é convosco. Bendita sois vós entre as mulheres e bendito o fruto do vosso ventre, Jesus.
1: Santa Maria, Mãe de Deus, rogai por nós, pecadores, agora e na hora de nossa morte. Amém.
0: Eis aqui a serva do Senhor.
1: Faça-se em mim segundo a vossa palavra.
0: Ave Maria, cheia de graça, o Senhor é convosco. Bendita sois vós entre as mulheres e bendito o fruto do vosso ventre, Jesus.
1: Santa Maria, Mãe de Deus, rogai por nós, pecadores, agora e na hora de nossa morte. Amém.
0: O Verbo Divino se fez carne
1: e habitou entre nós.
0: Ave Maria, cheia de graça, o Senhor é convosco. Bendita sois vós entre as mulheres e bendito o fruto do vosso ventre, Jesus.
1: Santa Maria, Mãe de Deus, rogai por nós, pecadores, agora e na hora de nossa morte. Amém.
0: Glória ao Pai, ao Filho e ao Espírito Santo.
1: Como era no princípio, agora e sempre. Amém.
0: Ó meu bom Jesus,
1: perdoai-nos, livrai-nos do fogo do inferno, e levai as almas todas para o céu, e socorrei principalmente as que mais precisarem.
0: Nossa Senhora de Fátima e São Francisco,
1: rogai por nós.
0: E nesta sexta-feira, meditamos os mistérios dolorosos. E nesse primeiro mistério doloroso, contemplamos
1: a oração e a agonia de Jesus no Jardim das Oliveiras.
0: Pai nosso que estais no céu, santificado seja vosso nome. Venha a nós o vosso reino. Seja feita a vossa vontade, assim na terra como no céu.
1: O pão nosso de cada dia nos dai hoje, perdoai as nossas ofensas, assim como nós perdoamos a quem nos tem ofendido. E não nos deixeis cair em tentação, mas livrai-nos do mal. Amém.
0: Ave Maria, cheia de graça, o Senhor é convosco. Bendita sois vós entre as mulheres, e bendito o fruto do vosso ventre, Jesus.
1: Santa Maria, Mãe de Deus, rogai por nós, pecadores, agora e na hora de nossa morte. Amém.
0: Ave Maria, cheia de graça, o Senhor é convosco. Bendita sois vós entre as mulheres, e bendito o fruto do vosso ventre, Jesus.
1: Santa Maria, Mãe de Deus, rogai por nós, pecadores, agora e na hora de nossa morte. Amém.
0: Ave Maria, cheia de graça, o Senhor é convosco. Bendita sois vós entre as mulheres, e bendito o fruto do vosso ventre, Jesus.
1: Santa Maria, Mãe de Deus, rogai por nós, pecadores, agora e na hora de nossa morte. Amém.
0: Ave Maria, cheia de graça, o Senhor é convosco. Bendita sois vós entre as mulheres, e bendito o fruto do vosso ventre, Jesus.
1: Santa Maria, Mãe de Deus, rogai por nós, pecadores, agora e na hora de nossa morte. Amém.
0: Ave Maria, cheia de graça, o Senhor é convosco. Bendita sois vós entre as mulheres, e bendito o fruto do vosso ventre, Jesus.
1: Santa Maria, Mãe de Deus, rogai por nós, pecadores, agora e na hora de nossa morte. Amém.
0: Ave Maria, cheia de graça, o Senhor é convosco. Bendita sois vós entre as mulheres, e bendito o fruto do vosso ventre, Jesus.
1: Santa Maria, Mãe de Deus, rogai por nós, pecadores, agora e na hora de nossa morte. Amém.
0: Ave Maria, cheia de graça, o Senhor é convosco. Bendita sois vós entre as mulheres, e bendito o fruto do vosso ventre, Jesus.
1: Santa Maria, Mãe de Deus, rogai por nós, pecadores, agora e na hora de nossa morte. Amém.
0: Ave Maria, cheia de graça, o Senhor é convosco. Bendita sois vós entre as mulheres. E bendito o fruto do vosso ventre, Jesus.
1: Santa Maria, Mãe de Deus, rogai por nós, pecadores, agora e na hora de nossa morte. Amém.
0: Ave Maria, cheia de graça, o Senhor é convosco. Bendita sois vós entre as mulheres. E bendito o fruto do vosso ventre, Jesus.
1: Santa Maria, Mãe de Deus, rogai por nós, pecadores, agora e na hora de nossa morte. Amém.
0: Ave Maria, cheia de graça, o Senhor é convosco. Bendita sois vós entre as mulheres. E bendito o fruto do vosso ventre, Jesus.
1: Santa Maria, Mãe de Deus, rogai por nós, pecadores, agora e na hora de nossa morte. Amém.
0: Glória ao Pai, ao Filho e ao Espírito Santo.
1: Como era no princípio, agora e sempre. Amém.
0: Ó meu bom Jesus,
1: perdoai-nos, livrai-nos do fogo do inferno. Elevai as almas todas para o céu e socorrei principalmente as que mais precisarem.
0: Nossa Senhora de Fátima e São Francisco,
1: rogai por nós.
0: No segundo mistério doloroso, contemplamos
1: a flagelação de Jesus Cristo. Pai nosso que estais no céu, santificado seja o vosso nome. Venha a nós o vosso reino, seja feita a vossa vontade, assim na terra como no céu.
0: O pão nosso de cada dia nos dai hoje, perdoai as nossas ofensas, assim como nós perdoamos a quem nos tem ofendido. E não nos deixeis cair em tentação, mas livrai-nos do mal. Amém.
1: Ave Maria, cheia de graça, o Senhor é convosco. Bendita sois vós entre as mulheres, e bendito é o fruto do vosso ventre, Jesus.
0: Santa Maria, Mãe de Deus, rogai por nós, pecadores, agora e na hora da nossa morte. Amém.
1: Ave Maria, cheia de graça, o Senhor é convosco. Bendita sois vós entre as mulheres, e bendito é o fruto do vosso ventre, Jesus.
0: Santa Maria, Mãe de Deus, rogai por nós, pecadores, agora e na hora da nossa morte. Amém.
1: Ave Maria, cheia de graça, o Senhor é convosco. Bendita sois vós entre as mulheres, e bendito é o fruto do vosso ventre, Jesus.
0: Santa Maria, Mãe de Deus, rogai por nós, pecadores, agora e na hora da nossa morte. Amém.
1: Ave Maria, cheia de graça, o Senhor é convosco. Bendita sois vós entre as mulheres, e bendito é o fruto do vosso ventre, Jesus.
0: Santa Maria, Mãe de Deus, rogai por nós, pecadores, agora e na hora da nossa morte. Amém.
1: Ave Maria, cheia de graça, o Senhor é convosco. Bendita sois vós entre as mulheres, e bendito é o fruto do vosso ventre, Jesus.
0: Santa Maria, Mãe de Deus, rogai por nós, pecadores, agora e na hora da nossa morte. Amém.
1: Ave Maria, cheia de graça, o Senhor é convosco. Bendita sois vós entre as mulheres, e bendito é o fruto do vosso ventre, Jesus.
0: Santa Maria, Mãe de Deus, rogai por nós, pecadores, agora e na hora de nossa morte. Amém.
1: Ave Maria, cheia de graça, o Senhor é convosco. Bendita sois vós entre as mulheres, e bendito é o fruto do vosso ventre, Jesus.
0: Santa Maria, Mãe de Deus, rogai por nós, pecadores, agora e na hora da nossa morte. Amém.
1: Ave Maria, cheia de graça, o Senhor é convosco. Bendita sois vós entre as mulheres, e bendito é o fruto do vosso ventre, Jesus.
0: Santa Maria, Mãe de Deus, rogai por nós, pecadores, agora e na hora da nossa morte. Amém.
1: Ave Maria, cheia de graça, o Senhor é convosco. Bendita sois vós entre as mulheres, e bendito é o fruto do vosso ventre, Jesus.
0: Santa Maria, Mãe de Deus, rogai por nós, pecadores, agora e na hora da nossa morte. Amém.
1: Ave Maria, cheia de graça, o Senhor é convosco. Bendita sois vós entre as mulheres, e bendito é o fruto do vosso ventre, Jesus.
0: Santa Maria, Mãe de Deus, rogai por nós, pecadores, agora e na hora da nossa morte. Amém.
1: Glória ao Pai, ao Filho e ao Espírito Santo.
0: Como era no princípio, agora e sempre. Amém.
1: Ó meu bom Jesus, perdoai-nos, livrai-nos do fogo do inferno. Elevai as almas todas para o céu. E socorrei principalmente as que mais precisarem. Nossa Senhora de Fátima e São Francisco,
0: rogai por nós. E no terceiro mistério doloroso, contemplamos
1: Jesus coroado de espinhos.
0: Pai nosso que estais no céu, santificado seja vosso nome. Venha a nós o vosso reino. Seja feita a vossa vontade, assim na terra como no céu.
1: O pão nosso de cada dia nos dai hoje, perdoai as nossas ofensas, assim como nós perdoamos a quem nos tem ofendido. E não nos deixeis cair em tentação, mas livrai-nos do mal. Amém.
0: Ave Maria, cheia de graça, o Senhor é convosco. Bendita sois vós entre as mulheres, e bendito o fruto do vosso ventre, Jesus.
1: Santa Maria, Mãe de Deus, rogai por nós, pecadores, agora e na hora de nossa morte. Amém.
0: Ave Maria, cheia de graça, o Senhor é convosco. Bendita sois vós entre as mulheres, e bendito o fruto do vosso ventre, Jesus.
1: Santa Maria, Mãe de Deus, rogai por nós, pecadores, agora e na hora de nossa morte. Amém.
0: Ave Maria, cheia de graça, o Senhor é convosco. Bendita sois vós entre as mulheres, e bendito o fruto do vosso ventre, Jesus.
1: Santa Maria, Mãe de Deus, rogai por nós, pecadores, agora e na hora de nossa morte. Amém.
0: Ave Maria, cheia de graça, o Senhor é convosco. Bendita sois vós entre as mulheres, e bendito o fruto do vosso ventre, Jesus.
1: Santa Maria, Mãe de Deus, rogai por nós, pecadores, agora e na hora de nossa morte. Amém.
0: Ave Maria, cheia de graça, o Senhor é convosco. Bendita sois vós entre as mulheres, e bendito o fruto do vosso ventre, Jesus.
1: Santa Maria, Mãe de Deus, rogai por nós, pecadores, agora e na hora de nossa morte. Amém.
0: Ave Maria, cheia de graça, o Senhor é convosco. Bendita sois vós entre as mulheres, e bendito o fruto do vosso ventre, Jesus.
1: Santa Maria, Mãe de Deus, rogai por nós, pecadores, agora e na hora de nossa morte. Amém.
0: Ave Maria, cheia de graça, o Senhor é convosco. Bendita sois vós entre as mulheres, e bendito o fruto do vosso ventre, Jesus.
1: Santa Maria, Mãe de Deus, rogai por nós, pecadores, agora e na hora de nossa morte. Amém.
0: Ave Maria, cheia de graça, o Senhor é convosco. Bendita sois vós entre as mulheres, e bendito o fruto do vosso ventre, Jesus.
1: Santa Maria, Mãe de Deus, rogai por nós, pecadores, agora e na hora de nossa morte. Amém.
0: Ave Maria, cheia de graça, o Senhor é convosco. Bendita sois vós entre as mulheres, e bendito o fruto do vosso ventre, Jesus.
1: Santa Maria, Mãe de Deus, rogai por nós, pecadores, agora e na hora de nossa morte. Amém.
0: Ave Maria, cheia de graça, o Senhor é convosco. Bendita sois vós entre as mulheres, e bendito o fruto do vosso ventre, Jesus.
1: Santa Maria, Mãe de Deus, rogai por nós, pecadores, agora e na hora de nossa morte. Amém.
0: Glória ao Pai, o Filho e ao Espírito Santo.
1: Como era no princípio, agora e sempre. Amém.
0: Ó meu bom Jesus,
1: perdoai-nos, livrai-nos do fogo do inferno, elevai as almas todas para o céu, e socorrei principalmente as que mais precisarem.
0: Nossa Senhora de Fátima e São Francisco,
1: rogai por nós.
0: Quarto mistério doloroso, contemplamos
1: a subida de Jesus ao Calvário. Pai nosso que estais no céu, santificado seja o vosso nome. Venha a nós o vosso reino, seja feita a vossa vontade, assim na terra como no céu.
0: O pão nosso de cada dia nos dai hoje, perdoai as nossas ofensas, assim como nós perdoamos a quem nos tem ofendido. E não nos deixeis cair em tentação, mas livrai-nos do mal. Amém.
1: Ave Maria, cheia de graça, o Senhor é convosco. Bendita sois vós entre as mulheres, e bendito é o fruto do vosso ventre, Jesus.
0: Santa Maria, Mãe de Deus, rogai por nós, pecadores, agora e na hora da nossa morte. Amém.
1: Ave Maria, cheia de graça, o Senhor é convosco. Bendita sois vós entre as mulheres, e bendito é o fruto do vosso ventre, Jesus.
0: Santa Maria, Mãe de Deus, rogai por nós, pecadores, agora e na hora da nossa morte. Amém.
1: Ave Maria, cheia de graça, o Senhor é convosco. Bendita sois vós entre as mulheres, e bendito é o fruto do vosso ventre, Jesus.
0: Santa Maria, Mãe de Deus, rogai por nós, pecadores, agora e na hora da nossa morte. Amém.
1: Ave Maria, cheia de graça, o Senhor é convosco. Bendita sois vós entre as mulheres, e bendito é o fruto do vosso ventre, Jesus.
0: Santa Maria, Mãe de Deus, rogai por nós, pecadores, agora e na hora da nossa morte. Amém.
1: Ave Maria, cheia de graça, o Senhor é convosco. Bendita sois vós entre as mulheres e bendito é o fruto do vosso ventre, Jesus.
0: Santa Maria, Mãe de Deus, rogai por nós, pecadores, agora e na hora da nossa morte. Amém.
1: Ave Maria, cheia de graça, o Senhor é convosco. Bendita sois vós entre as mulheres e bendito é o fruto do vosso ventre, Jesus.
0: Santa Maria, Mãe de Deus, rogai por nós, pecadores, agora e na hora de nossa morte. Amém.
1: Ave Maria, cheia de graça, o Senhor é convosco. Bendita sois vós entre as mulheres e bendito é o fruto do vosso ventre, Jesus.
0: Santa Maria, Mãe de Deus, rogai por nós, pecadores, agora e na hora da nossa morte. Amém.
1: Ave Maria, cheia de graça, o Senhor é convosco. Bendita sois vós entre as mulheres e bendito é o fruto do vosso ventre, Jesus.
0: Santa Maria, Mãe de Deus, rogai por nós, pecadores, agora e na hora da nossa morte. Amém.
1: Ave Maria, cheia de graça, o Senhor é convosco. Bendita sois vós entre as mulheres e bendito é o fruto do vosso ventre, Jesus.
0: Santa Maria, Mãe de Deus, rogai por nós, pecadores, agora e na hora da nossa morte. Amém.
1: Ave Maria, cheia de graça, o Senhor é convosco. Bendita sois vós entre as mulheres e bendito é o fruto do vosso ventre, Jesus.
0: Santa Maria, Mãe de Deus, rogai por nós, pecadores, agora e na hora da nossa morte. Amém.
1: Glória ao Pai, ao Filho e ao Espírito Santo.
0: Como era no princípio, agora e sempre. Amém.
1: Ó meu bom Jesus, perdoai-nos, livrai-nos do fogo do inferno. Elevai as almas todas para o céu. E socorrei principalmente as que mais precisarem. Nossa Senhora de Fátima e São Francisco,
0: rogai por nós. No quinto mistério doloroso, contemplamos
1: a morte de Jesus na cruz.
0: Pai nosso que estais no céu, santificado seja vosso nome. Venha a nós o vosso reino. Seja feita a vossa vontade, assim na terra como no céu.
1: O pão nosso de cada dia nos dai hoje. Perdoai as nossas ofensas, assim como nós perdoamos a quem nos tem ofendido. E não nos deixeis cair em tentação, mas livrai-nos do mal. Amém.
0: Ave Maria, cheia de graça, o Senhor é convosco. Bendita sois vós entre as mulheres. E bendito o fruto do vosso ventre, Jesus.
1: Santa Maria, Mãe de Deus, rogai por nós, pecadores, agora e na hora de nossa morte. Amém.
0: Ave Maria, cheia de graça, o Senhor é convosco. Bendita sois vós entre as mulheres. E bendito o fruto do vosso ventre, Jesus.
1: Santa Maria, Mãe de Deus, rogai por nós, pecadores, agora e na hora de nossa morte. Amém.
0: Ave Maria, cheia de graça, o Senhor é convosco. Bendita sois vós entre as mulheres. E bendito o fruto do vosso ventre, Jesus.
1: Santa Maria, Mãe de Deus, rogai por nós, pecadores, agora e na hora de nossa morte. Amém.
0: Ave Maria, cheia de graça, o Senhor é convosco. Bendita sois vós entre as mulheres. E bendito o fruto do vosso ventre, Jesus.
1: Santa Maria, Mãe de Deus, rogai por nós, pecadores, agora e na hora de nossa morte. Amém.
0: Ave Maria, cheia de graça, o Senhor é convosco. Bendita sois vós entre as mulheres e bendito o fruto do vosso ventre, Jesus.
1: Santa Maria, Mãe de Deus, rogai por nós, pecadores, agora e na hora de nossa morte. Amém.
0: Ave Maria, cheia de graça, o Senhor é convosco. Bendita sois vós entre as mulheres e bendito o fruto do vosso ventre, Jesus.
1: Santa Maria, Mãe de Deus, rogai por nós, pecadores, agora e na hora de nossa morte. Amém.
0: Ave Maria, cheia de graça, o Senhor é convosco. Bendita sois vós entre as mulheres e bendito o fruto do vosso ventre, Jesus.
1: Santa Maria, Mãe de Deus, rogai por nós, pecadores, agora e na hora de nossa morte. Amém.
0: Ave Maria, cheia de graça, o Senhor é convosco. Bendita sois vós entre as mulheres e bendito o fruto do vosso ventre, Jesus.
1: Santa Maria, Mãe de Deus, rogai por nós, pecadores, agora e na hora de nossa morte. Amém.
0: Ave Maria, cheia de graça, o Senhor é convosco. Bendita sois vós entre as mulheres e bendito o fruto do vosso ventre, Jesus.
1: Santa Maria, Mãe de Deus, rogai por nós, pecadores, agora e na hora de nossa morte. Amém.
0: Ave Maria, cheia de graça, o Senhor é convosco. Bendita sois vós entre as mulheres e bendito o fruto do vosso ventre, Jesus.
1: Santa Maria, Mãe de Deus, rogai por nós, pecadores, agora e na hora de nossa morte. Amém.
0: Glória ao Pai, o Filho e ao Espírito Santo.
1: Como era no princípio, agora e sempre. Amém.
0: Ó meu bom Jesus,
1: perdoai-nos, livrai-nos do fogo do inferno. Elevai as almas todas para o céu e socorrei principalmente as que mais precisarem.
0: Nossa Senhora de Fátima e São Francisco,
1: rogai por nós.
0: Infinitas graças vos damos, soberana rainha, pelos benefícios que todos os dias recebemos de vossas mãos liberais. Dignai-vos agora e para sempre tomar-nos debaixo de vosso poderoso amparo, e para mais nos obrigar-nos, vos saudamos com uma salve rainha.
1: Salve rainha, mãe de misericórdia, vida, doçura, esperança nossa salve. A vós bradamos, degredados filhos de Eva, a vós suspirando, gemendo e chorando nesse vale de lágrimas. Eia, pois, advogada nossa, esses vossos olhos misericordiosos a nós volveis. E depois desse desterro, mostrai-nos Jesus, bendita o fruto do vosso ventre. Ó clemente, ó piedosa, ó doce sempre Virgem Maria,
0: rogai por nós, Santa Mãe de Deus,
1: para que sejamos dignos das promessas de Cristo.
0: Juntos rezamos o Santo Terço, que possamos ficar com as bênçãos de Deus e proteção de Nossa Senhora. Em nome do Pai, do Filho e do Espírito Santo. Amém. Paz e bem.
1: Santa alegria.
0: Louvado seja o nosso Senhor Jesus Cristo.
1: Para sempre seja louvado.

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2: 4:56.
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4: 14 graus.
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1: Alô, amigos, muito bom dia. São 5 horas. A temperatura está em 14 graus. Hoje é sexta-feira, 31 de julho de 2026. E a partir de agora você já está ligado no Tá na Hora. Os assuntos que te despertam. Bom dia. QM 60M, 79.9 FM, também pela Claro TV e ainda pelo aplicativo da tua rádio, você ouve o programa do povo. Bom dia. Agradecendo a Deus pela vida, pelo ar que respiramos pela noite, por mais esta oportunidade. Obrigado, meu Deus, sempre estando ao nosso lado, nos abençoando, nos dando o conforto de que possamos ser melhores e que possamos ter dias melhores. Com esse clima, sempre de otimismo, sempre com muita fé, o Tá na Hora já está no ar. Bom dia, amigos caminhoneiros, motoristas de táxi, de ônibus, amigos do interior, do campo, da colônia. Bom dia, meu povo. 3220-9490. Recado WhatsApp 999530616. Hoje é dia do Feitura, depois das 6 da manhã. Bom dia, mesmo. Tudo de novo, manhã de sexta-feira, último dia do mês 7, né? Estamos chegando já no mês 8, gente, como passou depressa, né? É, com a pressa a gente vai caminhando para mais momentos, para mais dificuldades e também desafios que a gente tem que sempre estar presente e acreditar superá-los, né? Apesar de todas as dificuldades, as adversidades que a vida nos impõe, sempre com muita força, com muita garra, com muito otimismo. 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E a hora certa, agora 5:02:40, é para o Café Bom Jesus, forte e gostoso como sempre.
2: Em nome do Pai, do Filho e do Espírito Santo, e com licença, patrão celestial, vou chegando despacito, enquanto servo amargo de minhas confidências, porque ao romper da madrugada e o descambar do sol, preciso camperear por outras invernadas e repontar do céu a força e a coragem para o entrevero do dia que passa. Eu bem sei que qualquer guasca bem pilchado, de faca, rebenque e esporas, se não se afirma nos arreios da vida, não se estriba na proteção do céu. Ouve, patrão celeste, a oração que te faço. Ao romper da madrugada e o descambar do sol, tomara que todo mundo seja como irmão. Ajuda-me a perdoar as afrontas e não fazer aos outros o que não quero para mim. Perdoa-me, Senhor, porque rangueando pelas canhadas da fraqueza humana, de quando em vez, quase sem querer, eu me solto porteira fora. Eita potrilho chucro, renegado e caborteiro. Mas eu te garanto, meu senhor, quero ser bom e direito. Ajuda-me, Virgem Maria, primeira prenda do céu. Socorre-me, São Pedro, capataz da estância gaúcha. Mas para fim de conversa, vou te dizer, meu Deus, mas somente para ti, que tua vontade leve a minha de cabresto para todo sempre, até a querência do céu. Amém.

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1: 5 e 7, Albino Manique, bombacha larga. Essa, o Valdir Favre, se estiver acordado, já tá dançando, né? Já tá dançando na cama, o Valdir adora o Albino Manique, né? Muito bom dia, meu povo, estamos chegando, mandando aquele bom dia muito especial para todo esse povo maravilhoso. Bom dia para dona Maria Salete aí do Bela Vista, querido Everton Santos lá da porteira do Rio Grande, da Vacaria. Bom dia pro querido amigo Ivo, a dona Rita Bertotti, aí de São Virgílio da Segunda Légua. Muito bom dia também para linha 40, família Saquete, pro Kleber, pro seu Plínio, pra dona Lourdes, pro Cláudio, pra Alice da Lamenta, pra Flávia Saquete, a turma saquetada, né? Aí da linha 40, muito bom dia. Bom dia pro seu Nelson Esquiavo, aí de São Valentim da Sexta Légua, né? Junto aí com a dona Maria Luísa Citon, com a dona Maria Bonato e companhia. Bom dia mesmo, né? Pra todo esse povo maravilhoso, seu Nelson, o Nelson Dalla Vecchia e a dona Nair, aí da comunidade São Luís, né? Nona Légua, também acompanhando o Tá Na Hora, a minha querida amiga Ângela Peroni, a dona Paulina, bom dia. Bom dia pro Carlinhos Bosquete, pra Margarete, né? Aí no Cruzeiro, pro Rafael Tomazini, toda a turma, muito bom dia. Bom dia pra dona Helena Vesseri, pra Elisângela, pra dona Nilva Viganó, pra dona Ilse Suzinha e companhia limitada, né? Pra esse povo maravilhoso, lá na Santa Lúcia do Piaí, tem o seu João Jacomim, tem a dona Nini, tem o Jair, tem a Loire, tem a Loirena, tem o Vanderlei Vergani, tem o Nilo Calgaro, tem a Janice, tem sobrinho, tem neto, tem um montão de gente boa, né? Muito bom dia. Bom dia pro seu Maximiliano Bosquete, pro seu Luiz Bertin e bom dia pro meu amigo Jair, né? Daqui a pouco abrindo o Super Beludo. Agora 5 e 9, a hora certa. Grêmio perde em casa para o Bolívar e está eliminado da Sul-Americana. Eita, dupla Guinal que tá mal, hein? Ainda festa do agricultor. É, de Fazenda Souza terá 15 agroindústrias e programação a partir de hoje, sexta-feira. Trecho final da Rua Sirimbu em Caxias terá bloqueio total nessa sexta, 31. Homens da Cozinha contempla 12 projetos sociais em Flores da Cunha. Juliana Brizola com 24%, Luciano Zucco com 22%, estão tecnicamente empatados na corrida pelo governo do Rio Grande do Sul. Bom dia também pro seu Vavá. Querido seu Vavá, né? É, o seu Vavá tava usando uma peruca aí numa foto bem legal, né, seu Vavá? Alô, bom dia!
2: Bom dia, meu amigo.
1: Bom dia, dona Maria Salete, tudo bem com a senhora?
2: Tudo bem, graças a Deus, passei a pele em todo mundo.
1: É verdade. Hoje a senhora ganhou de todo mundo, né?
2: É isso aí.
1: Hoje ainda, dona Maria Salete, último dia do mês, ainda com tempo bom, mas infelizmente, né? Não tem boas notícias, mas vamos torcer aí que mude, né? Essa previsão do tempo é a partir de domingo, né?
2: É verdade. Deus está no controle.

0: a Ângela, eu acho que dela serve de minha filha, porque tem meu filho mais velho, tem 52. Para todas as Maria, o Mestre Chico, o Padre Renato, a Chaveirinha. E para todos que ligam, quem não consegue ligar. E para o seu Valdir, o seu... ai, meu Deus.
1: Sebastião Policena.
0: É isso. Aquele lá que veio declarou lá para o seu Edemar, o seu...
1: Nésio.
0: O seu Nésio, isso, Colate, mas que Deus abençoe essa sua cabecinha aí. Porque você diz até o sobrenome das pessoas, maravilhoso que você tem essa cabeça aí, que tu consiga até os últimos suspiros da tua vida aí, amém, que tu consiga, viu? Porque você é uma pessoa muito especial para nós.
1: Dona Maria Salete, quero também informar que hoje eu fui turra. Depois liga de novo para falar com ele, vai ficar bem feliz, viu?
0: Então tá.
1: E a música?
0: Hoje eu quero a música O Dia que a Terra Parou.
1: O Dia que a Terra Parou é do Raul Seixas, né?
0: Isso.
1: O Dia que a Terra Parou. Deixa eu ver se eu tenho ela aqui. Mas eu vejo aqui certinho, tá bom, minha amiga?
0: Isso, que Deus abençoe, um bom final de semana. Até, Deus abençoe todos.
1: Amém, Dona Maria Salete do Bela Vista pro mundo. Alô, bom dia.
2: Bom dia, segundo lugar.
1: Segundo lugar, olha ali, ó. É, não tá dando uma de Rubinho Barrichello, senão ia ser sétimo, oitavo, né? Tudo bem, seu Vavá?
2: Tudo bem, melhor agora. Um bom dia para Dona Maria Salete, já mandou bom dia. E bom dia para todos, né? Que só tá indo para você, hein?
1: Tá certo. Gostei daquela peruca preta lá, viu? Primeiro eu vi que tinha umas mensagens apagadas, né? Mas depois eu só não ouvi o áudio porque não saiu a sua voz, viu? Mas essas fotos são da onde, seu Vavá?
2: Quando eu fazia a minha loucura, eu tava falando no começo, hein?
1: Olha só, gente, o seu Vavé é uma figuraça, né? Como é que começou essa história do Papai Noel?
2: Quando nasceu minha primeira netinha, eu disse, vou fazer Papai Noel, mas eu não tinha barba, meu cabelo branco ainda.
1: Certo.
2: Daí comecei, não falei mais.
1: Isso já faz quantos anos?
2: Vai fazer 14.
1: Olha que legal, né, seu Vavá? Como é bom, eu acho que você se sente muito bem representando o Papai Noel, passando, né, por tantos momentos de emoção, né? Porque certamente ao longo desses anos foram muitas emoções com as crianças, até mesmo com os adultos, né, seu Vavá?
2: É, muitas emoções e muita tristeza também.
1: É verdade.
2: Eu faço o asilo, faço São Francisco, faço as casas de repouso, a gente vê aquelas pessoas debilitadas, deficientes. Aí eu faço tudo, como é que eu vou te dizer? Eu não cobro, né? É gratuito, né?
1: Essa, seu vive uma realidade que muita gente não conhece, né, seu Vavá? A pobreza, a miséria. Que uma criança, nem o presente, tendo o abraço do Papai Noel, já fica feliz. É verdade. E um bom dia, meu querido amigo.
2: Bom dia pra todo esse povo aí.
1: Hoje tem o Feiturra, viu? Depois liga pra ele que ele vai ficar bem feliz, viu, seu Vavá?
2: Vou dar meu bom dia pro Feiturra e pedir minha bênção.
1: Amém, amém. E a música de hoje?
2: Hoje nós vamos de Chiru Missioneiro.
1: Chiru
2: Mimoso das Gurias.
1: Chiru Missioneiro. Mimoso
2: das Gurias.
1: Mimoso das Gurias. Sabe que ontem eu estava assistindo um vídeo do Tibúrcio da Estância. Mas aquele Tibúrcio da Estância é uma figuraça, né? Ele ainda mantém as tradições de antigamente, né?
2: Com aquela gaitinha verde,
1: pronto. É verdade, é verdade. Ô, seu Vavá, eu tava vendo aqui, não é peão mimoso?
2: Como?
1: Peão mimoso. Cochirou o missioneiro. Ah, tem o mimoso das gurias aqui, ó. Achei.
2: Mimoso das gurias.
1: Ah, achei. Porque tem uma outra música que é peão mimoso, olha só. Tem o mimoso das gurias e tem o peão mimoso.

0: curioso, viu? Daqui a pouquinho já tô rodando o mimoso das gurias aqui, viu, seu Vavá?
1: Daqui a pouquinho eu tô de volta.
0: Já participa mesmo, ele vai ficar bem feliz e eu também, tá bom, meu querido?
1: Tá bom, programação. Um abraço, todo mundo que fique com Deus aí.
0: Amém, amém, querido seu Vavá. São 5h17, a hora certa. Alô, bom dia.
2: Bom dia, terceiro lugar no ranking.
0: Ô, minha amiga, bom dia, tudo bem?
2: Bem, você?
0: Melhor te ouvindo agora, viu o recado aí que você recebeu?
2: Vi, que coisa mais linda, ganhei uma segunda mãe, hoje
0: eu
2: tô feliz.
0: É, pra quem não sabe, essa é a nossa querida Ângela Peroni, né? A filha da dona Paulina. Ontem, Ângela, só pra nós dois, ontem eu ganhei à noite, 1-0 para eles contra o Bolívar, tirou o time azulado, o time que dizem que é, como é que eles falam? O Imortal. É, o Imortal morreu, viu? Ontem morreu o Imortal.
2: Então vamos pro velório hoje.
0: É verdade. Olha, Ângela, agora falando sério, eu nunca vi uma dupla Grenal tão ruim como eu tô vendo. Sempre tinha gangorra, né? Quando um já tava mal, o outro tava bem. Mas agora nem um dos dois tá bem, os dois estão mal. É, lá na rabeira, Grêmio mal, Inter mal, que loucura, minha amiga.
2: Olha, eu não sei, mas acho que vai rebaixar os dois, ou um pelo menos vai.
0: E olha, eu acho que vai ser o seguinte, capaz de rebaixar os dois e subir o Juventude, que tá muito bem, viu?
2: Pois é, o Juventude tá bem mesmo, meu Deus.
0: É verdade, é verdade. Ângela, e o bom dia, querida amiga?
2: Para todos os ouvintes, especialmente pra dona Maria Salete, que agora é minha segunda mãe, pro Nézio, pro Everton e pra todos que estão ouvindo, que a gente esquece, é muita gente, né?
0: É verdade. E a música, minha amiga?
2: Ah, hoje vamos então de João Luiz Correia, o Gauchão do Apartamento.
0: Gauchão do Apartamento. Daqui a pouco o Gauchão do Apartamento vai estar cantando e tocando, viu?
2: Tá, obrigado e um bom final de semana.
0: Amém, amém, Ângela Peroni aqui com a gente no Tá Na Hora. 5:19, temperatura de 14 graus, bom dia.

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3: 5:22.
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1: 14 graus.
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0: 5:27, temperatura 14 graus, manhã de tempo bom, sexta-feira, 31 de julho de 2026. Bom dia. Bom dia, bom dia pro povo, alô Dona Julita Fagundes, alô seu João, bom dia. Aí no Salgado Filho São Jorge, na audiência do Tá Na Hora. Alô seu Edemar, Dona Dalva Guerra, alô família, ali na Forqueta, bom dia. 5:27, daqui a pouquinho tem a previsão do tempo com a Cátia Valente. Alô, bom dia.
1: Bom giorno.
0: Bom giorno, tutti sani.
1: Tudo e sabe como é que tá, amigo?
0: Você viu que a transmissão de pensamento, eu mandei bom dia pro senhor e o senhor já ligou na hora, viu?
1: Eu tava escutando.
0: Como é que tá o amigo?
1: Ah, graças a Deus, estamos vivos, estamos cortando parreira, vamos fundo agora.
0: É? Vamos vai, lá. Quanto tempo ainda cortando parreira, senhor Edemar?
1: Ah, vai uns 30 dias e 40 dias.
0: É. E depois já começa a uva de novo o ano que vem só agora, né?
1: Já começa a brotar, vamos ver se Deus quiser, né? Porque o jeito que o tempo tô falando aí, não sei o que, que vai dar, Jano.
0: É, a previsão infelizmente não é muito alentadora, né? Muita chuva, muito vento, já pro isso. Final de semana.
1: De chuva de pedra e não sei o quê. É. Isso aí para os agricultores, meu amigo, vai ficar feia a coisa. Não é vai verdade. Ficar bom, não.
0: Eu vou inclusive daqui a pouquinho chamar a Cátia Valente pra gente isso. Saber da previsão do tempo, que tá bem complicado, viu?
1: Tá meio complicado pro fim de semana aí. Não sei não. Vamos ver. Semana que vem que tá meio ruim também, me parece. Não sei. Ah, vamos ver. Mas a coisa não tá boa mesmo.
0: É verdade. É quando fala em chuva, não é o problema a chuva. O problema o que pode vir com a chuva, né, senhor Demar?
1: Isso. O problema é isso aí. O problema não é a chuva. A chuva pode vir, mas o problema é o resto que vem atrás, né, cara? Meu Deus, isso aí é pra quebrar, né? Quebra tudo, cara. Olha aquela gente que tem ali pra baixo, ali lá em Nometoque. Mas aquilo ali é o fim do mundo, gente. Tá chegando no fim, hein, o colate?
0: Tô preocupado, viu?
1: É, esse ano já pegou fogo a igreja de coisa aí, depois da Cunha, agora de Mato Perso quebrou a parede, isso aí não tá me cheirando bem, não. Não sei, não.
0: É verdade, preocupação, preocupante a situação, né, seu Edemar?
1: Preocupante, é isso aí.
0: E o bom dia, meu querido amigo, vai pra quem?
1: Vai pro seu Névio Biazuz, o Everton Santo da Bacaria, Dona Maria Salete, a Dona Luísa Citão, o Ivo Bertotti, a turma, a galera da Forqueta toda aqui, que nós estou escutando, talvez estou escutando, sei lá, mas tudo bem, um abraço pra todo mundo aí, principalmente pra você, tudo é bom, meu amigo, tá?
0: Maravilha, escuta como é que tá o som, tá normal aí, do rádio?
1: Tem um chiadinho, mas eu acho, não sei se é do meu ou se é dali.
0: É, a Dona Maria Salete também falou, eu tava vendo pelo nosso e não observei, mas acho que alguma interferência então, né? Sabe que esse tempo aí prejudicou muito, né? Inclusive, a energia elétrica, a internet, muitos fios que caíram, olha, bem complicado.
1: É meio complicado isso, imagina, deve ter complicado alguma coisa, não tem dúvida, isso aí tem uma interferência. Mas tudo de bom, meu amigo Colato. Um abraço pra todo mundo.
0: Bom dia, tudo bom dia. E depois liga a tua fritura, viu?
1: Tá, obrigado. Tudo de bom, Colato.
0: Valeu, seu Edemar, o esposo da Dona Dalva Guerra. Falando em tempo, vou chamar a meteorologista Cátia Valente.
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3: Olá, meus amigos e caros ouvintes. Nesta sexta-feira temos o tempo firme predominando pelo Rio Grande do Sul. Nós temos a presença do sol e apenas variação de nebulosidade ao longo do dia. Uma trégua, né, naquelas chuvas intensas e tempestades que predominaram em boa parte da semana. Bom, nessa sexta-feira as temperaturas sobem de forma bastante rápida e pode-se dizer que nós temos calor na parte da tarde. Aqui na nossa região, temperaturas que podem variar entre 20 e 22 graus no período da tarde. No sábado, nós vamos ter ainda a condição de tempo firme predominando por aqui. Em grande parte do estado, vamos ter um sábado muito instável. Os ventos em altitude soprando do quadrante norte-noroeste trazem ar quente e úmido e vai instabilizar a atmosfera em praticamente todo o estado. Apenas aqui na nossa região é que o sábado tende a se manter ainda com a presença do sol e variação de nuvens. As temperaturas seguem esse padrão elevado para esta época do ano. Mínimas entre 11 e 13 graus e máximas entre 23 e 24 graus. E já no domingo, a condição é de que as instabilidades devem retornar aqui para a região, trazendo algumas chuvas. Com a previsão do tempo, Kátia Valente.
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0: Tá aí a meteorologista Kátia Valente aqui no Tá Na Hora. Tem um chiadinho, gente, e o pessoal tava trabalhando na torre, inclusive, devido a tudo que aconteceu aí, olha, a internet, a luz, enfim, ficou bem complicada a situação. 28 minutos para 6 da manhã. Alô, bom dia.
1: Bom dia.
0: Bom dia, meu amigo Nézio Biazu, estava meio desaparecido?
1: Não, tô por aí, ontem não consegui, né, ligar, né?
0: Que loucura, né, Nézio? Agora estava ouvindo a Kátia Valente, até não falou muito, né, mas o que fala-se por aí, Defesa Civil, é que vamos ter de novo, né, temporais chegando aí no fim de semana. Até mesmo porque a temperatura vai subir muito, né? Não é muito normal nessa época do ano, né, Nézio?
1: Só nunca vi um mês de agosto assim, com temperatura assim, digo, tá considerada alta, porque mês de agosto sabe que é um nicho.
0: Na realidade, né, Nézio, tá tudo desregulado, né?
1: Tudo do lado avesso.
0: Que coisa. O senhor Demar acordou cedo hoje, viu, Nézio? Nézio, tá sentindo um chiadinho também? Tá observando que tem um chiadinho?
1: Sim, tenho.
0: Isso aí é algum problema aqui, porque o pessoal tá trabalhando na torre da rádio, imagina o prejuízo que tá dando aí, não só, evidente, a torre da rádio, mas em casas, estabelecimentos que ficaram, inclusive, sem energia elétrica um bom tempo, né?
1: Pois é, anteontem também, quando começou o programa, faltou luz, né?
0: É verdade. Que loucura, só voltou 5h40 por aí.
1: Mas esse tempo doido aí, né, cara, que também...
0: É verdade.
1: Às vezes, quantas mil pessoas estão sem luz aí, mas aquela já é, ultimamente, não tá dando nem conta, né, dele.
0: Tá bem complicado, vamos torcer aí que... A previsão, ela seja que não aconteça o que a previsão do tempo está falando, né, Nézio?
1: Cara, olha aí
0: o
1: que disse o Demar, acho que o final do mundo está chegando.
0: Né? Que coisa. Meu amigo, e o bom dia de hoje vai para quem?
1: Vai para toda essa galera aí, Dona Ilse Biavati, a Dona Rita, a Picasso, a Godoy, a Ângela, o Herto, a Valacaria, seu Carlinhos Mosquete, seu Sebastião Pulicena, a Dona Lívia Nova, a Dona Maria Falete, a Dona Maria Luiz Citon, o seu Ivo Bertotti, o seu Edemar. E, aliás, eu não sabia que Papai Noel usava peruca preta.
0: Mas ele mandou umas fotos pra mim. Vou te mandar com a peruca pretinha, viu?
1: Mas ele não te mandou umas fotos que ele dorme de coturno?
0: Esse é o Papai Noel, seu Vavá, viu? Sabe quem caiu da cama agora? O Jorge Potter, lá da Vila Cristina, nosso amigo Potter, já tá acordado, viu? O homem caiu da cama.
1: Um abraço pro nosso amigo lá, o seu Ivo Bertotti. Pois é, o seu avó também tá dando de correteiro, ele me correteou ontem.
0: Pessoal não perde tempo, né, Nézio?
1: Não, eu fico estudando a semana inteira para plantar uma. Mas aprenderam com quem? Com o professor, né?
0: Eu sou um túmulo, viu? Depois você olha que eu te mandei as fotos, viu?
1: Tá bom, então. Abraço a todo mundo é pro programa, bom dia.
0: Valeu, Nézio Biazus, bom dia mesmo, bom dia pro Jorge Potter e família, bom dia pro Leonardo Pagliari, pro Milton Leite, bom dia pro Perigoso, pra Dona Tereza, a turma aí de Nova Palmira, Vila Cristina. Ontem falei com o César, que é o homem lá da comunidade Farias Lemos, o Adelar, melhor dizer, não César. E praticamente certo que estaremos no dia 23 de agosto com gente nossa direto lá da comunidade Farias Lemos, que pertence a Santa Lúcia do Piaí. Dia 30 estaremos na Fazenda Souza. Dia 6 de setembro, Santa Lúcia do Piaí, festa da produção. Dia 13 de setembro, Menarrosto do Jucre, lá em Otávio Rocha, interior de Flores da Cunha. Dia 27 de setembro, Nova Palmira, Vila Cristina. Alô, Angela Peroni, 24 para 6 da manhã, temperatura 14 graus. Bom dia.

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2: 5:40.
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4: 14 graus.
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0: Agora 5:44, temperatura subindo, 14 graus. Esse é o Tá Na Hora aqui na tua rádio, manhã de sexta-feira, 31 de julho de 2026. Bom dia. Bom dia, bom dia pro povo. Depois a gente vai informar a Feira do Agricultor dessa sexta. Lembrando que o Grêmio perdeu, tá fora da Sul-Americana. Perdeu na repescagem para o Bolívar, na Arena, pelo placar de 1-0. Como havia perdido lá na Bolívia, lá, pelo placar de 3-2, o Grêmio está eliminado da Sul-Americana. E amanhã tem o Juventude, né? Pela Copa do Brasil, jogando lá em Minas Gerais, diante do Galo Mineiro. Depois, a volta é aqui no Jacone, na terça-feira. Bom dia pro presidente Canale, pro Valdir Tomás, também na audiência. Alô, bom dia.
1: Bom dia, meu amigo Corlato.
0: Sebastião Policeda, homem das duas Barba vilas. Ainda. Como é que tá a vossa senhoria?
1: Tudo tranquilo, melhor agora ouvindo o grande amigo aí. Pelo amor de Deus.
0: Sebastião,
1: não
0: quero,
1: tá fácil.
0: Eu quero deixar bem claro. A Ângela me pediu um gauchão de apartamento. Sebastião Policeda não é gauchão de apartamento, né? É isso, Sebastião. Mas tem muito gauchão de apartamento por aí, né?
1: Tem bastante.
0: É. Tem um amigo meu de um dia de pilcha de chinelo de lã. Eu digo, para aí. Aí não vale a pena, né? Aí não tá certo, né?
1: Esse é o legítimo gauchão de apartamento.
0: É, e
1: né?
0: Tem uns pilchados aí que dormem de pilcha, né? Não quero dizer nada. Quero mandar um bom dia pro Nézio Beazuz, que tá acompanhando a gente também, né?
1: Mas que barbaridade.
0: Sebastião, tá na Vila IP hoje?
1: Eu tô na Vila IP.
0: Mas daqui a pouco vai pra Vila Oliva.
1: Ah, bom, daqui a pouco eu vou pra Vila Oliva.
0: Ô, Sebastião,
1: já,
0: como
1: já
0: é que...
1: Já levei um susto com aquele temporal.
0: Isso,
1: que tava lá, né?
0: Eu ia te... Vila Oliva, Sebastião, é sempre um local de um temporal muito forte, né? Eu
1: pois
0: lembro.
1: É, incrível.
0: O vendaval. E foi forte lá, Sebastião?
1: Foi muito forte. Meu Deus,
0: mas não deu estrago, graças a Deus.
1: Não, só caiu uma... Lá, na minha lá, só caiu... Por exemplo, né, daqui e dali, na frente na casa do meu vizinho lá, né? Lá, assim, arrancou vários eucaliptos.
0: Meu Deus. Sabe, Sebastião, que a gente, uma vez, fomos fazer uma ação lá na Vila Oliva, lá no salão, né? E deu um temporal, homem do céu, a nossa barraca voou. E o Santo Expedito ficou intacto. O Santo Expedito ficou intacto.
1: Deixa eu ver.
0: E que Deus nos abençoe que não tenhamos mais temporais por aí, né, Sebastião?
1: Pois é. E esperamos, né, pelo amor de Deus, o pessoal da agricultura aí, né, sofre uma barbaridade, meu Deus do céu.
0: É verdade.
1: Eu tava ouvindo o seu Edmar, né?
0: Isto.
1: Ali, tá podando as parreiras, né, e tal.
0: É, tá preocupado, porque se cai mais granizo, arrebenta com tudo.
1: Mas a preocupação é muito grande, né, o que vem acontecendo. Né?
0: Amigo Sebastião Policena, nosso bom dia vai para quem?
1: Olha, o nosso bom dia, né, vai para a dona Cristina Barcarolo, nossa grande amiga, né? Para a dona Maria Salete, para a dona Maria Luísa Citon, o Toivo Betotti, Carlinhos Cruzeiro, para o seu Edemar aí, e para o Nézio de Azuz, também para o Everton dos Santos, nosso grande amigo lá das Vacarias, e é para isso.
0: Olha, outro que mandou bom dia, caiu da cama, o Lídio Troian, já tá de pé, viu? Lídio, de pijama de bolinha, ele usa, viu? Viu?
1: Legal.
0: Olha aqui, ó, Sebastião, recebo o recado da dona Helena Vesselli. Bom dia, Corlate e ouvintes, acho que podemos formar um conjunto de cordeteiros. KKK, tá muito legal. Eita, turma animada, abraço a todos, bom final de semana da dona Helena Vesselli, viu?
1: Um abração para ela, para dona Helena.
0: Dona Helena Vesselli, olha, eu fico no meio dessa turma de cordeteiro, eu fico apavorado. Olha, o Lídio Troian tá mandando um bom dia. Bom dia, hoje é dia do Freiturra, diz ele, depois das 6 da manhã tem o Freiturra. Eu não aguento tanta corneta. Seu Edemar, outro dia, eu fiquei sabendo, que ele dorme de óculos escuro. E ele sonhou e chegou e dormiu, acordou, e disse que era umas 8 horas da manhã. Ele disse: Dalva, fecha bem a casa que vai dar temporal. Era ele de óculos escuro, homem do céu, achando que estava cheio de nuvens.
1: Barbaridade.
0: Aí é complicado. Eu gostei porque o Lídio, por exemplo, o Lídio confirmou que ele usa pijama de bolinha mesmo, né? Então, sim, fica mais tranquilo, né, Bastião?
1: Tranquilo, aí é mais tranquilo.
0: É verdade. E a música, Sebastião, qual é a música que o amigo vai querer hoje?
1: Eu vou pedir uma música dos Vertuces, A Saudade e a Tristeza. Faz muito tempo.
0: A Saudade e a Tristeza. É. Essa é a música dos Vertuces.
1: Dos Vertuces.
0: A Saudade e a Tristeza. Vamos ver se eu já busco aqui A Saudade e a Tristeza. Vamos ver. Isso. Vamos ver aqui dos Vertuces, né, meu amigo?
1: É, dos
0: Vertuces. É, então, essa aqui, por acaso. Só confirma, porque depois eu já rodo ela inteira. Vamos ver se eu já achei essa música. Aí então já tá no ponto. Daqui a pouquinho já tem A Saudade e a Tristeza, viu, Bastião?
1: Vamos oferecer para todos os nossos amigos, vai, Cornelio.
0: É isso aí. E se cuida, viu? Se cuida aí lá na Vila Oliva. E se passar lá no Super Meluno, manda um abraço aí pro nosso amigo Jair.
1: Pro Jair. Tá bom. Pode deixar.
0: Bom final.
1: Valeu, isso. Amigo, bem.
0: Viu, Sebastião? Se quiser ligar depois das 6 da manhã, vai estar o Freiturra aqui comigo, viu?
1: Tá bom.
0: Tá bom, querido?
1: Vou ver se consigo.
0: Tá bom. Um abraço aí, Sebastião.
1: Outro.
0: Eita coisa boa, esse é o Sebastião Policena, da Vila IP, né? 6:09. Alô, Valdir Fávero, bom dia. Bom dia mesmo. Será que ele dorme de pijama, Valdir? É, o Valdir acho que dorme de pijama também, de toquinha, né? Pra não doer o ouvido e tal. Meu amigo Valdir Fávero, muito bom dia, mas é gauchão. Esse não é gauchão de apartamento, tchê. O meu amigo Valdir Fávero é daqueles gaúcho mesmo, né? Muito bom dia ao Valdir Fávero, pra dona Zelinda. Muito bom dia pro Dedé, o homem de fé, que é a grande Dedé, né? Aí do São Vitor Coab, gente boníssima. Muito bom dia também pro seu predileto do Albusco no Amazonas, em Presidente Figueiredo, sempre acompanhando o Tá Na Hora, né? Muito bom dia também pro querido amigo José Pascoal, pra dona Lourdes, o meu amigo Fernando Kramer, né? Aí do Santa Catarina, consultor de vendas da Hyundai Car House. Muito bom dia pro meu amigo Fernando e bom dia para todos os ouvintes. Essa música vai para todos que gostam dos Bertucci, A Saudade e a Tristeza. Bom dia.

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1: Tua Rádio, faltando 4 minutos para 6 da manhã. Daqui a pouco tem o Frei Turra aqui comigo, né? Fiquem ligados, porque ele vai chegar daqui a pouquinho para interagir com os ouvintes. Tem a Dona Maria da Manardi também. Olha, 5:56, 14 graus a temperatura. Bom dia.

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2: 5:58.
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6: 14 graus.
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A todos o meu bom dia, amanhã de sexta-feira, amanhã de 31 de julho. Já passaram 212 dias desse ano. É o momento da espiritualidade, Rádio Garibaldi. Todos nós estamos sujeitos a erros. Iremos cometer erros até o fim da vida. Um provérbio afirma: é errando que se aprende. Melhor ainda, corrigindo os erros que aprendemos. Devemos aprender com os nossos erros e também aprender com os erros que os outros cometem. Há uma só maneira de fazer uma coisa certa. O erro tem muitas alternativas. Manhã de sexta-feira, 31 de julho, tempo bom em Garibaldi, 15 graus de temperatura neste momento. O evangelho de hoje é de Mateus 13, 54. Dirigindo-se para sua terra, Jesus ensinava na sinagoga de modo que ficavam admirados e diziam: de onde lhe vem essa sabedoria e esses milagres? Não é ele o filho do carpinteiro? Sua mãe não se chama Maria e seus irmãos não são Tiago, José, Simão e Judas? E suas irmãs não moram conosco? Então de onde lhe vem tudo isso? E ficaram escandalizados por causa dele. Jesus, porém, disse: um profeta só não é estimado em sua própria pátria e sua família. E Jesus não fez ali muitos milagres, porque eles não tinham fé. Essa é a palavra da salvação, o evangelho, dessa sexta-feira, 31 de julho.

6:06, manhã de 31 de julho, manhã de sexta-feira. O tempo passa rapidamente. Apenas 153 dias nos separam do ano novo. Significa que já vivemos desse ano 212 dias. Hoje a igreja lembra Santo Inácio de Loyola. Inácio nasceu em Loyola, na Espanha, em 1491. No começo da vida, ele era militar. Ferido numa batalha em Pamplona, ele ficou longos meses no hospital. Insaciável leitor, lia tudo o que lhe aparecia. Alguém lhe entregou o Evangelho de Mateus. Foi o ponto de partida. Curado, fez uma viagem à Terra Santa e na volta montou o que chamamos de Companhia de Jesus, soldados do Papa. Os jesuítas têm grande participação na história do Brasil. Basta recordar José de Anchieta e Manuel da Nóbrega. Santo Inácio de Loyola, fundador. A frase de hoje, claro, devia ser dele, Inácio de Loyola. Dizia ele: orai como se tudo dependesse de Deus, trabalhai como se tudo dependesse de vós. Isso ele dizia aos seus irmãos. Orai como se tudo dependesse de Deus e trabalhai como se tudo dependesse de vós. Deus não é desculpa para preguiçosos. Nós temos que confiar e confiar plenamente, mas não achar que Ele vai fazer o que nós devíamos fazer. Orar com toda a confiança, porque tudo depende dEle, mas arregaçar as mangas e trabalhar, porque também o Evangelho depende de nós. O dia de hoje na história, o que aconteceu ao longo do tempo nessa data 31 de julho? 1498, Cristóvão Colombo faz sua terceira viagem à América, chega à ilha de Trinidad. 1609, Portugal declara livre os índios do Brasil. 1942, já no final da Grande Guerra, a Inglaterra bombardeia Düsseldorf, na Alemanha, causando um passivo de 200 mil mortos. 75% da cidade foi destruída. 1949, desaparece o escritor Antoine de Saint-Exupéry. Possivelmente seu avião caiu no Mediterrâneo. 1980, o Parlamento de Israel declara Jerusalém a capital, anexando-a definitivamente. Jerusalém fora conquistada na Guerra dos Seis Dias.

6:13, manhã de sexta-feira, 31 de julho. Tempo bom em Garibaldi, parece que o tempo está começando a criar juízo. Temperatura 15 graus. A compaixão. Compaixão significa padecer com solidariedade. O apóstolo Paulo recomendava alegrar-se com os que se alegram e chorar com os que choram. A pessoa compassiva faz o bem sem olhar a quem, pois a compaixão não estabelece limites nem fronteiras e não depende de raça ou de religião. Jesus contou a história de um samaritano, considerado herege pelos judeus, que encontrou o seu pior inimigo caído à beira do caminho e se enche de compaixão por ele. Ter compaixão dos amigos, parentes, é relativamente fácil. Mas compadecer-se do inimigo, ajudá-lo a se levantar, dar-lhe condições de continuar vivendo com dignidade, e mais que humano, é divino. O Evangelho de Lucas apresenta a trindade da compaixão. Jesus, que se compadece diante da viúva de Naim, que perdeu o único filho. Jesus se compadece diante do filho pródigo, que representa o próprio Deus. E, enfim, Jesus fala do bom samaritano que faz a compaixão sua religião. Compaixão é outro lado, outra face do amor.

31 de julho. 7 meses transcorreram. Apenas 5 meses nos separam do novo ano. O tempo corre veloz. E o tempo perdido não se recupera nunca mais. Os nossos antigos diziam, naquela linguagem simples, faz o bem enquanto tens tempo. O amanhã está nas mãos de Deus. O passado serve como experiência. Fazer o bem hoje é o nosso compromisso. Que Maria, nossa mãe, nos ajude na caminhada de hoje e de sempre. Em nome do Pai, do Filho e do Espírito Santo. Amém. A todos um bom dia.

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5: 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Uma excelente sexta-feira a todos os nossos ouvintes.
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0: 6:31. Bom dia, gente. Estamos iniciando o Conectado. Sextou mais uma vez. E nós vamos ter uma pequena mudança do tempo. Há umas indicações aí que em alguns locais nós podemos ter temperatura de verão no dia de hoje, né, gente? E esquentando tão rápido, o que vai mostrar é que o tempo não se firma. Infelizmente, logo, logo, nós vamos ter o retorno das chuvas. Em alguns canais de meteorologia, João, eu tenho lido que possivelmente pode atingir uma temperatura aí de 30 graus, é isso mesmo? Bom dia.
1: É isso, bom dia, Denise, bom dia aos amigos ouvintes, uma excelente sexta-feira, um excelente sextou a todos no último dia de julho, né? Agora há pouco o Frealdo fez uma reflexão que me chamou a atenção, Denise, que faltam 5 meses para o final do ano, né?
0: Poxa.
1: Me peguei pensando, 5 meses apenas para o final do ano.
0: É, depois de setembro a gente já dá tchau, tchau.
1: Dispara, né? Dispara ainda mais o tempo. Mas respondendo a tua pergunta, Denise, pois é, hoje os termômetros podem chegar aos 30 graus no Rio Grande do Sul, sim. Não aqui na nossa região, mas a região aí metropolitana, a região dos vales, poderemos ter, então, perto dos 30 graus. Aqui para nós, devemos ficar entre 25 e 26, né? Então, é um número alto ainda, né, de termômetro para esta época do ano. A gente lembra, né, que estamos vindo aí de um inverno bastante rigoroso, só que nas últimas semanas tem sido o contrário, né? Nós temos observado uma elevação da temperatura, as temperaturas altas, e ontem eu falava com um morador do interior e ele me dizia: olha, a gente já está muito preocupado porque já está brotando tudo, né? E nem iniciou ainda o período de poda das parreiras. Geralmente o pessoal inicia a poda no começo de agosto, né? Então o pessoal deixa para agosto para fazer a poda, mas o pessoal já está muito preocupado porque as parreiras estão dando aquele sinal de que querem brotar, né? Então o clima está começando a influenciar também na nossa agricultura, né? E isso também é algo que chama atenção com relação ao El Niño, né? A próxima safra da uva é motivo de preocupação, em virtude de que nós teremos aí meses pela frente de bastante dificuldades. Setembro, outubro, novembro, serão situações bastante complicadas em termos climáticos. E isso influencia diretamente na nossa próxima safra da uva, né?
0: Exatamente, mas e agora, falando de situações mais próximas, depois desse calorão, o final de semana, então, pode trazer temporais e vento forte ao Rio Grande do Sul. A gente vem ficando em alerta todos os dias, né, João?
1: É verdade.
0: Ou é alerta vermelho, é alerta laranja, mas há sempre uma preocupação aqui no estado do Rio Grande do Sul.
1: E para nós aqui, Denise, nós hoje vamos viver um dia de sol. Aliás, o Rio Grande do Sul como um todo vai viver um dia de sol, só que a região do Guaíba tem os rios que seguem subindo, né?
0: Uhum.
1: Então, o Guaíba já entrou na cota de alerta e pode até mesmo chegar na cota de inundação no final de semana, mesmo com o sol, né? Porque ele segue recebendo água dos rios Taquari, do rio Jacuí, né, de outras regiões. Então, ainda é período de alerta. Então, o pessoal está observando que o Guaíba pode chegar nos 3 metros, né? E 3 metros é cota de inundação para o Guaíba, então a região de Porto Alegre está em alerta. Claro, passa longe daquilo que nós vimos em 2024 para o Guaíba, né? Mas é um cenário que preocupa. E algumas partes baixas aí de cidades da Grande Porto Alegre tem alguns pontos, sim, já de inundação. Observava ontem algumas imagens de Alvorada, em que alguns arroios aí transbordaram e o pessoal das áreas mais baixas, né, está ainda com sofrendo com inundações. Então, para te ver que estamos com o clima aí apenas começando a aprontar das suas, o El Niño, né?
0: Verdade. E hoje já faz, sim, 7 dias da escolha das nossas soberanas, né? Foi sexta-feira passada que a gente viveu todo aquele glamour lá nos pavilhões da FENACHAMP, já se passaram 7 dias. Hoje o Jornal Novo Tempo traz um especial desse certame realizado na semana passada. O Jornal Novo Tempo que conversou com as três que foram escolhidas, a Luíse Ferrari Tasca, rainha, a Laura Montemaggiore e a Thaís Furlaneto Bortolini, as princesas. A 19ª edição da festa será realizada de 7 a 31 de outubro do ano que vem. O João disse, faltam 5 meses para a gente terminar o ano, depois do mês de setembro, aí depois do desfile, é um piscar de olhos. Porque dezembro tudo para, né, João?
1: Sim.
0: As pessoas começam a se organizar, férias coletivas, e depois o ano se vai. Mas vamos curtir todo dia é importante, todo dia a gente tem que agradecer. Bem, João, vamos falar sobre o que foi notícia ontem, o que será notícia no dia de hoje. Vamos falar a respeito de um acidente que aconteceu lá em Lajeado ontem. Por volta das 7 horas da noite, aconteceu um atropelamento de um senhor de cerca de 60 anos. E o caminhão que atropelou esse senhor tem placas aqui de Garibaldi. Pelas informações que a gente recebeu, o condutor do caminhão teria ido para Lajeado para fazer entregas de produtos orgânicos e quando estava retornando ou fazendo as entregas, esse homem, pelas informações da Brigada Militar, ele teria se passado em frente, não seria um lugar para ele estar atravessando na rodovia. O motorista do caminhão fez de tudo para tentar evitar a colisão, mas não foi possível e ele acabou morrendo, esse homem de 60 anos, esse acidente por volta das 7 horas da noite de ontem.
1: É, exatamente, infelizmente, né? Infelizmente, esse acidente envolvendo este veículo de Garibaldi, não bastasse aí tudo que está acontecendo com o Vale, também o pessoal enfrentando situações como essa. Por volta das 19 horas, proximidades do presídio estadual de Lajeado, que ocorreu então esse atropelamento, né? O atropelamento foi no sentido Cruzeiro do Sul, Arroio do Meio, da IRS 130. E este veículo realizava a entrega de mercadorias numa rede de supermercados e estava retornando aqui para a Serra Gaúcha, aqui para Garibaldi. O idoso tinha 60 anos, né? Teve sua morte confirmada no local. O caminhoneiro de 29 anos e seu auxiliar não se feriram. E as circunstâncias do atropelamento serão apuradas pelas autoridades de trânsito. Este acidente, repito, então, ocorrido ontem na IRS 130, lá em Lajeado, envolvendo este caminhão com placas de Garibaldi.
0: Outra situação foi um incêndio em máquina agrícola registrado em Boa Vista do Sul e que teve o atendimento dos bombeiros voluntários de Garibaldi. Foi por volta de meio-dia, ou próximo do meio-dia, que a gente viu passando um caminhão dos bombeiros pela cidade e o destino deles foi Boa Vista do Sul. A máquina agrícola na comunidade 37 da Boa Vista estava em trabalho e no momento em que, por alguma situação, ela acabou pegando fogo. Na chegada da equipe ao local, havia fogo na parte do motor da máquina. Um caminhão-tanque da Prefeitura de Boa Vista do Sul prestou apoio no atendimento. E no espumante com que a gente possibilitou ontem, nas quintas-feiras, a visualização e também o acompanhamento. Nosso convidado da semana foi Frei Isidoro Mazzarolo, teólogo, biblista, pesquisador e autor de 64 livros sobre Bíblia. Doutor pela PUC do Rio, pós-doutor pela École Bilingue de Jerusalém, dedicou mais de 30 anos ao ensino de teologia em importantes universidades brasileiras, atualmente atua como professor convidado e diretor do Hotel dos Frades Capuchinhos em Garibaldi. É uma sumidade a sua pessoa e o seu conhecimento, Frei Isidoro, e uma alegria muito grande ter ele em nossa convivência.
1: Nós somos privilegiadíssimos, né, de ter alguém como o Frei Isidoro no nosso meio, né? Temos que aproveitar e absorver de todo esse conhecimento, né? Os mais de 60 livros publicados sobre Bíblia, todos os idiomas que ele fala, né? São quase 10 idiomas, inclusive somando aí aqueles idiomas mais antigos, como aramaico, hebraico, enfim, uma sumidade. É um bate-papo bem bacana do Frei Isidoro com o Delano, vale a pena a gente conferir, tirar um tempinho para observar e para assistir esse bate-papo. O pessoal pode projetar também no YouTube, assistir na televisão, porque é uma sumidade, né? Aliás, como um todo, Garibaldi é muito privilegiado, né? Vive um grande momento em termos de freios capuchinhos, né? Muita inteligência em todos os freios que nós temos aqui em Garibaldi. Frei Isidoro é um deles, que inclusive ajudando a tocar com muita competência o Hotel dos Frades agora, né? Até pouco tempo atrás, Pousada dos Frades, agora transformada em Hotel dos Frades, que está sempre, principalmente nos finais de semana, sempre com lotação, né? Com lotação máxima. Durante a semana também recebeu um grande número de visitantes, mas nos finais de semana está com lotação máxima sempre, também graças à competência administrativa, né, do Frei Isidoro.
0: João, nós temos hoje encerrando a avaliação da seleção dos melhores vinhos, espumantes e sucos de uva de Garibaldi. Foram mais de 200 amostras colhidas, batendo recorde neste ano. E hoje, então, encerra este processo. Você esteve na segunda-feira conversando com a Thalita.
1: É um número impressionante, né? 218 amostras que foram inscritas, né? Geralmente, o número ficava sempre abaixo de 200, 180, 170... 150, e esse ano ultrapassando em muito as 200 amostras, 218 amostras. É um sinal de que os nossos produtores de vinho, né, nossos vitivinicultores, estão confiantes na qualidade do seu produto, e não é para menos. É difícil você ter uma safra que junte qualidade e quantidade, e foi o caso da última safra, né, da safra de 2026, que reuniu qualidade, mas também muita quantidade. Então, o objetivo, sem dúvida, desses produtores de vinho, de espumantes, de sucos, é, através do concurso, mostrar qualidade dos seus produtos, e através dessas medalhas, dessas menções honrosas, desse reconhecimento que os produtos recebem, poder, então, inclusive, ter um argumento a mais de venda, né? Ter um carimbo aí que ateste a qualidade do seu produto, até porque tem sido um grande desafio para o setor ampliar a produção, ampliar a comercialização, aliás, não a produção, a comercialização de vinhos, espumantes e sucos, num ano de estoques altos do setor. Então, também é uma forma de demonstrar o tamanho da qualidade que os nossos produtos têm aqui na nossa Serra Gaúcha, aqui em Garibaldi. Então, hoje o pessoal finaliza essa degustação, aí vai ser feita a contabilização das notas, vai ser feito o levantamento, lembrando sempre que essa degustação é às cegas, ou seja, o pessoal não sabe de que empresa que eles estão degustando, estão apenas lá degustando um espumante que está identificado por um código, e esse código é só o organizador é que sabe. Aí depois que eles degustam, botam a nota para o tal código, e aí depois se é contabilizado para a nota da empresa. E dia 28 de agosto, né, que é uma sexta-feira, nós vamos conhecer então as vinícolas premiadas na seleção dos melhores vinhos, espumantes e sucos de Garibaldi, o jantar que chega à sua 24ª edição, né? Criado lá no comecinho deste século, né, para mostrar a qualidade dos nossos produtos acaba sendo hoje um dos grandes eventos do setor aqui em Garibaldi.
0: Vamos falar ainda do final de semana, pois nós temos dois escritores que estarão lançando seus livros aqui em Garibaldi. Ontem o João falou com o Catani, eu conversei com a Romilane. A Romilane, a sua matéria será apresentada amanhã no Saúde e Bem-Estar, porque além de falar sobre o seu livro, ela falou também da importância da leitura para que provoca bem-estar na gente. A Rô, que é filha da saudosa Miriam, né? Miriam Milani, que deixou um legado muito importante para nós, que já partiu há 11 anos atrás.
1: Já 11 anos.
0: Aí agora, João, não me lembro se era 9 ou 11 anos. Mas é por aí, é bastante tempo. Ela leva o seu nome no banco ortopédico para empréstimo de cadeiras, de roda, enfim, que é organizado aí pelo Lions Club. E a Rô, ela participou conosco durante a pandemia, falando desde a Itália, onde foi o primeiro local em que começaram a serem registradas as mortes na Covid, lembra?
1: Sim.
0: Então ela, acho que até que você que foi que falou com ela, né? Não se lembra bem.
1: Tô tentando me puxar pela memória, mas eu acho que sim.
0: Mas foi o primeiro lugar que a gente assistia pela televisão aqueles caminhões saindo com diversos corpos.
1: Quando a gente viu que a coisa estava ficando séria mesmo, né?
0: É.
1: Mas agora que você estava falando, sim, acho que foi eu que entrevistei. É tanta gente que a gente entrevistou naquela época que eu não lembrava, mas agora que você falou, tô lembrando da Rô, sim.
0: Uhum.
1: É, foi lá no mês de março de 2020, né? Seis anos já, né?
0: E a Rô, que ela passou por Garibaldi, ela estudou em Porto Alegre, graduada pela Universidade Federal do Rio Grande do Sul, com especialização em recuperação motora e terapia através da dança. Viveu um tempo no Rio de Janeiro e depois ela, o seu esposo e sua filha foram fazer um passeio pela Itália. A ideia era ficar por um tempo por lá e já se passam mais de 9 anos que ela está por lá.
1: Olha só.
0: E quando ela vem para cá, ela disse como o Garibaldi tem semelhança de algumas regiões da Itália, e nos parabenizando por estarmos conservando todos esses prédios históricos, toda essa nossa história, que na Itália se tem muito disso, da preservação. Então ela conta um pouco da vivência dela na Itália e também sobre o seu livro de poesia, que ela estará lançando neste sábado, junto ao ECOA, o Espaço Coletivo das Artes, às 17h30. Haverá também um momento especial de música com a Lela Rosanelli e a dupla acústica Voz e Violão, Marina Riquetti e Augusto Fopa. Ela vai falar um pouco mais de seu livro e também estará autografando. A entrada é gratuita lá no ECOA. É uma tarde agradável, quem quiser prestigiar a Romilane e também saber um pouco mais sobre seu livro, pode se deslocar até o Espaço Coletivo das Artes, que fica aqui na Buarque, né?
1: Uhum.
0: Antigo, uma vez funcionava a biblioteca aí.
1: Isso, biblioteca.
0: Câmara de Vereadores.
1: Antes da Câmara de Vereadores. Isso. Em cima do Palinha, né?
0: Isso, isso.
1: Em cima do Palinha, não tem mistério, né? Então, a Rô vai estar lançando esse livro e também neste sábado, então, tem o lançamento de mais um livro do garibaldense Ayrton Catani. O nome do livro é Os Quase Verdadeiros Diários de um Casal de Imigrantes. O Ayrton Catani, que, como eu disse, é garibaldense, mas reside em Porto Alegre. Ele é professor, ele é arquiteto e professor na Universidade Federal do Rio Grande do Sul. Mas está sempre aqui em Garibaldi, quase todo final de semana ele está aqui em Garibaldi, na propriedade, na residência da família, aí no bairro Guarani. E sempre que pode, ele faz os seus passeios por Garibaldi e ele lança esse livro, que é uma mistura de ficção e não ficção. Por quê? Porque ele retrata a trajetória da família dos seus bisavós, que imigraram da Itália, mas a imigração em si, ela é real, mas o que ele cria de ficção são os diários, né, dos seus bisavós, os diários que eles escreveriam na Itália, no caminho, né, na viagem de barco até aqui, e no primeiro ano que eles residiram aqui em Garibaldi ou na antiga colônia Conde D. Então, baseado em pesquisas históricas, ele imagina o que eles teriam escrito nesses diários, né? Então ele simula diários feitos pelos seus bisavós, que foram um casal de imigrantes como tantos outros que nós tivemos aqui na Serra Gaúcha. Por isso que ele brinca com o nome do título, que é Os Quase Verdadeiros Diários de um Casal de Imigrantes. Não é a primeira publicação, o Ayrton Cattani tem uma série de publicações, né? E este livro, então, ele será lançado neste sábado, amanhã, portanto, das 16 às 19 horas, no Café Luna Park. Ele escolheu bem o café para ser uma área central, o pessoal também vai poder degustar um espumante lá junto com o Cattani, com todos os seus familiares. Então, repito, das 16 às 19 horas, é só chegar lá no Café Luna Park, o pessoal vai poder adquirir os livros também, enfim. E o livro do Cattani, que foi uma publicação aprovada no chamamento público do projeto Garibaldi Mais História, né? Que foi feito no ano passado, que é um financiamento da Prefeitura de Garibaldi para a publicação de livros relacionados à imigração italiana. Fiquei bem curioso para conhecer esse livro do Cattani. Eu acho que muita gente, inclusive, vai se identificar com essa publicação, né? Porque narra um pouco da realidade de boa parte dos nossos imigrantes.
0: E hoje também nós vamos estar acompanhando, através do Flávio Balejo, o lançamento do terceiro concurso Qualidade Leite da Santa Clara. Na verdade, é a premiação da edição do concurso Qualidade do Leite, segunda edição do Torneio Leiteiro. A iniciativa reconhece os produtores que obtiveram os melhores resultados entre os cerca de 2.400 associados fornecedores de leite da Santa Clara. O evento vai acontecer hoje pela manhã, com almoço, na Associação dos Funcionários da Cooperativa Santa Clara, ASCLA. Atualmente, a cooperativa industrializa mais de 1 milhão de litros de leite por dia em suas 3 unidades industriais. Esse volume é captado em 166 municípios do Rio Grande do Sul e abastece uma linha de produtos reconhecidas pela qualidade. Para garantir esse padrão, toda a produção entregue à cooperativa é avaliada por meio de aproximadamente 10 mil análises por dia, que monitoram indicadores de qualidade desde a origem. Quanto trabalho, né? Quanto envolvimento de pessoas até chegar aquele leitinho para as nossas casas. Não só o leite, mas como muitos outros produtos. Tem a nata, tem o queijo. Tem os diversos tipos de queijo, né? Tem o iogurte. Nossa, é um mix de produtos que hoje a Santa Clara realiza, sem lactose, creme de leite, leite condensado. Como a Santa Clara se modernizou no sentido de oferecer produtos para todas as pessoas, né?
1: São centenas e centenas de produtos, né, Denise, que nós temos na Santa Clara. Então, o mix é enorme, mas para ser tão profissional assim na cooperativa, também o produtor tem que ser profissional, né? Então, é por isso que a gente vai poder acompanhar essa premiação. E é bom que se diga também, né, Denise, que a Santa Clara foi pioneira, inclusive, na questão da genética, né? Isso nos anos 50, ela introduziu a genética leiteira aqui no Rio Grande do Sul e, desde então, ela só evolui em termos de pesquisa genética e em termos de produção do leite, da quantidade de leite produzido, porque o produtor também se adequou a essa realidade, investiu em genética e hoje as propriedades, né, que tem produção de leite são grandes empresas, né? São grandes empresas e o produtor sabe disso e vai ter esse reconhecimento hoje nessa premiação lá na ASCLA da Santa Clara.
0: Muito bem, nós estaremos acompanhando através do Flávio Balejo. 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Vamos para os destaques dos jornais que estão circulando por aqui. Correio do Povo. Final de semana pode trazer temporais e vento forte ao Rio Grande do Sul. André Mendonça autoriza a Polícia Federal a investigar Lulinha. Brasil alega que tarifas dos Estados Unidos violam o comércio internacional. Discurso de ódio, Argentina muda regras de entrada para estrangeiros. Conflito diplomático, país vizinho refuta a fala de Lula sobre guerra do Uruguai. Jornal do Comércio, reativação de fábrica de chips avança na capital. Máquinas chegaram à empresa Seitec, que planeja produzir um novo tipo de equipamento. Temos ainda Grupo Gaúcho Avel mira atingir 100 bilhões de patrimônio sob custódia de CEO. Lotações Menino Deus e Vila Nova serão extintas em 14 de agosto no transporte público na capital. Nível do Guaíba sobe, ilhas já sofrem com nova inundação. Cenário adverso no campo causa queda de venda de máquinas. Zero hora. Mendonça autoriza inquérito para apurar suspeitas envolvendo Lulinha no Planalto. Temos ainda 48% dos brasileiros dependem de crédito para manter o padrão de vida. Pesquisa mostra ainda que 57% usam a modalidade com frequência, seja via cartão empréstimo. Especialistas alertam para os riscos, sobretudo diante dos juros elevados. Cuidado, né? Dinheiro os bancos oferecem, mas depois cobram juros, que começa uma bola de neve e que depois é difícil de conseguir sair. Rio Grande do Sul terá nova rodada de temporais, Inmet amplia alertas e prevê vento de até 100 km por hora. Avisos valem até amanhã, indicam risco de granizo, chuva intensa e rajadas fortes. Após breve melhora, frente fria volta a avançar sobre grande parte do estado. Aqui em Garibaldi ainda está difícil de amanhecer. Pioneiro. Chuva acima da média vira novo desafio para a agricultura de Caxias e região. Depois do período de seca em junho, o volume excessivo registrado durante este mês traz preocupação ao setor e pode comprometer lavouras no interior. Produtores monitoram a erosão e a perda de nutrientes no solo, além de danos provocados pelo granizo. Temos ainda o brinde de Locatelli, presente do artista italiano para Petelongo. Pintura de Dom Perignon decorou o estande da Festa da Uva de 1954 e segue com a família. Remoção destravada, acordo entre Estado e Prefeitura deve viabilizar construção de 17 casas a famílias que vivem em área de risco em Caxias. Bom Jesus, o alívio possível após condenações. Elisete Boeira, mãe do caminhoneiro morto em 2023, fala em justiça, perícia analisará ossos.
1: Mais fragmentos de ossos foram encontrados ontem naquela área, né? Descrita pelo agora assassino confesso, né? Do caminhoneiro, né? Que por 3 anos se manteve calado, né? no seu depoimento e no julgamento ele acabou admitindo o assassinato e agora diversos fragmentos de ossos já foram encontrados.
0: Dando uma reviravolta nesse caso, né?
1: Não sei que é uma reviravolta em si, porque eles já estavam...
0: Presos, né? Mas pelo menos encontrando o corpo, né?
1: A família pelo menos vai conseguir uma certidão de óbito para pro seu filho, né?
0: Um alívio.
1: Isso, um alívio para a mãe dele, principalmente, né? Que ela disse num depoimento aí que pelo menos agora vai poder ter uma certidão de óbito para saber efetivamente o paradeiro do corpo do seu filho, né?
0: Destaques do esporte, João, contigo.
1: Ah, Denise, eu queria pular essa parte porque ontem o Grêmio fez um fiasco histórico, né? Um dos seus grandes fiascos aí dos últimos tempos, né? Porque conseguiu a proeza, a façanha inigualável de perder em casa pro Bolívar. Em 21 jogos no Brasil, foi apenas a segunda vez que o Bolívar venceu um duelo em solo brasileiro. E o Grêmio conseguiu essa façanha, né? Um para o Bolívar, 0 para o Grêmio. Grêmio eliminado da Copa Sul-Americana na fase de playoffs. E uma atuação, olha, terrível do Grêmio ontem, assustadora, e a torcida do Grêmio sai apavorada do que aconteceu ontem na Arena do Grêmio. Pelo que o Grêmio não jogou, pelo que se desenha pela frente, pelo cenário que indica, ao menos de acordo com a direção, que vai seguir apostando em Luiz Castro. Então, olha, dias, já que para fazer uma analogia com o tempo, dias nublados, dias de tempo ruim, parece que se avizinham na Arena do Grêmio. Que coisa, impressionante. Também vamos falar sobre a CBF ontem, um jogo que começou muito mais tarde do que se previa. A CBF enfrentou problemas no trânsito ontem para chegar em Carazinho, encontrou, não se sabe exatamente o motivo, se foram obras, se foi algum acidente, mas a CBF ficou mais de 3 horas parada no trânsito lá na região de Carazinho, um pouco antes até de Carazinho, na BR-386. Como resultado, ela chegou lá em Carazinho depois do horário previsto para início do jogo. E a partida que contra a Cercesa, que iniciaria às 8 horas da noite, foi começar só às 9:30. Para você ter uma ideia, a CBF já chegou então lá no ginásio fardada, né? Com a roupa de jogo para acelerar até um pouco desse processo de aquecimento. Até fez o aquecimento e já começou o jogo, né? Nem teve ida para o vestiário, nada. E com a bola rolando no jogo contra a Cercesa, empate em 1-1. A CBF foi muito superior no primeiro tempo, chegou a colocar 3 bolas na trave, mas ontem estava com azar, né? Porque os garotos da CBF criaram bastante no primeiro tempo, só que a trave dessa vez atuou a favor da Cercesa. No segundo tempo, a CBF abriu o placar com o Lucas Gomes e tomou empate com um ex-CBF, o Vitor Jesus. Lembram dele? Quem é da CBF das antigas vai lembrar do Vitor Jesus. Ele ainda está jogando pela Cercesa e deixou tudo igual, 1-1. Lembrando que a CBF atuou com os seus garotos, né? Ontem. E pela primeira vez, então, nesta série ouro, a CBF acabou perdendo pontos. Mas isso não impacta em nada na tabela de classificação. Agora, o time principal da CBF viaja no final de semana para São Paulo e na cidade de Dracena, na próxima segunda-feira, joga pela Copa LNF, a Copa da Liga, quartas de final da competição. Também vamos projetar o final de semana de Campeonato Brasileiro. Internacional enfrenta o Palmeiras, né? Parada duríssima para o Inter, que pega o líder do campeonato, entre outras atrações que a gente amplia no espaço de esportes. E só rapidinho, antes de você chamar o intervalo, Denise, lembrar que temos 2 eventos aí no final de semana, que o pessoal sempre se programa aí para saber o que pode aproveitar no final de semana. Nós temos a festa em honra a São Lourenço Mártir, na sede de Coronel Pilar, neste domingo, né? Comemorando 150 anos da devoção a São Lourenço, e também temos no sábado o jantar festivo de comemoração dos 51 anos do movimento de Cursílio aqui em Garibaldi, né? Com a missa às 5 horas na Igreja Matriz e depois o jantar no salão do bairro Cairu, jantar que também é aberto a todos, né? Não apenas aos cursilistas. Tá bom, Denise?
0: Tá bom, está dado o recado, a gente vai intervalo, depois a gente volta trazendo muito mais informações. Delano traz os destaques principais do país, do estado e também aqui do município, logo a seguir.
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0: Informação. Olá, bom dia. 7:13. Conectado para sua segunda hora aqui na Garibaldi, para Unimed Serra Gaúcha. 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João Paulo de Luca, muito bom dia, meu amigo.
1: Bom dia, Delano.
0: Tô olhando uma neblina chegando aqui,
1: exatamente,
0: né?
1: Exatamente, tu tá olhando de um lado e eu tô olhando do outro, tô olhando lá da região, lá do Araripe.
0: E eu também, aqui, né? Da 470, que tá tapando a BR, provavelmente, né?
1: É, infelizmente, né? Acho que o cenário que se desenha é por aí, Delano.
0: Parecido com ontem, né?
1: Isso aí.
0: Exatamente. E começou um tempo aberto, depois ficou todo encoberto com neblina, tempo fechado, mas a previsão para hoje é um tempo bom, tempo firme.
1: Sim, tempo firme hoje, talvez vocês venham essa neblina, depois o tempo deve abrir, né? Hoje vai ser a tal da cerração baixa, só que racha. Né?
0: Exatamente. Temperatura agora?
1: Agora nós temos 15 graus.
0: 15 graus, tá quente, né?
1: 15 graus.
0: Pra época, muito quente, na verdade.
1: Exatamente.
0: Né? Muito cedo, com a temperatura já em 15 graus, é complicado para todos nós. Vamos ouvir dela, Kátia Valente, um pouquinho da previsão do tempo.
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3: Olá, meus amigos e caros ouvintes. Nesta sexta-feira temos o tempo firme predominando pelo Rio Grande do Sul. Nós temos a presença do sol e apenas variação de nebulosidade ao longo do dia. Uma trégua, né, naquelas chuvas intensas e tempestades que predominaram em boa parte da semana. Bom, nesta sexta-feira as temperaturas sobem de forma bastante rápida e pode-se dizer que nós temos calor na parte da tarde. Aqui na nossa região, temperaturas que podem variar entre 20 e 22 graus no período da tarde. No sábado nós vamos ter ainda a condição de tempo firme predominando por aqui. Em grande parte do estado, vamos ter um sábado muito instável. Os ventos em altitude soprando do quadrante norte-noroeste trazem ar quente e úmido e vai instabilizar a atmosfera em praticamente todo o estado. Apenas aqui na nossa região é que o sábado tende a se manter ainda com a presença do sol e variação de nuvens. As temperaturas seguem esse padrão elevado para esta época do ano. Mínimas entre 11 e 13 graus e máximas entre 23 e 24 graus. E já no domingo, a condição é de que as instabilidades devem retornar aqui para a região, trazendo algumas chuvas. Com a previsão do tempo, Kátia Valente.
0: Obrigado, Kátia, pelas informações do tempo. 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
0: E a nossa realidade, vendavais e chuvas já são consequências do El Niño. Repórter Eduardo Amaral.
4: As chuvas intensas, vendavais e até mesmo tornado que atingiram o Brasil ao longo dos últimos dias são apenas uma prévia do que pode vir pela frente nos próximos meses. A previsão de um super El Niño no Oceano Pacífico deve favorecer mais eventos climáticos extremos no Brasil durante os próximos meses, projeta a especialista em meteorologia e porta-voz da TempoK, Maria Clara Sasaki.
5: Vai depender bastante das condições atmosféricas locais. A gente ainda tem águas do Oceano Atlântico que podem influenciar momentaneamente, temos também oscilações que trazem alguma chuva para o Nordeste, então o monitoramento vento nos próximos meses vai ser algo muito importante para o Brasil ao longo tanto da primavera quanto do verão.
4: Segundo Maria, as ocorrências na região sul e sudeste dos últimos dias já são uma consequência dos efeitos

0: efeitos causados pelo aquecimento das águas do Pacífico em razão da formação deste novo El Niño.
1: Isso já é uma consequência, né, que pode ser atribuída a esse aquecimento da atmosfera. Antes da passagem da frente fria, tanto na região sul do Brasil como no sudeste, as temperaturas estavam muito elevadas, máximas acima dos 34, 35 graus em alguns municípios, algo bem acima do normal para esta época do ano. E a tendência é que o El Niño ganhe intensidade entre a primavera e o verão. A atmosfera deve ficar também mais aquecida, com mais energia, e os efeitos do El Niño podem ser potencializados ao longo dos próximos meses.
0: O Instituto Nacional de Meteorologia, INMET, já projeta chuvas acima da média no sul do Brasil para os próximos 3 meses. Em contrapartida, a região centro-norte deve sofrer justamente com o problema contrário, com chuvas abaixo da média do esperado para o período. Grupo Rádio Web, 25 anos, áudio que amplifica conexões. Produção e reportagem, Eduardo Amaral.
2: Obrigado, Eduardo, pelas informações. Agora vamos até Brasília.
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2: E em Brasília, a energia cara afeta a indústria e eleva preços ao consumidor. Repórter Valquíria Rios.
4: A energia elétrica está entre os principais insumos para garantir a produção da indústria brasileira. Mas o custo da conta de luz se tornou um desafio para o setor. Para driblar esse problema, as empresas estão buscando alternativas. Pesquisa inédita da Confederação Nacional da Indústria mostra que 41% das indústrias migraram para o mercado livre de energia desde 2024, quando uma mudança nas regras ampliou o acesso a esse modelo de contratação. O gerente de energia da CNI, Roberto Wagner Pereira, explica que a migração pode representar uma economia significativa.
5: Hoje toda a indústria pode ter acesso ao mercado livre. Para se contratar energia no mercado livre, a gente tem duas possibilidades. Uma, a empresa entrar em contato diretamente com o comercializador e verificar com ele quais são as condições, os melhores contratos para o perfil daquela empresa. Agora, para empresas menores, essas empresas podem se associar ao que a gente chama de comercializador varejista. O custo de energia para essas empresas, tanto em relação às comercializadoras como o comercializador varejista, em média são entre 10% e 20% de desconto na tarifa de energia. De qualquer maneira, é vantajoso a gente conseguir a migração para o mercado livre.
4: A pesquisa revela que 73% das empresas que deixaram o mercado tradicional tiveram queda na conta de luz. O especialista Roberto Wagner ressalta que a redução no custo da energia, além de ajudar as empresas, também pode aliviar o peso dos preços para o consumidor.
5: Como exemplo, o pão francês, né? 20% do custo final do pão francês é custo de energia elétrica. 27% do custo final da carne está associado à utilização de energia, né? Então, a gente conseguir diminuir o custo de energia, não só a gente vai pagar menos para a nossa conta, como também o preço dos alimentos, de transporte, de material escolar, também vai diminuir para o consumidor. A energia elétrica no Brasil, ela figura entre uma das mais caras do mundo. O problema é a tarifa final, que ela vem com uma série de outros penduricalhos que deviam estar ligados a políticas públicas do governo e não onerando a tarifa de energia de todos os consumidores.
4: Em um cenário de oscilações no setor elétrico, impulsionado pela alta demanda global e por conflitos geopolíticos, cresce o interesse das empresas pelo mercado livre de energia. A sondagem especial Indústria e Energia 2026 mostra que 63% das grandes indústrias atendidas em alta tensão já compram energia nesse ambiente de contratação. Entre as empresas atendidas em baixa tensão que ainda permanecem no mercado cativo, 37% pretendem migrar para o mercado livre, reforçando a tendência de expansão desse modelo no país. Agência Rádio Web, produção e reportagem, Valquíria Rios.
2: Obrigado, Valquíria, pelas informações. Agora 7h22. 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Agora 7h22. Intervalo aqui no conectado. Depois a gente fala do Ayrton Catani, garibaldense Ayrton Catani, arquiteto, professor, escritor garibaldense, que lança livro inspirado na trajetória de imigrantes italianos. Logo em seguida.
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0: Voltando com o Conectado, 7:29 para Unimed Serra Gaúcha. 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
0: E nos fatos locais, o arquiteto, professor e escritor garibaldense Ayrton Catani lança neste sábado, das 16h às 19h, no café Luna Park, em Garibaldi, o livro Os Quase Verdadeiros Diários de um Casal de Imigrantes. Obra que é inspirada na história de seus bisavós, Francesco Catani e Orsola Calovi, ou Calovi, que emigraram da região do Trentino para o Brasil em 1876. Embora baseada em fatos históricos e registros da família, a narrativa é uma ficção proposta que justifica o quase presente no título. Durante entrevista ao programa Temática, Catani explicou que a ideia do livro surgiu a partir da curiosidade em compreender a trajetória dos antepassados que lhe possibilitaram o reconhecimento da cidadania italiana. Vamos ouvir.
2: Esse livro é um livro muito especial porque ele é, além de um livro familiar, ele pode ser considerado um relato de vidas que foram, que existem muitas vidas semelhantes nessa época, né? É, ele trata dos meus bisavós, era a Úrsula e o Francesco Catani, ela era, o sobrenome dela de solteira era Calove, então são sobrenomes que tem, enfim, muitas famílias aqui, né? E quando eu iniciei esse livro, ele inicia assim a partir de uma dúvida, né? Como certamente muitos dos nossos ouvintes têm, eu tenho cidadania italiana, e quando eu recebi essa cidadania italiana, eu fiquei pensando, bem, quem é que me proporcionou essa oportunidade de ter essa cidadania italiana? Ah, meus bisavós paternos. E aí uma série de dúvidas passaram a passar pela minha cabeça. Tá? Onde é que eles moravam, o que eles faziam, como viviam, por que vieram para o Brasil e outras dúvidas. E na realidade eu tinha e ainda tenho assim muito poucas informações sobre eles. Eu sabia a data do nascimento do meu bisavô, o dia que eles saíram da Europa através do porto francês de Le Havre e o dia que chegaram no Rio de Janeiro e mais dois ou três fatos corriqueiros. Então eu fiquei imaginando como é que poderia ter sido a vida desse casal um ano antes da viagem, a viagem propriamente dita, e o ano seguinte a chegada na então colônia Conde D, hoje Garibaldi. E a partir daí, desses mínimos fatos, mínimos conhecimentos que eu tinha, eu criei uma ficção. Então é importante deixar claro que o livro é uma ficção com muitos pontos de realidade, por isso o quase no título, os quase verdadeiros.
3: O quase está entre parênteses no título para fazer esse jogo de palavras. Né?
2: Exatamente. Então, e o livro tem então muitos fatos históricos verídicos. E algumas curiosidades, como por exemplo o fato de que eles eram trentinos, eles haviam nascido numa cidade, não dá para se dizer cidade, uma vila chamada Termon, que fica um pouco ao norte de Trento, na região do Trentino Alto, hoje Trentino Alto Adige, mas na época essa região pertencia à Áustria. Então eles chegam no Brasil como austríacos, eles saem de lá como austríacos, passaporte austríaco, chegam como austríacos e a partir de 1919, quando a Áustria perde a região que hoje é o Trento, eles passam a ser considerados italianos. E outra dúvida que eu sempre fiquei muito intrigado, por que eles morando a coisa de 300 e poucos quilômetros da cidade de Gênova, que é um importante porto, e desse porto saíram milhões de imigrantes, né? Vivendo então a 300 quilômetros de Gênova, eles embarcaram em um navio no porto francês do Havre, que fica a 1.200 quilômetros ao norte. Por que essa dificuldade? Eu fui descobrir que para os agentes de imigração, enfim, haviam vários agentes de imigração na época atuando no norte da Europa e outros países, no centro da Europa, norte da Itália, França, Suíça, para esses agentes a viagem saindo de portos franceses era mais econômica. Uhum. Então eles percorrerem praticamente 1000 quilômetros a mais do que seria necessário para ir a Gênova e chegar no porto e pegar este navio.
3: Muitos muitos italianos vieram, saíram dos portos franceses justamente por conta disso, né?
2: Certamente, 1875, 1876, eu acho que vai até 78. Uhum. Depois passa a haver um direcionamento para os portos italianos, né? E, bem, esse lançamento, ele está marcado para sábado, dia 1º de agosto, lá no tradicionalíssimo Café uhum. Luna Park. O Café Luna Park, falando com o Giovanni, eu me dei conta que é um dos estabelecimentos comerciais mais antigos de Garibaldi, em funcionamento, né? Uhum. Então, por que 1º de agosto? Porque em 1º de agosto de 1876, ou seja, exatos 150 anos, os meus bisavós, então, embarcam no Porto Francês de Havre. E no dia 3 de setembro, em Porto Alegre, no Centro Cultural da URGS, eu vou fazer uma sessão de autógrafos. E 3 de setembro marca, então, a chegada deles ao Porto do Rio de Janeiro. Então, essas são as duas datas conhecidas e registradas na lista de passageiros e tudo mais. E as demais datas do livro são datas hipotéticas. Então, por que eu trabalhei um ano antes? Porque eu achei que era interessante delimitar esse espaço temporal. O período da viagem, como é que teria sido essa viagem? Hoje a gente, enfim, para ir à Europa, 12, 15 horas, partindo de um aeroporto brasileiro, se chega lá, né? Na época foram 33 dias em um navio a vapor, né? Então as condições, o que passou pela mente dessas pessoas, né? São fatos que sempre me deixaram intrigados e eu procurei então registrar isso em um texto. E a publicação desse texto, isso é importante falar, teve o apoio da Prefeitura Municipal de Garibaldi, através da Secretaria de Turismo e Cultura. Um edital, foram lançados outros livros, mas o meu foi contemplado nesse edital. E então eu gostaria de publicamente agradecer o esforço da secretaria. Sei que são toda essa gestão de verbas não é muito fácil, uhum. né? Mas finalmente então nós vamos poder, os ouvintes poderão ter acesso ao livro, que me deu assim muita alegria e muita emoção. É um livro, eu diria assim, bastante emocionante, né?
3: Apesar de ser quase uma ficção, não deixa de ser quase uma espécie de livro de memórias, né?
2: Exatamente.
3: Que muita gente vai se identificar, né?
2: Certamente. Todos nós aqui da região norte, da região de Garibaldi, da Serra, enfim, e outros lugares também, temos histórias muito parecidas, né? Então, meus bisavós eram representativos de uma série de casais, de famílias, enfim, que abandonaram tudo, de certa maneira, onde viviam, e vieram tentar a sorte num país que eles nem sabiam que existia, né? Uhum. Então, nas primeiras páginas do livro, o Francesco, meu bisavô, eu imagino que ele tivesse assim: bem, vamos sair daqui, vamos para onde? Ouvi falar de uma tal de América, só que eles não tinham uma noção muito clara do que era América do Sul, do Norte, enfim. E lá pelas tantas eles descobrem que havia um agente do governo imperial, agente de imigração do governo imperial, que estava recrutando famílias. Eles se dispõem a vir juntos, né? E enfim, é uma história, como falei, muito emocionante. Ela é uma história particular de uma família, mas ela é representativa de, enfim, várias e várias famílias, né?
3: Não tenho dúvida. Ayrton, fala um pouquinho da tua trajetória, porque nós estamos falando do lançamento de um livro que não é o teu primeiro livro, uhum. mas ao mesmo tempo também tu és arquiteto, tu és professor da Universidade do Federal do Rio Grande do Sul, né? Conta pra gente um pouquinho da tua trajetória. Hoje você reside em Porto Alegre, mas segue com as suas raízes muito bem fixadas aqui em Garibaldi.
2: Exatamente, né? Praticamente todos os finais de semana nós estamos aqui, né? Bem, eu sou arquiteto, formado pela URGS, e desde 1990 eu sou professor na Faculdade de Arquitetura. E com o surgimento do curso de design, eu passei a participar do curso. E tenho enveredado mais para essa linha do design, design gráfico. Então, fazer um livro, tanto do ponto de vista da literatura, do texto em si, e como do objeto livro, é um trabalho que me dá muito prazer, muita alegria, né? Eu já lancei vários outros livros, alguns são mais da linha da fotografia. Recentemente nós lançamos, em 2022, junto com minha esposa, nós lançamos um livro chamado Tempo, que vai estar sendo comercializado também lá no Café Luna Park, que é um ensaio fotográfico de mãos de pessoas.
3: Olha só.
2: E ele tem apenas mãos, apenas modo de dizer, porque são mãos de pessoas de 0 a 100 anos. Então, nesse ensaio fotográfico é possível ver a passagem do tempo, né? Então, a mão de um bebê recém-nascido e a mão de um idoso de 100 anos tem uma diferença fantástica, né? E, bem, tem alguns livros de fotografia, um outro livro que eu lancei já faz alguns anos, chama Um Ano da Vida de uma Mulher, que eu não sei o nome. Ele tem um título curioso porque ele foi baseado em uma agenda de bolso encontrada no lixo, jogada fora pela família de uma senhora, que na época teria por volta de 80 anos, onde ela relata, através de pequenos tópicos, o seu dia a dia durante aquele ano de 1986. E por que eu chamo essa mulher de a mulher que eu não sei o nome? Porque em nenhum momento nessa agenda, nenhuma página dessa agenda, ela cita o seu próprio nome. Então é a mulher que eu não sei o nome, né? Uhum. E enfim, tem outros projetos. Por exemplo, eu tenho uma neta, Antônia, que tem 2 anos e pouco agora. E para ela eu estou criando, já criei 3 livros infantis.
3: Ah, está, né? Indo para a literatura infantil.
2: Que é uma literatura muito mais, não é econômica a palavra, muito mais sintética. Em meia dúzia de páginas tem que dar o recado, né?
3: Sim.
2: A atenção de uma criança não consegue permanecer fixada durante muito tempo, então.
0: Tá aí então. O Ayrton Catani, arquiteto, professor e escritor garibaldense. Então, lembrando, sábado, das 16h às 19h, no Café Luna Park, em Garibaldi, lançamento do livro Os Quase Verdadeiros Diários de um Casal de Imigrantes. 7h41, Prasatz Materiais de Construção, a loja do Vani e do Martinho, há 34 anos, fazendo melhor para o cliente, na Avenida Independência 719, telefone 3462-1880, WhatsApp 999-270662. 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Intervalo, voltamos em seguida.
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14: 7:48.
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0: 7h48, conectado aqui na Garibaldi, temperatura em 15 graus, gente, isso aí. 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
0: E o Cursílio promove Ultreia Festiva de 51 anos. Detalhes com Denise Furlaneto da Campo.
2: Neste sábado, o Cursílio da Cristandade de Garibaldi promove a Ultreia Festiva comemorativa aos 51 anos de existência deste movimento. Terezinha Espader foi quem trouxe o movimento para a cidade. É formado por leigos que auxiliam na igreja e com o carisma de acolhimento às pessoas e de bem servir. A coordenadora Paula Lazaron explica qual a missão deste carisma que inicia com o retiro espiritual em Caxias do Sul. Em setembro deste ano, novos casais passam a integrar o movimento e farão as suas formações. Garibaldi atualmente tem 43 grupos ativos, como fala Paula.
3: Há 51 anos atrás, a Terezinha foi até a nossa diocese falar com o bispo que ela foi convidada para trazer o movimento aqui para Garibaldi. Mas, na verdade, Roberto, o Cursílio, ele começou em 1949.
4: Olha aí.
3: Em Maiorca, na Espanha. Isso aconteceu logo depois do Segundo Concílio. E eles tiveram, onde começou, né, os leigos a servirem, a ajudarem os padres na igreja. Até então, os leigos não tinha leigos, na verdade,
4: sim,
3: né? Então, na necessidade de começar a ajudar os padres, então um grupo de amigos se encontraram e eles fundaram o MCC, o Movimento de Cursílios da Cristandade. Depois, em 1962, ele chegou no Brasil pela primeira vez, na cidade de Valinhos de São Paulo. E aqui em Garibaldi, então, isso depois, em 1975. Lembrando que, Roberto, na Diocese de Caxias começou dois anos antes apenas, em 1973.
4: Que bacana, então, Garibaldi, dois anos após, também recebeu a graça desse movimento.
3: Isso aí.
4: E diga mais.
3: E o movimento, ele tem um carisma muito legal. Ele é muito acolhedor, né? Então, é a nossa segunda família, o movimento.
4: Uhum. E para esse movimento acontecer, são necessárias formações, são necessários encontros. Como é que são esses encontros? Onde são esses encontros?
3: Isso, Roberto. Então, a nossa diocese, que ela é composta por 24 cidades, a gente participa, então, uma vez por ano, de um retiro inicial, né, que a gente vai lá para um autoconhecimento, para uma parada, para a gente pensar e ter um verdadeiro encontro com Deus. E depois disso, a gente entra, né, vai fazer parte, então, do movimento do nosso setor, que é Garibaldi. A gente depois pode participar de todos os setores, mas fica mais fácil a gente ficar na cidade, né? Então, mas primeiro a gente tem essa formação, sim.
4: E esta formação é feita em qual período do ano?
3: Na verdade, a diocese tem duas formações no ano. E esse ano, Garibaldi, nós vamos agora em setembro. Que aí os homens vão primeiro e depois vão as mulheres.
4: Na primeira semana, então, os homens. E na segunda semana, então, que vão só as mulheres, é isso?
3: Isso aí.
4: Tá. Isso é em Caxias do Sul, né?
3: Isso, no Seminário Aparecido, em Caxias do Sul.
4: Uhum. E lá acontece essa formação. E quando os que estiveram lá fazendo essa formação, aí é designado a grupos que o movimento tem na cidade, de bairros, como é que funciona essa denominação?
3: Isso, na verdade, as pessoas que vão para lá, né? Na verdade, a gente manda um número de, geralmente, 4 casais, né? E aí, depois, eles que estão lá, que já se conhecem através do retiro, eles voltam e fazem o grupo.
2: Diego Lazzaron informa a programação da Outreia Festiva neste sábado.
5: A celebração vai ser na Igreja Matriz às 17 horas. A gente vai contar com a participação também de outros setores que vêm nos apoiar também, né? Que a gente sempre faz essa troca, né? Quando tem outros setores, vem para cá, a gente vai para lá, e eles vão estar presentes conosco também. E fora os nossos. Fora que é aberta a comunidade, né, Roberto?
4: Certo.
5: É aberta a comunidade, todo mundo pode participar e ficar mais por dentro do nosso movimento, né? A celebração vai ser às 17 horas, então depois a gente vai ter o jantar lá no Salão do Bairro Cairu às 19 horas daí.
4: Uhum. E o grupo de canto, liturgia, praticamente envolve todo o pessoal do Cursílio.
5: Isso,
4: mesmo,
5: né? O grupo de canto é por conta do Cursílio, nós que vamos organizar a missa, a liturgia também, tudo uhum. Por conta do nosso, do Cursílio.
2: A participação do casal coordenador do movimento de Cursílio da Cristandade de Garibaldi, Paula e Diego Lazzaron. Da tua Rádio Garibaldi, Denise Furlaneto da Campo.
0: Obrigado, Denise, pelas informações. 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E a gente vai falar um pouquinho do desemprego, que cai para 5,4% no trimestre e atinge mínima histórica, repórter Norberto Notari.
6: A taxa de desemprego ficou em 5,4% no trimestre encerrado em junho. É o menor índice para o período em toda a série histórica. As informações são da PNAD Contínua, divulgada nesta quinta pelo Instituto Brasileiro de Geografia e Estatística, IBGE. A queda foi de 0,7 ponto percentual em relação ao trimestre de janeiro a março. Na ocasião, o índice estava em 6,1%. Na comparação com o mesmo período do ano passado, a queda na taxa de desocupação foi de 0,4 ponto percentual, de 5,8% para 5,4%. O economista César Bergo elenca o que pode ter motivado o resultado.
7: Os números da economia mostram que a indústria está crescendo, isso deve estar favorecendo um pouco esse setor. Essa questão relacionada aos movimentos de incentivos ao microempreendedor, à microempresa, à pequena empresa, com relação, sobretudo, a equacionamento das dívidas, né? Isso faz com que o empresário se motive a contratar. Também essa questão do trabalhador autônomo, isso favorece esses números. Não tenha dúvida que a qualidade do emprego ainda consegue ser muito baixa. Mas outro indicador, que é o da renda, vem se mantendo. Então, isso indica que as pessoas estão conseguindo postos de trabalho com remuneração acima do que estava.
6: O economista aposta na manutenção dos índices de desemprego neste patamar.
7: A tendência é de que um crescimento na faixa de 2% mantenha esse número. Outro fator importante é com relação às eleições. Existe muita contratação nessa época. Isso deve, de alguma forma, manter esse número de desemprego nesse nível baixo. Agora, não tenha dúvida de que tudo depende do crescimento econômico dos próximos meses, sobretudo a recuperação do setor de serviços. Nesse trimestre último passado, você teve uma melhoria do agronegócio também, que empregou muitas pessoas, mas agora ele entra num período de sazonalidade, né?
6: No trimestre encerrado em junho, o Brasil tinha pouco menos de 6 milhões de pessoas desempregadas. Esse total caiu 10,9% em relação ao trimestre anterior. Na ocasião, mais de 6 milhões e meio de pessoas estavam desempregadas. Na comparação com o mesmo período de 2025, o contingente de desempregados caiu 6,3%. Agência Rádio Web, produção e reportagem, Norberto Notara.
0: Obrigado, Norberto, pelas informações. Agora 7h57. A gente vai para o intervalo, tem um informe da rede, voltamos em seguida com mais Conectado.
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14: Oito horas, notícias da hora. 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Subiu de 26 para 47 o número de municípios que decretaram situação de emergência no Rio Grande do Sul em razão dos temporais registrados no estado. O levantamento foi atualizado pela Defesa Civil Estadual. A maior parte desses decretos, de 38 municípios, está relacionada a prejuízos provocados por chuvas intensas. Frederico Westphalen, Palmitinho, Três Passos e Vista Alegre informaram danos causados por vendavais. Lajeado, Santa Teresa e Feliz registraram inundações. Em Sarandi, o decreto está relacionado a alagamentos. Marques de Souza apontou erosão na margem de rio. O Hamas, grupo extremista palestino, afirmou nesta sexta-feira que aceitou um acordo para acabar com a guerra na faixa de Gaza. Ghazi Hamad, um dos negociadores do movimento, e duas fontes do alto escalão do Hamas, que falaram sob condição de anonimato, confirmaram à agência de notícias France Press o acordo com Israel para o desarmamento do grupo e a retirada do exército israelense de Gaza. De acordo com as fontes, o grupo espera que os mediadores e o Conselho da Paz garantam que os israelenses cumpram o que foi estabelecido e supervisionem o processo de desarmamento do grupo. Israel ainda não reagiu oficialmente ao acordo que foi anunciado ontem à noite pelo presidente dos Estados Unidos, Donald Trump. 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Considerado uma lenda do futebol italiano, Franco Baresi faleceu aos 66 anos. A informação foi anunciada na madrugada desta sexta pelo Milan, único clube que o ex-zagueiro defendeu durante toda a carreira. Ainda não há detalhes sobre a causa da morte de Baresi. No entanto, o ex-jogador havia sido submetido a uma cirurgia em agosto do ano passado para remover um nódulo pulmonar. Pelo Milan, Baresi conquistou 3 títulos da Liga dos Campeões, 6 campeonatos italianos, 2 Copas Intercontinentais, 3 Supercopas da Europa e 4 Supercopas Italianas. Em 1997, o Milan aposentou a camisa 6, número utilizado pelo ex-zagueiro. Pela Itália, Baresi foi campeão da Copa do Mundo de 1982. Em 1990, participou da campanha do terceiro lugar. E em 1994, foi vice-campeão nos Estados Unidos, quando o Brasil conquistou o Tetra. 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
18: 8:05.
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1: Unidade Móvel.
0: E moradores das margens da RSC 453 estão há mais de 3 dias sem energia elétrica. O assunto da Unidade Móvel com o repórter João Paulo De Luca. De Luca, bom dia.
2: Alô, Delano, bom dia para ti, bom dia para o Luiz, para os amigos ouvintes que nos acompanham nesta manhã de sexta-feira, né? Como eu disse, hoje é sexta, já se passaram aí 3 dias desde o temporal da última terça-feira, e tu acredita, Delano, que ainda tem gente sem energia elétrica aqui em Garibaldi? Pois é, estamos aqui nas margens da RSC 453, a Rota do Sol, altura do quilômetro 92, aproximadamente, próximo aqui às estufas do Bortolini, de salada, vou utilizar como ponto de referência, próximo ao acesso aqui à cooperativa dos catadores, para utilizar um ponto de referência para o pessoal saber onde nós estamos. E por aqui, Delano, desde aquele temporal da madrugada, da última terça-feira, o pessoal enfrenta a falta de energia elétrica. Estou aqui com duas moradoras, mãe e filha, a Solange e a Inês, que vão falar para a gente um pouquinho sobre esse drama. Mais de 72 horas sem energia, Solange. Bom dia.
3: Bom dia. Sim, sem luz. Sem poder tomar banho, porque está muito frio, a gente está indo na minha irmã, e ainda daí tem aqui o vizinho que tem que usar a luz, por causa que tem uma estufa de peixe e coisinhas dele ali, ele está usando o gerador, está apagando o gerador, a gente tem a água para vir, que nós é do poço, não estamos conseguindo mandar água para cima, sem lavar roupa, sem fazer nada. Mesmo tendo a água aqui escorrendo do lado, por causa que não temos como fazer isso.
2: Essa falta de luz, ela vem desde o temporal, da madrugada da terça?
3: Sim, era 6:30 da manhã a hora que caiu, né? Caiu um galho em cima e tirou toda a parte elétrica, arrancou os fios de cima do poste. Uhum. E tá solta no chão ali, é um perigo para quem pode passar por ali, porque ali na onde que passa pro hotel ali, ele tá solto no meio do mato.
2: Ou seja, tem fio energizado ainda, indo por cima?
3: Sim, tem. Tem fio energizado ainda.
2: Solange, vocês têm a causa do problema, vocês já sabem onde que está o problema, né? Que é um fio, então, rompido aí próximo ao motel Raio de Sol. E mesmo assim, nada de retorno da RGE.
3: Não veio retorno da RGE.
2: Bom, e eu vou falar com a Inês também, que é a filha da Solange. Porque eu falava até fora do ar, Delano, com a Inês, né? Como é que faz para se virar 72 horas sem energia, Inês? Bom dia.
4: Bom dia. Não tem como, né? A gente tem que procurar ajuda, procurar, como a mãe falou ali, a gente tá indo na casa da minha tia tomar banho, né? Hoje de manhã eu tomei banho, vamos dizer, o famoso caneco, né? O que é preocupante pra gente também é a questão do freezer, né? A gente tem 3 freezer ali, que temos carne, nós temos a moradia da minha mãe, que tem a geladeira dela, os freezer cheio de carne, a gente tem a minha moradia que também tem carne, tem

0: Só ontem eu acho que foi bastante, foi umas 6 vezes que a gente ligou, né? Umas 6, sem contar, a gente tá falando de nós, tá? Uhum. Sem contar os moradores que estão ligando todos os dias também. Se nós ligamos 6, imagina eles, então. Uhum.
1: Nesse grupo aqui, nessa parte que as margens da 453 são em 3 famílias?
0: Sim, somos em 3 famílias, então, na verdade, tem um morador também aqui, a gente conta como 4, ele é sozinho, mas não, né? Uhum. Tem um morador aqui que paga aluguel também, que trabalha e chega somente à noite, né? Então, para contar, somos em 4, né? Mas a moradia ali do vizinho, aqui do lado de casa, ele não mora ali. Ele vem só de passagem, mas ele tem um aquário de peixe, né? Então ele necessita que para os peixes não morrerem, ele precisa do oxigênio, enfim. Então ele acabou pegando um gerador, né? Uhum. Para não acabar os bichinhos morrendo, né?
1: A questão do freezer, voltando, você me falou fora do ar que vocês recém tinham aproveitado e compraram no mercado uma promoção de carne. Então estocaram bastante carne no freezer. E essa carne corre o risco até de estragar agora, Inês?
0: Com certeza, meu Deus. Até ali depois a gente vai te mostrar, a situação é crítica, a gente não abriu mais, né, obviamente, desde o dia da queda de luz, a gente não abriu os freezer, não estamos comendo em casa, é um gasto a mais, né, outra coisa, né, porque sem luz tu vai fazer o quê, né, vai comer ovo, só ovo todo dia, e aí, tipo, a carne ali em si, ela tá se descongelando, né? Porque mesmo que a gente não abra o freezer, ele vai... Imagina, sem luz, sem nada. Tem o que fazer.
1: Pois é. E qual a resposta que a RG dá quando vocês entram em contato com eles?
0: Eles prometeram que era até ontem, né?
2: Ontem. Ontem eles prometeram às 10 horas da manhã e ia estar arrumado. Depois daí eu liguei pro meu marido, eles não tinham arrumado. Eles daí prometeram até às 10 horas da noite. E até hoje não vem.
0: É preocupante, porque a gente paga até, a gente tem placas solares, a gente tem tudo. Então, tipo, isso é a primeira vez que tá acontecendo assim com a gente, deles demorarem tanto, sabe? De não ter nenhum retorno, sabe? Eles poderiam dizer, olha, temos com emergência, alguma coisa tá acontecendo. Mas eles não dão uma resposta, sabe? E prometeram vir ontem, porque era até ontem para eles virem e eles não vieram.
1: Pois é, sendo que a causa do problema está detectada, como disse tua mãe, né, Inês?
0: Sim, exatamente. Ali, eu creio, não entendo de eletricidade, não estou falando do trabalho, né, deles, obviamente, porque eu não sei, mas eu não creio que seja uma coisa tão assim que vai ser demorada para eles arrumar, sabe? Como a gente disse, caiu um galho em cima de uns fios. Tá preocupante, porque quem passa na BR, tem pessoas que passam, que vão trabalhar, principalmente aqui nas estufas, passam pela BR, tá os fios jogados ali, sabe? Passam aqui pelo matinho, que tem um caminho. É preocupante, porque a pessoa pode acabar levando um choque, algo do tipo, porque é uma carga muito grande, né?
1: Uhum. Tá certo. Bom, queria agradecer a vocês pelo contato, já que pelo menos consiga hoje, né? Nessa sexta-feira, ter essa energia estabelecida, né, Solange e Inês?
2: Sim, tenha um bom dia, e é o que a gente pede, né? Por favor, obrigada.
1: Obrigado, Inês.
0: Obrigada. E a gente pede que, por favor, que a RGE dê uma resposta pra gente, porque tá complicada a coisa, né? Imagina passar mais um final de semana sem luz.
1: Ah, com certeza, ninguém merece, né? Delano, então esse é o nosso registro aqui, esses moradores, aqui às margens da 453, há mais de 72 horas sem energia elétrica, e vendo esse drama de não obter sequer uma resposta da Rio Grande Energia. Essa foi uma demanda que os nossos ouvintes entraram em contato, Delano, pelo 99118-5111, e que a gente tiver outras demandas, também pode entrar em contato com a gente pelo nosso WhatsApp. Daqui a pouco eu volto aí dos estúdios para falarmos de esporte, Delano. Até mais.
3: Até mais, Deluca. Descaso é o mínimo que a gente pode falar, né? O pessoal não se importa. É a conclusão que a gente chega, nós também entramos em contato, tanto da CPFL Energia, que agora é a dona da marca Rio Grande Energia, mas é uma empresa, um fundo chinês, CPFL Energia, que pouco se importa, né, com a condição dos seus clientes, digamos assim, 72 horas sem energia elétrica. É um tempo que não tem como mensurar na vida dessas pessoas. Imagina só alguém ficar 72 horas sem energia elétrica. O mesmo eu posso falar da Egea, Corsã, que eu estou recebendo até agora o pessoal com falta de

0: fornecimento de água. É um descaso total e ninguém cobra, ninguém faz nada e as pessoas estão se virando como elas podem. Pegando, para quem está com falta de água, pegando água em vizinho, em parente, nos galões, em baldes e levando para casa, para fazer o mínimo possível. Então, assim, ó, precisa ter um mecanismo, tem que ter uma forma de cobrar tanto a CPFL Energia, dona agora da marca da RGE, que é para nós a única opção de fornecimento de energia elétrica. Então não tem concorrência, a gente depende deles. E quando eles ficam 72 horas sem fornecer, a gente fica perdido. Tanto quanto a EGEA Corsã, que fornece a água necessária e acabe com esses problemas. Eu nunca, olha, faz tempo que a gente trabalha, né, na área do jornalismo aqui em Garibaldi, eu nunca vi tanto problema de uma vez só. Sempre teve rompimento de adutora, sempre teve alguns problemas de fornecimento, isso é normal. Mas antes se dava atenção, se dava resposta para as pessoas. As pessoas estão sem resposta, estão sem uma satisfação dessas empresas. E muito pior, além da satisfação, estão sem água, estão sem energia elétrica. Alguém precisa urgentemente cobrar, as autoridades precisam urgentemente cobrar essas empresas para que isso pare de acontecer. 8h20, a gente está atrasado, mas Denise, falar contigo um pouquinho sobre segurança. Bom dia.
1: Bom dia, Delano. Bom dia, Luiz Henrique. Quero falar sobre um idoso que morreu após ser atropelado por caminhão de Garibaldi, na IRS 130 em Lajeado. O idoso de 60 anos morreu após ser atropelado por um caminhão Ford Cargo, placas de Garibaldi, início da noite de ontem, na IRS 130 em Lajeado. O acidente ocorreu por volta das 19 horas, nas proximidades do presídio estadual de Lajeado, no sentido Cruzeiro do Sul, Arroio do Meio. Conforme as informações preliminares, a vítima, ela tentava atravessar a rodovia quando foi atingida por um caminhão baú de uma empresa de produtos orgânicos de Garibaldi. O veículo havia realizado a entrega de mercadorias em uma rede de supermercados e retornava para a Serra Gaúcha. O idoso morreu no local, sua identidade ainda não foi confirmada e o caminhoneiro de 29 anos e seu auxiliar não se feriram. As circunstâncias do atropelamento serão apuradas pelas autoridades competentes. A balsa que faz a travessia entre Santa Teresa e São Valentim do Sul, na localidade de Santa Bárbara, segue sem operar no início da manhã de hoje. A interrupção do serviço permanece devido às condições de navegabilidade no rio Taquari. Até o momento, não há previsão oficial para a retomada das operações. Motoristas que utilizam a travessia devem acompanhar novas atualizações antes de seguir viagem. E por volta do meio-dia e 10 de ontem, os bombeiros voluntários de Garibaldi foram acionados para atendimento a incêndio em máquina agrícola na comunidade do 37 da Boa Vista, em Boa Vista do Sul. Na chegada da equipe ao local, havia fogo na parte do motor da máquina. O caminhão tanque da prefeitura do município prestou apoio no atendimento. Agora vamos saber das condições das estradas, da mobilidade da região de Veranópolis. E quem nos traz as informações é Mário Vivan.
2: O trânsito está um pouco mais intenso nesta manhã de sexta-feira nas principais rodovias da região de Veranópolis. Até o momento, não há registro de ocorrências graves, mas os motoristas devem manter a atenção redobrada. Na BR-470, na Serra das Antas, o tráfego segue pelo sistema de pare e siga durante as 24 horas do dia, devido às obras em andamento. A orientação é respeitar a sinalização, os limites de velocidade e manter distância segura dos demais veículos. Também há movimentação de máquinas e trabalhadores na ERS-437 entre Vila Flores e Antônio Prado, com interdição no quilômetro 6 da rodovia. Em Cotiporã, uma das pontes de acesso permanece interditada, impossibilitando a passagem de veículos pelo local. Antes de viajar, é importante verificar as rotas alternativas e programar os deslocamentos com antecedência. Da tua Rádio Veranense de Veranópolis, Mário Vivan.
1: Obrigada, Mário, pelas informações. Eram essas, então, as notícias na área de segurança e mobilidade urbana.
0: Obrigado, Denise. 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Intervalo, voltamos em seguida.
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0: 29, conectado no ar aqui na Garibaldi. Continuam as mensagens de falta de abastecimento de água, falta de fornecimento de energia elétrica, e a gente fica triste demais por causa desse descaso, né? Que tanto a CPFL Energia, que é agora dona da RGE, dona da Rio Grande Energia, e a CPFL, não, a CPFL é da RGE, e a EGEA Corsã, perdão, que também, o pessoal não está dando a mínima, o pessoal quer saber detalhes, o pessoal está mais de uma semana, nunca faltou tanta água quanto agora, e agora a gente está com problema de falta de energia elétrica, de pessoas há 3 dias, aí perto da Rota do Sol, 3 dias sem fornecimento de energia elétrica. A gente vai continuar monitorando, cobrando e falando com essas pessoas, porque precisamos de uma resposta. Alô, Prefeitura, alô, Câmara de Vereadores, precisa haver uma cobrança forte em cima dessas empresas. Vou repetir, alô, Prefeitura, alô, Câmara de Vereadores, precisamos de uma resposta forte destas empresas, uma garantia que esse serviço vai melhorar, porque o serviço está péssimo, só sobe a conta. O valor, tivemos aumento agora nas contas, a conta estratosférica e o serviço uma porcaria. O serviço está muito ruim, está deficitário, tanto da antiga Corsã, nova EGEA, quanto agora da CPFL Energia, que é a RGE. Então, gente, precisamos cobrar, precisamos ter respostas, precisamos dar satisfação para essas pessoas que, gente, 72 horas sem energia elétrica. Pessoal, há mais de uma semana tomando banho de bacia, como uma ouvinte nos relatou agora, o Luiz Henrique atendeu, uma semana tomando banho de bacia porque não tem água em casa. Garibaldenses. Então vamos lá, gente, vamos lá. Vamos cobrar essas respostas, cobrar fortemente essas empresas que precisam sim nos dar satisfação, precisam sim melhorar esse serviço que cobram muito caro para ele funcionar a contento. 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
2: Olá, meus amigos e caros ouvintes. Nesta sexta-feira temos o tempo firme predominando pelo Rio Grande do Sul. Nós temos a presença do sol e apenas variação de nebulosidade ao longo do dia, uma trégua, né, naquelas chuvas intensas e tempestades que predominaram em boa parte da semana. Bom, nesta sexta-feira as temperaturas sobem de forma bastante rápida e pode-se dizer que nós temos calor na parte da tarde. Aqui na nossa região, temperaturas que podem variar entre 20 e 22 graus no período da tarde. No sábado, nós vamos ter ainda a condição de tempo firme predominando por aqui. Em grande parte do estado, vamos ter um sábado muito instável. Os ventos em altitude soprando do quadrante norte-noroeste trazem ar quente e úmido e vai instabilizar a atmosfera em praticamente todo o estado. Apenas aqui na nossa região é que o sábado tende a se manter ainda com a presença do sol e variação de nuvens. As temperaturas seguem esse padrão elevado para esta época do ano. Mínimas entre 11 e 13 graus e máximas entre 23 e 24 graus. E já no domingo, a condição é de que as instabilidades devem retornar aqui para a região, trazendo algumas chuvas. Com a previsão do tempo, Kátia Valente.
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3: Oi, gente, tudo bem? Tô chegando por aqui com o Bombando nas Redes para te trazer as informações que bombaram nas redes sociais nas últimas horas. Lembram que eu falei sobre o BTS? O CEO do Grammy se pronunciou após o BTS anunciar um boicote à premiação. Em comunicado, o Mason afirmou que recebeu a decisão com tristeza, mas ressaltou que respeita a posição dos integrantes. Também bombou nas redes sociais Gabriel Medina. Ele e a noiva se casaram 20 dias após o noivado. A rapidez entre o noivado e o casamento gerou especulações nas redes sociais sobre uma possível gravidez de Isabela Arantes. Hoje é meu último Bombando nas Redes aqui na Rede Tua Rádio. Mas a gente se encontra a qualquer momento na programação. Ou melhor, na vida. Paz e bem, gente. Até mais.
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0: Até mais, Rayane. Sucesso para ti. Rayane Martinink se despedindo hoje aqui da mais nova da tua rádio. Ela que por muito tempo trabalhou em Caxias do Sul. 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
4: Hoje na história. 31 de julho, Dia Mundial da Guarda Florestal. Os aniversariantes do dia? O cantor e compositor brasileiro de forró e piseiro, João Gomes.

0: os fatos do dia. Em 1556, morreu Ignácio de Loyola, fundador da Congregação dos Jesuítas. O padre espanhol foi canonizado em 1622. Em 1821, o Uruguai é incorporado ao Brasil sob o nome de Província Cisplatina. Em 1897, foi inaugurada a primeira sala fixa de cinema do Brasil no Rio de Janeiro. Em 1854, morreu aos 87 anos Samuel Wilson, que foi um comerciante americano que supostamente serviu de inspiração à personificação dos Estados Unidos, conhecida como Tio Sam. Uma resolução do Congresso americano, aprovada em 15 de setembro de 1961, reconheceu oficialmente Sam Wilson como o pai do símbolo Tio Sam. 1944. Morreu aos 44 anos o escritor, aviador e poeta francês Antoine de Saint-Exupéry. Sua vida foi marcada por sua paixão pela aviação e pela criação de uma das obras literárias mais populares e emblemáticas do século XX, O Pequeno Príncipe, 1965. Nasceu na Inglaterra, conhecida no mundo inteiro, J.K. Rowling, autora e criadora da célebre série de livros Harry Potter. Em 2006, o presidente cubano Fidel Castro surpreendeu o mundo com o anúncio de que ele estava passando o poder ao irmão Raul em caráter provisório, por conta de problemas de saúde. A renúncia oficial aconteceu no dia 2 de fevereiro do ano seguinte. Fidel Castro permaneceu 49 anos no poder em Cuba. Mário Vivan para a tua rádio.
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0: 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Intervalo, depois Luiz Henrique Guarnieri e João Paulo De Luca falam de esporte.
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0: 8h47, 8h47, 17 graus é a temperatura. Estamos iniciando o último bloco do Conectado desta sexta-feira, agora para falar de esporte. 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
0: 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O Grêmio que poderia ter inclusive evitado a sua participação nesta fase de playoffs caso tivesse terminado na liderança do seu grupo, não conseguiu fazer isto, teve que se submeter a um confronto de playoffs contra o Bolívar da Bolívia e perdeu os dois jogos.
2: É impressionante, né? Esse dado que tu traz agora, Luiz, de perder dois jogos pro Bolívar, é impressionante. Porque qual que era o argumento, né, que se usava? O próprio torcedor falava: ah, perdemos lá em cima, mas por mais que o Grêmio esteja ruim, vai ganhar do Bolívar em Porto Alegre, porque o Bolívar é mais ruim ainda, né? E não foi aquilo que a gente viu ontem, né? Impressionante, o Grêmio sai atrás no placar logo cedo, por volta dos 15 minutos do primeiro tempo, o Bolívar faz 1-0 e depois o Grêmio não teve capacidade de reação. Perdeu algumas oportunidades, sim, mas mesmo assim ficou uma atuação muito abaixo, né? O Grêmio fez aquela pressão mais na base do abafa, de tentar alguma jogada individual, do que de construção coletiva, né? E o que impressiona é como o Grêmio tem evoluído nessa parada para a Copa. Porque qual que era o argumento, né, Luiz, da direção do Grêmio e de muitos que defendiam o trabalho do Luiz Castro, inclusive desse que vos fala, né? Não, o Luiz Castro vai ter mais de um mês para preparar o time agora, né? Era ele mesmo que dizia, né, que ele precisava de tempo. Só que o Grêmio não consegue reagir. Eu acho, Luiz, sinceramente, que tem alguma coisa aí dentro que... Porque é impossível que o Grêmio não tenha conseguido criar alguma boa oportunidade, construída alguma jogada a ponto de fazer pelo menos um gol no Bolívar, né?
0: Eu acho que tem alguns pontos que a gente precisa colocar na mesa. O primeiro e o mais evidente, e que não dá para se abraçar nisso, óbvio, mas é algo a ser comentado: o Grêmio ontem estava sem os dois principais jogadores da temporada em campo. Um deles é o Arthur, que o Grêmio não vai mais ter a oportunidade de contar com ele para o restante do ano, e isso é um problemaço. O meio-campo do Grêmio perdeu muito com a saída do Arthur. E o Carlos Vinícius, que estava suspenso, ele que pegou dois jogos de gancho por causa daquela expulsão no último jogo da fase de grupos, por isso não pôde reforçar o Grêmio nesses jogos contra o Bolívar. Segundo ponto, em palavras simples, acho que o Bolívar foi muito subestimado pelos tricolores de um modo geral. Porque até mesmo tu comenta, João Paulo, que depois do jogo de ida, o que se pensava era isso, que a fraqueza do Bolívar ia fazer com que o Grêmio fosse classificado de qualquer jeito. Eu vou te dizer que já na primeira partida, eu não achei que o time do Bolívar fosse tão desprezível como muita gente tratava. Tanto é que ontem eu usei o termo totó de bola que o Grêmio tomou no primeiro jogo e eu continuo batendo nessa tecla. Ontem eu achei o time do Bolívar jogando de uma forma muito organizada. Lógico, não é um grande time, não queiram dizer que eu tô falando que é o Barcelona do Guardiola, longe disso, mas o Bolívar soube jogar dentro das suas limitações. O Bolívar fez o que tinha que fazer.
2: Eu até concordo que não é o pior dos times, só que mesmo assim é muito, muito abaixo ainda do time com a qualidade do Grêmio, né?
0: E o Grêmio que, inclusive, até o gol do Bolívar dominava as ações. Eu estava acompanhando uma transmissão, inclusive, que o narrador falava em português de Portugal. Era uma transmissão, eu estava assistindo o jogo por uma transmissão estrangeira. Eles tinham acabado de colocar um quadro estatístico na tela. Eu não lembro agora precisamente os números, pode ser, coloca uma margem de erro nisso que eu vou dizer agora. Mas se eu não me engano, o Grêmio tinha algo próximo dos 78% de posse de bola contra 22% do Bolívar. E aí na jogada seguinte, o Dairon Asprilla recebe uma bola lá na frente, Quando todo mundo pensou que ele fosse chutar, ele cortou para trás, girou, bateu no canto do Grando, gol do Bolívar. E aí o Grêmio jogando com a desvantagem no placar, não teve a capacidade de reagir. O Grêmio que tentou e o Bolívar, de uma forma muito bem executada, administrou esse resultado, contou com as boas intervenções do experiente goleiro Carlos Lampe, e aí no final o Grêmio, que já estava perdido taticamente, tecnicamente, começou a se perder emocionalmente também. Tanto é que teve confusão, o Grêmio teve dois jogadores expulsos, e aquela falta de o Marlon, que o Marlon chega dando uma tesoura por trás do jogador do Bolívar, inclusive.
2: Impressionante.
0: É um reflexo de uma equipe que está totalmente desequilibrada.
2: Muito, muito desequilibrada. Chamou atenção realmente aquele lance, né? Que foi aí, o Marlon meio que largou de mão, né?
0: É.
2: Largou de mão. É, vamos ver, o que parece, o Portuga fica, né?
0: É.
2: O Portuga fica. A maior volta de confiança que a direção tá dando é que contrataram um croata a pedido dele, né?
0: O Krovinovic.
2: É, tal do Krovinovic.
0: Mas que fala português, hein?
2: Se fala português,
0: ontem,
2: sim.
0: Ontem o Grêmio postou um vídeo dele no Instagram com ele se comunicando em português.
2: É, o Krovinovic, por que é um voto de confiança? Porque ele trabalhou com o Luiz Castro lá no... Foi no
0: Rio Ave.
2: No Rio Ave. Foi um pedido pessoal dele, ou seja, sinal de que o Grêmio imagina que o Krovinovic vai trabalhar com o Portuga, né? Vai trabalhar com o Luiz Castro, então ele deve ficar. Mas imagina o clima pro Luiz Castro no próximo jogo em casa, né?
0: Eu vou te falar uma coisa, João. Talvez tu discorde de mim e tu, por ser gremista, tem propriedade para falar sobre isso, mas eu vou te dizer em relação ao meu sentimento. Eu senti que a torcida do Grêmio teve muito mais paciência com o Luiz Castro do que com muitos outros treinadores que passaram recentemente pelo Grêmio.
2: Sim.
0: O próprio Quinteiros, no Campeonato Gaúcho, a torcida já queria a cabeça dele, eu lembro disso. Em compensação, o Luiz Castro, mesmo com a equipe não apresentando bons resultados, a galera confiava, a galera ia esperando, não, vamos dar um pouco mais de tempo, vai ter a parada para a Copa do Mundo, vamos esperar o time se ajeitar. Em compensação, ontem, eu acho que essa paciência que ainda dava lampejos de existir se esgotou, porque ele foi bastante homenageado pelas arquibancadas da arena, se é que tu me entende.
2: Sim, a arena incentivou ele a plantar chuchu, né?
0: É.
2: E Luiz vai plantar chuchu, né? Então, é que a paciência tem limite, é que é difícil tu engolir a seco uma eliminação pro Bolívar em casa, né? Muito complicado.
0: E ainda mais agora, porque começa a se unir tudo dentro do mesmo contexto. Por mais que não tenha entrado em campo, o Grêmio acabou de ingressar na zona de rebaixamento do Campeonato Brasileiro. E esse é um fator que aumenta a pressão.
2: Exatamente. 8h55, vamos falar mais do Grêmio amanhã também, porque eu quero falar sobre a CBF. Ontem, a equipe laranja enfrentou com o seu time sub-20 a Cercesa em Carazinho, num jogo que estava marcado para começar às 8 horas da noite e foi iniciar só a 1h30 depois, 9h30 da noite. Até em função disso, a Rádio Garibaldi não pôde transmitir o duelo. Pedimos desculpas aos nossos ouvintes, mas foi algo que fugiu à nossa alçada, é a alçada da CBF, né?
0: Certo.
2: Esse atraso foi motivado por questão que a CBF ficou presa no trânsito lá na BR-386, um pouco antes de chegar na região de Carazinho, foram quase 3 horas dentro do ônibus parado, né?
0: É.
2: Muito tempo, a CBF saiu cedo de Carlos Barbosa, saiu antes das 2 da tarde, a ideia era chegar lá por volta das 6 horas, ou até um pouco antes das 18 horas, e foi chegar somente por volta das 9 horas da noite. Então enfrentou muitas dificuldades no trânsito. Em função disso também houve uma comunicação entre a CBF, Cercese, a equipe de Carazinho, até pela boa relação que tem com a equipe de Barbosa e pela relação que o Jarico tem com a Cercesa, né? Houve esse acordo de cavalheiros e o pessoal aguardou até as 9h30 da noite, quando a bola rolou. A CBF chegou lá para jogar, os guris chegaram já fardados, né? Se fardaram no ônibus.
0: Fardaram no ônibus e vão pro estouro.
2: O Sandrinho, ele deu a pré-eleção no ônibus, né? E aí a CBF chegou, treinou um pouco, né? Treinou não, aqueceu um pouco.
0: Mínimo aquecimento.
2: E depois já foi pro jogo, nem foram pro vestiário, né? Para tentar acelerar o máximo possível. Dentro de quadra, o time criou boas oportunidades. Primeiro tempo foram 3 bolas na trave da CBF. A CBF dominou o primeiro tempo. No segundo, a Cercesa conseguiu equilibrar um pouco as ações. E quando a Cercesa até estava um pouco melhor, a CBF abriu o placar com o Lucas Gomes, numa boa jogada individual dele. E pouco tempo depois, a lei do ex valeu, até Nasser César valeu a lei do ex. Vitor Jesus.
0: Aquele,
2: lembra o torcedor, quem é das antigas, lembra do Vitor Jesus, 2010, veio da AFF de Farroupilha, foi o artilheiro da Série Prata pela AFF no ano anterior, tinha média de quase 2 gols por jogo, e depois em Carlos Barbosa não fez nada disso. Vitor Jesus fez o gol de empate, 1 para a CBF, 1 para a Cercés. A CBF perde os seus primeiros 2 pontos na Série Ouro, né? Porque até então tinha 100% de aproveitamento, né?
0: Ah, mas tá muito bem obrigada na competição.
2: Não tenha dúvida, né?
0: Não são 2 pontos que vão fazer tanta falta. A CBF, que tem a melhor campanha do grupo A da competição, são 16 pontos em 6 partidas, inclusive liderando com 6 pontos de vantagem em relação à AFA de São Francisco de Assis, que ocupa a vice-liderança. A CBF, que não vou fazer cálculo agora, mas que se ainda não confirmou matematicamente a sua classificação para a próxima fase, muito em breve deve haver essa confirmação.
2: Sim, não tenha dúvida, né? Mas eu acho que tá confirmado assim, porque de 6 classificam 5, né? Então tá tranquilo.
0: De 7 classificam 6.
2: 7 classificam 6. Luiz, final de semana também nós teremos a primeira partida da final do Municipal de futebol amador categoria veteranos, né? AVG e Tribo se enfrentando, né? Nesse duelo, né?
0: E que são as equipes, as duas equipes que fizeram as duas melhores campanhas na primeira fase.
2: Isso. A rodada, então, que acontece na Associação dos Motoristas de Garibaldi, que é a sede da Tribo, né? A Tribo tem mandado seus jogos lá no campo dos motoristas, lá aos fundos da rua Antônio Bortolini. 8h59, estourou nosso tempo, amanhã a gente fala mais sobre esporte.
0: Só um pouquinho, só pra dizer que hoje, a partir das 19 horas, tem a quinta rodada do Municipal de Equipes de Bocha.
2: Opa.
0: Aqui em Garibaldi. Os jogos de hoje, então, Araújo e Integração, Chácaras e Três Lagoas, Amizade e São Miguel, Guaratinguetá e Rio Branco.
2: Maravilha. Valeu, Luiz.
0: Fechou, então. 8h59, 17 graus é a temperatura. Este foi o Conectado desta manhã de sexta-feira. Vamos para o informe da Rede Tua Rádio. Em seguida, João Paulo De Luca retorna os microfones para a apresentação do Temática. Fiquem ligados.
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4: Designado estadual com até 6 meses para começar a pagar. Vamos ao giro da reportagem da Rede Tua Rádio.
5: Em Marau, destaque para a nova presidência do Lions Clube. Roseli Poleto assumiu o comando da entidade e dará continuidade aos projetos sociais desenvolvidos pelo clube, com foco em campanhas de arrecadação de alimentos, no programa Lions Quest, no apoio ao Léo Clube, na realização de eventos como o apoio ao Baile da Saudade, que acontece agora em 15 de agosto. E ao encerrar a gestão, Ricardo Rissotto destacou, entre as conquistas, a aprovação de um projeto junto ao Lions International, que deverá destinar mais de R$100 mil para a instalação de um elevador na Associação Marauense de Integração Social, a AMES, que mantém um centro de apoio a idosos. Da tua Rádio Alvorada de Marau, Ana Lúcia Giacomini.
6: Cerca de 80% dos currículos recebidos pela Barcelona Móveis, uma das maiores empresas de Lagoa Vermelha, apresentam problemas que impedem o contato com os candidatos. Os dados foram divulgados pela gerente de recursos humanos, Sabrina Teles, em entrevista à tua Rádio Cacique. Segundo ela, informações incompletas, telefones desatualizados e erros de português estão entre as principais falhas. A orientação é revisar o currículo antes da entrega, manter os dados de contato atualizado e apresentar as experiências experiências de forma clara e objetiva. Da tua Rádio Cacique de Lagoa Vermelha, Bernardo César.
4: Na região de Soledade, a Polícia Civil cumpriu mandados de prisão preventiva e de busca e apreensão expedidos pela Vara Criminal de Soledade. A ação é resultado de investigação sobre duplo homicídio ocorrido em maio de 2025 na área central do município de Barros Cassal, que vitimou um homem e uma mulher, os quais foram alvejados por disparos de arma de fogo no interior de um veículo. Na ação, foram presos dois homens suspeitos de envolvimento do crime. Da tua Rádio Cristal de Soledade, Paulinho Paes.
7: As buscas realizadas nesta quinta-feira em Bom Jesus localizaram supostos resíduos osteológicos humanos que podem estar relacionados ao desaparecimento e homicídio de um caminhoneiro de 27 anos ocorrido em julho de 2023. O material encontrado foi recolhido, seguindo os protocolos de preservação de vestígios, sendo encaminhado para a perícia no Instituto Geral de Perícias. Segundo a Polícia Civil, a perícia deverá confirmar se os restos mortais são humanos e, em caso de positivo, se o DNA é compatível com o da família da vítima. As buscas foram dificultadas pelas alterações no terreno causadas por enxurradas e pelos eventos climáticos extremos de 2024 que modificaram a área pelo réu confesso como local de ocultação do corpo. Da tua Rádio Fátima de Vacaria, Luiz Barreto.
8: E na noite desta quinta-feira, um caminhão com placas de Garibaldi se envolveu em atropelamento que levou o pedestre a óbito em Lajeado. Por volta das 19 horas, na RS 130, altura do quilômetro 71, próximo ao acesso à Avenida dos 15, na divisa entre os bairros Montanha e Florestal, aconteceu um atropelamento e um idoso teve morte instantânea. De acordo com as primeiras informações, a vítima atravessava a rodovia quando foi atingida pelo caminhão Ford Cargo com placas de Garibaldi, que fazia o sentido Lajeado Arroio do Meio. O médico do SAMU atestou o óbito e a vítima ainda não teve identidade divulgada. O corpo foi encaminhado ao IML. Da tua Rádio Garibaldi, Luiz Henrique Guarnieri.
9: Em Veranópolis, a apresentação das 9 candidatas à corte da 12ª FEMASSAN foi realizada na noite de ontem, quinta-feira, na Casa da Cultura Frei Rovílio Costa. As participantes do concurso agora se preparam para a escolha das soberanas, que será no dia 7 de novembro, no ginásio poliesportivo Leonir Antônio Farina. A Festa Nacional da Maçã e Feira Agroindustrial ocorre entre os dias 9 e 11 e de 15 a 18 de
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15: Temperatura de 17 graus, há uma tendência de elevação da temperatura no dia de hoje, mas em Garibaldi o sol está aparecendo para aquecer o nosso dia e que permaneça por uns bons dias esse sol.
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15: A movimentação é tranquila em Garibaldi nesta manhã de sexta-feira.
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15: Amanhã, sábado, o Cursílio da Cristandade promove o Treia Festiva de 51 anos, missa às 17 horas na Matriz e após tem jantar no bairro Cairu.
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15: O dólar está cotado hoje ao valor de 5,07, euro 5,84, poupança rende hoje 0,50%, nova poupança 0,67%.
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Alô, pessoal, mais uma vez o meu bom dia, são 9:12, 9:12, temperatura em 18 graus aqui nos estúdios da tua Rádio Garibaldi. Estamos chegando com o Temática nesta manhã de sexta-feira, sextou, gente, sextou, dia 31 de julho, o último dia do sétimo mês do ano, hein? Exatamente, o último dia de julho. Restam apenas 5 meses pro final do ano e 31 de julho, que é o dia de número 212 do ano. Restam 153 dias para o término de 2026. A frase de hoje é de Ernesto Che Guevara. Os poderosos poderão ceifar uma, duas ou três rosas, mas não poderão deter a primavera. E o Temática tem a sua equipe de trabalho formada pelos colegas Luiz Henrique Fontanive Guarnieri e Eduardo Bacon da Silva. A coordenação do

Alguns acusam como imprudentes as pessoas que têm a mania de fazer comparações. Outros dizem que comparar é um resultado do senso crítico. Na verdade, o fato de fazer comparações de pessoas, de lugares e mesmo de fatos é sempre um perigo de fazer juízos errados e até de provocar intrigas e favorecer fanatismos. Quando usamos o critério do melhor ou pior, mexe-se com um juízo de valores que não é conveniente nem a quem julga e nem a quem é julgado. Muitas vezes eu já fui interrogado pelas pessoas de bem com esses critérios, para avaliar pessoas, lugares e comunidades por onde passei no exercício do ministério sacerdotal. Tal lugar onde está agora é melhor do que outro onde viveu e trabalhou antes. O povo de lá é melhor do que o de cá. O clima de lá era mais saudável do que o de cá. Tal pessoa é melhor do que esta, etc. Afirmar que é melhor ou que é pior exige uma análise que justifique e clareie os motivos de tal afirmação. Essa conduta poderá ser provocada por um jogo de conveniência, simplesmente para agradar o interlocutor. Nada tem a acrescentar, nem mesmo a ajudar em alguma coisa. Viver fazendo comparações nos coloca em um terreno perigoso e também suspeito. Diante dessas possíveis perguntas, aprendi que a melhor resposta que se pode dar é esta: nem melhor nem pior, mas diferente. Ocorre que o diferente pode me deixar na insegurança, mas será sempre uma oportunidade de crescimento, de aprendizado. Tudo o que é diferente, novo e desconhecido necessita ser domesticado para ir fazendo parte da paisagem da minha vida. Será sempre benéfico permitir que o diferente me provoque a sair da acomodação, da rotina. Na verdade, o melhor lugar do mundo é aquele onde se está. O melhor momento da vida é aquele que se chama presente. As melhores pessoas das nossas convivências são aquelas com quem convivemos agora. O melhor jeito de viver é dinamizar a vida com novas provocações e novas energias adormecidas que foram se acomodando no tempo e no lugar. Todo tipo de mudança, seja de lugares, seja de comunidades, seja de atividades e situações, carrega consigo a lógica do novo. Instintivamente, diante do novo, chega a tendência natural de julgar como um mecanismo de justificação do nosso estado de espírito. Quando nos defrontamos com o novo, rotulamos com o título de pior ou melhor, poderemos ser surpreendidos pelo imprevisível. Menos mal quando desponta o melhor. Mas se for o pior, quando esperamos o melhor, o desânimo poderá nos frustrar. A lógica da vida e da convivência, o imprevisível a que todos estamos sujeitos, deverá nos ensinar a abraçar o diferente como uma graça que nos é colocada no caminho da vida. Quando se crê de verdade, tudo é graça, e até mesmo a desgraça poderá ser agraciada. Até segunda-feira.

9:18, 9:18, temperatura em 18 graus aqui nos estúdios da tua Rádio Garibaldi, o espaço de editorial, a mensagem que abre o nosso programa, editorial sempre na parceria da Elisa Boutique, do P ao 5G, moda feminina é na Elisa, fica na Avenida Rio Branco, quase esquina com a Buarque de Macedo, no Centro Histórico de Garibaldi. 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

0: Nós temos intervalo comercial e depois, na volta, tem o espaço de entrevistas do Temática desta sexta-feira. Sexta-feira sempre é dia de acompanharmos a previsão do tempo, né? Com Léo Gusso e Luiz Henrique Guarnieri nas redes sociais da Rádio Gribaldi, no Facebook, no nosso Instagram, mas hoje é inevitável que a gente traga a participação do Léo também no nosso programa, no nosso Temática, até porque tivemos uma semana maluca, né? Semana com a segunda enchente em duas semanas, né? E com um tornado no Rio Grande do Sul, com muito granizo. Então, o Léo vai falar pra gente um pouquinho mais sobre esse tempo, que o Léo vem alertando desde o ano passado, né? Do El Niño, que é um ano de El Niño, que é um ano de fortíssimo El Niño, e pelo que o Léo comenta, é apenas o início, né? Apenas o início dos fenômenos climáticos que o El Niño traz para nós aqui do Rio Grande do Sul. Vamos entender um pouquinho mais sobre isso, logo mais na previsão do tempo de Léo Gusso e Luiz Henrique Guarnieri. Hoje também tem a participação do colega Flávio Antônio Balejo, porque o Balejo está acompanhando neste momento a premiação da terceira edição do concurso Qualidade do Leite e segunda edição do Torneio Leiteiro. É uma iniciativa da Cooperativa Santa Clara que visa reconhecer os produtores que obtiveram os melhores resultados entre os cerca de 2.400 associados fornecedores de leite da Santa Clara. Evento que está acontecendo neste momento na Associação dos Funcionários da Cooperativa Santa Clara, a ASCLA. E o Balejo vai bater um papo especial com a direção da Cooperativa Santa Clara e a gente acompanha essa matéria também hoje aqui dentro do Temática, que até porque a produção leiteira hoje ela requer uma estrutura de empresa no interior, né? A gente tem falado muito disso sempre que a gente fala com o pessoal da Santa Clara e a situação vai nessa linha também, tá certo? E aí hoje também tem Momento Sagrado, né? Programa do Colégio Sagrado Coração de Jesus de Garibaldi, com a mensagem da irmã do Colégio Sagrado. E tem também sempre o nosso departamento de jornalismo monitorando e acompanhando as principais informações. Só antes do intervalo, gente, uma boa notícia. Agora pela manhã, mais cedo, dentro do programa Conectado, vocês acompanharam, fiz uma matéria, né? Com moradores das margens da RSC 453, aqui em Garibaldi, entre Garibaldi e Linha Vitória de Carlos Barbosa, e esses moradores que estavam há mais de 72 horas sem energia elétrica, desde o temporal da última terça-feira. Pois bem, recebo um retorno já desses moradores agora, que chegou há pouco a equipe da Rio Grande Energia, da RGE, da CPFL, para fazer então o conserto dessa rede. Boa notícia, né? Antes tarde do que nunca, né? Antes tarde do que mais tarde. Então, o pessoal da RGE já está lá providenciando o retorno da energia para esses moradores. Mas que atraso, né? Que demora, gente. Mais de 72 horas sem energia. Vamos lá para o intervalo, gente. Rapidinho, na sequência, eu volto para apresentar para vocês os destaques de hoje do Temática. Fique com a gente.
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1: 9h31, 9h31, e hoje tem João Gomes na trilha sonora do nosso Temática, porque nós vamos acompanhar hoje um dos grandes nomes da atualidade, o chamado forró do piseiro, inclusive migrando nos últimos anos para o MPB, João Fernando Gomes Valério, ou simplesmente João Gomes, pernambucano de Serrita, no sertão pernambucano, nascido em 31 de julho de 2002, completando os seus 24 anos hoje. João Gomes, ele que já tem parcerias aí com grandes artistas, o ano passado cantou no show do Roberto Carlos, mas a gurizada conhece muito de João Gomes, que faz a trilha sonora do nosso Temática desta sexta-feira. 9h32, temperatura em 18 graus aqui nos estúdios da Rádio Gribaldi, e o nosso Temática inicia com a parceria de Cooperativa Vinícola Garibaldi, há 95 anos cultivando a vida em harmonia. 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

0: Temperatura 18 graus aqui nos estúdios da tua Rádio Gribaldi. Agora é hora de movimentar o colega Flávio Antônio Baleixo para falar sobre o terceiro concurso Qualidade do Leite da Cooperativa Santa Clara. O Baleixo está lá na ASCLA, Associação dos Funcionários da Cooperativa Santa Clara, acompanhando esse concurso que premia, né, os melhores produtores de leite da cooperativa. E Baleixo tem uma matéria especial agora para falar com o presidente da Santa Clara, Geuci Belmiro Tunes. A gente ouve esta matéria, meu amigo Baleixo, a partir de agora. Todos os detalhes contigo, Baleijão. Diga lá, bom dia.
1: Para você que acompanha nossas plataformas informativas e também pelo 101.5, a tua Rádio Garibaldi, estamos em Carlos Barbosa. Estamos acompanhando a excelência na produção leiteira, marcando o terceiro concurso Qualidade do Leite da Cooperativa Santa Clara. Presidente, senhor Geuci Tunes, com a gente agora aqui na programação, para nos falar mais sobre esse concurso, sobre essa atividade, sobre esse reconhecimento. Qual é toda a logística? Como é que funciona tudo isso? Bom dia.
2: Bom dia, Baleixo. Obrigado pela oportunidade. E também agradecer a oportunidade que a imprensa que leva esse trabalho que a gente faz. É um concurso assim que a gente desenvolveu, que é a terceira edição dele, porque lá em 1991 começou a se pagar o leite pela qualidade. Então são mais de 3 décadas e meia que a gente vem fortalecendo muito a qualidade do produto leite. E nada melhor que aquele produtor que no dia a dia está lá, que no sacrifício, que tem muitas adversidades, mas que consegue entregar uma matéria-prima de alta qualidade, porque não é o trabalho de um dia. É o trabalho de 12 meses, é o trabalho de um ano inteiro. Então, é um critério que é feito, uma coleta de amostra, é analisado em laboratórios credenciados, uhum, e que traz o resultado. E o melhor hoje é premiado aqui, porque a cooperativa ela é premiada em várias edições, estado afora, com produtos de qualidade, com o melhor fornecedor de leite e queijo. E justamente tem que premiar o produtor, que é aquele que consegue nos entregar a matéria-prima de qualidade, para nós termos os produtos de qualidade. Então vai ter pessoas aqui de vários municípios, são mais de 40 municípios, tem pessoas hoje aqui agraciadas. E para nós, a cooperativa, poder viver esse momento, esse dia, é gratificante.
1: São mais de 2.400 produtores que vocês monitoram, fazem esse trabalho aí, seu Josi?
2: São basicamente 2.400 famílias que produzem leite, mas em 2.050 tambos praticamente, porque tem tambos que tem mais que um associado, né?
1: Como é que funciona essa logística toda, né? Isso é coletado lá direto na fonte, onde é feita a produção, lá no, na propriedade.
2: Perfeito, isso vem do trabalho desde a ordenha. Então o leiteiro, ele mensalmente coleta uma amostra que ela é feita com bastante critério, com muito cuidado, porque ela tem que sair de como ela se encontra no resfriador, até o laboratório, com toda a qualidade resfriada, para poder ser analisada. Então, lá analisa-se CBT, CCS, e gordura, proteína, mas hoje aqui a gente fala em CCS e CBT, né? Uhum. Que vão ser contemplados os melhores. Mas não é só os melhores que são hoje que a gente tem que mencionar, porque todo produtor, os que chegaram os melhores, mas foram detalhes, né? Que às vezes é uma pequena diferença que um ficou na frente do outro.
1: Perfeito. Vamos falar um pouquinho mais, né, para esmiuçar essa situação toda, né? É buscado lá na fonte, direto do produtor. Nós temos alguns produtores que utilizam a ordenha robótica, né? Mas outros ainda no sistema antigo, né? Isso é monitorado 24 horas. Como é que funciona isso?
2: A ordenha manual, ainda convencional, ela é 2 por dia, mais ou menos. Tem alguma propriedade que faz 3 ordenhas, mas o robô, ele é programado para a vaca produzir mais, né? Então é uma ordenha que a vaca vai lá e o robô faz o trabalho. E tem também o concurso leiteiro, né? Que é o torneio, porque a gente não tira a vaca do habitat dela, né? Então o produtor, ele vai lá, está no dia a dia, normal. E bom também, por que não valorizar e por que não demonstrar a vaca que mais produz leite? Porque hoje tem vacas que produzem muito leite, né? Então foi feito 24 horas, uma ordenha nas convencionais, e no robô foi um critério de uma medição de 7 dias, e a vaca que produziu mais hoje vai ser agraciada aqui.
1: Esse concurso é uma forma até de manter a qualidade, a Santa Clara preza pela qualidade, né? seria um Grenal. Alguém tem que ganhar, alguém tem que vencer, né? Mas se mantém pelo menos essa qualidade. Incentiva até um pouco mais o produtor a ter, né, esse olhar, seu José.
2: Além do incentivo, do reconhecimento, o produtor recebe um valor por qualidade. Então, em CCS, ele recebe 4 centavos a mais para cada litro, tendo um número X de CCS. E em CBT, até 6 centavos por litro, mantendo um número X de CBT, que é um número que o Ministério determina, mas nós temos um critério interno, que abaixo de 100 CBT é 6 centavos. E CCS abaixo de 300 é 4 centavos. Então ele pode, além do dia a dia, do preço do mercado, ele pode pegar esses 10 centavos a mais para cada litro de leite todos os dias que ele produz,
1: né? Maravilha. Deixa eu fazer um questionamento, senhor Rossi, porque a preocupação é geral, né? Já passamos por isso em 2024, vem aí a questão do El Niño. De que forma a Santa Clara, você, como presidente, demais membros da diretoria também da Santa Clara, estão trabalhando para dar suporte para o produtor?
2: Balejo, são notícias, são informações, são previsões.
1: Estão chegando ainda, né?
2: Exatamente. O que acontece? Eu vou usar como exemplo o ano de 2024, que foi uma catástrofe climática, que talvez a gente não vá se repetir uma catástrofe tão expressiva. A gente não tem que sofrer, tem que estar preparado. Porque quando chegar o problema, a gente vai atrás da solução. Porque imaginar problemas, você se frustra, você não está produzindo. Então, vamos deixar as coisas acontecer. E se acontecer, a gente vai resolver. Mas com certeza, todo o suporte que o produtor tiver, a cooperativa vai dar para ele.
1: Hoje vocês recepcionam aqui somente os premiados, né? De toda a cadeia que produz aí para Santa Clara.
2: Exatamente. Os melhores, os que foram os agraciados hoje aqui. Então, são 6 categorias. SCS, CBT, o que mais produziu em crescimento no ano e o maior produtor. E o que ganhou o concurso leiteiro na Holandês e na Gersa. Então, são 6 categorias, mas cada categoria, CCS, CBT, são 5 premiados. É do primeiro ao quinto lugar, né?
1: E vem esse pessoal de onde aí, seu Gelsi?
2: Vem de todas as nossas regiões. Hoje aqui tem pessoas de mais de 40 municípios, porque são das 6 regiões que a gente usa como referência, que é sede, Veranópolis, Paraí, Alto Uruguai, Alto Jacuí e a região de Pai e Filho. Mas a gente também tem que valorizar todos os produtores. Além dos que ficaram destacados, que vão ser agraciados, os outros também trabalharam muito. A qualidade do leite hoje ela é referência em qualquer canto que a cooperativa está. Hoje nós estamos em 166 municípios captando leite. Então essa qualidade ela é uniforme. Que o produtor daqui da sede, que é onde houve o início, ele está um pouquinho mais desenvolvido, ele tem um pouquinho mais de talvez de facilidade que aquele que está muito mais distante com suporte técnico. Mas assim, a qualidade ela é e se equivale em todos os cantos que a cooperativa atua.
1: Obrigado, senhor José. Um abraço, sucesso cada vez mais aí para a cooperativa Santa Clara e toda a cadeia produtiva, né?
2: Obrigado, Balejo, porque se falar de leite é sempre prazeroso, porque a leite é o único alimento que é nobre.
1: Maravilha, José Tumes, com as imagens da Mica aqui. Felipe, para você que acompanha nossas...
0: Tá aí a matéria, então, do colega Flávio Antônio Balejo, primeira matéria que o Balejo fez com o presidente Gelsi Belmiro Tuns, mas o Balejo também, na oportunidade, ele conversou com o gerente de política leiteira da Cooperativa Santa Clara, o Felipe Soares de Souza. Então, agora a gente acompanha também a segunda matéria para a gente entender um pouquinho mais sobre como funciona, né? Essa política leiteira da Cooperativa Santa Clara, como que é essa expansão e essa produção em larga escala que falava o presidente Gelsi. Voltando então contigo, Balejo.
1: Gerente de política leiteira, o Felipe Soares de Souza, da Cooperativa Santa Clara, agraciando, né, a excelência na produção, Felipe, leiteira, marcando o terceiro concurso qualidade do leite da Cooperativa Santa Clara. Tu que vives esse dia a dia, né, lá direto na fonte, o que dá para falar desse momento aí? Bom dia para a tua Rádio Garibaldi.
3: Bom dia, bom dia. Ah, é um momento muito importante para todos os produtores da Santa Clara, né, não só para os premiados, mas é claro, é um dia de comemoração, festivo, de confraternização com os produtores, para premiar essa dedicação e trabalho de todos eles, né? Mas esse é o dia a dia dos todos 2.041 produtores que a Santa Clara tem, espalhado em 166 municípios. E hoje, aqui nessa data, a gente traz aqui aqueles que tiveram em 12 meses aí um resultado excelente em qualidade do leite, né? Muitos outros produtores tiveram resultados muito bons também. Mas a gente estimula isso, estimula esse concurso, né? Porque é uma competição saudável, uma forma da gente olhar todo mundo que está se dedicando para fazer essa qualidade. E como qualquer ranqueamento, competição, né, tem aqueles que vão chegar lá na frente. O importante disso tudo é que, assim, todos os nossos produtores trabalham com muita excelência, né? E a Santa Clara tem toda essa excelência também. Mas porque esse é o dia a dia do nosso produtor lá na sua casa, na sua propriedade.
1: Incentiva, uma forma de incentivar cada vez mais para que o produtor se qualifique, né? Busque pelo menos a excelência, né?
3: Exatamente, né? É um reconhecimento, na verdade, né? E quando a gente traz aqui um grupo de produtores, e ano a ano, né, a gente está no terceiro ano dessa iniciativa aí, e a gente vê nomes de família se repetindo, né? Às vezes no primeiro, às vezes no quinto lugar, né? E a gente vê nome de produtores novos aparecendo sempre também. Então, isso reflete essa excelência, essa dedicação dos produtores no dia a dia. Primeiro, na continuidade de trabalho, né? Quando a gente vê nomes de famílias aí perpetuando nos bons resultados, né? Mas também nomes novos sempre chegando. E posso dizer com certeza que a disputa é muito apertada. Então sempre tem aí produtores novos chegando. Aqueles que conquistam os prêmios maiores aí trabalham para se manter nessas colocações, né? Então, de certa forma, é uma competição saudável entre todos os associados produtores da Santa Clara.
1: Já falamos, seu Gelsi, queria saber de ti, né? Tu que vive lá no dia a dia, né? Tá lá visitando, tá presente lá na propriedade. Esse concurso, essa busca é feita durante todo um período de um ano.
3: Isso.
1: É por aí, mais ou menos?
3: Isso. É um período de 12 meses, né? Esse período de 12 meses, ele acontece de junho do ano anterior até o próximo, do mês de julho, do mês 7, até o mês 6, né? Então, aqui a gente está falando hoje aqui, né, dos premiados dos 12 meses de julho de 25 até junho de 26, então até os resultados do mês passado, né? E aí são quatro categorias, cada categoria tem seus critérios, né, para fazer uma média desses 12 meses, critérios de desempate, né, para a gente poder fazer isso de uma forma clara e que todo mundo entenda como participar do concurso, né?
1: Tu tá premiando hoje, mas tu já tá monitorando, né? Já tá feito, tá fazendo um trabalho e já procurando, já buscando o próximo ano.
3: O que acontece, na verdade, com esse o que é esse concurso? Ele é um ranqueamento de todos os produtores que produzem leite da cooperativa Santa Clara, né? Hoje a Santa Clara, ela tem uma inspeção de nível federal, né? Então ela é auditado por auditores do Ministério da Agricultura e Pecuária a nível federal. Qual que é a importância disso, né? Existem legislações de nível federal também, que elas são bem exigentes, né? Isso é importante para a qualidade dos produtos Santa Clara, para a referência da marca, né? Nos dá a possibilidade, né, de ter padrões de qualidade de produto igual a produtos de outros países, né? E esse critério todo, esse cuidado todo em cima da qualidade do leite também vai para os produtores. Então, ao fazer esse ranqueamento, né, a gente, de certa forma, mostra todo o trabalho do dia a dia que é feito ao longo dos 12 meses de todo ano do produtor de leite.
1: Uhum. Né? É feito com o leite, mas a gente tem um mix muito grande, né, de produtos que é Santa Clara. Quer dizer, essa busca de qualificar o leite também acaba qualificando os demais produtos com a marca Santa Clara.
3: Com certeza, né? Quando a gente olha ali duas das categorias envolvidas, que é a contagem de células somáticas, os termos técnicos, né, ali dentro das categorias, e a contagem bacteriana total, né, são indicadores de qualidade, que são um microbiológico e outro de saúde do rebanho, das vacas, né, que influenciam diretamente na qualidade de todos os produtos da Santa Clara. Então, a matéria-prima de tudo que da maior parte dos produtos Santa Clara hoje é leite, né? Quanto melhor a qualidade da matéria-prima, melhor a qualidade do produto, do derivado lácteo que vai ser produzido. Então, essa é a importância de se trabalhar a qualidade da matéria-prima, porque nós temos aí mais de 230 derivados de lácteos, né? Com certeza eu vou errar isso, porque o nosso P&D, o nosso setor de desenvolvimento, toda hora tem produtos novos sendo lançados, aprimorados, né? Mas aí com certeza são mais de 230 produtos lácteos, né? Então, para te ter essa garantia de que a marca Santa Clara vai chegar lá entregando um produto de qualidade, só tu começando com a matéria-prima de qualidade. Então a gente tem uma matéria-prima para mais de 230 produtos, né?
1: Beleza, obrigado, Felipe. Sucesso sempre.
3: Obrigado.
1: Aí, Felipe Soares de Souza, gerente de política leiteira da Cooperativa Santa Clara, falando aqui sobre o terceiro concurso Qualidade do Leite da Cooperativa Santa Clara. Obrigado, Mica, assessoria de comunicação da Cooperativa Santa Clara, nos dando suporte, né, aqui para tua rádio Garibaldi. Obrigado, bom dia a todos.
0: Valeu, Balejão, obrigado também ao Felipe, sucesso, né? A Santa Clara, os associados, sempre reconhecendo a qualidade da política leiteira, não à toa, né? A Santa Clara é desde a década de 50 referência em genética na produção leiteira do estado. 9:48, 19 graus a temperatura, intervalo, depois voltamos com mais destaques no Temática de hoje.
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0: Alô, gente, agora são 9:50, 9:50. 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
9: 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Então são questões muito naturais, gente. Porém, a gente tem que ter atenção à saúde auditiva, porque ela não está ligada só apenas a ouvir. Ela também influencia a nossa memória, atenção, o equilíbrio, a comunicação, a qualidade de vida. Então é muito além do que a gente possa imaginar, é a questão da saúde auditiva. 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João, muito obrigada mais uma vez por poder trazer um assunto de tamanha importância, que é a saúde como um todo, e a saúde e a audição é muito importante para nos mantermos conectados com a família, amigos, e poder ter uma qualidade auditiva e preservar a nossa cognição, a nossa memória, para que tenhamos aí uma vida leve e feliz.
0: Com certeza uma vida mais leve e feliz é tudo o que queremos. Muito obrigado pela sua participação, Márcia, um grande abraço, bom trabalho para ti, para toda a equipe da Renova Audição.
9: Muito obrigado, um feliz final de semana a todos.
0: Valeu, conversamos com a Márcia da Renova Audição, que nesta segunda-feira estará tanto em Garibaldi como em Carlos Barbosa. Agora são 9:56, nós seguimos com o nosso intervalo comercial e daqui a pouquinho eu apresento para vocês as notícias da hora.
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18: 10 horas. 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Mesmo com a trégua da chuva em boa parte do Rio Grande do Sul, ao menos 6 rios seguem acima da cota de inundação nesta sexta-feira em diferentes regiões do estado. As águas permanecem fora dos leitos em 10 municípios gaúchos. Na capital, Porto Alegre, o Guaíba atingiu a cota de alerta no Cais Mauá, às 4h15 da manhã. Conforme o Serviço Geológico do Brasil, o nível apresentou elevação de aproximadamente 1 centímetro por hora durante a madrugada. A atualização mais recente da Defesa Civil do Estado indica 1.035 pessoas desabrigadas no Rio Grande do Sul. O Parque do Imigrante, em Lajeado, recebe 41% do total. O presidente Luiz Inácio Lula da Silva disse que o caso do filho Fábio Luiz Lula da Silva, conhecido como Lulinha, seja investigado, ele vai responder como filho de qualquer pessoa e que ele não vai ficar escondido. Nesta quinta, o ministro do STF, André Mendonça, autorizou a abertura de um inquérito para investigar Lulinha para apurar se o filho do presidente praticou os crimes de tráfico de influência e corrupção ao atuar para favorecer o lobista Antônio Carlos Camilo Antunes em negócios com o Ministério da Saúde. Camilo Antunes, conhecido como o careca do INSS, é apontado como um dos principais responsáveis por desvios de aposentadorias e pensões, conforme as investigações da Polícia Federal na operação Sem Desconto. Tudo parece impossível até que seja feito. 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Uma nova onda de imigração colocou a cidade espanhola de Ceuta no centro de uma crise migratória nesta semana. Milhares de pessoas atravessaram a fronteira entre o Marrocos e a cidade autônoma espanhola, principalmente pelo mar, o que levou o governo da Espanha a enviar militares para reforçar a segurança. Cerca de 60 mil migrantes entraram em Ceuta nas últimas 24 horas, afirmou hoje o Ministério do Interior da Espanha. A maioria é formada por jovens marroquinos, mas também há famílias e crianças. Pelo menos 34 pessoas morreram durante a travessia, segundo o governo de Ceuta. A rota entre o norte da África e a Espanha é considerada uma das mais perigosas para migrantes. Organizações humanitárias registram centenas de mortes todos os anos em tentativas de travessia pelo mar. 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
18: Próxima edição às 11 horas.
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0: Agora são 10 horas com mais 8 minutos, 10:08, temperatura em 19 graus aqui nos estúdios da Rádio Garibaldi, temperatura alta, né? Temperatura quente. 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
3: 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Luiz Henrique Guarnieri para a tua Rádio Garibaldi, também pela mais nova FM.
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10:16, 10:16, voltando com mais temática ao som do aniversariante do dia, João Gomes, completando 24 aninhos nesta sexta-feira. 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E agora é hora do momento sagrado, hora do programa do Colégio Sagrado Coração de Jesus de Garibaldi.

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1: Olá, queridos amigos, que as bênçãos amorosas, generosas de Deus estejam com você, com sua família. Que bom que estamos novamente com vocês. E nesta ocasião, quero iniciar este momento reflexivo, trazendo presente o Salmo 26, um salmo que ilumina o nosso dia. O Senhor é minha luz e minha salvação. A quem eu temerei? O Senhor é o protetor de minha vida. De quem eu terei medo? Olha que maravilha este salmo. Esse salmo nos dá

segurança, nós dizemos para Deus que Ele é nosso auxílio, que Ele é a nossa proteção, Ele é a nossa luz, Ele ilumina o nosso caminho, os nossos caminhos. E nós, ancorados nesta certeza, que o Senhor está conosco todos os dias. Ele é a nossa proteção, é a nossa segurança. E hoje, então, este salmo vem dizer para nós que Ele é a nossa luz e a nossa salvação. Então, estamos ainda em tempos de recesso escolar, estamos aqui preparando a escola, os ambientes, tudo para acolher com muito carinho, com muita ternura, nossos educandos, que segunda-feira, então, retornam às suas atividades escolares. Nós todos nos preparando, porque escola é lugar de convivência, é lugar de aprendizados, é lugar de acolhimento. Escola é lugar de grandes aprendizados, também lugar de fazer amigos, é lugar de viver com segurança. E é isso que estamos, então, preparando para os nossos educandos, nossos educadores e toda a comunidade educativa. Porque a educação na Rede Sagrado é obra de amor. A educação passa pelo coração. Com esses pensamentos, hoje quero chegar até vocês falando um pouquinho sobre o GFASC. GFASC, Grande Família do Sagrado Coração de Jesus. E o GFASC tem mais de 30 anos de existência. É um grupo de pessoas, de famílias, ligados à espiritualidade das Irmãs Apóstolas do Sagrado Coração de Jesus. E este grupo está presente em diversas regiões do Brasil, aqui em Garibaldi, em Bento Gonçalves, também em outras regiões do Brasil, em outras regiões também do Rio Grande do Sul. Este grupo vive e difunde a espiritualidade do Sagrado Coração de Jesus a partir do carisma de Madre Clélia. E a Grande Família do Sagrado Coração de Jesus é uma missão para a família, com a principal tarefa de consagrar a família ao Sagrado Coração de Jesus e viver com mais empenho a vida cristã. Este caminho na espiritualidade e no carisma de Madre Clélia é dado a todos aqueles que desejam conhecer um pouco mais o coração de Jesus, amá-lo e anunciá-lo. E atualmente, o GFASC reflete, vive, experimenta a suavidade do amor do coração de Jesus. Pertencer a esta grande família, que é a família do Sagrado Coração, é viver um programa de vida que envolve toda a existência. É ter uma fisionomia específica que leva a testemunhar o amor ao coração de Jesus em qualquer ambiente, começando, claro, na família, aonde cada membro da família se integra nessa devoção de amar o coração de Jesus. E quem é o coração de Jesus? É Jesus que deu a vida por todos nós, é Jesus que viveu entre os homens fazendo bem, mas esse
Jesus tem um coração. E esse coração se manifestou de forma extrema, de forma amorosa, morrendo por nós na cruz. E São João nos diz que lá no momento da morte de Jesus, um soldado abriu-lhe o lado e imediatamente saiu sangue e água. A devoção ao Sagrado Coração de Jesus brota da cruz de Jesus. Portanto, brota do amor generoso, do amor amoroso do coração de Jesus. O Gefaske oferece alguns meios para o crescimento espiritual, encontros de formação, oração, exercícios espirituais, momentos de partilha entre os membros. De um modo especial aqui, o nosso Gefaske em Garibaldi, uma vez por mês, se reúne as famílias, ou não podendo toda a família, membros, para a partilha da oração, para a convivência. E nestes momentos alimentam sua fé, sua espiritualidade. Pessoa que participa do grupo Gefaske, que é a grande família do Sagrado Coração de Jesus, se empenha em realizar um apostolado, esse apostolado sempre começando em casa, na família, mesmo que seja pequeno, como um serviço à igreja e também ao instituto, segundo as possibilidades de cada um. O importante é que cada um de nós que participamos do Gefaske sejamos testemunhas do amor, da ternura, do carinho, do acolhimento, da empatia, porque o coração de Jesus é modelo para nós de pessoa que viveu para os irmãos. E quem participa, quem faz parte do Gefaske, que vive a espiritualidade do Sagrado Coração de Jesus, tem então no coração de Jesus o modelo para uma vida de amor, de carinho, de ternura. E cada um de nós vivendo também o perdão. Perdão como possibilidade de amar, amar sempre mais. Então, assim eu pude trazer para vocês um pouquinho o que é o Gefaske. E eu desejo, meus amados, que todos vocês tenham sempre no coração e o coração fundamentado em Deus, que é amor. Desejo que vocês tenham um final de semana abençoado. Fiquem em paz, fiquem na ternura do coração de Jesus. Muita paz, muitas bênçãos, muita alegria. Até a próxima, fiquem com Deus.

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1: Este foi o momento sagrado desta sexta-feira, dia 31 de julho. Agora são 10h29, nós temos intervalo comercial, depois na volta, aí é hora de acompanharmos o bate-papo de Léo Gusso e Luiz Henrique Guarnieri, e tem muita coisa para falar do tempo, hein? O tempo aprontou essa semana no Rio Grande do Sul, e será que semana que vem vai aprontar de novo? Vamos acompanhar na sequência, na previsão do tempo, logo depois do intervalo aqui no nosso Temática.
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0: 10 horas com 36 minutos, 10:36, temperatura está em 21 graus aqui nos estúdios da tua Rádio Cribaldi. É o nosso Temática voltando em 101.5 FM nesta linda manhã de sexta-feira, manhã de céu azul, manhã ensolarada aqui na capital brasileira do espumante. 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E agora então é hora de previsão do tempo, é hora de falarmos, não apenas fazer ouvir a previsão, mas falarmos sobre o tempo, porque esta semana, olha, foi uma semana maluca do tempo. E parece, infelizmente, que é apenas o começo do El Niño. Assunto para dupla, Luiz Henrique Guarneri e Léo Gusso. Gurizada, com vocês.
1: Olá para você que nos acompanha pelas redes sociais da Rádio Garibaldi, também pelo 101.5 FM. Manhã é de sexta, manhã é de previsão do tempo. Aqui na tua rádio está conosco, como sempre, o Léo Gusso, para a gente atualizar você de todas as movimentações da meteorologia. Léo, antes de mais nada, eu gostaria de te agradecer e cumprimentar mais uma vez a tua participação aqui na Rádio Garibaldi. Bom dia.
2: Bom dia, Luiz. Satisfação tê-lo mais uma vez aqui, né, como parceiro da nossa previsão do tempo de todas as sextas-feiras. Também o nosso bom dia, nosso abraço aí a todos os nossos internautas e os ouvintes aí de 101.5 da Rádio Garibaldi.
1: E, Léo, eu acho que é impossível a gente abrir a nossa conversa hoje sem comentar a respeito do que aconteceu essa semana, principalmente no início da semana, porque nós tivemos chuvas muito intensas aqui na nossa região, não só em Garibaldi, como também em Bento Gonçalves, chuva de granizo, diversos prejuízos materiais foram relatados, e o que o povo quer saber, Léo Gusso, é, esse acontecimento foi um fato isolado, ou nós temos que nos preparar para recorrências daqui para frente?
2: Pois é, Luiz, lembra que desde o início do ano nós vínhamos falando que as condições meteorológicas no segundo semestre desse ano iriam se alterar. Nós tivemos até junho uma condição de chuvas de baixos volumes, né? Porém, entre final de junho e agora, principalmente o mês de julho, se intensificou muito as condições de muito mau tempo, devido aos efeitos, né, do El Niño, que está muito forte e continua ganhando força. E continua e vai continuar influenciando as condições meteorológicas no Rio Grande do Sul, na atmosfera, totalmente modificadas pelo fator El Niño. Então, por isso que nós tivemos aí duas semanas consecutivas de muito mau tempo. E essa semana, então, nem se fala. Até tornados aconteceram, muito destrutivo, né? Flores da Cunha, infelizmente, mais uma vez, mais uma igreja, escola, destruídas aí pela intensidade do vento, das chuvas e das condições meteorológicas muito severas de mau tempo.
1: É, não tá fácil lá em Flores da Cunha.
2: É, pois é, uma área ali bem propensa, né? Mas nem sempre foi assim. Lógico que agora está sendo influenciada por esse El Niño. Então, tá chamando atenção isso, né? Bom, enfim, julho terminando, com chuvas muito acima da média aqui na região, principalmente aqui na nossa área local, a área de Garibaldi. Nós estamos encerrando o mês de julho com uma precipitação acumulada aqui na área urbana de Garibaldi de 350 milímetros. Olha, não é pouca coisa. São 350 litros de água por metro quadrado. Certo? Bom, normal, a média normal de julho, né, é... Média normal de julho, 150 milímetros. Ou seja, foi mais do que o dobro da média. Choveu duas vezes e meia, quase, a mais do que a normal. Devido à influência do El Niño.
3: Desculpa te interromper, Léo, mas desse percentual que tu fala das chuvas do mês de julho, quanto é respeito, diz respeito a essa semana?
2: Bom, eu tenho aqui um acumulado das últimas duas semanas, né? As últimas duas semanas, nós tivemos um acumulado de 180 milímetros.
3: Só as últimas duas semanas já ultrapassam a média histórica do mês inteiro.
2: Exatamente. Uhum. Exatamente. E o pior, acontece à noite ou madrugada. Não se tem visualização do tipo e do volume, da intensidade do que está acontecendo. Então, a imaginação leva a ficar muito pior, porque no escuro não se tem visualização do que realmente está acontecendo. Nós aqui acompanhamos pelos dados, né, da estação meteorológica, que está nos mostrando em tempo real o que está acontecendo. Nós tivemos as rajadas de vento aí na madrugada, acho que foi da terça ou da quarta, tivemos rajadas de vento de até 55 km por hora. Mas alguns pontos do município pode ter sido mais forte. Até eu acho que foi mais forte. Né? Porque esses são dados de nossas estações meteorológicas, localizadas aqui no bairro Ferroviário, aqui em Garibaldi. Alguns outros pontos podem ter sido mais fortes. Né? Mas se não tem uma estação meteorológica para comprovar, então nós vamos ficar na imaginação do quanto a mais. Se nós registramos 55 por hora e aqui não houve praticamente nada de mais sério, e em locais onde tiveram alguns destelhamentos, queda de árvore, coisas assim, as rajadas de vento podem chegar a 70, 80 km por hora, no momento das rajadas. Né? Granizo também, foi uma coisa muito, muito severa, e que nós já vínhamos anunciando, de condições de tempo severo no Rio Grande do Sul. Porém, não se pode determinar a área de forma antecipada onde vai acontecer, a não ser que nós estamos visualizando as imagens de radares meteorológicos que nos mostram em tempo real o que está acontecendo. Fora disso, não tem. Então, a gente vai ver depois, né, nos registros da estação meteorológica o que aconteceu. Né? E depois, pelas informações e notícias aí, que vão sendo divulgadas, onde as condições têm sido mais severas, condições de climáticas ainda mais fortes, né? De tempo mais severo, com maior destruição. E agora, daqui para frente, né? Hoje é o último dia do mês de julho. Tudo o que aconteceu e o que a gente pode esperar, né?
3: Exatamente. Inclusive, hoje, dia 31 de julho, gostaria de forma muito especial de mandar um feliz aniversário pro meu pai, seu Vânio Guarnieri, que está aniversariando, completando mais um ano de vida nesta sexta-feira.
2: Nosso abraço a ele, né? Saúde, felicidades, muitos anos de vida.
3: Certo. E feita esta menção, Léo Gusso, agora tu mesmo faz esse gancho do curto prazo, entrando mais de cabeça no assunto, eu gostaria de te questionar a respeito deste final de semana. Como fica a previsão do tempo para os próximos 3 dias em Garibaldi?
2: Assim, nós já estamos com uma condição de tempo severo entre a província de Buenos Aires e Montevideo, no Uruguai. Vamos ver a imagem aqui, ó. A imagem já está nos trazendo aqui a realidade do que já está começando a acontecer entre o Uruguai e a Argentina, ó. Em vermelho aqui, ó. Parte do Uruguai e parte da Argentina, tempestades severas, certo? Com ventos, granizo e tudo que tem direito de coisa ruim do tempo. Mostrando aqui em amarelo, E isso vai ser ainda na manhã do sábado. Então, na madrugada para amanhã do sábado, ingressa aqui nas áreas da fronteira com o Rio Grande do Sul, entre o oeste e o sul, mas entre Uruguaiana e Santana do Livramento, certo? Depois aqui entrando no azul, em direção à região central, região de Santa Maria, Alegrete, por aí, né? São Gabriel, certo? E entre o final da tarde e noite, aqui no verde, já vai entrando na região da Serra, região do Vale do Taquari. Porém, sim, já está mostrando aqui que as condições mais severas de temporais e tempestades vão ser mais, realmente, mais entre as áreas de fronteira. Enquanto vai avançando aqui para o centro do estado, em direção aqui à região da Serra, vai perdendo força dessa vez. Então, nós vamos ter o quê? Uma condição de tempo estável, com chuvas, trovoadas e algumas rajadas de vento forte, não se descarta, porque vai estar propenso. Mas a menor intensidade do que tem acontecido nessas últimas duas semanas, Luiz, olha aqui. Então, nós vamos entrar aqui no Rio Grande do Sul, aqui na região da Serra, melhor dizendo, com uma condição de tempo menos severo, menos propenso a temporais e as tempestades. E isso quando? Entre o final da tarde do sábado e principalmente durante a noite e madrugada de domingo. Então nós vamos ter uma noite de sábado com tempo estável, domingo ainda com tempo estável, já diminuindo a intensidade da chuva no domingo, mas vai permanecer chuvoso. E ainda vamos entrar na segunda-feira também ainda com chuvas. Porém, entre fracas a moderadas. O volume acumulado, estimado, de chuvas entre a noite do sábado, o domingo e amanhã de segunda-feira aqui na região gira em torno de 80 milímetros. Ou seja, também a quantidade, o volume de chuva vai ser menor, embora ainda considerável, né? Mas vai ser menor aqui na nossa região, já nas áreas de fronteira, como a gente falou, e como está aparecendo ainda nessa imagem, ampliada até por sinal, vai ser um tempo mais severo, com condições de chuvas muito fortes, o que vai ser um agravante dessas temporais para a elevação do rio Jacuí, que já está bastante cheio pelas chuvas que nós tivemos por todos esses dias, aqui, que aconteceram aqui entre o Rio das Antas, o Rio Taquari, né, o Rio Carreiro, e que vai alimentar lá o Rio Jacuí e que, por sua vez, vai em direção ao Guaíba, em Porto Alegre. Então, já neste final de semana, vai perceber que a elevação das águas do Rio Guaíba vão continuar subindo. As ilhas do Guaíba, ali como, por exemplo, a referência é a Ilha da Pintada, já tem aí um aviso e um alerta de, possivelmente, vão ter que ter retirado as famílias que residem naquelas áreas, porque vão ser alagadas, né? E assim vai. Nós vamos ter, então, chuvas essas que vão alimentar ainda mais os rios Vacacaí, né? Rio Ibirapuitão, que vão todo em direção ao rio Jacuí, e que alimenta, por sua vez, o Guaíba. Nossas águas também, nossos rios, vão em direção ao Jacuí. Então, tudo isso é um somatório de problemas. Então, a Grande Porto Alegre ali tem um risco maior de continuar com chuva, com elevação das águas, com enchentes e com alagamentos. O rio Taquari, que já está bastante volumoso, já está tomando conta de uma vasta área a água, né? Infelizmente vai continuar tendo problema também nesse final de semana, né? Nós temos que ter cuidados com o que amanhã vai ser um sábado aí bastante aproveitável ainda, porém ventoso, vento mais quente do norte, que vai soprar com rajadas mais fortes, rajadas essas que podem chegar a 60 km por hora, o que vai favorecer a queda de árvores, porque o solo saturado com toda a chuva anterior aí das duas semanas, as árvores vão ser mais propensas a ter quedas, né? As raízes já não seguram mais, a terra muito encharcada. Então, devido ao vento, essas árvores, principalmente as de grande porte, que não conseguem resistir à pressão do vento, vão ao chão. Então, tem que ter bastante cuidado também nas estradas e rodovias que poderão encontrar obstáculos com árvores caídas, derrubadas. Fiação da rede elétrica também, devido aí à queda de galhos de árvores nas redes, também poderá em algum ponto faltar energia elétrica, certo? Então, isso tudo coisas que a gente tem que ter bastante atenção. Embora, como eu disse, né, será bastante aproveitável, porque então, a partir do final da tarde do sábado em diante. Né? E a semana, primeira semana de agosto, então começa assim com tempo estável, com chuvas, e vai terminar com frio. Veja bem, então as chuvas vão perdendo força a partir da próxima terça-feira e, no seu lugar, uma massa de ar polar de forte intensidade vai tomar conta do Rio Grande do Sul e a temperatura vai começar a entrar em declínio na noite da quarta-feira. Em direção ao próximo final de semana, o frio vai se acentuando, mais frio, com tendência de geadas aqui na região entre o domingo e a segunda-feira, mais favorável no amanhecer da segunda, com geadas. Mas esse frio vai ser de rápida atuação, mais curta duração, e já entre os dias 12, 13, volta a acontecer pancadas de chuvas e temporais. Mas antes disso, nós vamos estar aqui de volta para atualizar essas informações, né, Luiz? Na próxima sexta-feira. Então, nós vamos atualizar com certeza com relação ao frio e depois para chuvas da outra semana, entre dia 9, entre dia 12 e dia 13, porque antes dia 9 e dia 10, então nós vamos ter o frio.
3: Perfeito. Léo, muito obrigado mais uma vez pela tua participação aqui na Rádio Garibaldi e por todas essas informações que tu compartilha com a nossa audiência, sempre bom. Pessoal, fica atento às movimentações aqui da previsão do tempo, principalmente em um período tão instável como é o que nós estamos atravessando.
2: Sim, e esse agosto, como a gente falou, que depois do frio voltam as chuvas temporais, essa é a tendência de todo agosto em diante. Setembro ainda pior, outubro nem se fala. Cada vez mais forte a atuação do El Niño e da influência desse El Niño na nossa atmosfera aqui do Rio Grande do Sul. Nós já estamos bastante tempo falando disso, porque algumas pessoas pensam que isso tudo, é paliativo, aconteceu, passou, não acontece mais, o pior passou. Não, o pior está para trás. Nós temos a primavera, e é na primavera que as coisas vão se complicar ainda mais, então nós vamos ter que estar bastante atento. E não sou apenas eu, Léo Augusto, que estou falando. Estou falando aquilo que a gente vem percebendo, pesquisando há muito tempo o que vem pela frente. Então, nós vamos ter que dar bastante atenção e ficar ligado, ficar de alerta, ficar sempre atento às informações atualizadas dos serviços de meteorologia.
3: Perfeito. Agradecendo novamente ao Léo Augusto, agradecendo a você, ouvinte, que esteve com a gente em mais uma sexta-feira de previsão do tempo e a gente retorna na próxima semana. Luiz Henrique Guarnieri para as redes sociais da tua Rádio Garibaldi.
0: Obrigado, Luiz Henrique, obrigado, Léo Augusto, nosso sempre guardião do tempo, pelas informações, pelos alertas também bastante importantes, né? Apresentados pelo Léo Augusto com relação ao tempo aí nas próximas semanas. Agora são 10 horas com mais 54 minutos. O nosso temática vai ficando por aqui. 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Depois do intervalo, vem Notícias da Hora aqui na nossa programação e depois o nosso debate com a nossa tradicional bancada das sextas-feiras.
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14: 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O prazo para regularizar o licenciamento anual obrigatório para os veículos registrados no Rio Grande do Sul termina nesta sexta. Após a data, motoristas só poderão circular em posse do CRLV emitido para o exercício 2026. Do contrário, estarão sujeitos a multa e 7 pontos na CNH. Para quitar o licenciamento, primeiro é necessário estar com o IPVA pago e regularizar multas vencidas. Além disso, é preciso verificar se existem pendências administrativas ou judiciais envolvendo o veículo, como comunicação de venda, vistoria em aberto e bloqueio judicial. As informações podem ser consultadas na Central de Serviços do DETRAN-RS, utilizando conta gov.br. Com tudo verificado, basta pagar a taxa de licenciamento, no valor de R$ 114,09. A Caixa concluiu o pagamento dos recursos referentes à distribuição do lucro do FGTS. Ao todo, foram creditados R$ 13 bilhões nas contas de 138 milhões de trabalhadores. A consulta do valor recebido pode ser feita por meio do aplicativo do FGTS ou pelos canais digitais da Caixa. 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A partir deste sábado, 1º de agosto, a gasolina no Brasil deve ser comercializada com 32% de etanol. Antes, esse percentual era de 30%. A mudança foi anunciada pelo Conselho Nacional de Política Energética em julho e terá validade de 180 dias, mas pode ser prorrogada uma vez por igual período. Segundo o Conselho, a medida considera a volatilidade no mercado de petróleo e combustíveis e ocorre em um momento em que o país enfrenta custos mais altos dos combustíveis fósseis, em meio à escalada da guerra no Oriente Médio. 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

0: Olá, tudo bem? Bom dia. Debate no ar nesta sexta-feira. Bancada completinha hoje na sexta-feira. Eu que estive ausente na sexta-feira passada, me recuperando para a noite poder apresentar a transmissão da Escolha das Soberanas, que, graças a Deus, foi um sucesso. Bancada hoje com Fernando Carlos Maier Portinho. Bom dia, Portinho.
1: Bom dia, Delano. Bom dia, Bernardo, Rafael, João Paulo.
2: Bom dia.
1: Bom dia aos nossos ouvintes espectadores também.
0: Bernardo Misturini, muito bom dia.
3: Bom dia, a todos os nossos maravilhosos ouvintes, né? Todos nós aqui na mesa, né? Todos os funcionários aqui da rádio, que todos possam ter uma linda sexta-feira aqui acompanhando a gente. E claro, né? Vou deixar agora o Rafa com sua clássica fala de abertura muito aguardada por todos.
0: Rafael Lume e sua jaqueta que não fala português.
2: Não.
0: Tenho certeza. Eu vi pelo sotaque dela, ela tentou.
3: Eu te aconselho a
0: muito
3: deixar
0: bom
3: um
0: dia.
3: Mistério.
0: É, não precisa
3: que
0: dizer.
3: Interpelado,
0: bom dia.
4: Uma pessoa nunca revela seus segredos. Bom dia aos caros colegas da bancada. Hoje estou faceiro porque estão todos aqui, inclusive
0: bancada
4: Delano,
0: completa.
4: Que se ausenta às vezes mais do que eu, né? Embora ele não tenha o mesmo contrato que eu, que permite a ausência.
0: E não é ausência por viagem, o que é uma pena.
4: É uma pena. Inclusive foi um programa bárbaro semana passada, nós falamos sobre Minas, contamos toda a história de Minas. Aí o John aqui, o Portinho também trouxe a visão dele, foi bem legal.
0: Programa de turismo.
4: Foi muito bom. E eu quero também dar meu bom dia para as dezenas de milhares de pessoas aficionadas pelo nosso programa, né, que não perdem uma edição do nosso debate da sexta-feira. E, inclusive, como hoje estou de bom humor, para aqueles dois ou três que passam o programa ouvindo e rangendo os dentes.
0: Mas acompanham.
4: É, mas acompanham.
3: Para essas pessoas, há sempre uma solução, né? É. O bruxismo pode atacar muito à noite, às vezes
4: isso, botar
3: raiva
4: aquela
3: também.
4: Moldeira.
3: Isso. Nossa. E aí continuar acompanhando, com certeza.
4: Isso. Tomei o malte a pá? Sim. Porque ninguém tá bem de saúde com esse clima que hoje tá, por exemplo, um dia lindo,
0: hoje
4: maravilhoso.
0: Um verão,
4: o pessoal tá aqui
0: hoje
4: de camiseta,
0: vai
4: claro.
0: 25, menos Bernardo, né?
3: Mas é só a manta porque
0: o Bernardo,
3: causa do charme.
0: O Bernardo veio de manta e galocha.
3: Não, é só para tênis normal. É. Essa
4: mas o Bernardo
3: foi.
4: Nunca foi parâmetro.
3: Não, isso, não é. Exato.
4: Então, hoje assim, falarei somente o necessário.
2: Opa.
4: Entendeu? Porque eu estou...
2: Mas sempre tu fala só necessário, né?
4: Algumas vezes não. Uma vez ou outra destoa. Mas, enfim, foi acometida a semana por, sabe, infecção de garganta, aquelas coisas que tá todo mundo inchado, né?
0: Tá todo.
4: Mas agora estou melhorando. Enfim, estamos aí, vamos curtir esse dia lindo, vamos falar de coisa boa, junto com a galera que tá em casa nos ouvindo e nos assistindo.
0: João Paulo de Luca, bom dia mais uma vez.
2: Bom dia.
0: E com esse sol lindo, né?
2: Ah, eu agora... já tô de manga curta, né?
0: Ah, tá, tem que entrar no clima.
2: Sou,
0: né,
2: partidário do calor, né? Do
0: tem
2: verão.
0: Que entrar no clima.
2: Só pelo verão. Até porque o estúdio aqui, ele tem a sua climatização ao natural, então aqui dentro já é mais quente, né?
0: Aliás, tá todo mundo feliz com esse veranico aqui no meio de julho. Meio não, no final de julho, quase...
1: Quase agosto.
0: Quase agosto,
1: já é agosto,
0: né? Mas o que tá tirando o sono de muita gente, eu vou ter que mais uma vez falar, falei no Conectado e vou ter que trazer de novo a baila. Esse assunto é a questão do problema do abastecimento de água aqui em Garibaldi. E agora... tem o problema do abastecimento de energia elétrica. Recebemos hoje pela manhã o relato de um ouvinte dizendo que há uma semana eles estão tomando banho de bacia em casa.
1: Meu Deus.
0: Há uma semana. Uma semana.
1: A conta chega no dia certo, né?
0: Uma outra ouvinte nos falando, né? E também está com essa das bacias. E adivinha aonde ela mora, gente? Na Café Filho,
1: do lado do
0: bairro São Francisco.
1: Do lado do reservatório.
0: Exato. Para quem não sabe onde é que é a Café Filho, lá no bairro São Francisco, é onde fica o reservatório de 2 milhões e...
1: 500 mil litros.
0: E 500 mil litros.
2: Da janela da casa dela, ela vê o reservatório, né?
0: Enxerga. Quem não está enxergando muitas pessoas é a Egea Corsan.
3: Eu imagino. Um
0: descaso, uma falta de sensibilidade tremenda. Hoje, para estupefação de quem vai ouvir agora, olha o relato. A Denise entrou em contato com o pessoal da EGE no início da semana, porque a gente quer colocar eles aqui no ar para eles darem alguma explicação. Estamos tentando desde o início da semana esse contato com a assessoria. A Denise começou a conversar, nossa coordenadora de jornalismo, com a assessoria. A primeira pergunta: tu tens os endereços aonde faltou água? A Egea Corsã perguntando para o jornalismo da Garibaldi onde devia ser o contrário. O jornalismo perguntava: vocês sabem onde é que... Não, foi o contrário. A assessoria está perguntando aonde faltou água aqui no município de Garibaldi, porque eles não sabem. Aí a Denise passou uma série, mas é uma série de endereços. Todos os ouvintes que entraram em contato conosco. Aí eles perguntaram de novo, eles estão há duas semanas entrando em contato conosco, a Denise passou: ah, tu tens o número de protocolo deles?
1: A burocracia em primeiro lugar.
0: Gente, por favor, né? Não, né? Aí a Denise disse: ah, e vocês têm... Agora é a cereja do bolo, né? A Denise disse: vocês têm alguém para nos dar entrevista? Alguém que possa conversar com a gente? Ah, tem o pessoal, eles estão... Quem fala tá de férias. Quando eles voltarem, a gente vê quem pode falar com vocês.
1: Maravilha.
0: Então tá de portas fechadas lá, né? Eu acho que é isso. Mas por isso a falta de água.
1: Que eu saiba...
0: Mas é um absurdo, por ti. É,
1: você não tem nem mais, né? Telefone fixo, me parece.
0: Não, não tem.
1: Que é só
0: não tem.
1: Por WhatsApp ou por... É. Por celular, é absurdo.
0: E um robô vai te atender.
3: Eu acho difícil de acreditar que foi feito um contrato de privatização que permita uma coisa dessas, porque ou o contrato foi muito mal feito por ambas as partes, no caso, né? Porque ambas as partes são responsáveis pelo contrato, né? Se foi permitida essa privatização, eu imagino que o mínimo que deveria ter sido, eu não lembro agora, foi privatização estatal, né?
1: Foi.
3: Da Corsão. Isso. Se foi...
1: Companhia mista, na verdade.
3: Isso, exato. Se foi permitida essa privatização, eu acho que o mínimo que deveria ter sido feito teria sido feito um bom contrato, que aí seria uma obrigação, é claro, de quem precisaria, né, estar cedendo ali da questão do Estado, né? Porque se tu oferece o contrato, né, que dá para deixar as coisas como estão, então beleza, para quem tá comprando deixa como tá, né? Se é que é o caso, não sei, não vi o contrato. Mas o caso é, houve um outro programa em que a gente estava aqui, né, ouvindo queixas de uma pessoa que também estava sem água, e a reclamação foi justamente que a resposta foi: não há o que fazer.

0: a situação extremamente precária e vulnerável. E, com certeza, a gente precisaria que a justiça funcionasse. Porque eu não sei, eu, pelo menos para mim, eu não vi esse contrato. Mas eu acho inadmissível, impensável, se fazer um contrato onde alguém pega uma empresa, né, aqui, né, pega, e agora eu distribuo o serviço e deixa rolar, né? Eu não consigo imaginar um contrato sendo feito desse jeito. Se foi feito, óbvio, falha do contrato. Agora, se tem alguma cláusula no contrato sobre essa obrigatoriedade de resolver isso, distribuir e fazer tudo adequadamente, então fica aí a questão da justiça. O que, que a justiça está fazendo que talvez não está sendo apurado, investigado e resolvido?
1: Mas antes, Portinho, só quero fazer mais um chamado, antes do Rafa, do Portinho falarem. Alô, Prefeitura! Alô, Câmara de Vereadores, passou da hora de acontecer essa cobrança. Vocês são os representantes da comunidade, vocês têm como intervir, vocês que têm força. Essa pessoa que está lá no fim da rede, que força ela tem? Ela não consegue registrar uma reclamação, ela não consegue conversar com alguém da Egea Corsã. Então, mais uma vez, alô Prefeitura, alô Câmara de Vereadores, vocês têm esse contrato na mão, vocês são nossos representantes, vocês têm que intervir nessa questão. É água e é luz, água e energia elétrica. Como é que as pessoas podem viver sem água e sem energia elétrica hoje em dia?
2: Lembrando que só fazer audiência pública é
1: não,
2: coisa...
1: Não, pra, aí é papo. É conversa.
2: É coisa para inglês ver. Né?
3: É conversa. Arrastar o problema. Eu ia falar exatamente nessa questão do contrato, que é recorrente, uhum. essa pesquisa de que contrato é esse? Uhum. O que reza esse contrato? Onde estão as obrigações da contraprestação de serviço que a EGEA tem que dar? Se você paga por um serviço, a contraprestação é o cumprimento do contrato.
0: Correto. Se não cumprida, tem que haver
3: penalização. Mas aí existem, eu acho que existem alguns detalhes, e o Delano foi pontual nisso, sobre a questão da Prefeitura e da Câmara de Vereadores, por um motivo bem simples. Ambos os poderes têm, inclusive, o seu setor jurídico. Então, não é nenhuma questão técnica aqui para se discutir se o morro é mais alto, é mais baixo, se tem cano, não é isso. É discutir juridicamente a obrigatoriedade do contrato para que essas pessoas sejam ressalvadas no seu direito de receber o serviço, porque a conta chega. Uhum. Aliás, chega e foi majorada sem nenhuma explicação.
1: Teve aumento na conta.
3: Eu estranho, inclusive, que o Ministério Público, eu estranho que é quem cuida da lei, fiscaliza a lei, não teve nenhuma manifestação. Não sei, posso estar pecando aqui, que tenha se manifestado, tenha providenciado algumas ações. Mas eu acredito que todo o sistema, o complemento desse sistema é falta de responsabilidade. Quando o Delano fala em oi, Prefeitura, a Prefeitura tinha que ter, no mínimo, um dos jurídicos, um só para isso. Porque ele não vai tratar de um problema, ele vai tratar um problema de milhares de pessoas. Respeitando também essas quedas de luz por problemas climáticos, caiu luz, não teve o bombeamento da água, seja qual for o termo técnico, respeitando esses problemas do clima, nós temos também que respeitar o consumidor, que tem que ser atendido. Problemas resolve com posicionamento firme. Ah, mesma coisa, a RGE não tem um escritório, que eu saiba, não tem um escritório aqui. Mas então, privatizou, arrecadam milhões, para não dizer bilhões, né, do sistema todo, tem uma arrecadação garantida, porque se não garantir, corta a luz. Então, é uma arrecadação garantida. E a prefeitura, inclusive, é um dos maiores clientes. Então, eu acho que a exigência, aí vem uma parte da Câmara de Vereadores, respeitando seus limites também, de cobrar um posicionamento dessas empresas, não são entidades, são empresas que geram lucro para elas próprias, para os seus acionistas, que é um complemento, mas que traga o resultado, que é o atendimento, a atenção ao consumidor. O que nós estamos vendo hoje, Delano, é um total despreparo, sei lá, insuficiência de pensamento aqui, para dizer outra coisa, com os que estão pagando a conta.
1: Sim.
3: A própria prefeitura, eu citei o caso das obras, quando estragam o calçamento, faça uma comparação do que gastou, desconta na água, na conta da água, desconta na conta da luz, porque o que está havendo é todo mundo pagando, todos pagam, porque sabem que não recebem, o corte é quase... Aí eles estão prontos. Para cortar a luz ou a água, eles estão com a equipe pronta. E não é nenhum aqui contrassenso, é até é, é, é

0: é o assunto, é a forma. Mas nós temos que ter um pouquinho mais de atenção, de um olhar mais, mais ativo, mais presente a esses que não estão conseguindo tomar banho há quantos meses, há quanto tempo. Fazer comida, água para comida, eles têm que
1: lavar
0: buscar
1: louça, lavar roupa,
0: buscar em bacias para fazer comida. Quer dizer, o caso é gravíssimo e não estamos nem em guerra.
2: E o pior, se estende há muito tempo já, né?
0: Não, e é uma coisa que se estende há muito tempo.
2: Sendo prioritário.
0: E não estamos vendo uma outra coisa. Nós não estamos vendo é o resultado destas ações, vamos dizer assim, mas do comportamento. Ah, fizemos uma audiência, trouxemos para a Câmara de Vereadores o gerente, o diretor. Qual foi o resultado?
2: Se vê pouco posicionamento.
0: Qual foi o resultado? Concreto, qual, né? Que é a ata disso, do compromisso em ata assinado?
1: O termo de ajustamento de conduta.
0: De conduta aí é pelo Ministério Público, tá?
1: Esse termo. E o Ministério Público, ele tem que ser...
0: Estar presente, inclusive.
1: Não, e ele tem que ser provocado.
0: Sempre provocado, sempre.
1: Porque senão ele não
0: mas
1: vai
0: ele
1: fazer.
0: Também pode.
1: Mas então, a prefeitura pode,
0: mas ele pode,
1: o cidadão comum pode.
0: Mas ele também pode atuar quando o assunto abrange a comunidade. Ele pode atuar, porque está sendo quebrado um contrato ou não cumprido o contrato público. O Ministério Público pode sim intervir. Não precisa ser provocado. O clamor comunitário,
1: né?
0: Isso, está mostrando um problema que é sério. A falta de água, ninguém mais hoje sem água e sem luz não vive.
1: Não tem como.
0: Né? Não tem como. Isso. Como é que não vai se pronunciar? Então, assim, ó, há um contrato de compra dessa IGE pela Corsã, que a gente reclamava tanto quando era do governo, mas pelo menos as coisas andavam, acho que um pouco melhor. Tínhamos um escritório
1: tinha um
0: que
1: político,
0: funciona,
1: né?
0: Justo? E tinha um escritório
1: tinha
0: que funciona.
1: Político.
0: E hoje é uma coisa assim, contratual, ninguém é dono de nada, a culpa é do próximo, quem é o próximo não se sabe. Então, eu acho que está havendo, ou estão devendo para nós uma explicação, mas uma forma de atuação a atender condignamente o que reza o contrato. O contrato é de prestação de serviço.
2: Exato.
0: Não é de favor. Ou cumpre o contrato,
1: claro,
0: ou paga.
1: Né?
0: Ou paga. Vamos multar a Corsã. Porque a prefeitura, não sei se a prefeitura tem essa força.
1: É caro.
0: Mas cria uma força de lei para ele cobrar uma multa. Porque eu duvido que alguém recebeu desconto da água na conta se não recebeu a...
2: Uhum.
0: Chega lá a conta e paga de novo.
2: Claro.
0: Então, há um distanciamento.
2: Se deixa eu pegar o boleto, a lei funciona.
0: Há um distanciamento. E grave entre o direito do consumidor e o dever, hoje não é Estado, mas da empresa. Está havendo um distanciamento muito
2: ainda
0: grande.
2: Dever do Estado, na parte do contrato.
0: E nesse limbo tem essa conversalhada toda.
2: Isso.
0: Perdão da palavra, conversalhada. Mas tem toda essa enrolação. Né? Então, os nossos, como falaste, Pieta, como falaste, a Câmara e a Prefeitura, com entes públicos da comunidade, eleitos pela comunidade e devendo uma explicação para a comunidade, não é nem questão política. É questão de dever.
1: É dever
0: legal.
2: Não, nós não podemos
0: chame a Corsã e implemente uma fiscalização. Aquilo que eu falei outro dia, tem os fiscais de trânsito, eles podem ver que a rua está errada, passar um rádio, não sei se tem um rádio, mas passar um aviso para um departamento que pode resolver.
2: Chame a
0: Corsã. O departamento não pode resolver, o jurídico tem que resolver. Ele está lá para isso, ele conhece a lei. E não estou culpando que, ou fazendo uma culpa para o jurídico, mas estou dizendo que existe esta forma de agilizar resultados com a força de lei.
2: E aí é que está, exato, não é uma questão
0: senão,
2: só da empresa.
0: Me desculpem,
2: certeza,
0: mas...
2: a empresa tem sua parte responsável, mas
0: pessoas...
2: aí entra também a própria responsabilidade de governo de permitir esse contrato, ou de, se isso não ter estado no contrato da falha, de ter feito algum contrato mal feito, ou se está, de não cobrar esse cumprimento.
0: Senão é só cobrança agora.
2: Exato,
0: o contrato
2: porque
0: já tá
2: a cobrança,
0: feito.
2: Ela vem do consumidor. Mas não está vindo da empresa que deveria estar prestando a sua parte, porque o consumidor está prestando a sua parte. E aí é que está. Se for para privatizar, então a gente espera que seja privatizado de forma correta, porque aqui a pessoa não tem para onde correr. A justiça aparentemente não está funcionando e as pessoas não têm como correr para a empresa porque a empresa não está colocando.
0: Mas tu já...
2: E não tem uma outra empresa concorrente
0: que possa
2: buscar o serviço.
0: Mas vocês já imaginaram haver uma ação, seja de qual for o ente, entre Estado ou jurídico ou judicial, de fazer uma forma de obrigar devolução de valores? Já imaginaram? Deveria. Bom, faltou, um exemplo, faltou 7, 8 dias de água, faltou. Quanto isso dá na isso taxa? Aí, isso. A taxa é, vamos supor, é 100 reais, 8 dias é tantos reais. Ou devolução então, automática. Os
2: meses, quando volta
0: não. A isenção não funciona. Faz botar a mão no bolso e devolver o dinheiro melhor, para o município.
2: Com certeza.
0: Para o fundo de proteção, sei lá qual é o fundo.
2: E para as pessoas prejudicadas não, também.
0: Mas tu já imaginou se isso fosse feito? De que forma a companhia todo mês tem que desembolsar e em dinheiro indenizar?
2: E aí é que tá. Por que algo assim não estava no contrato? Se é... Esse é o ponto.
0: Mas
2: a
0: coisas...
2: questão é, houve uma situação em que a coisa não foi planejada e feita de forma correta. Se tu oferece um acordo extremamente vantajoso, se é que é o caso, que é a empresa que não vai querer aceitar, enfim, né? Mas aí também, realmente, há uma falta de questão de se avaliar essa questão. Eu não sei, não vi, só supondo.
0: É, mas esse assunto está indo longe demais, eu acho que tem que ter um
2: isso,
0: fim, tem que ter
2: que
0: uma solução. E não, aqui não é nenhuma condenação antecipada que a IGE faz um bom trabalho, lá faz o seu trabalho, tem que fazer porque está gerando lucro, é uma empresa que tem que gerar lucro, mas em cima disso tem que haver uma atenção maior, aumentando equipes, né? Não é só lucro, é aumentar equipes, investir e ter o risco de poder ter ou não prejuízo.
2: É, o que eu acredito, claro,
0: como todos nós,
2: com certeza.
0: Né? A gente nunca sabe o que vai ser o final
2: isso.
0: do mês. Eles estão garantidos, porque a conta está chegando, aliás, houve a majoração e ninguém se pronunciou.
2: E o que eu acredito, esse
0: acima
2: tempo
0: da inflação e acima de qualquer índice permitido.
2: Isso. Esse tempo todo sem uma resolução, dá a impressão que é vantagem deixar a coisa rolar. O que eu acho completamente injusto. Na minha visão, essas pessoas deveriam ser indenizadas e deveria se reparar esse problema imediatamente, o quanto antes possível. Essas situações não deveriam se prolongar tanto. E aí que a gente vê... Onde é que está a estrutura da justiça que precisa disso urgentemente? Onde é que está a estrutura de justiça para as pessoas que precisam que isso seja resolvido?
1: Rafael Lume.
0: Não deixamos ele falar.
1: É.
0: Ele está tomando água.
3: Entra
0: de garrafinha.
3: Entra sexta-feira, sai sexta-feira, a gente está debatendo mesmo.
1: Sim, sim.
3: É ridículo.
1: Nunca
3: né?
1: foi tão ruim.
3: O que me preocupa é, eu acho que assim, engloba uma coisa um pouco maior, que é assim, Garibaldi a bola da vez. Mas é uma bola meio murcha, porque a gente tem problema em coisas, em serviços essenciais e básicos, como energia e o fornecimento de água. Isso o poder público tem que fiscalizar, tem que garantir para a população também. Não é só a empresa que fornece, todo o poder público precisa disso. O trânsito, o nosso trânsito está cada vez pior, as infrações cada vez piores. A gente já falou mil vezes isso aqui do grande caos que é o nosso trânsito, as pessoas estacionando em qualquer lugar. Ia ter fiscal, tem fiscal, não se sabe onde é que está o fiscal, tem o fiscal, mas a irregularidade continua. Falta investimento em um monte de serviços que a gente vê que estão se degradando, a gente vê o patrimônio se degradando, a gente vê a questão turística, placa, monumento e tal, tudo que não, cada vez pior. Eu não consigo entender, sabe? Aí tu vai para a Câmara, que deveria ter um nível de discussão alto. Nós deveríamos estar ouvindo discussão sobre assuntos fundamentais como, por exemplo, fornecimento de água, item 1, né? E aí, às vezes, tu não consegue acompanhar uma sessão porque os temas debatidos e o nível da discussão não condiz com o que é a cidade de Garibaldi e a sua população. Então, e aí, eu até vi um comentário aqui no debate, assim, as pessoas jogando muito confete na cidade de Garibaldi, né? Ah, porque Garibaldi é isso, a bola da vez, uma cidade maravilhosa, mas assim, morador de rua. Sabe, a gente, problema de insegurança. A gente tem muito problema e eu acho que está faltando é ação. Porque se a gente for assim nessa coisa de oba-oba e uma grande propaganda infundada, nós vamos para onde? Sabe que a pessoa que se exibe demais e não tem o que apresentar, chega uma hora que cai a máscara, né? E eu vejo, a minha maior preocupação é essa, sabe? A gente está pintando um cenário muito positivo e não tendo a preocupação de atuar nas causas mais fundamentais, né? Fornecimento
0: Correto.
3: Desses serviços, elevar a nossa discussão, termos segurança, termos a garantia do básico, né? Termos essa ordenação básica da cidade que a gente parece que em alguns momentos está se perdendo, né? A gente fica nessa imagem de oba-oba, de ah, porque o turismo, porque os eventos, porque não sei o quê. Cara, vamos parar de vender essa imagem se a gente não tem o básico. O turista vem aqui e vai encontrar o quê? Não vai ter água para...
1: Não, entendi. E outra, aí o pessoal vai dizer, ah, vamos chamar alguém para dar uma explicação, pessoal da EG. Não, Primeira coisa é voltar o fornecimento de água para essas pessoas.
2: Isso, mais importante do que qualquer coisa.
1: Mais importante do que saber o que aconteceu é voltar a fornecer água para essas pessoas que estão há uma semana, duas semanas com fornecimento interrompido por N razões, né? Uma delas é a caixa d'água, a famigerada caixa d'água lá do São Francisco. Já ouvi, não de forma oficial, mas de um funcionário da Corsã, não falou para ninguém, falou para mim, que essa caixa d'água está vazia.
0: Está com problema.
1: Ela está vazia, ela não funciona.
0: Está aí um assunto para a Câmara de Vereadores.
1: Ah, tem que ser chamado isso,
0: né? Fiscalizar, tem força para isso.
1: É, vamos lá, parar um pouco de um achar que o outro é mais bonito, o outro é mais feio, e começar a tratar de problemas pertinentes à comunidade de Garibaldi. Não pode. 2026, gente. As pessoas estão há duas semanas sem água em casa.
2: E o assunto que
1: não pode
2: circular nessas câmeras, né, de vereadores, etc., é justamente como a gente vai resolver. E não, é culpa desse governo, é culpa do governo anterior. Isso não vai botar água de volta para essas pessoas que precisam. O que a gente precisa é realmente
1: resolver
2: para que as pessoas tenham água de volta. Agora, a culpa desse daquilo não vai fazer a pessoa abrir a torneira e ter água.
4: Estamos há 6 anos ouvindo em todas as sessões da Câmara a disputa: meu governo é melhor que
2: isso,
4: teu.
2: Isso, exatamente.
3: Tá insuportável já isso.
2: Exatamente.
1: É. Seis anos. Eu falei, um é mais bonito que o outro, não quero mais isso.
4: 6 anos de
1: ninguém mais discurso. Quer isso.
4: Não, porque no nosso governo, no meu governo.
2: Discurso que não traz resultado. Então, realmente, eu acho que enquanto fica essa preocupação de atacar ou se defender, o pessoal não foca em proteger a população, que é o que mais precisa.
0: Eu ia comentar sobre essa questão que o João Paulo falou agora. Meu governo contra o teu governo, porque antes era assim, agora é assado. O que está se denotando, está ficando explícito, é que cada lado está preocupado com o seu partido e com as suas convicções. Isso não é nenhum demérito às pessoas que estão falando. É uma observação de quem está precisando ouvir mais, mas mais coisas que possam desenvolver Garibaldi. Quando falaste Garibaldi, 50 anos, para 50 mil habitantes, coisa para toda a bola da vez, seja qual for o adjetivo, é correto a gente querer aspirar uma coisa melhor. Mas nós temos que ter primeiro atitude. E eu tenho sempre falado, eu vou insistir novamente na palavra, temos que criar um pacto por Garibaldi. Ô, vereadores, vamos usar essa palavra, esqueçam os partidos agora, porque não estamos em eleição. Parar com essa história de A contra B, contra esquerda, direita. Eu só pergunto uma coisa, qual é o resultado disso? Quando o benefício tem, interessa se veio da esquerda ou da direita, que não tem nenhum sentido em Garibaldi, me desculpe, eu posso estar totalmente errado, não sou político, quem sabe eu estou errado, mas eu sou cidadão, estou observando e ouvindo as pessoas falarem. Vamos fazer um pacto para o Garibaldi, esqueça essa briguinha do que um roubou, outro não fez o quê e não deixou de fazer, e porque tem que parar com isso. Nós temos que pensar por um pacto para o Garibaldi, repito pela terceira vez aqui. Vamos ter um objetivo. Qual é o objetivo número um? Resolver o assunto de água. Todos se unam e resolvam. Inclusive, eles têm setor jurídico na Câmara. Unam-se com o setor da prefeitura e vamos resolver o assunto. Ou vão querer que o cidadão lá no final da rede, que não está recebendo a água há quanto tempo, vá até a Corsã e resolve. Não vai conseguir nem falar.
2: Certas
1: eles
2: coisas.
1: Não consegue se defender.
0: Não consegue se defender. Então, assim, ó, o pacto para o Garibaldi, quando eu falo, e olha, veja bem, eu não sou candidato, hein? Não estou aqui fazendo propaganda para ser a bola da vez. Mas eu acho que se nós tivermos um objetivo, traçarmos esse objetivo e todos buscarem o mesmo resultado, nós vamos conseguir. Isso é natural, isso é uma lei natural da coisa. Mas ficar discutindo picuinha e fazendo comparativo de cor partidária, ou querer desmerecer um partido porque poderá me atingir e tirar meus votos, seja qual for o objetivo, tá errado.
3: Não, e é só tá falar para lacrar, né?
0: E tem
3: fala para dar manchete.
0: Para like, como é que é like,
3: pra
0: né?
3: Ganhar like.
0: Like. E eu assim, ó.
3: Né? E resolução que é bom.
0: O resultado disso é o seguinte: ou nós temos um avanço, como tu falaste agora, um avanço por resultado. Ah, nós não temos pessoas, os invisíveis, a gente chama os invisíveis. Não temos problemas na cidade? É lógico que temos. Sim.
3: Muitos.
0: E por que não se resolve? Temos uma Secretaria da Ação Social, né?
3: Assistência Social.
0: Não está resolvendo por quê? Não é culpa da secretária, é culpa de determinação, de objetivo, de atitude. Não é pessoal o problema, é estrutural. E se nós queremos resolver, eu vou contar bem rapidinho aqui, o caso que eu presenciei e fiquei assustadíssimo. Eu estou vindo na Buarque de Macedo, quando chegou na altura da Praça das Rosas, tem dizem que são os que estão aí incomodando, deitado, dormindo no cordão da calçada, mas não em cima da calçada, no cordão naquela faixa amarela. Certo? E eu disse, meu Deus, se o cara vem pela João Pessoa, pela Presidente Vargas, e vai estacionar, vai passar em cima dessa pessoa. Eu não pude parar, eu ia parar, mas não consegui parar, porque o movimento da Buarque era... Mas eu liguei para um determinado lugar que podia resolver. Disse, é o fulano, ele está sempre assim. Eu tive a resposta de alguém que tinha que tomar uma iniciativa, ou era a pessoa, o órgão para tomar a iniciativa, disse, não, ele está assim, daqui a pouco ele levanta e sai.
1: Que loucura.
3: Deixa eu só fazer uma conclusão antes do
0: aí
3: nosso intervalo.
0: Aí passa um carro, mata a pessoa e aí?
3: É, tem uma coisa que é importante a gente deixar bem claro aqui. Todo mundo sabe onde fica a prefeitura, todo mundo sabe o telefone da prefeitura, todo mundo sabe onde fica a Câmara e todo mundo sabe o telefone da Câmara. Então, da nossa parte, como cidadãos também, tem um problema, alguma coisa que tá te atrapalhando, que tu não concorda, passa a mão no telefone, vai lá na Câmara e diz, nego, isso. Eu votei em ti, então agora vem cá, vamos resolver. Porque também, assim, a gente ficar debatendo no Facebook não vai nos levar a lugar nenhum. Nunca botando comentário e tal. Pega e a gente tem que cobrar, assim, também, pessoalmente, sabe? Uhum. Vai lá na secretaria da prefeitura e diz, eu vim aqui abrir um protocolo, quero falar com o secretário. Eles atendem. E tem que atender. E às vezes a gente tem que pressionar também. Isso. Porque nós aqui, o pessoal batendo boca no Facebook também não vai resolver.
2: De todas as formas, mas nós temos que pressionar. Quanto mais a cobrança, melhor. Redes sociais, e-mail, telefone e presencialmente. E claro, quanto maior a pressão, maior a chance de resolução. Então, o pessoal que realmente está passando por esse problema, precisa realmente conversar, se unir e ir junto. Quanto maior o número, maior a pressão, maior a chance dessas coisas mudarem. E quanto mais isso aparece em mais canais, mais evidente o problema fica escancarado, maior a necessidade de resolução. Excelente colocação.
1: 11h36, só mais um, tem que chamar um intervalo, mas um ouvinte me manda, parabéns pelo programa, a Corsã me cobrou 3 meses seguidos, 35, 45 metros de água.
0: Eu ia falar agora.
1: Onde o meu consumo é 10.
0: Isso aí.
1: Tiraram a leitura de 201 metros, onde o hidrômetro marcava 167. É irresponsabilidade e incompetência. Obrigado aí, ouvinte. 11h37, intervalo, voltamos em seguida.
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0: 11:41, voltando com o debate desta sexta-feira. Fernando Portinho, Bernardo Misturini, Rafael Lume, João Paulo De Luca, eu, Delano Pietro, e você em casa nos ajudando a fazer o debate de todas as manhãs. 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João Paulo De Luca, temos comentários aqui na nossa live.
1: Alguns comentários que eu queria trazer por aqui, e eu achei um interessante da Márcia Spadini Tomazel, que a gente está discutindo aqui questão de água, questão de luz, e outra questão básica que estamos há anos falando, que é o recolhimento de lixo, né? Bom dia a todos. Na realidade, não é só água e luz os problemas. Temos problemas com recolhimento de lixo. Caminhão recolhe todo tipo de lixo. A gente separa e o caminhão recolhe tudo no mesmo caminhão. Os responsáveis que fiscalizam, que fiscalizem, não ficaram só batendo boca na Câmara, que não leva a nada. E há quanto tempo, quantos anos, né, Portinho, que a gente está falando da questão do lixo, né? E essa da mistura é um clássico, né? Vira e mexe, a gente está recebendo aqui recados que o pessoal vê, o pessoal recolhendo tudo junto, né? Nádia Poleto, bom dia Adelano e toda a bancada, sim, ouvi isso de Garibaldi, a bola da vez, olha a situação, recebi na minha casa, casal de amigos, ex-moradores de Garibaldi, chegaram na sexta-feira de noite, sem água, sábado, sem água, domingo, sem a tal de água, mas a conta, meu amigo, essa cheia, é o que diz a Nádia Poleto por aqui.
0: Tá salgada a conta.
1: A Neuza Laste Pezetti, estou com problema em pagar a conta da luz, tenho débito automático para dia 17 de cada mês, não entrou nessa data, liguei para o banco e falaram que entraria dia 23, depois dia 27 e até agora nada, não consigo ligar na RGE, deixaram esperando uma hora, quando atenderam caiu a ligação, no banco disseram que tenho que aguardar eles colocarem em débito automático. O Will Ferrante também, depender da Câmara, eles preferem mais fofocar do que nos representar. A Prefeitura não consegue nem botar o plano de mobilidade. Ou os nossos políticos acordam, ou vamos ter que falar com a RGE e a IGE Corsã cortar na casa deles. Talvez assim eles vão acordar para o que foram eleitos.
0: Will, o problema é que tu não consegue falar com a IGE e não consegue falar também com a RGE. O grande problema é esse, a gente fala com robôs agora, né?
2: É tudo automatizado.
0: É complicado.
1: A Neiva Maria Bem, quem contratou o serviço foi o poder público, não o povo. Cabe a eles, o poder público, né, darem satisfação para toda a sociedade. O problema virou crônico. Parabéns, pessoal, pelos posicionamentos, o que diz o Jordano Morelato. Segundo alguns, Garibaldi é o paraíso na terra e não tem nada a resolver. E o César Silva, que é o nosso amigo Tomate, lá no bairro Bela Vista 2, todos os finais de semana não tem água. Já é a terceira semana seguida. Vamos para esse final de semana também sem água. Lamentável, e a conta sempre vem.
0: É, não, impressionante, né? Impressionante. E agora esse jeito, né, que eles fazem a cobrança, fazendo a leitura em meses bem alternados, né? Citei esses dias, fizeram a leitura em janeiro, depois fizeram a leitura em maio, cobrando, né? E aí fizeram a soma de janeiro até maio e mandaram numa conta só, mesmo tendo cobrado todos os meses, por média. Então é inacreditável. E agora o fornecimento não acontece, gente. Então vamos lá. Segunda-feira tem sessão da Câmara. A primeira do mês.
2: É do mês.
0: Então, quem sabe também a comunidade se mobilize e vá até a Câmara de Vereadores.
3: Perfeito.
0: Vai lá, converse com o seu vereador 6:30 PM. Vá para a Câmara de Vereadores, faça a cobrança para os vereadores, né? Então, é preciso esse movimento maior. É preciso a comunidade também começar a se mexer, porque quando o povo cobra, quando o povo bate na porta e vai cobrar, as coisas acontecem. E é a única forma de fazer isso. Senão o pessoal fica, né, aguardando.
1: Um outro ouvinte que pelo WhatsApp também, Portinho, falava da questão dos moradores de rua, né? Sobre essa questão dos caras que ficam na rodoviária, bebendo, sujando e importunando todos os dias, nada é feito.
0: É difícil.
1: Inclusive, a solução que o pessoal achou, que o município achou para tirar eles da rodoviária, foi tirar os bancos da rodoviária.
2: Tirou
1: o banco
2: da rodoviária. Agora dorme no...
1: Mas agora eles dormem no chão, né?
0: Há pouco tempo, na frente do antigo cartório do seu Laci Raimundi, quase se mataram a faca.
2: É verdade.
1: Ao lado de uma pracinha infantil.
0: De crianças. Biblioteca pública, pracinha. quase se mataram a facadas. E tá tudo certo. Ninguém foi. Imagina. Portinho, já falei esses dias pra uma.
2: Falamos.
0: Imagina saímos eu e tu com uma faca cada um aqui. Nós somos os dois trancados.
2: Sem dúvida.
0: O pessoal vem, nos recolhe, vai, nos tranca. Mas aí tem que dar um jeito, porque não é bem assim. Ou a lei é para todos.
2: Eu acho que, inclusive, assim, mas não tem jeito, não tem como fazer, porque não pode ser algo obrigatório. Mas, gente, nós temos que dar atenção a esse pessoal que tem problema, sim.
0: É.
2: Estão invisíveis no sentido de não estão sendo atendidos por nada. E tem que ter uma orientação. Nós temos profissionais muito bons na rede pública aí para dar uma assistência, para acompanhar, fazer o levantamento histórico desse pessoal, de onde vem, o que faz, qual é a ficha corrida, se é que estão fugidos, não estão fugidos, estão abandonados, estão passando fome. O que pode o sistema ajudar para reconduzi-los? Chama-se inserção social. Reinserção social, de que forma? Abandoná-los e fazer de conta que não enxergamos porque nós estamos morando bem, estamos protegidos? Está errado. Eu acho que eles não apenas estão incomodando no sentido de estão atrapalhando.
0: Eles são um risco, tem, né? Três ou quatro que são um risco.
2: E risco para eles também.
0: É.
2: Então eu acho que o meio termo aí é a solução do problema, buscando os canais possíveis para que se ajuste. Ah, não podemos fazer nada. Lógico que pode fazer. Ah, não podemos impedir de estar aí. Lógico que pode impedir. Tem que ter um comportamento, tem que ter uma resposta positiva também do Estado para eles.
0: Portinho, e outra coisa, existe a segurança e existe também a sensação de segurança, que é tão importante quanto.
2: Importante.
0: Então, precisa ser comunicada essa ação. Ah, fez alguma coisa, chamou a Corsã, comunica.
2: A comunicação.
0: Precisa comunicar. A população precisa ficar sabendo. Não adianta se reunir em sala fechada e a população não ficar sabendo. Tem que comunicar, tem que informar, tem que fazer chegar à população esse tipo de informação.
2: As atitudes, né? As atitudes que são tomadas. Mas eu repito até para o comentário do Rafael, precisa ter atitude. Tá, não é questão de agredir, vamos prender, vamos mandar embora, vamos botar no caminhão, não, é assim.
0: Não é isso.
2: É tomar atitudes dentro de um sistema que está completo. Nós temos todo que é tipo de atendimento com profissionais excelentes. A prefeitura tem profissionais excelentes na saúde, na assistência social. Podem ocupar o tempo desses profissionais a dar uma atenção para este problema que é solucionável. Me desculpem. Ah, não tem onde morar, não tem os apartamentos aqui no Santo Antônio da prefeitura, e alberga lá por um tempo até dar um destino para a pessoa, ou para a sua cidade natal, ou para um trabalho. Tem que dar vazão a esse problema. Nós temos o sistema e temos as condições. E agora, falando sobre o Santo Antônio, o que fizeram daqueles apartamentos que a prefeitura comprou, aliás, durante a epidemia, montou? Estão vazios? Não estão sendo ocupados? Quem sabe um trabalho, um projeto para se reinserir socialmente, no setor social, a esse pessoal que está invisível. Ah, mas dá muito trabalho. Mas, gente, se dá trabalho também, se não dá, não dá a solução. Mas temos condições, temos estrutura, temos, como digo, é o que eu tenho conhecimento. Agora, ficam abandonados, ficam aí bebendo, ficam se drogando, quem sabe até sei lá, estratificar os problemas, mas nós temos que ter a cautela ou a preocupação de buscar pessoas e sistemas para atender a tudo isso. Nossos problemas ainda são pequenos, embora tenhamos muitos, mas são pequenos, gente.
3: Por enquanto.
2: É justo que falei, embora sejam muitos, mas são pequenos. E quando isso começar a não ter mais controle?
0: É.
2: Né? Ah, Garibaldi, a cidade prometida, vem todo mundo para cá, e aí? Compreende? Então a gente tem que ter uma certa cautela e falaste bem, Câmara de Vereadores segunda-feira tem assunto.
0: Isso
3: talvez
0: aí.
3: Até seria interessante uma proposta de uma gratificação para as pessoas que são funcionários públicos que estão circulando, por exemplo, exemplo hipotético, né? Ah, o cara é fiscal de trânsito, né? Ah, beleza, não, assistência social não é minha área, mas se essa pessoa vai lá, vê isso, encaminha isso para assistência
2: social,
3: talvez uma gratificação a essas pessoas por estarem fazendo. O ideal seria fazer, né? Claro, né? A gente sabe, né? Que seria fazer por simples noção de dever e tal, né? De questão básica, né? De empatia. Mas às vezes é um jeito de a gente incentivar que essas áreas se comuniquem melhor, né? Que talvez a gente possa ter um incentivo para quem está fazendo a mais, de repente.
2: E deixar claro, é um problema trabalhoso, complicado, envolve emoção, envolve condicionamento psíquico. Então, temos obviamente que tudo é trabalhoso. Aqui não é querer punir o poder público, ou xingar ou criticar. É dizer que temos um problema e nós, como sociedade, temos o dever de resolver. Dever. Quando eu falo novamente pacto por Garibaldi, é para que todos se deem as mãos para resolver objetivamente o nosso futuro. Nós não estamos aqui para sempre, estamos de passagem. Será que não podemos fazer o nosso obrigatório, que é viver bem? Me sinto muito, mas eu acho que quem está no poder tem que ter um pouquinho mais de paciência, mas também de ação, né?
0: Exatamente. Gente, agora 11h51, sexta-feira.
2: Opa!
0: Temos novo tempo nas bancas.
2: Deixo nas bancas.
0: Oh, Rafael Lume bons. Trouxe o dele de casa e Bernardo Misturini, adivinha?
2: Vai levar da rádio. Mas nós temos aqui uma manchete muito importante, que é os temporais.
0: Foto aqui da rádio, do João Paulo de Luca.
2: O João Paulo de Luca, belíssima foto, que nos cedeu gentilmente, e nós vamos ter, né, os temporais mantêm estado de alerta, né, o estado em estado de alerta na Serra Gaúcha. O tempo está maravilhoso hoje, mas o que vem pelas previsões, temos que ter cuidados, atenção.
0: Mas esse calor não é para época, né?
2: Não é, nós estamos vivendo um verão dentro do inverno.
0: É, não é. Né?
1: E o pessoal está desesperado por Tinjá, preocupado, falei com o pessoal do interior ontem que já está tudo brotando, né?
2: Pois é, o calor brota.
1: E não iniciou a época da poda ainda.
2: É, aí que está um problema, né? Aí vai ter os problemas das quebras de safra. É. Temos aqui, Garibaldi recebe nota máxima em ranking fiscal, tá aí um sinal de que estamos arrecadando. Campeonato Municipal de Veteranos define finalistas, nós falamos de esporte. Trazemos também a nova corte, né, a rainha e as princesas da FENACHAMP. Contra a capa, com uma matéria especial, como sempre, um artigo fantástico.
0: Professor Pedro Manfroy aqui, Pedro, na contra-capa.
2: E é
0: merecidíssimo.
2: Merecidíssimo. Aliás, todos.
0: Foi meu técnico de vôlei. Ele treinava tanto futsal quanto equipes de voleibol. Foi meu técnico de vôlei também. Professor Pedro.
2: Ele disse uma coisa interessante: eu estou formando grandes cidadãos e cidadãs.
0: Exatamente.
1: E uma coisa que me chama a atenção do Pedro é como ele memoriza todos os alunos, assim, né? Como ele lembra de todos os alunos, né?
2: É.
1: Esses dias eu falei com um amigo, eu disse: vou entrevistar o professor Pedro. A minha amiga já tem mais dos seus 30 anos, né? Então ele disse: manda um abraço pro Pedro, que ele me chamava de minha levantadora. Aí eu falei pro professor: professor, fulana te mandou um abraço. Sim, ela era da geração 8, da geração 87, bala levantadora.
0: Fantástico,
1: muito bem, junto
0: fantástico.
1: com a fulana, assim, então uma capacidade.
2: Fantástico. Né? E o Novo Tempo está dando essa oportunidade a todos que participam através dos escritos do João Paulo, e é um documento histórico. Aqui está a história. Eu tenho insistido: jornal é história, é para ficar na história. É o registro oficial e concreto, né, que se transforma num documento para várias gerações. Muito obrigado pelo espaço.
0: E Bernardo Misturini deveria ser citado, porque é o barbosense que mais lê Novo Tempo na história. Em 45 anos de Novo Tempo, Bernardo.
2: Todos furtados.
0: Nunca assinou. Nunca comprou um Novo Tempo. Mas é o maior leitor de Carlos Barbosa.
2: Ele compartilha.
3: Tem um projeto encaminhado ali com o Portinho que estamos conversando sobre. Eu vou, de certa forma, pagar essas assinaturas.
0: Ah, é?
3: Isso. Estamos conversando.
2: Então o Portinho vai pagar o retroativo, né?
0: Eu quero lembrar.
3: Até mais.
0: Eu quero lembrar o Bernardo que esses exemplares são da rádio.
3: Da rádio. Ah, são da rádio?
0: É.
3: Mas eu quero lembrar a rádio que quem me forneceu foi o Portinho.
0: Vocês fazem um negócio escuso aqui na mesa.
3: E quero lembrar também que o Portinho me disse que estava trazendo a mais.
0: Ah, mais pra ti, tá?
3: É.
2: Não vou fazer essa desfeita com o colega aí.
3: Isso.
0: Que maravilha. Nas bancas. Gente, final de semana temos festa, né, João?
1: Duas festas em especial. Sábado, então, tem o jantar comemorativo 51 anos no movimento de Cursilho da Cristandara aqui de Garibaldi,
2: especial,
1: né?
2: Especial.
1: Que é chamado de Utreia, né? O jantar festival Utreia dos 51 anos do Cursilho. Então, missa às 17 horas, que é a missa da matriz, né? No horário da matriz, das 17 horas. Depois à noite tem o jantar tradicional lá no Salão do Cairu, cardápio completo, sopa de capelete, carneleça, recheio, enfim, todo churrasco, enfim. Depois tem baile, quem quiser ingressos ainda na Secretaria Paroquial. E domingo, então, lá na Igreja Matriz São Lourenço Mártir de Coronel Pilar, a festa em honra a São Lourenço, comemorando 150 anos da devoção a São Lourenço Mártir lá em Coronel Pilar, inclusive com um quadro que foi trazido da Itália, da imagem de São Lourenço, que foi restaurado pelo pessoal lá da paróquia São Lourenço Mártir. Né?
2: Beleza.
1: Um quadro que veio a 150, lá em 60.
0: Exatamente.
4: Por que nós, assim, pessoas proeminentes, que temos aqui essa participação tão tão eficaz nesse programa na sexta-feira, né? Não faltamos nunca. Por que não vem um convite para nós, né? Pessoas de destaque da comunidade, tipo assim, ah, temos aqui um convite para o almoço em 60. A gente, porque eu, por exemplo, eu sou influencer.
0: Os anúncios de festa vinham com convidados de honra. Isso. De uma lista de convidados de honra. Lembra dos convites?
4: Que era quem pagava.
1: Ainda hoje tem os convidados de honra.
4: Que convidados de honra. Que pinga, né? Pra fazer propaganda.
0: Tinha todo mundo.
1: Não, os convidados de honra é, por exemplo, prefeitos, soberanas do município.
0: O pároco,
1: as ministras da Eucaristia.
4: Eu que sou quase um cidadão de 60, por exemplo, não podia vir um par de ingresso pra mim?
2: Pra idoso.
4: Pode ser. Tipo assim, tu entendeu?
1: Mas ajuda o pessoal de 60 a compra o ingresso.
4: Não, mas não é um problema.
1: Dá uma força pro
4: mas como se precisasse, que deve lotar, né?
1: Os dois.
4: O problema é conseguir o ingresso.
0: Agora deve estar difícil de conseguir o ingresso. 11h57, Portinho, bom final de semana.
2: Leia o Novo Tempo, está maravilhoso nas bancas. Um abraço, Delano, companheiros de bancada e aos nossos ouvintes que tiveram paciência de nos acompanhar. Muito obrigado, um bom final de semana a todos.
0: Bernardo Misturini, bom final de semana, boa leitura.
3: Muito obrigado. Bom final de semana a todos. Juntem-se, unam-se nas dificuldades, apoiem, mesmo quem não tem falta, pode estar do lado de quem está falta fazendo pressão, vamos nos ajudar.
0: Exatamente. Rafael Lume, bom final de semana, obrigado.
4: Bom final de semana, obrigado a todos e se Deus quiser, nos vemos na semana que vem.
0: João Paulo de Luca.
1: Valeu, gente. Obrigado. Abraço.
0: Bom final de semana. Debate volta na segunda-feira. Daqui a pouco temos o No Ponto com o nosso informativo Tramontina. Ótimo final de semana a todos vocês. Paz e bem.
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0: Aos ouvintes da tua rádio Garibaldi, na saudação franciscana de paz e bem. Hoje é sexta-feira, dia 31 de julho. Hoje a igreja lembra Santo Inácio de Loyola, presbítero. Evangelho de Jesus Cristo segundo Mateus. Glória a vós, Senhor. Naquele tempo, dirigindo-se para a sua terra, Jesus ensinava na sinagoga, de modo que ficavam admirados e diziam: de onde lhe vem essa sabedoria e esses milagres? Não é ele o filho do carpinteiro? Sua mãe não se chama Maria? E seus irmãos não são Tiago, José, Simão e Judas? E seus irmãos não moram conosco? Então de onde lhe vem tudo isso? E ficaram escandalizados por causa dele. Jesus, porém, disse: um profeta não só é estimado em sua própria pátria e em sua família. E Jesus não fez ali muitos milagres, porque eles não tinham fé. Palavra da salvação. Glória a vós, Senhor. Inácio de Loyola fundou a Companhia de Jesus, os Jesuítas. Redigiu os Exercícios Espirituais, obra que se tornou um clássico da espiritualidade para todos os tempos e influenciou diversos fundadores de institutos religiosos. Seu lema era: tudo para a maior glória de Deus. Vamos para a programação da nossa paróquia São Pedro, aqui de Garibaldi. Para hoje, sexta-feira, dia 31, 18 horas, missa na Igreja Matriz, 19 horas, Terço dos Homens, na Capela Santo Narciso do Rex, 19h30, reunião catequética, Núcleo São Jorge. Para sábado, dia 1/8, 8 horas, reza das Mil Ave Marias, na Capela Santo Narciso do Rex Populi. 15 horas, reunião da Ordem Franciscana Secular, na Sala Frei Bruno do Rex Populi. 15 horas, reza do Santo Rosário, na Capela Santo Narciso do Rex. 17 horas, missa na Igreja Matriz. Para domingo, dia 2, 8 horas, missa na Comunidade Nossa Senhora Caravaggio Sebem. 9 horas, missa na Igreja Matriz. 9 horas, missa na Comunidade Santo Antônio do Araripe. 18 horas, missa na Igreja Matriz, com a abertura da Semana da Família. Também recordamos que no mês de agosto, em virtude da 12ª Jornada Vocacional, as comunidades terão um cronograma especial de atividades e missas. Portanto, não haverá a missa do mês, somente as missas festivas e da programação especial da Jornada Vocacional, que será entregue nas comunidades. No dia 16/8, domingo, dia da 12ª Jornada Vocacional, às 9 horas, saída da caminhada em frente à Pousada dos Frades, em direção à AMG, onde acontecerão as atividades durante todo o dia. E às 14h30 horas haverá missa no local. Nesse dia não haverá missa na Igreja Matriz, somente na AMG. A você, meu irmão e minha irmã, que nos acompanha através da tua rádio Garibaldi, rezemos juntos. Pai nosso que estais no céu, santificado seja o vosso nome. Venha a nós o vosso reino, seja feita a vossa vontade, assim na terra como no céu. O pão nosso de cada dia nos dai hoje. Perdoai nossas ofensas, assim como nós perdoamos a quem nos tem ofendido. E não nos deixeis cair em tentação, mas livrai-nos do mal. Amém. Pedimos a Deus que nos abençoe, abençoe o nosso alimento. Ele que é Pai, Filho e Espírito Santo. Amém. Paz e bem.
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Agora são 12 horas com mais 9 minutos, meio-dia e 9, 24 graus é a temperatura atual aqui nos estúdios da Rádio Garibaldi. 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
2: Homem é preso em Carlos Barbosa após descumprimento de medida protetiva, passa mal e está internado no hospital sob custódia.
1: Identificado idoso morto em atropelamento na ERS-130 em Lajeado.
2: Santa Clara realiza evento para entregar premiações a associados em destaque em concurso.
1: Espumantes da cooperativa Garibaldi conquistam 2 ouros em premiação mundial na França. 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
1: A Polícia Civil de Carlos Barbosa prendeu na tarde ontem um homem de 42 anos por descumprimento reiterado de medidas protetivas. O suspeito é investigado por perseguir uma funcionária do Centro de Saúde do município que solicitou proteção judicial. Segundo a Polícia Civil, ele descumpriu as determinações impostas pela Justiça por diversas vezes. Diante da reincidência, o Poder Judiciário decretou sua prisão preventiva. O homem foi preso nas dependências do Fórum de Carlos Barbosa. Ao ser informado da prisão, apresentou um surto psicótico, sendo contido e encaminhado ao hospital, onde permanece internado sob custódia da Polícia Penal. Natural e morador de Carlos Barbosa, ele será encaminhado ao presídio estadual de Bento assim que receber alta médica.
2: Identificado idoso morto em atropelamento na RS-130 em Lajeado. A vítima, de 60 anos, era caminhoneiro e atravessava a rodovia para encontrar um colega de quem pegaria carona quando foi atingido por um caminhão-baú. Ele foi identificado como Miguel Ângelo Calgaro e foi atropelado, então, no início da noite de ontem na RS-130 em Lajeado. O acidente aconteceu por volta das 19 horas nas proximidades do presídio estadual de Lajeado, no sentido Cruzeiro do Sul, Arroio do Meio. Conforme apurado pela reportagem, Calgaro era natural de Caxias do Sul e morava em Flores da Cunha. O veículo havia realizado a entrega de mercadorias em uma rede de supermercados e retornava para a Serra Gaúcha. O caminhão-baú era pertencente a uma empresa de produtos orgânicos de Garibaldi. O corpo foi encaminhado ao Departamento Médico Legal de Lajeado, onde passou por necropsia na manhã de hoje e em seguida foi liberado para os atos fúnebres.
1: A cooperativa Vinícola Garibaldi conquistou reconhecimento com 2 selos de ouro, o Citadelis do Vinho 2026, realizado sob a patronagem da Organização Internacional da Vinha e do Vinho na França. Foram premiados o Garibaldi Espumante Florata Rosé e o Garibaldi Espumante Moscatel Branco, ambos da safra 2025. Com esta premiação, a cooperativa repete o excelente desempenho de 2025, quando também conquistou 2 premiações no concurso francês, entre eles com o próprio espumante Moscatel, considerado grão ouro pela safra 2024. Este, aliás, é o espumante colecionador de prêmios desde 2019. Com a safra 2025, o Moscatel Branco já foi reconhecido com ouro neste ano também no Brasil Wine Challenge e no Grande Prêmio Vinhos do Brasil. Trata-se de um espumante produzido com uvas Moscatel de halo, com coloração amarelo palha brilhante e com pelagem fina. Tem aromas florais com toques de melão, mel, maçã verde, flores brancas. O paladar fresco e leve harmoniza bem com as frutas, sorvetes, bolos, queijos e patês. A harmonização semelhante tem o Garibaldi Espumante Florata Rosé, que conquistou o seu primeiro ouro em 2026. Este produzido a partir de uvas moscato de Hamburgo, resultando em uma aparência brilhante com ótima formação de perlage. Tem paladar delicado e refrescante com notas cereja, framboesa e um toque de maçã caramelizada. Ambos espumantes premiados são produzidos com método ASHE, com apenas uma etapa de fermentação em tanques de aço inoxidável.
2: e com o objetivo de valorizar o trabalho realizado nas propriedades rurais e incentivar busca contínua pela excelência, a Cooperativa Santa Clara está promovendo a terceira edição do concurso Qualidade do Leite e a segunda edição do Torneio Leiteiro. A iniciativa reconhece produtores que obtiveram os melhores resultados entre os cerca de 2.400 associados fornecedores de leite da Santa Clara. O evento ocorre nesta sexta, dia 31, na Associação de Funcionários da Cooperativa Santa Clara. Atualmente,

0: e ouviu o presidente da Santa Clara, Geuci Belmiro Tuns, que agradeceu a todos os produtores pelo interesse em produzir com qualidade. A avaliação é de 1 ano de entrega de leite.
1: Isso vem do trabalho desde a ordenha, então o leiteiro, ele mensalmente coleta uma amostra que ela é feita com bastante critério, com muito cuidado, porque ela tem que sair de como ela se encontra no resfriador até o laboratório com toda a qualidade resfriada para poder ser analisada. Então lá analisa-se CBT, CCS e gordura, proteína. Mas hoje aqui a gente fala em CCS e CBT, né? Uhum. Que vão ser contemplados os melhores. Mas não é só os melhores que são hoje que a gente tem que mencionar, porque todo produtor, os que chegaram os melhores, mas foram detalhes, né? Que às vezes é uma pequena diferença que um ficou na frente do outro.
2: Perfeito. Vamos falar um pouquinho mais, né, para esmiuçar essa situação toda, né? É buscado lá na fonte, direto do produtor. Nós temos alguns produtores que utilizam a ordenha robótica, né? Mas outros ainda no sistema antigo, né? Isso é monitorado 24 horas. Como é que funciona isso?
1: A ordenha manual, ainda convencional, ela é 2 por dia, mais ou menos, tem alguma propriedade que faz 3 ordenhas. Mas o robô, ele é programado para a vaca produzir mais, né? Então é uma ordenha que a vaca vai lá e o robô faz o trabalho. E tem também o concurso leiteiro, né? Que é o torneio, porque a gente não tira a vaca do habitat dela, né? Então o produtor, ele vai lá, está no dia a dia, normal. E bom também, por que não valorizar e por que não demonstrar a vaca que mais produz leite? Porque hoje tem vacas que produzem muito leite, né? Então foi feito 24 horas, uma ordenha nas convencionais. E no robô foi um critério de uma medição de 7 dias. E a vaca que produziu mais hoje vai ser agraciada aqui.
2: Esse concurso é uma forma até de manter a qualidade. A Santa Clara preza pela qualidade, né? Seria um grenal, alguém tem que ganhar, alguém tem que vencer, né? Mas se mantém pelo menos essa qualidade, incentiva até um pouco mais o produtor a ter, né, esse olhar, seu Josi.
1: Além do incentivo, do reconhecimento, o produtor recebe um valor por qualidade. Então, em CCS, ele recebe 4 centavos a mais para cada litro, tendo um número X de CCS. E em CBT, até 6 centavos por litro, tendo um número X de CBT, que é um número que o Ministério determina, mas nós temos um critério interno, que abaixo de 100 CBT é 6 centavos. E CCS abaixo de 300 é 4 centavos. Então ele pode, além do dia a dia, do preço de mercado, ele pode pegar esses 10 centavos a mais para cada litro de leite, todos os dias que ele produz,
2: né? Maravilha. Deixa eu fazer um questionamento, senhor Rossi, porque a preocupação é geral, né? Já passamos por isso em 2024, vem aí a questão do El Niño. De que forma a Santa Clara, você, com o presidente, demais membros da diretoria também da Santa Clara, estão trabalhando para dar suporte para o produtor?
1: Balejo são notícias, são informações, são previsões.
2: Estão chegando ainda, né?
1: Exatamente. O que que acontece? Eu vou usar como exemplo o ano de 2024, que foi uma catástrofe climática, que talvez a gente não vá se repetir uma catástrofe tão expressiva. A gente não tem que sofrer, tem que estar preparado. Uhum. Porque quando chegar o problema, a gente vai atrás da solução. Porque imaginar problemas, você se frustra, você não está produzindo. Então, vamos deixar as coisas acontecer, e se acontecer a gente vai resolver, mas com certeza, todo o suporte que o produtor tiver, a cooperativa vai dar para ele.
0: A terceira edição do concurso Qualidade do Leite reúne cerca de 150 participantes e premia os 5 produtores mais bem qualificados em cada uma das macro-regiões atendidas pela cooperativa. Carlos Barbosa, Veranópolis, Paraí, Getúlio Vargas, Tapera e Paim Filho. A avaliação considerou o período junho de 2025 a junho de 2026. É o que fala o gerente de política leiteira da Cooperativa Santa Clara, Felipe Soares de Souza.
3: É um momento muito importante para todos os produtores da Santa Clara, né? Não só para os premiados, mas é claro, é um dia de comemoração, festivo, de confraternização com os produtores, para premiar essa dedicação e trabalho de todos eles, né? Mas esse é o dia a dia dos todos os 2.041 produtores que a Santa Clara tem, espalhado em 166 municípios. E hoje, aqui nessa data, a gente traz aqui aqueles que tiveram em 12 meses aí um resultado excelente em qualidade do leite, né? Muitos outros produtores tiveram resultados muito bons também. Mas a gente estimula isso, estimula esse concurso, né? Porque é uma competição saudável, uma forma da gente olhar

0: todo mundo que está se dedicando para fazer essa qualidade. E como qualquer ranqueamento, competição, né, tem aqueles que vão chegar lá na frente. O importante disso tudo é que, assim, todos os nossos produtores trabalham com muita excelência, né? E a Santa Clara tem toda essa excelência também. Mas porque esse é o dia a dia do nosso produtor lá na sua casa, na sua propriedade.
1: Incentiva, uma forma de incentivar cada vez mais para que o produtor se qualifique, né? Busque pelo menos a excelência, né?
0: Exatamente, né? É um reconhecimento, na verdade, né? E quando a gente traz aqui um grupo de produtores, e ano a ano, né, a gente está no terceiro ano dessa iniciativa aí, e a gente vê nomes de família se repetindo, né? Às vezes no primeiro, às vezes no quinto lugar, né? E a gente vê nome de produtores novos aparecendo sempre também. Então, isso reflete essa excelência, essa dedicação dos produtores no dia a dia. Primeiro, na continuidade de trabalho, né? Quando a gente vê nomes de famílias aí perpetuando nos bons resultados, né? Mas também nomes novos sempre chegando. E posso dizer com certeza que a disputa é muito apertada. Então sempre tem aí produtores novos chegando. Aqueles que conquistam os prêmios maiores aí trabalham para se manter nessas colocações, né? Então, de certa forma, é uma competição saudável entre todos os associados produtores da Santa Clara. Hoje, a Santa Clara, ela tem uma inspeção de nível federal, né? Então, ela é auditado por auditores do Ministério da Agricultura e Pecuária a nível federal. Qual que é a importância disso, né? Existem legislações de nível federal também, que elas são bem exigentes, né? Isso é importante para a qualidade dos produtos Santa Clara, para a referência da marca, né? Nos dá a possibilidade, né, de ter padrões de qualidade de produto igual a produtos de outros países, né? Esse critério todo, esse cuidado todo em cima da qualidade do leite também vai para os produtores. Então, ao fazer esse ranqueamento, né, a gente, de certa forma, mostra todo o trabalho do dia a dia que é feito ao longo dos 12 meses de todo ano do produtor de leite.
1: Uhum. Né? É feito com o leite, mas a gente tem um mix muito grande, né, de produtos que é Santa Clara. Quer dizer, essa busca de qualificar o leite também acaba qualificando os demais produtos com a marca Santa Clara.
0: Com certeza, né? Quando a gente olha ali duas das categorias envolvidas, que é a contagem de células somáticas, os termos técnicos, né, ali dentro das categorias, e a contagem bacteriana total, né, são indicadores de qualidade, que são um microbiológico e outro de saúde do rebanho, das vacas, né, que influenciam diretamente na qualidade de todos os produtos da Santa Clara. Então, a matéria-prima de tudo que da maior parte dos produtos de Santa Clara hoje é leite, né? Quanto melhor a qualidade da matéria-prima, melhor a qualidade do produto, do derivado lácteo que vai ser produzido. Então, essa é a importância de se trabalhar a qualidade da matéria-prima, porque nós temos aí mais de 230 derivados de lácteos, né? Com certeza eu vou errar isso, porque o nosso P&D, o nosso setor de desenvolvimento, toda hora tem produtos novos sendo lançados, aprimorados, né? Mas aí com certeza são mais de 230 produtos lácteos, né? Então, para te ter essa garantia de que a marca Santa Clara vai chegar lá entregando um produto de qualidade, só tu começando com a matéria-prima de qualidade. Então, a gente tem uma matéria-prima para mais de 230 produtos, né?
2: Tá aí então a participação do Felipe Soares de Souza, gerente de política leiteira da Cooperativa Santa Clara. E a administração pública de Garibaldi, por meio das Secretarias de Educação e Segurança e Mobilidade Urbana, realiza hoje, às 14 horas, uma palestra sobre segurança no transporte escolar. A atividade é promovida em parceria com a PRF, Brigada Militar, e o Departamento de Trânsito Municipal, sendo destinada a motoristas do transporte escolar e à comunidade em geral. O encontro acontecerá no auditório da Paróquia São Pedro, localizado na Praça da Matriz, número 154, Centro de Garibaldi. A iniciativa tem como objetivo orientar e conscientizar os participantes sobre a importância de um transporte escolar seguro, reunindo diferentes órgãos responsáveis pela fiscalização, segurança e educação no trânsito. Durante a palestra serão abordados tópicos como legislação vigente, normas de segurança, fiscalização, prevenção de acidentes, responsabilidade dos condutores, boas práticas no transporte de estudantes, além do papel de cada instituição na proteção das crianças e dos adolescentes. A participação é gratuita e aberta ao público. A administração municipal convida motoristas, profissionais da área, pais, responsáveis e demais interessados a prestigiarem a atividade e contribuírem para a construção de uma cultura de prevenção e responsabilidade respeito às normas de trânsito. Agora 12 horas com mais 25 minutos, meio-dia e 25. 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Intervalo e em seguida retornamos aqui no ponto em 101.5 FM.
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Estamos de volta, 12 horas com mais 30 minutos, no ponto 101.5 FM, servindo a notícia. 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

0: 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Agora aqui no ponto é hora de Kátia Valente, é hora de previsão do tempo.
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2: Olá, meus amigos e caros ouvintes. Nesta sexta-feira temos o tempo firme predominando pelo Rio Grande do Sul. Nós temos a presença do sol e apenas variação de nebulosidade ao longo do dia, uma trégua, né, naquelas chuvas intensas e tempestades que predominaram em boa parte da semana. Bom, nesta sexta-feira as temperaturas sobem de forma bastante rápida e pode-se dizer que nós temos calor na parte da tarde. Aqui na nossa região, temperaturas que podem variar entre 20 e 22 graus no período da tarde. No sábado, nós vamos ter ainda a condição de tempo firme predominando por aqui. Em grande parte do estado, vamos ter um sábado muito instável. Os ventos em altitude soprando do quadrante norte-noroeste trazem ar quente e úmido e vai instabilizar a atmosfera em praticamente todo o estado. Apenas aqui na nossa região é que o sábado tende a se manter ainda com a presença do sol e variação de nuvens. As temperaturas seguem esse padrão elevado para esta época do ano. Mínimas entre 11 e 13 graus e máximas entre 23 e 24 graus. E já no domingo, a condição é de que as instabilidades devem retornar aqui para a região, trazendo algumas chuvas. Com a previsão do tempo, Kátia Valente.
0: Obrigado, Kátia, pelas informações do tempo. 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
0: Iniciando as informações do esporte, eu trago informações locais, porque hoje tem a quinta rodada do Municipal de Equipes de Bocha. Após duas rodadas antecipadas, o campeonato volta ao seu dia tradicional, sexta-feira, e a partir das 19 horas teremos quatro enfrentamentos, sendo os seguintes confrontos: o Araújo enfrenta o Integração, o Chácaras encara o Três Lagoas, o Amizade recebe o São Miguel e o Guaratinguetá mede forças com o Rio Branco. Os locais são as canchas dos clubes mandantes: Araújo, Chácaras, Amizade e Guaratinguetá. Competição que é promovida pela Liga Garibaldense de Bocha, este campeonato que já está se encaminhando aí na quinta rodada da primeira fase. Falo também sobre futsal, porque ontem a ACBF, representada pelo seu elenco sub-20, empatou em 1-1 com a Cercesa em Carazinho em seu sexto compromisso pelo estadual Série Ouro. O jogo ficou marcado pelo atraso no apito inicial. A delegação da CBF enfrentou problemas no trânsito pouco antes da chegada a Carazinho, ficando parada por cerca de 3 horas na estrada. Com isso, o jogo, que estava marcado para as 8 horas da noite, iniciou somente às 21h30. Com a bola rolando, Lucas Gomes abriu o placar para a laranja e, fazendo valer a lei do ex, Vitor Jesus empatou para os donos da casa. A CBF, que agora perde o seu 100% de aproveitamento na campanha do Gauchão Série Ouro, mas segue na liderança do Grupo A. A CBF, que está muito bem obrigada nesta competição, são 16 pontos conquistados em 6 partidas. O próximo compromisso da CBF será na segunda-feira, próxima segunda, dia 3, quando enfrenta o Dracena, no interior de São Paulo, pela Copa da Liga. E só para completar a minha participação no bloco de esportes desta sexta, agora para trazer informações do futebol, não deu para o Grêmio na Copa Sul-Americana. O tricolor, que ontem, jogando em casa, foi derrotado pela segunda vez para o Bolívar, desta vez pelo placar de 1-0, gol marcado pelo colombiano Dairon Asprilla, e com esta derrota, o Grêmio está eliminado da Copa Sul-Americana nos playoffs de oitavas de final. O Grêmio que se despede precocemente, antes mesmo das oitavas, e com isto então, os confrontos de oitavas de final da Copa Sul-Americana ficaram definidos com a seguinte disposição: o Boca Juniors da Argentina enfrenta o Deportivo Recoleta do Paraguai, o Bolívar enfrenta o São Paulo, o Santa Fé da Colômbia encara o River Plate, o Vasco enfrenta o Olímpia, o Bragantino enfrenta o Atlético Mineiro, tem duelo brasileiro, o Santos enfrenta o Macará do Equador, o Tigre da Argentina encara o Montevideo City Torque do Uruguai e o Cienciano do Peru encara o Botafogo. Estas foram as informações do esporte da manhã desta sexta.
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0: 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O ato passa a acontecer na quinta, dia 6 de agosto, na União de Moços Católicos, com primeira chamada às 6:30 PM e segunda chamada às 6:45 PM. Assuntos: Lei Complementar número 226, a Lei do Descongela. Lei Federal número 15.326, a Lei dos Auxiliares de Educação, e demais assuntos que vierem a surgir. Contamos com a sua presença. Lembrando que a Assembleia é apenas para servidores públicos associados ao sindicato, e caso você conheça algum servidor que gostaria de se filiar, a ficha de inscrição está disponível no site servidoresgaribaldi.org.
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Agradecimento e convite para as missas de sétimo dia de falecimento de Olga Facchinelli Aliati. A morte nos traz silêncio, lágrimas e muitas perguntas. Mas a fé nos lembra que ela não é o fim da história. Ao completarmos 7 dias da partida de Olga Facchinelli Aliati, queremos recordá-la como uma mulher que fez do cuidado, da fé e da entrega ao próximo a missão da sua vida. Mulher guerreira e de grande espírito humanitário, deixou um lindo testemunho de serviço e amor à vida. Nos ensinou que viver é servir, mas também é celebrar. É cuidar das pessoas, fortalecer a fé, defender nossos valores, reunir quem amamos ao redor de uma mesa com um baralho de cartas e aproveitar cada oportunidade que Deus nos concede. Vimos pouco a pouco a doença tirar as forças do seu corpo, mas jamais conseguiu tocar aquilo que realmente a definia: sua fé, sua coragem e sua generosidade. O câncer fez parte da sua caminhada, mas nunca definiu quem ela foi. Sua história foi construída ao longo

permanecerá para sempre em nossos corações. Seu combate terminou. Agora, descanse na paz que não tem fim. Com carinho, a família

competência e sensibilidade com que conduziu cada etapa dessa caminhada. E a doutora Lilian Jacoby e a Cleide De Biase pelo acolhimento e cuidado tão humano nos últimos momentos da vida. E a graça de falha.

lição de fé e coragem que nos deste na sua vida. Pelo privilégio de podermos dizer com muito orgulho que somos seus filhos. Por tudo que fizeste por nós, muito obrigado. Sua passagem entre nós foi um marco que é sempre lembrado com muito carinho, amor e bondade, pela forma de compreender, confortar, proteger, amar. Ter força para superar problemas e principalmente pela alegria de viver. Você certamente faz muita falta fisicamente, porém, espiritualmente sabemos que você estará sempre presente, nos orientando e nos dando força para que possamos continuar a nossa missão. Nós amaremos eternamente. Com carinho, os familiares agradecem aos bombeiros e ao SAMU de Garibaldi, à médica do PAN, à ministra Claudete, ao Frei Sidmar, ao padre Vitor, ao Valmor Marasca pelas belas palavras, em especial ao Juelci da funerária Nossa Senhora do Carmo, pela bela mensagem, e a todos os parentes, vizinhos e amigos que estiveram presentes neste momento de dor e despedida. E com saudades, convidam para a missa de sétimo dia de falecimento de Ortenila Stefanon Benini, a ser celebrada neste domingo, 2 de agosto, às 18 horas, na Igreja Matriz São Pedro de Garibaldi. Pela presença e orações de todos, desde já.

convite para a missa de primeiro ano de falecimento de Domingo Solar Escudela. Querido, há uns anos você partiu de nosso meio. Foi uma partida silenciosa, cheia de luz e paz. Sua missão na Terra havia chegado ao fim. Para nós o tempo passa veloz, para você o tempo se chama eternidade. Você nos dizia que era preciso semear, plantar, cultivar no tempo certo, porque a vida gira como a roda. Nós nunca esqueceremos de seus ensinamentos, pois são pérolas de sabedoria, são joias de amor e cuidado da vida e da família. A saudade continua forte em nossos corações, mas tudo agora é recordação, lembrança, vida partilhada com fé, trabalho, honestidade e amor. Quantos sinais de sua vida e missão ainda estão vivos em nossos ambientes de convivência familiar. Nunca irão se apagar. Com carinho e saudades, a esposa Inês Calhar Escudela, juntamente com os familiares, convidam para a missa de primeiro ano de falecimento de Domingo Solar Escudela, a ser celebrada neste sábado, 1º de agosto, às 16h30, na Capela de São Luís de Castro, em Boa Vista do Sul. Pela presença e orações de todos, desde já, agradecem.

convite para a missa de terceiro ano de falecimento de Orlandina Ferronato Matei. Querida, há 3 anos você partiu de nosso meio. Foi uma partida silenciosa, cheia de luz e paz. Sua missão na Terra havia chegado ao fim. Para nós o tempo passa veloz. Para você o tempo se chama eternidade. Você dizia que era preciso semear, plantar, cultivar no tempo certo, porque a vida gira como uma roda. Nós nunca esqueceremos de seus ensinamentos, pois são pérolas de sabedoria, são joias de amor e cuidado da vida e da família. A saudade continua forte em nossos corações, mas tudo agora é

recordação, lembrança, vida partilhada com fé, trabalho, honestidade e amor. Quantos sinais de sua vida e missão ainda estão vivos em nossos ambientes de convivência familiar? Nunca irão se apagar. Com carinho e saudades, os familiares convidam para a missa de terceiro ano de falecimento de Orlandina Ferronato Mattei, a ser celebrada neste sábado, 1º de agosto, às 17 horas, na Igreja Matriz São Pedro de Garibaldi. Pela presença e orações de todos, desde já. Agradeço.

Convite para a missa de quarto ano de falecimento de Olivar Restelli. Querido Olivar, há 4 anos você partiu de nosso meio. Foi uma partida silenciosa, cheia de luz e paz. Sua missão na Terra havia chegado ao fim. Para nós o tempo passa veloz, para você o tempo se chama eternidade. Você nos dizia que era preciso semear, plantar, cultivar no tempo certo, porque a vida gira como uma roda. Nós nunca esqueceremos de seus ensinamentos, pois são pérolas de sabedoria, são joias de amor e cuidado da vida e da família. A saudade continua forte em nossos corações, mas tudo agora é recordação, lembrança. Vida partilhada com fé, trabalho, honestidade e amor. Quantos sinais de sua vida e missão ainda estão vivos em nossos ambientes de convivência familiar. Nunca irão se apagar. Com carinho e saudades, a esposa Denise, as filhas Morgana e Melrin, e neto Alberto e demais familiares. Convidam para a missa de quarto ano de falecimento de Olivar Restelli, a ser celebrada neste domingo 2 de agosto às 9 horas, na comunidade Santo Antônio do Araripe. Na mesma celebração, será celebrada a missa de todos os falecidos da família Restelli. Pela presença e orações de todos.

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1: Convite para a missa de sexto ano de falecimento de Leonor Setolim Matei e décimo ano de falecimento de Salvador Matei. Queridos Leonor e Salvador, continuamos sentindo uma saudade imensa de vocês. A fé nos diz que estão junto a Deus. Isto nos causa grande consolo e nos anima a vivermos para fazer o bem e a nos esforçarmos para preparar um lugar perto de vocês, na casa do Pai Criador e dono absoluto de nossas vidas. Quando falamos da saudade que sentimos de vocês, não podemos deixar de presenciar a mistura de sentimentos, de perdas, de falta e distância, mas principalmente o sentimento de amor que preenche nossos corações e de alegria por saber que por vários momentos vocês estiveram conosco e continuam fazendo parte das nossas vidas e histórias. Que de onde quer que vocês estejam, sintam esse amor, porque o tempo, a saudade, a ausência e a distância jamais poderão extinguir dos nossos corações a alegria daqueles que souberam nos cativar. Com carinho e saudades, os familiares convidam para a missa de sexto ano de falecimento de Leonor Setolim Matei e décimo ano de falecimento de Salvador Matei, a ser celebrada neste domingo 2 de agosto, às 18 horas, na Igreja Matriz São Pedro de Garibaldi. Pela presença e orações de todos, desde já.

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À tarde, reunião dançante animada pelo grupo Leandrinho e Banda. 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Podem ser reservados pelos fones 549-9243-1454 com o André ou 996744627 com Andréia, 549-9926-1340 com Lourenço e pelo 996409795 com Luciana. Os festeiros André e Andréia Veronese, Lourenço e Luciana Matuela e a equipe administrativa, juntamente com a comunidade, desde já agradece e conta com a sua presença. É no dia 2 de agosto, festa em honra São Lourenço Mártir em Coronel Pilar. Participe!

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1: Paulo e Serenique Zini e filhos Alano e Nicolas de São Miguel convidam. Festa de São Roque e Nossa Senhora Auxiliadora na comunidade de São Roque e Figueira de Melo. Programação, dia 7 de agosto, Santo Terço em Família, desde a igreja da comunidade, transmitido pelo Facebook e tua Rádio Garibaldi. 8 de agosto, sábado, feira colonial com cuca, biscoito, pão, grostoli frito na hora e demais guloseimas na parte de baixo do salão. Domingo, 9 de agosto, dia dos pais. 10h30, missa festiva transmitida pelo Facebook e então Rádio Garibaldi. 12 horas, almoço, com sopa de capelete, canelessa, recheio, churrasco de gado e frango, saladas, maionese, pão, cuca, refrigerante e vinho. Ingressos antecipados e numerados. Adulto 80 e crianças R$40. De 6 a 12 anos. Reservas com Irma no fone 3462-7636. Ou Cristiane, fone 999-88-2597 à noite. Tarde, haverá brinquedos infláveis com auxílio de monitores para a criançada. Sorteios e domingueira dançante, animada pelo grupo Sangue Galdério. Entrada franca. Os festeiros Vinícius Sopelsa e Laís Nicolodi, Cláudio Sopelsa e Graziela Sopelsa, juntamente com a comunidade, convidam para a festa Nossa Senhora Auxiliadora e São Roque. É 9 de agosto, dia dos pais, e desde já agradecem sua presença. Haverá segurança no local. 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
0: 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Festa em honra ao padroeiro São Roque na comunidade São Roque de Azevedo Castro, em Boa Vista do Sul. 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Às 14 horas, reunião dançante animada pelo grupo Expresso do Amor.
2: Sua alegria.
0: Ingressos antecipados ao valor de R$ 75,00 adulto e R$ 35,00 infantil pelos fones 549-9626-4720 com Marizane, 549-9950-1618 com Alvides e 549-9922-0067 com Juliano ou lideranças das comunidades. A equipe administrativa, juntamente com a comunidade, desde já agradecem e contam com a sua presença. É no dia 16 de agosto. Festa em honra ao padroeiro São Roque na comunidade São Roque de Azevedo Castro, em Boa Vista do Sul. Participe!
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0: 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E o cronograma da paróquia São Pedro para esta sexta, às 6 horas da tarde, missa na Igreja Matriz. Às 7 horas da noite, terço dos homens na Capela São Tarcísio do Rex Populi. E às 7h30 da noite, reunião catequética Núcleo São Jorge. Agora eu me despeço e vamos para a mensagem da paróquia de Carlos Barbosa.

Programa das paróquias Mãe de Deus e Mãe das Graças, nesta sexta-feira queremos meditar a vocação sacerdotal, primeiro domingo de agosto. Unimo-nos em oração por todos os vocacionados ao ministério ordenado, diáconos, padres e bispos. No mundo marcado por crescentes tensões, mesmo no seio das famílias e das comunidades eclesiais, o sacerdote é chamado a promover a reconciliação e gerar comunhão. Ser construtores de unidade e de paz significa ser pastores capazes de discernimento, hábeis na arte de compor os fragmentos de vida que nos são confiados, para ajudar as pessoas a encontrar a luz do Evangelho no meio das tribulações da existência. Os sacerdotes são aqueles que têm a lente dos sábios da realidade, indo para além das emoções do momento, dos medos e das modas. Senhor, deixai plasmar pela graça, acalentai o fogo do Espírito recebido, que cada sacerdote possa sentir o plasmar pela graça. Acalentai o fogo do Espírito recebido na ordenação, para que unidos a Jesus, sejamos sacramento do amor de Jesus no mundo. Não tenham medo da vossa fragilidade, diz o Senhor. O Senhor não procura sacerdotes perfeitos, mas corações humildes, abertos à conversão e prontos a amar como Ele mesmo nos amou. Que o Espírito da Virgem Maria sempre nos alegre na nossa missão. O Espírito se alegra em Deus. Que cada sacerdote sinta essa missão da alegria. Meu Espírito se alegra em Deus, meu Salvador, diz Maria a nós, homens do século XX, sacerdotes do Senhor. Ave Maria, cheia de graça, o Senhor é convosco. Bendita sois vós entre as mulheres e bendito é o fruto do vosso ventre, Jesus. Santa Maria, Mãe de Deus, rogai por nós, pecadores, agora e na hora de nossa morte. Amém. Programação das paróquias Mãe de Deus e Mãe das Graças, nesta sexta-feira, 15 horas, adoração e missa na Igreja Matriz Mãe de Deus, 18 horas, terço dos homens da Igreja Matriz Mãe de Deus, 19 horas e 30 minutos, missa do concílio do grupo da paróquia Nossa Senhora das Graças, na comunidade Nossa Senhora de Caravaggio, 5 baixo, 16 horas, missa no hospital. Dia 1 de agosto, queremos convidar a todos, junto com a Diocese de Caxias do Sul, a Escola Diaconal São Felipe e as famílias dos nossos 20 diáconos para as missas de ordenação e imposição das mãos e prece de Dom José Gislon, bispo da Diocese de Caxias do Sul, para ordenar os diáconos permanentes para o serviço da Igreja. Dia 1º, na Igreja Imaculada Conceição, em Caxias do Sul, 9 horas. Dia 8 de agosto de 2026, sábado, 10 horas, na Igreja Matriz Nossa Senhora Mãe de Deus, Carlos Barbosa, o diácono Manuel Menor Dresch será ordenado diácono permanente aqui da Paróquia Mãe de Deus, e Volmir João Palharini também será ordenado diácono da Paróquia São Marcos de Marcorama. Nesse sábado, 9 horas e 30 minutos, batismo na Igreja Matriz Nossa Senhora Mãe de Deus. 14 horas e 30 minutos, missa na Comunidade Santa Clara. 16 horas, missa na Comunidade São Rafael e São Rafael. 18 horas, missa na Igreja Matriz Mãe de Deus. 19 horas, missa na Comunidade São José, Vila Rica. Amanhã, domingo, 7h45, missa na Comunidade São Roque, Ponte Seca. 8h30, missa na Igreja Matriz Nossa Senhora das Graças, Arco Verde. 9 horas, missa da novena dos padroeiros na Igreja Matriz Nossa Senhora Mãe de Deus. E a presença das comunidades linha 12, linha 19. Convidados, professores
escolas, catequistas, catequizandos, a PAI, pastoral do batismo, bênção aos professores e catequistas. Padre convidado nesse dia, o padre Leonardo Inácio Pereira, nosso vigário-geral, também coordenador da ação da evangelização da igreja da nossa diocese de Caxias do Sul. Abençoe-vos Deus Todo-Poderoso, Pai, Filho e Espírito Santo.

0: informativo das paróquias São Lourenço Mártir de Coronel Pilar e São Marcos de Marcorama.
1: Abençoa, Senhor, a minha também.
2: Boa tarde, meu irmão, boa tarde, minha irmã, boa tarde a todos que nos acompanham pela tua Rádio Garibaldi, mais um boletim das paróquias São Marcos e São Lourenço. Hoje, 31 de julho, estamos encerrando mais um mês deste ano de 2026. E encerramos trazendo a memória Santo Inácio de Loyola, este grande santo que é fundador da Ordem dos Jesuítas, cujo inclusive a figura grande que nos marcou profundamente nos últimos tempos é Bergoglio, que se tornou Papa Francisco. Um santo que realmente fez muita diferença na vida de muitas pessoas na Igreja de Jesus. E o evangelho deste dia é de Mateus, capítulo 13, versículos 54 a 58. Pois é, então Mateus encerra o seu capítulo 13 contando que Jesus voltou para a sua terra depois de uma grande missão, depois de muitos ensinamentos, muitas parábolas, como nós acompanhamos nestes últimos dias do capítulo 13. Jesus volta para casa e volta a se encontrar com a comunidade. E o encontro é na sinagoga. E todo mundo é modo de dizer, né? Pessoas que questionam Jesus. Vocês imaginem, Jesus se criou ali, numa vilazinha, numa pequena comunidade no interior da Galiléia, onde todo mundo se conheciam eles desde criança, conhece a sua família, como diz o texto, seus irmãos, suas irmãs não moram aqui, lembrando sempre que no tempo de Jesus, irmãos, irmãs, é a família, é os desde os primos, dos tios, dos sobrinhos, dos avós, enfim, todos morando juntos e todos eram irmãos. E questionam então a sabedoria de Jesus, os feitos de Jesus, os milagres de Jesus. E Jesus sai com uma máxima, né, que já é anterior a Jesus, né, é que um profeta só não é recebido em sua terra, em sua casa. Pois é. É algo que realmente todos nós, separamos um pouquinho, temos essas experiências, né? Esses sinais também hoje no meio de nós. Parece que não se sabe valorizar a prata da casa. E a gente não aceita muitas vezes. Assim, quem é de casa que possa dizer uma palavra diferente, desafiar a gente a algo maior, enfim, é uma questão muito humana, própria do ser humano. E então esse questionamento, né, a Jesus faz também que ele não consiga realizar grandes sinais, né? E aí a gente pode se perguntar, né, será que nós conseguimos aceitar esse Jesus tão humano, maravilhosas, grandiosas? É a grande questão que deve ficar. Vamos para as celebrações desse final de semana. Então, dia 1º, temos 14 horas São Silvestre.

15h15 São Francisco Xavier, 16h30 São Luís de Castro, 18h São Marcos. E dia 2, por sinal, domingo, então, iniciando esse mês vocacional, temos a festa de São Lourenço Mártir em Coronel Vilar. A missa às 10h30 e o almoço festivo, a festa durante todo o dia. Estamos convidados para esta grande festa. Lembrando então a missa às 10h30. Obrigado pela sua companhia. Um excelente final de semana. Fique com as bênçãos do Deus da vida, Ele que é Pai, Filho, Espírito Santo. Amém. Boa tarde. Excelente final de semana.

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5: Olá, muito boa tarde. Sexta-feira hoje, último dia do mês de julho. Tempo tá bom, a temperatura em 25 graus a temperatura, gente. 25 graus a temperatura nessa tarde. Tarde com a presença de sol, né? Maravilha. Aquecer a nossa tarde um pouco mais aí, aproveitar. A sexta-feira, aproveitar o último dia do mês, porque esse não volta mais. Já estamos virando a folhinha do mês 7 e esperando que o mês de agosto, o mês 8, ele venha com muitas coisas boas. É sempre o que se pede, é sempre o que se deseja, é sempre o que nós queremos, né? Muita saúde, muita paz, muita luz, muita fé, muito amor no coração. É isso que nós queremos. E vai acontecer, né? É só ter paz no coração. Paz e bem. Começando em alta na tarde. Aqui Balejão. Até às 5 da tarde. Vamos juntos. Você me ajudando a fazer a programação pelo nosso WhatsApp. 99118-5111. Esse é o nosso contato. 9118-5111. 99118-5111. Ou pelo 3464-7508, também o nosso telefone, direto, cai direto com o locutor, com o comunicador, aqui no estúdio da tua Rádio Garibaldi, 70 anos de uma história maravilhosa. Essa é a tua Rádio Garibaldi, a rádio do teu, a rádio do meu, a rádio do nosso tempo. Emissora da Fundação Cultural da Serra, 24 horas, a sua grande companhia. Beleza? Vamos começar a escrever a história desse dia, então. Dessa tarde, era uma vez. É assim que começa, né? E agora é contigo. Agora eu passo pra ti. 1h20, ótima tarde, tudo de bom.
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0: Em alta, tarde pede. Ronaldo Rezenda, Marrom Glacê, 1980 ano. O melhor de todos. Também teve por aqui o Marcos Valle, 1983, Estrelar. É no clima da tarde, né? Clima de tempo bom, de sol, 25 graus, temperatura 1:27. Começou em alta na tua Rádio Garibaldi.
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0: todos os tempos, as melhores na programação até às 5 da tarde, 22 para as 2.
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0: Funerária do Carmo informa, nota de falecimento. Pais, Genésio Bonadimã in memoriam. Lúcia Zambiase Bonadimã in memoriam. Filhos, Marli e Giovanni. Genro Leonir. Neto, Kaique. Irmãos, Clari, Terezinha, Ivo, Jorge, Gilberto, Padre Idair, Marisa in memoriam, Paulo César, Luiz Fernando, Padre Zezinho e Marcelo. Cunhados, Elda, Luciana e Gilsla. Sobrinhos e demais familiares, com pesar comunicam o falecimento do senhor Antoninho Bonadimã, mais conhecido como Botelho, com a idade de 59 anos. As últimas homenagens serão prestadas na igreja São Roque Figueira de Melo, onde nesse sábado às 9 horas da manhã será celebrada a cerimônia de despedida e posterior sepultamento no cemitério da mesma comunidade. Funerária do Carmo noticiou o falecimento do senhor Antoninho Bonadimã, mais conhecido como Botelho, com 59 anos de idade.
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4: 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Para Bonoto Bonés, para a galera da Bonoto Bonés também com a gente aqui na programação, nas tardes da Garibaldi, a tua Rádio Garibaldi, a rádio do teu tempo. 25 graus a temperatura, uma tarde bonita, bacana, melhor ainda na sua companhia, com Em Alta na programação, tocando as melhores. Vamos lá para Jovem, Velha, Nova Guarda. É, tocava muita coisa boa, né? As melhores também. As clássicas.
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4: E uma delas, a gente relembra agora.

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0: Alta, tua Rádio Garibaldi, Rádio do Teu Tempo. Vem aí a primeira edição da tarde, notícias na rede, edição das duas da tarde. Anthony Melody, 1991. Ela tocava assim, na sua balada, as clássicas internacionais do romantismo.
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5: 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O sol apareceu forte no começo desta sexta-feira em Porto Alegre, mas diante da alta do Guaíba, havia preocupação na região do bairro Arquipélago, onde a água continuou sua subida, ingressando em ruas, especialmente a Nossa Senhora da Boa Viagem, na Ilha da Pintada, e Nossa Senhora Aparecida, na Ilha Grande dos Marinheiros. A Defesa Civil Municipal, em parceria com demais órgãos, acompanhava a situação. A cota de atenção se manteve com 2,54 metros atingidos no Cais Mauá, por volta das 11 horas, perto dos 2,60 metros da cota de alerta e ainda mais distante dos 3 metros da cota de inundação. Uma manutenção emergencial do Departamento Municipal de Água e Esgotos na estação de bombeamento de água tratada fez com que houvesse falta de água e abastecimento. Foi feito com 3 caminhões-pipa nas ilhas Grande dos Marinheiros, Pavão e Flores. A Caixa Econômica Federal começou a distribuir nesta sexta-feira os 13 bilhões de reais de lucro do FGTS a mais de 138 milhões de trabalhadores. O repasse foi aprovado pelo Conselho Curador do FGTS na terça-feira e corresponde a 89% do lucro registrado em 2025, de mais de 14 bilhões de reais, alta de 7,7% em relação ao ano anterior. Os depósitos são feitos pela Caixa diretamente nas contas vinculadas ao FGTS, sem necessidade de solicitação ou cadastro por parte dos beneficiários. Não coloque limites em seus sonhos, coloque fé. 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O movimento islamista Hamas afirmou nesta sexta-feira que aceitou um acordo para acabar com a guerra em Gaza, que inclui seu desarmamento e a retirada gradual do exército de Israel do território palestino. O ministro da Segurança Nacional de Israel, Itamar Ben-Gvir, de extrema-direita, considerou inaceitável nesta sexta o acordo anunciado na noite de quinta pelo presidente dos Estados Unidos, Donald Trump. Suspender os combates contra o movimento islamista palestino equivale a aceitar que o Hamas prepare o próximo massacre, escreveu no Telegram em referência aos ataques de 7 de outubro de 2023, nos quais 1.221 pessoas foram mortas e outras 251 foram sequestradas. 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

Estamos de volta aqui na programação da tua Rádio Garibaldi, a rádio do teu tempo, em 101.5 no FM, na tarde linda, maravilhosa, de céu azul. Só o céu que tá azul, né? Com essa graça, porque lá pelo lado da arena, fala baixinho aí, né? 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O que tu procura, Dudu? Fala pra mim aqui. O que tu procura, Dudu? Ah, ele está à procura do telefone. É isso, Dudu? Tá bom então, né? Leva aquele ali, ó, até tu encontrar outro celular. Esse é o Eduardo. Eduardo Bacon da Silva. 2:08, gente. 2:08 na tarde desta sexta-feira. Daqui a pouquinho tem recado lá no WhatsApp. Vou até o WhatsApp daqui a pouquinho na sequência para a gente atender os pedidos, recados. No Em Alta na programação. Também tem previsão do tempo, previsão para o final de semana. Já posso adiantar que não vai estar muito bom o final de semana, né? Não vai estar muito legal, não. Tem previsão aí, pelo menos na passagem ontem, pelo clima, pelo tempo, previsão de chuva.

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O ano é 1989. Esta balada, esta clássica internacional, Starlight, número 1. Você é o número 1. Peça fundamental na tarde ou nas tardes, a tua Rádio Garibaldi em alta na programação até às 5. 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Daqui a pouquinho vai rolar o café. É, agora são 2h25, horário de Brasília, 26 graus a temperatura, tem sol na tarde. Abração para Jade, já está com a gente, já mandando recado aqui na programação. Camille também, obrigado pelo carinho. A Márcia, o Antônio também está com a gente na tarde aqui na tua Rádio Garibaldi, a rádio do teu tempo. 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
1: O ano era 2002. Cássia Eller cantava All Star. Para relembrar Cláudio Zoli, 1983, Noite do Prazer começou com a Joana e Roupa Nova, 1986, Um Sonho a Dois. 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Uma ótima tarde.
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5: É a tua tarde mais completa na programação em 101.5 no FM, a tua Rádio Garibaldi. Lá no nosso Facebook, Tua Rádio Garibaldi, dá uma passeada por lá, tem Congresso Técnico Citadino Municipal, acontece hoje no Ginásio Municipal de Esportes em Garibaldi, com as equipes, né? Os clubes que irão participar do Citadino na temporada aí. No esporte também, tem final do Municipal de Campo Veteranos. É nesse final de semana, viu? Primeiro jogo, jogo da ida. Também tem a Copinha, Dínamo e Espartanos. Campeão será conhecido no sábado, amanhã. É lá no Estádio Municipal Alcides Santa Rosa, começando às 14h30. Mas também tem capotamento, deixa 2 pessoas feridas em Bento Gonçalves. Vem aí o 5º passeio ciclístico Pais e Filhos, será realizado no dia 16 de agosto aqui em Garibaldi. Na segurança, homem preso em Carlos Barbosa por descumprimento de medida protetiva. Tem debates, edição desta sexta-feira também. E as informações, identificado idoso morto em atropelamento na ERS 130 em Lajeado. Tem previsão do tempo, gente. Luiz Henrique, Fontanive Guarneri e Léo Gusso. A previsão, acompanhando a previsão do tempo, tá lá no Facebook da tua rádio Garibaldi também. Bacana, 10 minutos agora faltando para as 3 da tarde. Em alta na programação, tua rádio Garibaldi, alô Jadiana. Jadiana de Carlos Barbosa, sempre com a tua rádio Garibaldi, sempre mandando, colaborando, né? Fazendo a nossa programação. Vem aí a...

Em alta tua Rádio Garibaldi com Bob Sinclair. Mil, não tem nada de mil, já era 2005 quando ele emplacou com essa música Love Generation. Vem aí notícias, edição das 3 da tarde.

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8: 3 horas. 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O rio Jacuí volta a subir em Cachoeira do Sul e chega a 23,03 metros a 1:30 da tarde desta sexta-feira, acima da cota de inundação de 21,05 metros. O nível normal é de 18 metros. Até o momento, 46 pessoas de 17 famílias precisaram deixar suas casas no município. Além disso, 8 pessoas permanecem isoladas na localidade do Pertile devido à cheia do Jacuí. A situação exige atenção redobrada, já que a Defesa Civil do Estado emitiu um novo alerta de risco muito alto de inundação para Cachoeira do Sul, válido até às 9 horas da manhã deste sábado. A recomendação é que os moradores das áreas suscetíveis às cheias sigam as orientações das equipes de emergência e, se necessário, deixem suas residências de forma preventiva. O ministro do Supremo Tribunal Federal, André Mendonça, tornou públicos nesta quinta-feira os detalhes da investigação da Polícia Federal contra o senador Jacques Wagner, ex-líder do governo no Senado, que teria ganhado propina para beneficiar o Banco Master. Os novos documentos revelam detalhes de uma trama que ficou conhecida em 18 de junho, quando Wagner foi alvo de busca e apreensão da Polícia Federal na nona fase da Operação Compliance Zero. Entre outros pontos, investigadores identificaram 74 ligações telefônicas entre Jacques Wagner e o banqueiro Augusto Lima, ex-sócio de Daniel Vorcaro no Master, que também é investigado por supostas fraudes financeiras. Quem cultiva gratidão é capaz de realizar sonhos que parecem inalcançáveis. 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A Itália informou nesta sexta-feira que suspendeu o acordo de livre circulação entre o país e a Espanha, previsto no acordo de Schengen na União Europeia, em resposta a um grande fluxo de migrantes para o enclave espanhol de Ceuta, vindos de Marrocos. Segundo o comunicado enviado pelo Ministério do Interior italiano, a decisão impõe o fechamento das fronteiras aéreas e marítimas com a Espanha e a volta temporária das inspeções de pessoas provenientes do território espanhol, medida prevista pelo próprio tratado em caso de grave ameaça à ordem pública ou à segurança interna, defende a mensagem. Como a Itália não possui fronteira terrestre com a Espanha, a medida afetará pessoas que viajam de avião ou barco entre os dois países. 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
14: Estamos de volta na programação na tua Rádio Garibaldi em 101.5 no FM. Daqui a pouquinho eu vou trazer a previsão do tempo para a gente ficar atualizado com as questões do clima, né, gente? Questões do clima para a gente atualizar para o final de semana. Ótima sexta-feira para todo mundo aí, aproveitando, né, para abrir a casa, deixar esse sol entrar, para aquecer, para iluminar. Muita coisa boa para você. E dar uma lavada na roupa também, né? Eita, coisa boa. Tem sol, o tempo tá bom, temperatura também tá agradável, 25 graus aqui pelo nosso digital da tua Rádio Garibaldi. 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Aqui em alta na programação, tua Rádio Garibaldi, a rádio do teu tempo. Luciano tá com a gente nessa tarde. Obrigado pelo carinho, obrigado pela sua audiência maior. Fazendo com que a gente também, a Beatriz, obrigado também pela sua companhia na tarde. Na tarde da tua Rádio Garibaldi. Também quem mais aqui? Deixa eu ver aqui. Quem tá aqui, né? A Suzana também está com a gente, ouvindo a programação. A Erna, alô, Erna! Também está com a gente ouvindo a programação da tua Rádio Garibaldi em alta nesta sexta-feira. Sextou, gente! Uma ótima sexta, bom final de semana. Tem muitas atividades por acontecer no final de semana aqui no município de Garibaldi, né? Acabei de colocar lá também, tem eventos esportivos, tem bocha municipal de duplas masculino de Garibaldi. Amanhã é sábado, dia primeiro. São várias canchas aqui do município que vão estar sendo utilizadas. A sede vai ser lá no Amizade, em São Roque Figueira de Melo. Mas tem também cancha do Araújo, Rio Branco, Integração, Chácaras e Três Lagoas. Para quem gosta da bocha, quem é que não gosta da bocha, né? Nós temos esse esporte também trazido pelos nossos italianos. Em alta na programação, tua rádio.
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0: Alta com Camisa de Vênus. 86,0 anos, sol fim na programação tua Rádio Garibaldi, a rádio do teu tempo.
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12: É a tua Rádio Garibaldi, em alta na programação, tua Rádio Garibaldi em 101.5, plano safra com a Cressol, gente. 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Em alta na programação, acabou de chegar uma notícia quentinha. Tá lá, ó, no Facebook, tua Rádio Garibaldi, que coisa, né? Que situação. Mulher furta produtos em loja de Carlos Barbosa, é flagrada por câmeras. Pessoal, parece que não começou hoje na viver, né? Anuncia, inclusive, os itens nas redes sociais e a Polícia Civil identifica. Ai, meu pai. Ela furtou produtos em uma loja em Carlos Barbosa, foi flagrada por câmeras ali, né? Registrado, ficou registrado isso tudo. O furto que ela cometeu, anunciou os itens furtados nas redes sociais, a Polícia Civil identificou e essa mulher acabou sendo então localizada, né? Imagens mostrando enquanto a atendente estava distraída, suspeita, retirava produtos das prateleiras e escondia em uma bolsa posicionada no final de um corredor. Segundo informações, a mulher foi identificada pela Polícia Civil e estaria anunciando os itens furtados para venda nas redes sociais. Após isso, devolveu os produtos de onde havia furtado num valor de mais de R$100.
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12: Em alta na programação, tua Rádio Garibaldi. 8 minutos agora faltando para as 4, horário de Brasília. Vem aí as românticas da Itália, só aqui na tua rádio.

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11: A balsa que realiza a travessia entre Santa Teresa e São Valentim do Sul, na localidade de Santa Bárbara, permanece fora de operação nesta sexta-feira. A previsão é de que o serviço seja retomado somente na manhã deste sábado, caso as condições do rio Taquari permitam. A interrupção ocorre desde a tarde de terça-feira, quando o aumento do nível do rio e a forte correnteza provocados pelas chuvas tornaram a travessia insegura. Segundo a empresa responsável pela operação, além da correnteza intensa, o porto de atracação ao lado de Santa Teresa apresenta dificuldades para o amarrar da embarcação. O senador e candidato do PL à presidência da República, Flávio Bolsonaro, agradeceu nesta sexta-feira a senadora Tereza Cristina por ter aceitado o convite para ser candidata a vice-presidente em sua chapa e afirmou que respeita a decisão do Progressistas de permanecer neutro na disputa presidencial. Durante a entrevista em São Paulo, Flávio elogiou a ex-ministra da Agricultura e disse ter ficado muito honrado com a disposição dela de integrar a chapa. Segundo o senador, a candidatura não avançou por causa da decisão tomada pela direção nacional do PP. 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O Ministério das Relações Exteriores do Paraguai divulgou um comunicado nesta sexta-feira, no qual informou que o vice-presidente Pedro Ayana e o chanceler Rubem Ramírez Lescano entregaram ao embaixador brasileiro em Assunção, José Marcondes, uma nota em rejeição a declarações do presidente Lula, na qual pede também a devolução de troféus de guerra tomados pelo Brasil no século XIX. O encontro aconteceu após o governo paraguaio ter tomado conhecimento de que um evento no estado de São Paulo, o presidente Lula se referiu à guerra do Paraguai. Conforme o comunicado divulgado nesta sexta, o vice-presidente e o chanceler paraguaios, que o Brasil e o Paraguai são países irmãos e, diante disso, apresentaram ao embaixador um caminho para fechar definitivamente as feridas da guerra. 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

0: 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Ana Carolina, na tua Rádio Garibaldi em alta na programação na tarde da sexta, J Quest, essa aqui do ano de, tem ano aqui, Ana Carolina? Não é muito antiga não, né? J Quest também por aqui na programação tua Rádio Garibaldi. Começamos com o Mascavo também lá em cima, a primeira é muito melhor. 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
1: 2026, ano jubilar especial que marca os 800 anos da morte de São Francisco de Assis. E a tua Rádio Garibaldi traz uma reflexão do seu legado.
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3: Curiosidades de São Francisco, presépio de Grécio. Você sabia que o presépio que montamos todos os anos no Natal foi uma inspiração de Deus em São Francisco de Assis? Sim. Em 1223, na cidade de Grécio, na Itália, ele quis reviver a graça da noite do Natal com a mesma cena que a Sagrada Família presenciou. São Francisco montou estábulos, animais, colocou pessoas como Maria, José, os pastores, e não colocou o menino na manjedoura. Eis que na noite do Natal, naquele vazio e silêncio, se ouviu a voz de uma criança, e Francisco contemplou o menino Jesus. Seja um franciscano, seja uma franciscana, paz e bem.
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5: 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Tô devendo aqui a previsão do tempo, né? Vamos ver aqui a previsão. A previsão do tempo, a previsão do clima. Para hoje, a gente tá vivendo aí esse momento de sol, né? Sol o dia todo, nuvens no céu, claro que sim, né? Estão lá no céu. Mas o que que tem aqui em destaque? Noite, com o tempo aberto, durante esta sexta-feira, o último dia do mês de julho. Para amanhã, sábado, o que que traz a previsão para amanhã, Balejão? Vamos ver aqui, para amanhã, sábado, para sábado, dia primeiro dia do mês de agosto. Vamos ter sol, muitas nuvens à tarde. À noite ocorrem pancadas de chuva no sábado. Tem chuva para sábado, gente. Para domingo, dia 2, sol, muitas nuvens durante o dia. Períodos de céu nublado, noite com muitas e muitas nuvens. Para segunda-feira, dia 3. Para domingo, então, né? Essa previsão para domingo: sol, muitas nuvens durante o dia. Períodos de céu nublado, noite com muitas nuvens. Para segunda-feira, dia 3, sol com algumas nuvens e chuva passageira para segunda-feira. À noite, muitas nuvens, mas com o tempo firme para segunda. Para terça-feira, dia 4, sol, algumas nuvens e chuva passageira. À noite, muitas nuvens, mas com o tempo firme, sem a presença de chuva na terça-feira à noite. Mas durante o dia, presença de chuva, né? Para sábado também tem presença de chuva, para sábado e para segunda-feira também. Aí, portanto, a previsão para você pro final de semana e já para a próxima semana também. No Em Alta, na programação da tua Rádio Garibaldi, a rádio do teu tempo. Para quem tá ligado aqui, para quem tá curtindo a nossa tarde, nos fazendo companhia, obrigado pelo carinho. Senhorita Lisane Maria Welter, como é que está? Tudo bem por aí? Tudo calmo? A produção como é que está? A milhão. Mandar um beijão pro Eric, nosso afiliado Eric. Eric Welter, é Welter, viu, Eric? É, final de semana para a sua primeira comunhão, né? Lá na comunidade de Poço das Antas, lá estaremos para abraçar toda a família, família Welter. Especial pro Eric, Heitor, a Cíntia, a Sofia, a Gabi, que saudade da nossa pequenininha. Final de semana o Dindo vai te beijar, te abraçar. Demais. 4:27, horário de Brasília, para você, ótima tarde.
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0: As clássicas internacionais do romantismo, né? Pra gente relembrar aqui na programação da tua Rádio Garibaldi em Alta. Elton John, Nikita, The Alan Parsons Project, tema da novela Baila Comigo. Cris Isaac com Wicked Games. Abração pra Marta, ouvindo a programação. Obrigado, Beatriz. Bom final de semana pra vocês. Beijão, abração do Balejão. Tamo junto. Alô, Fernando. Seguidinha tem a seleção, o seu pedido, aqui, feito aqui pelo nosso telefone. 3464-7508.
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0: 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Seleção do Fernando, Face to Face, Heart to Heart, The Twins. Essas marcaram as nossas épocas, nossos tempos, os melhores de todos os tempos, anos 80, 70, 80, para a gente relembrar aqui na programação da tua Rádio Garibaldi. Mais uma semana, entregue a nossa proposta. Tô em alta na programação da tua Rádio Garibaldi, fechando a semana. Segunda-feira tem mais a partir da 1 da tarde, esperando contar com a audiência de vocês. No Em Alta, em 101.5 no FM. Bom final de semana para todo mundo, se cuide. Abração, beijão do Balejão, fiquem bem, paz e bem. Seguidinha tem Roberto Antônio Ferrante, o Tiapro chega, aí as galdeiradas. Abração, gente. Saúde, paz e bem.
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5: As notícias da hora, vamos às informações da central de conteúdo da tua rádio.
6: Aqui na região, destaque para o município de Passo Fundo, que encerrou o primeiro semestre de 2026 como o maior exportador do Rio Grande do Sul em 13 grupos de produtos. Além da liderança estadual em itens como trigo, milho e máquinas, o município também conquistou a primeira colocação no Brasil em 4 segmentos. Os dados são do Observatório Econômico com base em informações do Ministério do Desenvolvimento, Indústria, Comércio e Serviços. Da tua rádio Alvorada de Marau, Ana Lúcia Jacomini.
7: Em Soledade, a Universidade de Passo Fundo vai ampliar a oferta de cursos no município. O novo reitor da instituição, Edson Casagranda, confirmou que o curso de psicologia já foi autorizado pelo Ministério da Educação e deverá ser ofertado no próximo vestibular de verão. Além disso, a graduação em enfermagem está em fase de análise e poderá ser implantada em breve no município. A expectativa da universidade é de que a implantação dos novos cursos fortaleça o campus de Soledade, amplie o acesso ao ensino superior e contribua para a formação de profissionais qualificados atendendo às demandas da comunidade regional. Da tua Rádio Cristal de Soledade, Cláudio Fly.
8: Em Veranópolis, a espera acabou para o torcedor pentacolor. O VEC inicia neste sábado, dia 1º, a caminhada em busca do retorno à elite do futebol gaúcho. A equipe enfrenta o Gramadense às 3 horas da tarde na Vila Olímpica, em Gramado, pela primeira rodada do Gauchão Série A2 2026. Na primeira fase, o Veranópolis disputará 15 partidas, enfrentando todos os adversários em turno único. Os 8 melhores colocados avançam às quartas de final, enquanto os 2 finalistas conquistam o acesso ao Gauchão Série A de 2027. Após a estreia diante do Gramadense, o primeiro compromisso em casa será na próxima quarta-feira, dia 5, às 7 horas da noite, quando o clube recebe o Brasil de Farroupilha no estádio Antônio Davi Farina. Da tua rádio veranense de Veranópolis, Alessandra Bernardi.
9: A Secretaria da Saúde já está executando parte dos recursos garantidos por meio de uma portaria do Estado, autorizando o repasse financeiro aos municípios atingidos pelos eventos climáticos ocorridos no Rio Grande do Sul em 2024 e que se encontravam em calamidade pública ou situação de emergência na ocasião. Os valores chegam a R$315 mil e serão destinados à contratação de mais equipes multiprofissionais de saúde mental na rede de atenção psicossocial. A verba estava perdida, mas foi recuperada pela área da saúde do município e também da 5ª Coordenadoria Regional da Saúde. Da tua rádio São Francisco de Caxias do Sul, Luan Varela.
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8: Buenas, 5 da tarde, mais 7 minutos. Te aproxega e vem. Simbora, vamos batear, vamos prosear, vamos ver música da Galdéria, da boa. É no Te Aproxega da tua Rádio Garibaldi, saudando e abraçando carinhosamente a todo esse povo bonito que está lá do outro lado, que faz com que o Te Aproxega, a marca do Rio Grande, seja esse programa parceiro do final de tarde, né? Toda a turma do Bolicho, toda a turma aí que está conosco no trabalho ainda, no carro, nos dando uma carona caprichada. O nosso baita abraço. Tudo de bom, tchê? Flávio Balejo, chega mais, Flavião.
9: Opa! Tudo certo, galo, véio? Boa tarde.
8: Buenas, tudo certo?
9: Tudo certo.
8: Melhorando estraga, diz outro. Tá bom,
9: Izinho? Quando tu fala desse povo bonito, tu fala de mim também?
8: Com certeza. É de todos tá bom, nós. Então. Todo mundo. Não tá bom, então. Nós que comunicamos, eles que estão escutando, é todo mundo bonito.
9: Tu fala de mim também, então.
8: Eu falei o quê? Que eu mentira, falei eu ou falei nós?
9: Mas é verdade mesmo?
8: Ah, claro.
9: Ah, vou te pagar um almoço amanhã. Amanhã eu vou te pagar uma feijoada.
8: Tu é querido delas.
9: Vou te pagar uma feijoada amanhã.
8: Que seria esse homem bonito, rapaz. Pelo amor de Deus, rapaz. Pelo amor de Deus. Mas vamos lá, que é só alegria. Só alegria.
9: Coisa boa.
8: Temperatura, Balejo.
9: Temperatura, tu nem acredita, Roberto.
8: 20 graus.
9: 24 graus, Roberto.
8: Que
9: eu me dá vontade, vai. Me dá vontade, mas não sei se eu vou, né? Me atirar num açude lá.
8: Mas vai dar umas mergulhas na sanga.
9: Né, Balejo! Eu molho só a ponta dos dedos.
8: Você vai assim, ó, você dá um mergulho lá, você entra com 100 quilos e sai com 90.
9: É?
8: Claro.
9: Tira a rufa?
8: Tira a rufa, né?
9: Eu tenho medo, Roberto.
8: A gripe, é, o resfriado.
9: É, da gripe, sabe? Não, eu tô idoso já, não posso me molhar.
8: Não, Baleja, não faça isso. Não vem não. Com essa.
9: Deixa ficar assim que
8: não
9: tá bom, Roberto.
8: Não cola, rapaz. Deixa ficar assim que tá bom, né, Roberto? Voia mesmo.
9: Eu passo bastante perfume, não tem
8: tá
9: problema.
8: Tá bom, tá bom. Ó, tô vendo que quem vende perfume pra ti tá rico, viu?
9: Vende
8: exclusivamente pro Baleja.
9: É perfume árabe, Roberto.
8: O árabe.
9: Isso.
8: Eu ia falar,
9: custa,
8: mas
9: custa
8: deixa
9: bem,
8: assim.
9: Mas caro, Roberto. Mas fazer o quê, né? É, ao invés de eu ficar doente, tomar banho e ficar doente, eu passo perfume.
8: Vem cá, aí, vem cá. O que que vai acontecer agora? Qual é a marca que tu vai tocar agora, então?
9: É o Rico Bosqueira.
8: Bosqueira?
9: É.
8: Ele vai acarmar as viúvas?
9: Ele, olha só o nome da música do cara aqui, né? Rico Bosqueira, acarmando a viúva, acarmando,
8: boleto,
9: né?
8: O que que tu faz agora, Baleja?
9: Ixi, mano.
8: E logo depois tem uma marca muito bonita do rodeio, né?
9: É
8: uma valsa, bem calminha,
9: isso.
8: Pra se achegar mais perto, no fandango da prenda, é por aí. E a saudade que bate no coração.
9: Isto.
8: É bom, não é?
9: É bom.
8: Se a dor nossa pro seu coração, é só tocar aí, Baleja.

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1: Feito, são 17 horas mais 16 minutos. Mas o Balejo me fala que é 24 graus de temperatura.
2: 24 graus, Roberto, né? E pensa bem, o pessoal ficar sem água, Roberto. Olha lá o Focinger, ó. Vai também
1: ficar sem, não tem água.
2: Vai ficar sem banho hoje, Focinger. Pra mim tudo bem, né? Pra mim tudo bem. Eu faltando água, não tem problema. Porque daí eu fico mais um dia, dois, três, né? Empurrando, né,
1: Roberto? Ô, Focinger, não vai me entrar no belô do Balejo aqui, pelo amor de Deus, né?
2: Ele botou, boa tarde, adivinha?
1: Falta
2: acabou
1: água.
2: Acabou agora de faltar água. Ficar sem tomar banho. Não é problema ficar sem tomar banho. Passa perfume que nem eu. Avisa aqueles incompetentes. Alfândega sem água aí.
1: Vamos lá. Vamos tomar banho, né? Que faz bom.
2: É hoje isso tu aí. Vai sentir o que é ficar sem banho. Então.
1: Não te preocupa. Tem uma caixa lá cheia de água. Tem problema nenhum.
2: Passa perfume, Beto.
1: Falando nisso, tem que mandar comprar um perfume lá em Barbosa. Né?
2: Isto.
1: Você tá acabando o meu lá.
2: Eu tenho toque grande lá. Eu pego pro ano todo, né, Beto?
1: Bem que tu faz.
2: Eu finalizo o ano, final do ano eu tomo banho, né?
1: Aí tá, aí uma vez por ano.
2: Depois eu passo o Natal.
1: Quem vê o Flávio em 25 de dezembro e dia 1º de janeiro.
2: É diferente.
1: Não conhece mais.
2: Não.
1: Pelo amor de Deus. Deixa assim. 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

0: 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E lá no Grande Jair do Salão do Bairro Cairu, que tá lembrando o evento que marca 51 anos do movimento do Porfírio da Cristandade de Garibaldi, 51 anos de caminhada, às 17 horas tem a missa que o Facebook vai transmitir amanhã, e depois, gente, às 20 horas tem o jantar com tudo que há de bom por R$80 adulto e R$40 criançada. Tá combinado? Ingressos ainda restam com o pessoal do Cursílio, com o lá no Salão do Cairu também, com o Jair, tem alguns ainda, tá bem? 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Já voltamos aí, Flávio.
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0: De novo, gurizada, 5h25 agora, 5 da tarde, mais 25 minutos. É, caminhando, mais um final de tarde. E hoje é sexta-feira, olá! Sexta-feira já. Último dia de julho! Adeus, mês de julho! Vai ficando pra história. Vem agosto a partir da manhã, sábado, hein? É tudo é bom, mês das vocações. E o primeiro domingo é homenagem pro padre, né? Pro sacerdote, dia do padre. E amanhã tem o movimento Cocheiro da Cristina de Garibaldi, que vai estar também comemorando seus 51 anos. Quanta festa bonita! É Coronel Pilar, a recém escutamos aí. Mas tudo maravilha. Gente, eu vou mandar um parabéns aqui, ó, pro Rafael Lazari. Aí, Rafa, grande instalador, parabéns. Abraços da Fernanda, abraço da galera toda aí, tua equipe de trabalho, hein? Orestes Pagliarini, lá de Carlos Barbosa, seu Orestes, também um grande abraço, muitos anos de vida. Ô, oh, coisa boa comemorar o ano de vida no final do mês. É tudo de bom. E olha, um presente maravilhoso que você pode dar para essa turma aí que tá de aniversário, ou também o seu pai, sua mãe. A data maior é estar bem, estar bem de saúde, estar bem consumindo alimentos saudáveis, bem gostosos, mas para isso todos devem ser mastigados bem fácil. Por que que eu digo isso? 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Já faz um bocado de dias que o doutor Matheus não falava com a gente, mas agora tá de volta, mais aprendizado, mais orientações e tudo isso a favor de quem? De você cliente que vai lá, faz aquele primeiro encontro com o doutor Matheus para fazer uma análise, fazer o que é preciso ser feito nos seus dentes. Tudo isso é conversando com o paciente. É ou não é, doutor Matheus? Bem-vindo novamente, boa tarde.
2: Boa tarde, meu amigo Beto, boa tarde, Baleja e queridos ouvintes. É verdade, né, Beto, essa primeira consulta, ela é fundamental, né? Eu estou de volta agora de uma semana em recesso com meu filho, né? A gente aproveitou para também expandir algumas questões profissionais, estudos lá de cursos. E também descansamos um pouquinho com o nosso filho, que é importante demais a gente estar em família, né? A gente traz isso, Beto, esse meu jeito de ver a vida, focando principalmente na família, para dentro da clínica, né, Beto? É o meu jeito de ser, é o jeito que eu acho fundamental de a gente fortalecer os nossos laços familiares, e trazer isso para o nosso dia a dia, né? Então,
0: certo.
2: A gente tem aqui, realmente, eu de 20 anos de profissão, Beto, eu tenho muito orgulho de ter a grande maioria dos pacientes como meus amigos, tratando as pessoas de igual para igual, de a gente poder conversar sobre outros assuntos que não sejam odontologia, que a gente possa se abrir, se criar uma confiança, para que as pessoas se sintam à vontade também para poder questionar alguma coisa e poder serem bem tratadas, né, Beto? Acho que as relações humanas precisam ser educadas, gentis, e nisso está a nossa questão do nosso trabalho também, com muita honestidade, entregando uma odontologia de excelência, né, Beto? Eu sempre digo que a odontologia de excelência, o trabalho perfeito, ou a tentativa disso, né, aliás, porque é uma ciência humana, é minha obrigação de dar o meu máximo, de tentar fazer o melhor material, o melhor tratamento, tratar da melhor forma possível as pessoas. Mas dentro de tudo isso, né, Beto, a gente passar uma experiência melhor para os pacientes, para que eles se sintam à vontade de poder entrar aqui a qualquer momento e tomar um chimarrão comigo e poder se tornar tudo que querem, né? É mais do que dente, é mais do que um tratamento, é criar relações e poder fazer algo que tenha valor na vida das pessoas. Esse é o nosso jeito de ver a odontologia, Beto.
0: E receber abraços dos clientes depois, aqui é o Rudimar Rodrigues. Obrigado, doutor Matheus, por estar aí, ó, feito um trabalho maravilhoso. Maria também que está começando a se tratar com o senhor aí, que coisa boa, doutor. É esse reconhecimento dos clientes praticamente que fazem a Oralunic ter esse conceito maravilhoso de um trabalho sério e competente, né?
2: Essa é a nossa ideia, né, Beto? Criar relações de confiança. A gente sempre diz, né, Beto, alguns pacientes que nos procuram para fazer o orçamento, enfim, fazer valores. E eu sempre digo que é muito mais do que o preço, né? Tem que valer a pena no final.
0: Sim.
2: Tem que fazer sentido a longo prazo, porque sempre o barato sai caro, né? Sempre isso. Então é importante, né, a gente ter um atendimento humanizado, top profissionalmente, mas que a gente possa dar garantia, que a gente possa estar aqui sempre que o paciente precisar, sempre no mesmo local, sempre com a mesma equipe, podendo ter confiança, os pacientes que se sintam à vontade para isso, né, Beto? Então eu convido a todos para que venham para a Oralunic conversar comigo. Uma conversa inicial que tu mencionou lá no início, sem compromisso, né, de ter algum valor, enfim, já com o exame radiográfico, tendo um bom diagnóstico. 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
0: Bacana, doutor Matheus, vamos proseando mais vezes aí. Um grande abraço, bom final de semana. E é claro, Oralunic está na cabeça, está na mente, está com todos nós. Baita abraço, doutor Matheus.
2: Um grande abraço, Beto. Excelente, abençoado o resto de semana a todos aí. Fiquem todos com Deus.
0: Ok, tá aí do Matheus Francischini, Oralunic Garibaldi. Bom demais. Bom também é chegar lá em Santo Antônio de Castro, tchê. Lá conhece o seu Arno Gali.
3: El Gali.
0: El Gali tá convidando pra ti manhar um gal.
3: El Gal.
0: Ele tem um galão lá de 5,5 kg esperando galão. Pra ir pra panela. Um galo grande.
3: É, um galão, um galo grande.
0: Um galo grande. É, um galo bem grandão, bem gordão lá.
3: Você era o galão lá que o Fossinger falou aqui, ó. Tinha um balde de água e
0: furou
3: mais uma chaleira no fogão, usou pra tomar banho.
0: Bom, aí, ó.
3: Pelo menos tomou banho, né?
0: Não usou teu exemplo. É, valeu, não. Valeu, Fossinger.
3: Antigamente lá no loteamento, que hoje é São Francisco, né? Mas foi no tempo do Lotia. Lá nós tinha na patente, né? Não tinha banheiro, era patente, sabe? A gente botava uma lata de tinta, enchia botava a mangueira ali.
0: Vai tomar banho de mangueira,
3: mas por isso que eu não tomo banho agora, Beto, porque eu tomei muito banho na minha vida, sabe?
0: Já gastou um pouco de pele.
3: E aí eu usava sabão de soda, aquele sabão, não pegava, pulga não aparecia perto.
0: Com certeza. Agora aparece as moscas. Agora aparece mosca, mosquito.
3: Agora o urubu tá sempre em cima.
0: Pera aí, ó, Balejo, o Arno Gali tá te convidando pra um churrascaço.
3: Eu vou, se é pra comer, eu vou lá.
0: Então aí, ó, ele substituiu, ele tinha um freezer cheio de aipim, certo? Certo? Aipim que ele plantou lá, tá? Ele substituiu o aipim por carne. Tá cheio de carne agora. E daí?
3: Freezer?
4: Freezer.
3: Ah, então a gente não pode deixar muito tempo.
4: Não dá, estraga a carne, estraga a carne.
3: Tem que fazer churrasco hoje, churrasco amanhã, churrasco segunda direto.
4: Aí não, né, Gali? Um abraço pra vocês aí, Santo Antônio de Castro. Vamos dar umas raspadas aí que tá tudo certo. Balejo, então, tá convidado o senhor pra também ir lá saborear uma polenta com galo velho cozido no capricho aí no
3: molho. Eu só preciso da autorização, Beto, porque não é.
4: Não, mas lá vem junto?
3: Eu lá, é.
4: Não,
3: daí tá tudo certo, Beto, senão não...
4: Vem junto, inclusive, ó, os grossos que ela trouxe aqui, pelo amor de Deus, né? A dona Lisane, né, dona Lisane?
3: Porque lá é diferente, Beto, não pode dizer assim, eu vou, eu chego lá e digo assim pra ela, ó, eu queria ter pedido se... Né, dá pra.
4: Sabe? Olha, Varejão. É. Ó, alguma coisa tá me cutucando. Tem o nariz que tá vindo até aqui pro fundo já de tão grande de mentiroso que tu é.
3: Eita, deixa assim. Os filhos do Rio Grande.
4: Vamos embora, Arno. Os filhos do Rio Grande. Flor do meu jardim. Também pra quem é fã, a nossa amiga dos Butiá lá em cima na alfândega.
3: Ah, não fala, Beto. Que eu fico triste, Beto.
4: Eu também. Tudo de bom pra vocês. Como é que é o nome dela, Flávio?
3: A nossa amiga Clarice?
4: Não!
3: A Cleonice!
4: Cleonice! A Cleonice! Rapaz.
3: Cagliari!
4: Tá, é isso aí! E depois vamos tocar o quê, Balejo?
3: O Sanfonaço!
4: Sanfonaço! Alô, Rudy! Olha ali o primão tocando e cantando aqui da tua Rádio Garibaldi! É um bugio caprichado! Como é que é mesmo?
3: O nome da música? É o Ronco Gaúcho!
4: Ai, que é de fundamento! Simbora, gurizada!

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1: Buenos amigos, 18 faltando para as 6, agora 18 minutos faltando para as 18 horas. Bom também, 24 graus ou baixou um pouco lá, Balejo?
2: Temperatura na Serra Gaúcha.
1: Em Garibaldi.
2: Em Garibaldi. Brasil, planeta Terra, 23 graus.
1: Vai rolar pior 23 que bolacha, graus. Rapaz. É. Brincadeira. Pessoal, vamos falar sério aqui, ó. Primeiro ouvinte que ligar, 34647508. A Cris ganhou ontem.
2: Vai ganhar o quê?
1: Ganhou ontem. Vai ganhar mais um ingresso para a festa de São Lourenço Mártir em Coronel Pilar, domingo, festa do padroeiro.
2: Tem que ir pra missa, hein?
1: Facebook, 10h30.
2: É, não tem lá, Rádio só Garibaldi, pra comer, tem que ir na missa rezar também.
1: Vai transmitir.
2: Isso.
1: E depois, ao meio-dia, um farto almoço. Começa da sopa capelete, termina na sobremesa, sagu, creme e cafezinho.
2: É, sopa de capelete, carne lessa, recheio, churrasco de frango, de porco e de gado, maionese, saladas diversas, pão e cuca.
1: Bom também. Então, pessoal, primeiro que ligar agora que vai pra Coronel Pilar, domingo, tá valendo. Não tem sorteio, tá?
2: Ligou,
1: não,
2: ganhou.
1: A Cris não. A Cris já ganhou, a Cristina, isso, né? Então vamos deixar pra uma outra pessoa pra ganhar. Então, primeiro ouvinte que meter o dedinho no telefone e ligar pra cá, já vai levar o convite e vai almoçar lá no município de Coronel Pilar, domingo, quer dizer, depois de amanhã, dia 2.
2: É isso aí.
1: De agosto. 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Dado o recadinho. Bom, pessoal, então caiu a ligação, caiu peninha. Deixa eu ir conversar com o ouvinte agora, então tá valendo, não tem ninguém que ganhou ainda. 34647508. Ia conversar com o ouvinte, acabou caindo a ligação. Então, vale de novo! Pode ligar e vai ganhar o ingresso. Vamos embora pro intervalo, já voltamos.
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9: 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Fácil é ficarmos reclamando de ter que trabalhar e pouco agradecemos pela oportunidade que temos, com o nosso trabalho, de colaborar e cocriar. 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
2: 8:08, faltando para 6.
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1: Que é de fundamento, já chegando ao final de mais um Te Aproxega. 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Tá combinado, feito Carreto. E é só alegria pra parabenizar, antes de fechar o programa aqui, ó, o Sérgio Ferri. Alô, Sérgio, parabéns pelo teu aniversário, meu guri. Ô, coisa boa. Inácio Dalmina, lá do Jagras. Ô, seu Inácio, uma figuraça. Conhece o seu Inácio?
2: Mas, o Inácio Dalmina.
1: Meu Deus, que pessoa boa, né?
2: Para... um grande goleiro, hein?
1: Goleiraço. Né? Não deixava passar só não, nada.
2: É, só não pegou o Inter porque ele é gremista, né?
1: Aí não dá, né? Aí não dá. Garanto que se ele fosse do gol do Colorado, ele pegava mais do que aqueles que estavam lá.
2: O Colorado já tava, ó, melhor time do mundo.
1: Apesar que o Grêmio também não tá muito bom, né?
2: Valeu, e o tá Serginho, tudo... o Sérgio lá dos ônibus, do Ferri?
1: Isso.
2: É, claro. O Ribeira, o apelido dele é Ribeira.
1: Ribeira?
2: Não, ele me chama de Ribeira. Mas ele é Ribeira também.
1: Coisa boa. Pedro Inácio Dalmina, parabéns pro senhor, Pedro. Abraço aqui, ó, da dona Lourdes, abraço da família, dos filhos. Ah, tem também aqui, ó, o Pedro Antônio, é um dos netos, o Nicolas também, mais o Cristiano, que é teu filho, a Nora Silvana, a filha, que é a Viviane, e também o Carlos, que é o genro aí, ó. Turma que pague festa pro seu Pedro. Ah, que eu digo que sim, né? Então, abraço dos netos aí, todo mundo abraçando o seu Pedro. Ai, coisa boa. Ali no Chácara, está combinado, tchê. Muito bem. Denise Pivato Pisoni, Coronel Pilar, Linha Brasília. Dona Denise, que Deus te abençoe. Paz, saúde, com a família, por mais um ano de vida. E olha quem tá de aniversário hoje, Vânio Luiz Guarnieri. Tu conhece?
2: Opa!
1: Seu Vânio!
2: Pai do nosso grande Luiz mesmo, né? 2 metros, não sei quando
1: é
2: altura.
1: É isso aí. O Luiz Henrique tem que abrir essa mão aí e pagar a festa pro pai. Para aí, né?
2: Acho brabo, Roberto. Mas fácil. O Vânio ir lá e bancar um X pra ele.
1: Aí não, né? Aí é brincadeira.
2: Merece mais. Mas
1: com certeza. Ô, Vânio, aí não, né, Vânio?
2: Faz pro Martinho paga.
1: Eu ia falar. O Martinho e também a Tuliana, né? É. 30 anos que trabalham lá em cima nas artes, tchê. Olha aí, ó, o que é uma equipe boa, né? Então, ó, manda abraço pro seu Vânio, patrão Vânio aí, ó. Martinho, dá um chego lá no Luiz Henrique e manda ele pagar um churrasco pro seu Vânio, rapaz. Isso. Pelo amor de Deus, né, Martinho? Baita abraço pra vocês. Parabéns, Vânio. Muita paz e muita saúde pelo seu dia, ok? Bom, no dia 25 também tava de aniversário o Luiz Carrera ali da SIC, né?
2: Ô, Luizinho!
1: Luizinho, amigo! Abraços aí a Neiva, que é a esposa.
2: Tomou espumante com ele, né? Hã? Luizinho gosta do espumante.
1: Meu Deus do céu, mas também merece, né? É um competente diretor administrativo. Então, um abraço pro Luizinho aí, foi dia 25, mas vamos lembrar hoje, tá, Luizinho? Parabéns, felicidades. Bom, fim de programa, obrigado por tudo. A seguir tem Santo Terço, 51 anos do Movimento Crucífero da Cristandade de Garibaldi, aqui pela Garibaldi. Flávio, brigadão pela parceria. Bom final de semana pra todo mundo.
2: Segundo.
1: E vamos comemorar. Baita abraço, e pra fechar o programa tem o quê? Uma
2: Serranos,
1: só. Serranos.
2: Teddy Corrêa.
1: Tordilho Negro.
2: Qual é que tu prefere?
1: Mas olha, as duas são boas, tchê. que nós vamos, vai na tua escolha, toca uma dessas duas.
2: Botar
1: que
2: o
1: tu... Vai de Serranos mesmo, tá bom?
2: A Jenny Tete Corrêa, vou rodar pra ela.
1: Tete Corrêa, pode ser? Tá,
2: pode.
1: Pode ser, Jenny?
2: Sim.
1: Pronto.
2: Ela a Jenny tá prendada e tá decidido?
1: Tá decidido.
2: Aliás, tu deveria vir fazer o programa de gaúcho, pinchado.
1: Olha, Valejo.
2: E vim de cavalo, deixar amarrado ali fora.
1: Eu vou deixar aí do lado do estúdio, tá?
2: Isso.
1: Nesse assim.
2: Simbora.
1: Valeu, tá aí, ó, fechou o programa, abraço, vai, fica com Deus.
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0: Esqueci de avisar quem ganhou o ingresso para Coronel Pilar. Foi Lourdes Fontana.
1: Já tá vindo aí buscar.
0: Parabéns, dona Lourdes. É. Valeu, boa festa para vocês em Coronel Pilar. Vai lá, Ted Correia. Vai lá, Serranos.

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1: Funerária do Carmo informa, nota de falecimento, pais Genésio Bonadiman e Memoriam e Lúcia Zambiase Bonadiman e Memoriam, filhos Marli e Giovanni, genro Leonir, neto Kaique, irmãos Clari, Terezinha, Ivo, Jorge, Gilberto, padre Idair, Marisa e Memoriam, Paulo César, Luiz Fernando, padre Zezinho e Marcelo, cunhadas Elda, Luciana e Gilsla. Sobrinhos demais familiares, com pesar comunicam o falecimento do senhor Antoninho Bonadiman, mais conhecido como Botelho, com 59 anos de idade. As últimas homenagens estão sendo prestadas na igreja São Roque Figueira de Melo, onde nesse sábado às 9 horas da manhã será celebrada a cerimônia de despedida e posterior sepultamento no cemitério da mesma comunidade. Funerária do Carmo noticiou o falecimento do senhor Antoninho Bonadiman, mais conhecido como Botelho, com 59 anos de idade.
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Nenhuma família é inteiramente feliz quando a mãe está ausente. Nos sentimos felizes em invocar Maria, a Mãe Santa de Jesus e Nossa Mãe. Louvamos Nossa Mãe que indica o caminho do seu Filho Jesus. 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

0: São 18h11. Bem-vindos, bem-vindas. Estamos aqui nos encontrando na oração do Santo Terço. Como é bom a gente rezar, como é bom a gente levar a palavra de Cristo para todo este Brasil, através deste microfone da tua Rádio Garibaldi, através da Alexa, através do aplicativo. Eu sempre digo assim: rezar, só crescemos. Rezar, só estamos mais perto de Deus para receber as bênçãos. E por isso, se permita, permita, meu irmão, permita, minha irmã, que esta bênção chegue até você. É, muitas vezes eu peço bênção, mas eu peço de maneira errada, peço sem fé, da boca para fora. Não é assim que funciona a coisa, não. Você pede com o coração, pede com muita devoção ao seu santo de fé, a Nossa Senhora, nossa mãe, a Jesus Cristo, a Deus Pai. É uma forma da gente enriquecer o nosso interior. Não deixem de rezar. Agradeçam a Deus por cada passo que você der na vida, pelo crescimento, até agradecer por as pequenas quedas que nossa vida nos apresenta, porque é ali que ganhamos mais força para crescer, para fazer com que nossa vida tenha um significado, e o significado da união, o significado da partilha. É por aí o caminho, como faz aqui o movimento Cursilho da Cristandade de Garibaldi. Que bom que estamos toda semana rezando juntos aqui nos estúdios, e vocês lá do outro lado. Tem amanhã aquele momento bonito dos 51 anos da missa das 5 da tarde, que o Facebook vai transmitir para todo mundo. Pode acessar lá, pode colocar sua intenção amanhã lá no Face da tua Rádio Garibaldi. E também de noite, às 20 horas, aquele jantar lá no salão do bairro Cairu. É um momento de confraternização, é um momento de dizer obrigado. Vamos lá junto todos receber essa fraternidade, o abraço carinhoso do movimento Cursilho da Cristandade. Então aqui estamos reunidos mais uma vez. Temos aqui o Marciano, a Eliana, o Luigi, temos o Diego, temos a Paula e temos a Dudinha, que eu derrubei o copo d'água dela, tá? Mas tá tudo certo, né? Tá tudo certo. Então tá tudo bem bom, vamos juntos rezar. Flávio também está conosco, Flávio. Então, com fé, vamos pedir bênção e proteção de Deus, de Nossa Senhora de São Paulo Apóstolo, que é o padroeiro do movimento Cursilho da Cristandade. Estamos aqui, nos encontrando, em nome do Pai, do Filho, do Espírito Santo. Amém. Creio em Deus Pai Todo-Poderoso, Criador do céu e da terra, em Jesus Cristo, seu único Filho, nosso Senhor, que foi concebido pelo poder do Espírito Santo, nasceu da Virgem Maria, padeceu sob Pôncio Pilatos, foi crucificado, morto e sepultado, desceu à mansão dos mortos, ressuscitou o terceiro dia, subiu aos céus, está sentado à direita de Deus Pai Todo-Poderoso, onde há de vir julgar os vivos e os mortos. Creio no Espírito Santo, na Santa Igreja Católica, na comunhão dos santos, na remissão dos pecados, na ressurreição da carne, na vida eterna. Amém. Temos as dezenas a seguir para o pessoal ligar, participar, rezar conosco. Só temos a terceira dezena agendada com a Janete. Primeira, segunda, quarta e quinta, você pode ligar agora para a primeira dezena. Primeiro 20 que ligar, já vamos conversar. Enquanto isso, vamos pedindo a bênção e proteção com o Pai Nosso, três Ave Marias, a Santíssima Trindade. Pai nosso que estais no céu, santificado seja o vosso nome. Venha a nós o vosso reino, seja feita a vossa vontade, assim na terra como no céu.
1: O pão nosso de cada dia nos dai hoje, perdoai as nossas ofensas, assim como nós perdoamos a quem nos tem ofendido. E não nos deixeis cair em tentação, mas livrai-nos do mal. Amém.
0: Ave Maria, cheia de graça, o Senhor é convosco. Bendita sois vós entre as mulheres, e bendito o fruto do vosso ventre, Jesus.
1: Santa Maria, Mãe de Deus, rogai por nós, pecadores, agora e na hora de nossa morte. Amém.
0: Ave Maria, cheia de graça, o Senhor é convosco. Bendita sois vós entre as mulheres, e bendito o fruto do vosso ventre, Jesus.
1: Santa Maria, Mãe de Deus, rogai por nós, pecadores, agora e na hora de nossa morte. Amém.
0: Ave Maria, cheia de graça, o Senhor é convosco, bendita sois vós entre as mulheres e bendito o fruto do vosso ventre, Jesus.
1: Santa Maria, Mãe de Deus, rogai por nós, pecadores, agora e na hora de nossa morte. Amém.
0: Glória ao Pai, ao Filho e ao Espírito Santo.
1: Como era no princípio, agora e sempre. Amém.
0: Nossa Senhora de Fátima em São Paulo, apóstolo,
1: rogai por nós.
0: Divino Pai eterno,
1: abençoai-nos.
0: Pelo WhatsApp 54991185111, você também pode colocar lá sua intenção agora, que o Flávio vai trazer pra gente daqui a pouco as intenções do seu pedido, porque lá no seu pensamento, lá no seu coração, essa intenção que está sendo feita por você, por alguém, ou enfim, intenção agradecendo para Deus, para Nossa Senhora, pelos milagres que todo dia recebemos, principalmente pelo milagre da vida que estamos aqui recebendo. Pedimos também pelo descanso eterno de todos que hoje partiram para a casa do Pai, que foram para junto de Deus. Vamos pedir também, agradecer ao Pai, porque muitos bebezinhos vieram hoje também, muitos nascimentos vieram para a vida, receberam o anjo da guarda para fazer com que a vida de paz, de amor, continue neste mundo um pouco complicado, mas com fé pedimos para que Deus olhe e tenha piedade desse povo que não conhece, do povo, melhor, não deste, porque a maioria conhece, mas do povo que infelizmente ainda não conhece os seus milagres, a sua paz, a sua felicidade. Vamos trazer presente aqui, temos conosco a Ângela. A Ângela que vai rezar conosco. Boa noite, dona Ângela.
2: Boa noite, Roberto. Boa noite aos ouvintes.
0: Para quem rezamos, Ângela?
2: Hoje eu vou rezar para todos os falecidos da família Zílio e Ferla e para todos aqueles que necessitam de nossas orações e por todos aqueles que estão nas cadeiras de roda, na casa de repouso, nos asilos, por todos os meus cunhados, cunhadas doentes e principalmente pela minha cunhada que amanhã, dia primeiro, a dona Ida Pisoni, ela vai fazer 97 anos.
0: Amém! A avó Ida lá do ferroviário.
2: Sim, e depois domingo então tem a minha irmã lá, a Ana Zílio da Silva, também ela está de aniversário, então vamos rezar que a Nossa Senhora, que Deus ajude e que dê bastante saúde e bastantes anos de vida ainda.

0: Rezar por quem?
1: Vamos rezar pelo movimento de Cursilho de Cristandade, especialmente o setor de Garibaldi. Fortalecei nossos irmãos e irmãs para que permaneçam perseverantes na fé e ungidos para evangelizar, levando esperança e amor a todos os que encontrarem. Rezemos também pela Terezinha Spader, que foi precursora de nosso movimento aqui em Garibaldi.
0: Por todas essas intenções que aqui estão nessa urna, jamais vou esquecer do desafio que cada um tem aqui. Que esta cruz seja leve. Que a cruz seja leve para com todas as pessoas. Só um minutinho, dona Olga. É, dona Ângela, eu peço também aqui que olhe por essas pessoas. Que aqui tem o seu desafio e que esta cruz que estão carregando, que possa ser mais leve, com Jesus Cristo ajudando, com a mão estendida para abençoar a todos. Diga, Ângela.
2: Eu queria rezar também para o Bortolini, como é que é? O Ismael.
0: O Ismael Bortolini lá do Cairu,
2: ele,
0: né?
2: Ismael, bota na caixinha porque ele não está muito bem e depois querido, quem cuida. E vamos rezar por todas as pessoas que Deus dê força e coragem sempre.
0: As pessoas acamadas, né?
2: Isso, tá. É isso aí.
0: O Flávio já está anotando aqui Ismael Bortolini para colocar aqui na nossa caixinha de bênçãos. Então vamos unir a todas essas intenções, a que cada um traz presente aqui no coração, as que estão aqui nesta urna. Vamos pedir desse primeiro mistério doloroso, onde contemplamos
3: a agonia de Jesus no Horto das Oliveiras.
4: Pai nosso que estás no céu, santificado seja o vosso nome. Venha a nós o vosso reino. Seja feita a vossa vontade, assim na terra como no céu.
2: O pão nosso de cada dia nos dai hoje. Perdoai as nossas ofensas, assim como nós perdoamos quem nos tem ofendido. E não nos deixeis cair em tentação, mas livrai-nos do mal. Amém.
5: Ave Maria, cheia de graça, o Senhor é convosco. Bendita sois vós entre as mulheres, e bendito é o fruto do vosso ventre, Jesus.
2: Santa Maria, Mãe de Deus, rogai por nós, pecadores, agora e na hora
5: da nossa morte. Amém. Ave Maria, cheia de graça, o Senhor é convosco. Bendita sois vós entre as mulheres, e bendito é o fruto do vosso ventre, Jesus.
2: Santa Maria, Mãe de Deus, rogai por nós, pecadores, agora e na hora da nossa morte. Amém.
5: Ave Maria, cheia de graça, o Senhor é convosco. Bendita sois vós entre as mulheres, e bendito é o fruto do vosso ventre, Jesus.
2: Santa Maria, Mãe de Deus, rogai por nós, pecadores, agora e na hora de nossa morte. Amém.
5: Ave Maria, cheia de graça, o Senhor é convosco. Bendita sois vós entre as mulheres, e bendito é o fruto do vosso ventre, Jesus.
2: Santa Maria, Mãe de Deus, rogai por nós, pecadores, agora e na hora da nossa morte. Amém.
5: Ave Maria, cheia de graça, o Senhor é convosco. Bendita sois vós entre as mulheres, e bendito é o fruto do vosso ventre, Jesus.
2: Santa Maria, Mãe de Deus, rogai por nós, pecadores, agora e na hora da nossa morte. Amém.
5: Ave Maria, cheia de graça, o Senhor é convosco. Bendita sois vós entre as mulheres, e bendito é o fruto do vosso ventre, Jesus.
2: Santa Maria, Mãe de Deus, rogai por nós, pecadores, agora e na hora da nossa morte. Amém.
5: Ave Maria, cheia de graça, o Senhor é convosco. Bendita sois vós entre as mulheres, e bendito é o fruto do vosso ventre, Jesus.
2: Santa Maria, Mãe de Deus, rogai por nós, pecadores, agora e na hora da nossa morte. Amém.
5: Ave Maria, cheia de graça, o Senhor é convosco. Bendita sois vós entre as mulheres, e bendito é o fruto do vosso ventre, Jesus.
2: Santa Maria, Mãe de Deus, rogai por nós, pecadores, agora e na hora de nossa morte. Amém.
5: Ave Maria, cheia de graça, o Senhor é convosco. Bendita sois vós entre as mulheres, e bendito é o fruto do vosso ventre, Jesus.
2: Santa Maria, Mãe de Deus, rogai por nós, pecadores, agora e na hora de nossa morte. Amém.
5: Ave Maria, cheia de graça, o Senhor é convosco. Bendita sois vós entre as mulheres, e bendito é o fruto do vosso ventre, Jesus.
2: Santa Maria, Mãe de Deus, rogai por nós, pecadores,

0: agora e na hora de nossa morte. Amém.
1: Glória ao Pai, ao Filho e ao Espírito Santo.
0: Como era no princípio, agora e sempre. Amém.
1: Ó meu bom Jesus,
0: perdoai-nos, livrai-nos do fogo do inferno, levai as almas todas para o céu e socorrei principalmente as que mais precisarem.
1: Nossa Senhora de Fátima e São Paulo Apóstolo,
2: rogai
0: por nós.
1: Divino Pai Eterno,
0: abençoai-nos.
1: Obriga. Quem rezou com vocês, Adelino e Ângela?
0: Foi o Gabriel.
1: O Gabrielzinho? Que bom. Obrigado, Gabriel. Obrigado, Adelino. Obrigado, Ângela, por rezarem conosco. Que bom assim. Que a paz de Jesus e o amor da mãe esteja com vocês. Bom final de semana. Paz e bem.
0: Paz e bem e santa alegria.
1: Santa alegria. Que bom assim, né? Olha a família reunida com o vô, com a avó. E assim vamos continuar rezando. Liberado para mais uma participação, 3464-7508. Vou pedir aqui para a Eliana colocar uma intenção também no movimento, Eliana.
3: Vamos rezar pela nossa estreia festiva, que vai ser amanhã, para todas as pessoas envolvidas na preparação dessa estreia. E que esse momento de encontro fortaleça a amizade, renove a fé dos costeiristas e desperte novos corações para a missão evangelizadora.
1: Amém. Flávio, lá no 54991185011, temos alguma intenção?
4: Sim, Roberto. Edith de Lázari rezando conosco. Boa noite.
1: Boa noite.
4: Rezo pelos falecidos Pedro e Davi Tonon. Também pela saúde da sua mãe, a Clementina. Que Deus a proteja sempre e para nós aqui da Rádio Garibaldi. Também reza pelo falecido Ângelo de Lázari. Também está rezando conosco a Aline. Boa noite, Aline.
1: Boa
4: Colocamos
1: noite.
4: Como intenção as bênçãos do Espírito Santo para o evento do Cursílio de amanhã. E também bênçãos para todas as famílias de modo especial, nossa família Lazaron. Grande abraço de Aline Lazaron. Em oração com o Luiz e também a Dilva Lazaron. Elô, a Ceci, enviando beijos especial para a Duda.
1: Amém! Ó, tem aquele sorriso bonito, né, Duda?
2: Uhum.
1: Então tá bom. Vamos unir a estas intenções. Aqui carregamos o nosso coração com muita fé, com muita confiança. Temos aqui as intenções. Em seguida, eu vou pedir aqui, Flávio, vamos rezar o segundo mistério.
4: Sim.
1: Onde contemplamos?
4: A flagelação de nosso Senhor Jesus Cristo.
5: Pai nosso que estais no céu, santificado seja vosso nome. Venha a nós o vosso reino, seja feita a vossa vontade, assim na terra como no céu.
1: O pão nosso de cada dia nos dai hoje, perdoai as nossas ofensas, assim como nós perdoamos a quem nos tem ofendido. E não nos deixeis cair em tentação, mas livrai-nos do mal. Amém.
5: Ave Maria, cheia de graça, o Senhor é convosco, bendita sois vós entre as mulheres, e bendito é o fruto do vosso ventre, Jesus.
1: Santa Maria, Mãe de Deus, rogai por nós, pecadores, agora e na hora de nossa morte. Amém.
5: Ave Maria, cheia de graça, o Senhor é convosco, bendita sois vós entre as mulheres, e bendito é o fruto do vosso ventre, Jesus.
1: Santa Maria, Mãe de Deus, rogai por nós, pecadores, agora e na hora de nossa morte. Amém.
5: Ave Maria, cheia de graça, o Senhor é convosco, bendita sois vós entre as mulheres, e bendito é o fruto do vosso ventre, Jesus.
1: Santa Maria, Mãe de Deus, rogai por nós, pecadores, agora e na hora de nossa morte. Amém.
5: Ave Maria, cheia de graça, o Senhor é convosco, bendita sois vós entre as mulheres, e bendito é o fruto do vosso ventre, Jesus.
1: Santa Maria, Mãe de Deus, rogai por nós, pecadores, agora e na hora de nossa morte. Amém.
5: Ave Maria, cheia de graça, o Senhor é convosco, bendita sois vós entre as mulheres, e bendito é o fruto do vosso ventre, Jesus.
6: Mãe de Deus, rogai por nós, pecadores, agora e na hora de nossa morte. Amém.
5: Ave Maria, cheia de graça, o Senhor é convosco, bendita sois vós entre as mulheres, e bendito é o fruto do vosso ventre, Jesus.
6: Santa Maria, Mãe de Deus, rogai por nós, pecadores, agora e na hora de nossa morte. Amém.
5: Ave Maria, cheia de graça, o Senhor é convosco, bendita sois vós entre as mulheres, e bendito é o fruto do vosso ventre, Jesus.
6: Santa Maria, Mãe de Deus, rogai por nós, pecadores, agora e na hora de nossa morte. Amém.
5: Ave Maria, cheia de graça, o Senhor é convosco. Bendita sois vós entre as mulheres, e bendito é o fruto do vosso ventre, Jesus.
6: Santa Maria, Mãe de Deus, rogai por nós, pecadores, agora e na hora de nossa morte. Amém.
5: Ave Maria, cheia de graça, o Senhor é convosco. Bendita sois vós entre as mulheres, e bendito é o fruto do vosso ventre, Jesus.
6: Santa Maria, Mãe de Deus, rogai por nós, pecadores, agora e na hora de nossa morte. Amém.
5: Ave Maria, cheia de graça, o Senhor é convosco. Bendita sois vós entre as mulheres, e bendito é o fruto do vosso ventre, Jesus.
6: Santa Maria, Mãe de Deus, rogai por nós, pecadores, agora e na hora de nossa morte. Amém.
5: Glória ao Pai, ao Filho e ao Espírito Santo.
6: Como era no princípio, agora e sempre. Amém.
5: Ó meu bom Jesus,
6: perdoai-nos e livrai-nos do fogo do inferno. Levai as almas todas para o céu. Socorrei principalmente as que mais precisarem.
1: Nossa Senhora Nossa Senhora de Fátima, São Paulo Apóstolo,
2: rogai por todos nós.
1: Divino Pai Eterno,
6: abençoai-nos.
1: José, bem-vindo, boa noite.
6: Boa noite, rezei para todos que rezaram o texto conosco, para vocês na rádio, para o movimento de Corfilho e todos os movimentos de nossa paróquia, e pela minha família, e para a família de vocês todos.
1: Amém, José, obrigado por rezar conosco, que a paz de Jesus e o amor da mãe esteja contigo, com a tua família. Bom final de semana, paz e bem, shalom.
6: Paz e bem e shalom.
1: Liberado o terceiro mistério com a Janete, 3464-7508. Enquanto isso, eu vou pedir aqui pro Luigi, também para colocar a sua intenção, Luigi.
7: Quero rezar pelos doentes e aos que estão no seu quinto dia, por todos os enfermos, especialmente a todos os cursilistas, aqueles que enfrentam a dor, a solidão ou o desânimo. Que Nossa Senhora interceda por cada um, concedendo conforto e esperança. E se for da vontade de Deus, a graça da cura. Também pelos que já faleceram, a graça do descanso eterno.
1: Trazendo presente nessas intenções do Luigi, também pelo 54991-1850-11. Como é que vai nosso painel, Flávio?
4: Temos aqui a Irani rezando conosco. Boa noite.
1: Boa
4: Rezo
1: noite.
4: Em honra à mãe e rainha, São José e São Francisco, pedindo proteção a ela e a sua família, Roberto.
1: Amém. Janete, boa noite.
8: Boa noite, tudo bem?
1: Bem, Jane, para quem vamos rezar?
8: Eu agradeço a Deus pelo dom da vida. Eu rezo pela minha saúde, pela saúde de toda a minha família, dos meus amigos, pela minha comunidade. Eu rezo para Santa Bárbara, Nossa da Sarete, Nossa Senhora do Rosário de Fátima, que nos proteja dos temporais, dos ventavais, das tempestades, essas coisas ruins que tá sempre para vir, né? Que elas afaste para longe, né? Não tenha nada que leve-os para longe. Para todos os doentes, para vocês da rádio, todos que estão rezando o terço conosco. E também vou rezar de novo pelo meu primo, Volmir Pagliarini, e pelo Manuel Dress, que no dia 8 vão se tornar diáconos na Igreja Mãe de Deus de Carlos Barbosa.
1: Amém.
8: Amém.
1: É isso?
8: É isso.
1: Trazendo presente nestas intenções, com fé pedimos, nesse terceiro mistério doloroso, onde contemplamos
4: a coroação de espinhos de Nosso Senhor.
5: Pai nosso que estás no céu, santificado seja vosso nome. Venha a nós o vosso reino, seja feita a vossa vontade, assim na terra como no céu.
8: O pão nosso de cada dia nos dai hoje, perdoai as nossas ofensas, assim como nós perdoamos a quem nos tem ofendido. E não nos deixeis cair na tentação, mas livrai-nos do mal. Amém.
5: Ave Maria, cheia de graça, o Senhor é convosco. Bendita sois vós entre as mulheres, e bendito é o fruto do vosso ventre, Jesus.
8: Santa Maria, Mãe de Deus, rogai por nós, pecadores, agora e na hora da nossa morte. Amém.
5: Ave Maria, cheia de graça, o Senhor é convosco. Bendita sois vós entre as mulheres, e bendito é o fruto do vosso ventre, Jesus.
8: Santa Maria, Mãe de Deus, rogai por nós, pecadores, agora e na hora da nossa morte. Amém.
5: Ave Maria, cheia de graça, o Senhor é convosco. Bendita sois vós entre as mulheres, e bendito é o fruto do vosso ventre, Jesus.
8: Santa Maria, Mãe de Deus, rogai por nós, pecadores, agora e na hora da nossa morte. Amém.
5: Ave Maria, cheia de graça, o Senhor é convosco. Bendita sois vós entre as mulheres. E bendito é o fruto do vosso ventre, Jesus.
8: Santa Maria, Mãe de Deus, rogai por nós, pecadores, agora e na hora da nossa morte. Amém.
5: Ave Maria, cheia de graça, o Senhor é convosco. Bendita sois vós entre as mulheres. E bendito é o fruto do vosso ventre, Jesus.
8: Santa Maria, Mãe de Deus, rogai por nós, pecadores, agora e na hora da nossa morte. Amém.
5: Ave Maria, cheia de graça, o Senhor é convosco. Bendita sois vós entre as mulheres. E bendito é o fruto do vosso ventre, Jesus.
8: Santa Maria, Mãe de Deus, rogai por nós, pecadores, agora e na hora da nossa morte. Amém.
5: Ave Maria, cheia de graça, o Senhor é convosco. Bendita sois vós entre as mulheres. E bendito é o fruto do vosso ventre, Jesus.
8: Santa Maria, Mãe de Deus, rogai por nós, pecadores, agora e na hora da nossa morte. Amém.
5: Ave Maria, cheia de graça, o Senhor é convosco. Bendita sois vós entre as mulheres. E bendito é o fruto do vosso ventre, Jesus.
8: Santa Maria, Mãe de Deus, rogai por nós, pecadores, agora e na hora da nossa morte. Amém.
5: Ave Maria, cheia de graça, o Senhor é convosco. Bendita sois vós entre as mulheres. E bendito é o fruto do vosso ventre, Jesus.
8: Santa Maria, Mãe de Deus, rogai por nós, pecadores, agora e na hora da nossa morte. Amém.
5: Ave Maria, cheia de graça, o Senhor é convosco. Bendita sois vós entre as mulheres. E bendito é o fruto do vosso ventre, Jesus.
8: Santa Maria, Mãe de Deus, rogai por nós, pecadores, agora e na hora da nossa morte. Amém.
5: Glória ao Pai, ao Filho e ao Espírito Santo.
8: Assim como era no princípio, e agora e sempre. Amém.
5: Ó meu bom Jesus,
8: perdoai-me, livrai-me do fogo e do inferno, e levai as almas todas para o céu, e socorrei principalmente as que mais precisarem.
1: Nossa Senhora de Fátima, São Lourenço Mártir de São Paulo, apóstolo,
2: rogai por nós. Todos nós.
1: Divino Pai Eterno,
2: abençoai-nos.
1: Janete, obrigado por rezar conosco. Que bom rezar com vocês. Que a paz de Jesus, que o amor da mãe possa estar com toda a família, com os nossos diáconos, o seu Manuel e o Volmir, que estejam sempre iluminados em suas, na missão bonita que vão continuar celebrando. Bom final de semana, paz e bem.
8: Igualmente para todos vocês, para todo o grupo ali que rezou toda semana conosco, um bom fim de semana, com as bênçãos de Deus e Nossa Senhora, paz e bem.
1: Amém. Chegando agora o quarto mistério, já temos mais participações, intenções, enquanto eu vou pedir para o Diego, para quem rezamos, Diego?
9: Rezamos por todas as famílias, para que sejam lares de paz, diálogo, perdão e amor. Que Cristo esteja sempre presente em cada casa, fortalecendo os laços familiares.
1: Também eu vou pedir aqui para a Vilma, que está conosco rezando, e colocar também as suas intenções. Boa noite, Vilma!
10: Boa noite!
1: Sim, Vilma, para quem rezamos?
10: Eu quero rezar proteção e saúde para toda a família, para nossas netas, os nossos bisnetos e os filhos, e para todos os doentes que precisam de nossas orações e que estão rezando o texto junto conosco, e para vocês ali da rádio.
1: Obrigado, Vilma, tão confiante nas intenções que cada um traz presente aqui nesse Santo Terço. Pedimos nesse quarto mistério doloroso, onde contemplamos
4: Nosso Senhor carregando penosamente a cruz até o alto do Calvário.
5: Pai nosso que estais no céu, santificado seja vosso nome. Venha a nós o vosso reino, seja feita a vossa vontade, assim na terra como no céu.
10: O pão nosso de cada dia nos dai hoje, perdoai as nossas ofensas, assim como nós perdoamos a quem nos tem ofendido, e não deixeis cair em tentação, mas livrai-nos do mal. Amém.
5: Ave Maria, cheia de graça, o Senhor é convosco, bendita sois vós entre as mulheres, e bendito é o fruto do vosso ventre, Jesus.
10: Santa Maria, Mãe de Deus, rogai por nós, pecadores, agora e na hora da nossa morte. Amém.
5: Ave Maria, cheia de graça, o Senhor é convosco, bendita sois vós entre as mulheres, e bendito é o fruto do vosso ventre, Jesus.
10: Santa Maria, Mãe de Deus, rogai por nós, pecadores, agora e na hora da nossa morte. Amém.
5: Ave Maria, cheia de graça, o Senhor é convosco, bendita sois vós entre as mulheres, e bendito é o fruto do vosso ventre, Jesus.
10: Santa Maria, Mãe de Deus, rogai por nós, pecadores, agora e na hora da nossa morte. Amém.
5: Ave Maria, cheia de graça, o Senhor é convosco, bendita sois vós entre as mulheres, e bendito é o fruto do vosso ventre, Jesus.
10: Santa Maria, Mãe de Deus, rogai por nós, pecadores, agora e na hora da nossa morte. Amém.
5: Ave Maria, cheia de graça, o Senhor é convosco, bendita sois vós entre as mulheres, e bendito é o fruto do vosso ventre, Jesus.
10: Santa Maria, Mãe de Deus, rogai por nós, pecadores, agora e na hora da nossa morte. Amém.
5: Ave Maria, cheia de graça, o Senhor é convosco, bendita sois vós entre as mulheres, e bendito é o fruto do vosso ventre, Jesus.
10: Santa Maria, Mãe de Deus, rogai por nós, pecadores, agora e na hora da nossa morte. Amém.
5: Ave Maria, cheia de graça, o Senhor é convosco, bendita sois vós entre as mulheres, e bendito é o fruto do vosso ventre, Jesus.
10: Santa Maria, Mãe de Deus, rogai por nós, pecadores, agora e na hora da nossa morte. Amém.
5: Ave Maria, cheia de graça, o Senhor é convosco, bendita sois vós entre as mulheres, e bendito é o fruto do vosso ventre, Jesus.
10: Santa Maria, Mãe de Deus, rogai por nós, pecadores, agora e na hora da nossa morte. Amém.
5: Ave Maria, cheia de graça, o Senhor é convosco, bendita sois vós entre as mulheres, e bendito é o fruto do vosso ventre, Jesus.
10: Santa Maria, Mãe de Deus, rogai por nós, pecadores, agora e na hora da nossa morte. Amém.
5: Ave Maria, cheia de graça, o Senhor é convosco, bendita sois vós entre as mulheres, e bendito é o fruto do vosso ventre, Jesus.
10: Santa Maria, Mãe de Deus, rogai por nós, pecadores, agora e na hora da nossa morte. Amém.
5: Glória ao Pai, ao Filho e ao Espírito Santo,
10: como era no princípio, agora e sempre. Amém.
5: Ó meu bom Jesus,
10: perdoai-nos, livrai-nos no fogo do inferno, levai as almas todas para o céu, e socorrei principalmente as que mais precisarem.
1: Nossa Senhora de Fátima, São Lourenço Mártir e São Paulo Apóstolo,
10: rogai por nós.
1: Divino Pai Eterno,
10: abençoai-nos.
1: Obrigado, Vilma, por rezar com a gente. Que a paz de Jesus, que o amor da mãe com vocês todos possa estar presente. Bom final de semana. Paz e bem.
10: Paz e bem, boa noite. Muito obrigado.
1: Amém. A Márcia e o Júlio vão rezar a quinta dezena deste nosso Santo Terço. Enquanto isso, eu vou pedir aqui para Paula também colocar sua intenção. Paula.
7: Vamos rezar então, Roberto, pelo Papa, os bispos, sacerdotes, especialmente os nossos freis, que até, né, que nem foi falado domingo, começa, né, o dia dos freis, dos padres, por todas as vocações, pelas pastorais e movimentos da nossa paróquia, por vocês aqui da rádio que estão sempre nos apoiando e todos os que estão rezando conosco.
1: Amém. E a Eduarda, a Dudinha vai rezar para quem, Dudinha?
11: Eu quero rezar pelos coroinhas e acólitos, pelo meu coral crescendo em Cristo, pela minha escola, os meus professores, minhas primas que rezaram por mim, a Ceci e a Lolo. Eu também quero rezar pelos meus dindos e tios. E eu também quero rezar pelos avós.
1: Amém. Então rezamos com os nossos ouvintes. Eu passo para o Flávio aqui. Painel, o que falta ainda no nosso painel?
12: A Ana está rezando conosco. Ana Paula, ela quer mandar reza ao Senhor Deus. Entrega a Silvina e também o Antônio em suas mãos. Derrame saúde, força, muita paz na vida deles. Onde houver dor ou fraqueza, traz a sua cura e o seu conforto. Ela diz: Senhor Deus, eu coloco meus queridos pais, Reni e Neuza, em tuas mãos. Eu te agradeço pela vida, a vida deles, por todo o amor, os cuidados, ensinamentos que recebeu. Peço que o Senhor derrame saúde, paz, sabedoria, proteção sobre os passos deles todos os dias. Guarde-os de todo o mal, renova as forças deles nas dificuldades e abençoe o nosso lar com a tua presença santa. Também está rezando conosco, Roberto, o nosso colega André Luiz Reck.
1: Amém.
12: Boa noite, André. Ele reza pelo sexto mês de falecimento da dona Marilva Maria Novelo Rec, pelo sexto mês de falecimento. Quero colocar uma intenção também, Roberto.
1: Vai, Flávio.
12: No final de semana nós teremos a primeira comunhão do nosso afilhado, eu e a Lisane, rezamos por ele, o Eric Welter, lá em Poço das Antas, né? Amém. Também mandar para os demais, o Heitor, a Cíntia, a Sofia, a Gabriela, a nossa pequenininha de um ano de idade. Que também recebam toda a proteção de Deus. E para nossa pequena Pietra Luísa, né, que está em Aracaju, que tenha uma boa viagem.
1: Amém. Trazendo nessas intenções, temos aqui a Márcia e o Júlio para também rezar conosco. Boa noite.
13: Boa noite, Roberto.
1: Rezamos por quem?
14: Vamos rezar então, agradecendo a Deus pelo dom da vida. Quero pedir também pela proteção e saúde da nossa família e de modo muito especial por toda a família cursilista, para que a gente possa ter uma bonita festa, que seja um momento bom de encontro, de alegria e de muita fé.
1: Amém. Quero trazer presentes também nessa última dezena, rezar pelos casais festeiros, pelos organizadores, para quem vai estar trabalhando domingo em Coronel Pilar, na festa do São Lourenço Mártir, 150 anos de devoção ao padroeiro do município de Coronel Pilar, da paróquia de Coronel Pilar. Rezamos por todos vocês. Então, unimos também com essas intenções a que cada um carrega presente no seu coração e meditamos o quinto mistério doloroso, onde contemplamos
12: a crucificação e morte de nosso Senhor Jesus Cristo.
5: Pai nosso que estás no céu, santificado seja vosso nome. Venha a nós o vosso reino, seja feita a vossa vontade, assim na terra como no céu.
14: O pão nosso de cada dia nos dai hoje, perdoai as nossas ofensas, assim como nós perdoamos a quem nos tem ofendido, e não nos deixeis cair em tentação, mas livrai-nos do mal. Amém.
5: Ave Maria, cheia de graça, Senhor é convosco, bendita sois vós entre as mulheres, e bendito é o fruto do vosso ventre, Jesus.
14: Santa Maria, Mãe de Deus, rogai por nós, pecadores, agora e na hora de nossa morte. Amém.
5: Ave Maria, cheia de graça, o Senhor é convosco, bendita sois vós entre as mulheres, e bendito é o fruto do vosso ventre, Jesus.
14: Santa Maria, Mãe de Deus, rogai por nós, pecadores, agora e na hora de nossa morte. Amém.
5: Ave Maria, cheia de graça, o Senhor é convosco, bendita sois vós entre as mulheres, e bendito é o fruto do vosso ventre, Jesus.
14: Santa Maria, Mãe de Deus, rogai por nós, pecadores, agora e na hora de nossa morte. Amém.
5: Ave Maria, cheia de graça, o Senhor é convosco, bendita sois vós entre as mulheres, e bendito é o fruto do vosso ventre, Jesus.
14: Santa Maria, Mãe de Deus, rogai por nós, pecadores, agora e na hora de nossa morte. Amém.
5: Ave Maria, cheia de graça, o Senhor é convosco, bendita sois vós entre as mulheres, e bendito é o fruto do vosso ventre, Jesus.
14: Santa Maria, Mãe de Deus, rogai por nós, pecadores, agora e na hora de nossa morte. Amém.
5: Ave Maria, cheia de graça, o Senhor é convosco, bendita sois vós entre as mulheres, e bendito é o fruto do vosso ventre, Jesus.
14: Santa Maria, Mãe de Deus, rogai por nós, pecadores, agora e na hora de nossa morte. Amém.
5: Ave Maria, cheia de graça, o Senhor é convosco, bendita sois vós entre as mulheres, e bendito é o fruto do vosso ventre, Jesus.
14: Santa Maria, Mãe de Deus, rogai por nós, pecadores, agora e na hora de nossa morte. Amém.
5: Ave Maria, cheia de graça, o Senhor é convosco, bendita sois vós entre as mulheres, e bendito é o fruto do vosso ventre, Jesus.
14: Santa Maria, Mãe de Deus, rogai por nós, pecadores, agora e na hora de nossa morte. Amém.
5: Ave Maria, cheia de graça, o Senhor é convosco, bendita sois vós entre as mulheres, e bendito é o fruto do vosso ventre, Jesus.
14: Santa Maria, Mãe de Deus, rogai por nós, pecadores, agora e na hora de nossa morte. Amém.
5: Ave Maria, cheia de graça, o Senhor é convosco, bendita sois vós entre as mulheres, e bendito é o fruto do vosso ventre, Jesus.
14: Santa Maria, Mãe de Deus, rogai por nós, pecadores, agora e na hora de nossa morte. Amém.
5: Glória ao Pai, ao Filho e ao Espírito Santo.
14: como era no princípio, agora e sempre. Amém.
5: Ó meu bom Jesus,
14: perdoai-nos, livrai-nos do fogo do inferno, levai as almas todas para o céu e socorrei principalmente as que mais precisarem.
1: Nossa Senhora de Fátima, São Lourenço Mártir e São Paulo Apóstolo,
14: rogai por nós.
1: Divino Pai Eterno,
11: abençoai-nos.
1: Obrigado, Júlio. Obrigado, Márcia, por rezar conosco. Que a paz de Jesus e o amor da mãe esteja presente com todos vocês no movimento, na missa amanhã, lá no encontro festivo, lá no bairro Cairo. Tenham todos um grande evento, um bom final de semana. Paz e bem, shalom.
13: Paz e bem, shalom.
1: Obrigado, mãe, por termos rezado juntos mais um Santo Terço, em tua homenagem, homenagem a teu filho Jesus, a Deus Pai, ao santo de fé, aos santos que pedimos aqui, São Lourenço Mártir, padroeiro de Coronel Pilar, a São Paulo Apóstolo, do Movimento Cursilho da Cristandade, e a mãe, que é a mãe de todos nós. Obrigado, mãe, por ouvir as nossas preces, nossos pedidos. Sempre rezamos saudando com esta salve rainha. Salve,
5: salve rainha, mãe de misericórdia, vida, doçura, esperança, nossa salve. A vós bradamos, degredados filhos de Eva, a vós suspiramos, gemendo e chorando nesse vale de lágrimas. Eia, pois, advogada nossa, esses vossos olhos misericordiosos a nós volveis. E depois desse desterro, mostrai-nos Jesus, bendito é o fruto do vosso ventre. Ó clemente, ó piedosa, ó doce sempre Virgem Maria.
1: Rogai por nós, Santa Mãe de Deus,
5: para que sejamos dignos das promessas de Cristo.
1: Vamos lembrar também que domingo, às 10h30, vai ter a missa, almoço ao meio-dia e a confraternização lá em Coronel Pilar, na festa do padroeiro São Lourenço Mártir, 150 anos de devoção ao Santo Padroeiro. Também amanhã, esse momento bonito que eu quero agradecer a vocês que vieram a semana toda rezar com a gente. Como foi lindo. Foi bom ou não foi, pessoal? Foi bom.
11: Foi muito bom.
1: Obrigado mesmo pela visita. E só lembrar, pessoal que chegar na hora, tem alguns ingressos já reservados?
15: Sim,
1: Paula, Diego.
15: Sim, vai ter alguns ingressos ainda disponíveis na hora.
1: Na hora.
15: Sim.
1: E qualquer, o telefone, então, só para que o pessoal que quiser reservar já possa fazer isso entre hoje e amanhã.
15: É 549-9981-3634.
1: Muito bem. E o Marciano?
16: 999-945461.
1: Tá bom. Então, pessoal, é amanhã o momento. Ação de graça dos 51 anos, no primeiro dia de agosto, no primeiro dia das vocações. Gente, que lindo. Vamos rezar lá na Igreja Matriz. Depois vamos lá no Cairu abraçar. Marciano, obrigado, Eliana. Obrigado, acólito aqui, o Duide. Obrigado ao Diego.
17: Amém. Que o Senhor te abençoe e te guarde. Amém. Que Ele te mostre a sua face e te conceda a sua graça. Amém. Que Ele volte para ti o seu rosto e te dê a paz. Amém. Que o Senhor te abençoe. Em nome do Pai, do Filho e do Espírito Santo. Amém. Paz e bem. Salve Maria. Uma boa noite a todos.
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1: Você acompanhou a reza do Terço em Família. E que Deus interceda e cuide de todas as famílias. Paz e bem.

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5: Curiosidades de São Francisco, a tentativa da paz no Oriente. Diante de uma guerra que havia entre os muçulmanos e os cristãos, Francisco buscou fazer uma viagem e ter um encontro com o sultão do Egito para levar a paz. 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Aqui vemos um dos primeiros movimentos do diálogo interreligioso. Seja um franciscano, seja uma franciscana, faz bem.
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10: Olá, boa noite.
11: Boa noite para você que nos acompanha em todo o país.
10: Sexta-feira, 31 de julho de 2026.
11: Vamos ao destaque do dia.
10: Combustível renovável.
11: Gasolina com 32% de etanol começa a valer amanhã. Claudimário Carvalho.
12: De acordo com estudos técnicos, os veículos apresentam funcionamento adequado sem impactos relevantes no desempenho ou nos sistemas de combustível.
10: Educação. Professores e estudantes da rede pública de ensino podem acessar livros didáticos em formato digital.
11: São mais de 2.800 obras que podem ser acessadas pela conta gov.br. Natália Kuslick.
13: O catálogo reúne obras didáticas e literárias e abrange desde os anos iniciais do ensino fundamental até o ensino médio.
10: E hoje nós vamos falar sobre uma arte que é patrimônio cultural brasileiro.
11: Poesia pendurada no barbante, rima perfeita que conta as histórias do povo e do dia a dia do sertão. É o Cordel.
10: O projeto quer valorizar a atividade no país. Graziele Bezerra.
14: A iniciativa prevê atividades como seminários, tratamento de acervos e apresentação de cantadores, poetas e xilógrafos.
11: Hoje na apresentação da Voz do Brasil, Luciano Seixas e Mariana Jungmann.
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11: A Caixa Econômica Federal conclui hoje o pagamento do lucro do Fundo de Garantia por Tempo de Serviço, o FGTS.
10: Quem tem direito já pode consultar o valor de recebimento.
11: Nós vamos conversar agora com a repórter Luana Karen, que vai explicar pra gente como funciona essa distribuição.
10: Luana, boa noite. Fala pra gente então, desde quando é feita a repartição do lucro do FGTS?
0: Boa noite, Mariana, Luciano. Boa noite aos ouvintes da Voz do Brasil. Olha, desde 2016, o Fundo de Garantia por Tempo de Serviço, FGTS, distribui parte do lucro obtido com aplicações em áreas como habitação, saneamento, infraestrutura e títulos públicos federais. A repartição é definida pelo Conselho Curador do Fundo, que estabelece tanto o percentual do lucro a ser distribuído quanto o índice usado para calcular quanto cada trabalhador recebe.
11: E como é que ficou a distribuição neste ano, Luana?
0: Olha, Luciano, neste ano o índice definido foi de 0,01868341. Para calcular o valor que irá receber, o trabalhador deve multiplicar o saldo existente na conta do FGTS em 31 de dezembro de 2025 por esse índice. Mas eu vou dar um exemplo para ficar mais fácil. Quem tinha 10 mil reais de saldo naquela data vai receber R$186,83. De acordo com a resolução do Conselho Curador, 89% do lucro obtido pelo FGTS em 2025 serão distribuídos aos trabalhadores, o que equivale a R$13 bilhões. De acordo com o secretário de Proteção ao Trabalhador do Ministério do Trabalho e Emprego, Carlos Augusto Gonçalves, o valor é depositado em contas ativas e inativas.
15: Contas ativas são aqueles trabalhadores que têm vínculo. Contas inativas são aqueles trabalhadores que não têm mais vínculo empregatício, mas são beneficiados também, né, por essa distribuição de resultado. É só ele entrar no APPS, entrando do FGTS, constatar qual é o seu saldo. Os trabalhadores e as trabalhadoras receberão essa distribuição de resultado nas suas contas através de uma correção do valor do saldo.
10: Agora, Luana, e o trabalhador pode sacar esse dinheiro já imediatamente?
0: Não, Mariana, só nos casos previstos em lei. É importante lembrar que o dinheiro creditado como repartição do lucro segue as mesmas regras do FGTS. Ou seja, ele só pode ser sacado em situações como a compra da casa própria, demissão sem justa causa, aposentadoria ou doenças graves. O valor foi creditado na conta do FGTS de pouco mais de 138 milhões de trabalhadores e pode ser conferido no aplicativo FGTS ou pelo Internet Banking da Caixa para quem é cliente do banco. Mariana e Luciano.
11: Obrigado, Luana, pelas informações ao vivo aqui na Voz do Brasil.
10: A valer amanhã a gasolina com percentual obrigatório de 32% de etanol.
11: A medida entra em vigor por um período de 180 dias, prorrogáveis por mais 6 meses.
10: Baseada em estudos técnicos com veículos leves e motocicletas, a alteração amplia o uso de combustível renovável.
11: Além de reduzir a necessidade de importação de gasolina e reforçar a segurança energética nacional.
16: O governo do Brasil publica a resolução que institui temporariamente a gasolina E32 e a nova mistura começa a valer neste sábado, 1º de agosto. Com a mudança, o percentual obrigatório de etanol anidro na gasolina sobe de 30% para 32% em todo o Brasil. A medida tem validade inicial de 180 dias, com possibilidade de prorrogação por mais 6 meses. Segundo o Conselho Nacional de Política Energética, a alteração busca ampliar o uso de combustível renovável produzido no país, reduzir a necessidade de importação de gasolina e reforçar a segurança energética nacional. A decisão é baseada em estudos técnicos que avaliam veículos leves e motocicletas movidos exclusivamente a gasolina. Os testes analisam partida, aceleração, dirigibilidade, emissões e durabilidade dos componentes. De acordo com o relatório, os veículos apresentam funcionamento adequado sem impactos relevantes no desempenho ou nos sistemas de combustível. A resolução também estabelece que a adoção definitiva da gasolina E32 ou de misturas superiores vai depender de novas avaliações. Claudimário Carvalho, para a Voz do Brasil.
10: Obras didáticas e literárias na palma da mão. É o Programa Nacional do Livro e do Material Didático Digital.
11: Saiba agora como acessar livros da rede pública pela internet.
13: Uma plataforma permite que professores e estudantes da rede pública de ensino acessem livros em formato digital. O catálogo reúne obras didáticas e literárias e abrange desde os anos iniciais do ensino fundamental até o ensino médio. Como destacou Fernanda Pacobaíba, presidente do Fundo Nacional de Desenvolvimento da Educação.
17: Hoje, o nosso PNLD Digital reúne um acervo com mais de 2.800 obras, entre os livros didáticos e literários de diferentes etapas da educação básica. O leitor digital também conta com recursos de acessibilidade e personalização, como ajuste de contraste, espaçamento e navegação.
13: A avaliação das obras é realizada por professores especialistas do Banco de Avaliadores do Programa Nacional do Livro e do Material Didático, selecionados por uma comissão técnica. Os materiais didáticos de cada etapa de ensino se renovam a cada 4 anos. O acesso à plataforma pode ser feito pelo endereço pnld.fnde.gov.br com login realizado via gov.br. Reportagem Natália Koslick.
10: Na segunda-feira, começa a campanha de multivacinação para crianças e adolescentes menores de 15 anos.
11: Pais e responsáveis devem levar os jovens até a unidade básica de saúde para atualizar a caderneta de vacinação.
10: E atenção para quem mora nas cidades de São Paulo, Guarulhos e São Bernardo do Campo.
11: O Ministério da Saúde recomenda que os habitantes dessas cidades, com idade entre 0 e 59 anos, tomem vacina contra sarampo.
10: Até o dia 28 de julho, o Brasil confirmou 17 casos de sarampo nesses municípios de São Paulo. E a melhor forma de prevenir a doença é a imunização. Confira na reportagem de Pablo Mundim.
18: O sarampo é uma doença causada por um vírus e transmitida pelo ar. Os primeiros sintomas costumam ser febre alta, tosse, coriza, olhos avermelhados e mal-estar. Depois de alguns dias, aparecem manchas vermelhas que começam no rosto e se espalham pelo corpo, como explica o Dr. Thiago Cavalcante, médico de família.
19: Ele é um dos agentes mais contagiosos, porque geralmente uma pessoa que tem um vírus no seu organismo tem a capacidade de transmitir para até 18 pessoas ao seu redor. E o vírus pode ficar até 2 horas no ambiente ali circulando, né? Então isso ainda aumenta ainda mais a chance de ocorrer a transmissão. E basicamente os sintomas assim, lembra muito um quadro gripal. Aí logo depois, poucos dias obviamente, surgem as manchas vermelhas pelo corpo.
18: Mesmo com a eliminação da circulação contínua do vírus no Brasil, novos casos ainda podem surgir quando o sarampo é trazido de outros países. Por isso, especialistas reforçam que manter a vacinação em dia continua sendo a forma mais eficaz de evitar novos surtos. A vacina contra o sarampo é oferecida gratuitamente pelo SUS e faz parte do calendário nacional de vacinação. Na rotina, as crianças recebem 2 doses, aos 12 e aos 15 meses de idade. Em situações de circulação do vírus, como ocorre atualmente nas cidades paulistas de Guarulhos, São Bernardo do Campo e São Paulo, a recomendação do Ministério da Saúde é a oferta da vacinação contra sarampo para todas as pessoas de 6 meses a 59 anos de idade, de forma indiscriminada, que moram nesses municípios. O Dr. Thiago Cavalcante reforça que a vacinação é fundamental para combater o vírus.
19: A ideia, fazer até um comparativo, por exemplo, com incêndios, né? É que não surja a faísca que vai acender aquele incêndio. Então, por exemplo, se a população da cidade estiver vacinada, o vírus chega, pode até chegar, mas ele não encontra quem infectar, porque o nosso organismo, né, vai estar ali com a barreira de proteção bem ativa. E o vírus morre ali. E é o que a gente chama até da imunidade coletiva, da imunidade de rebanho.
18: O sarampo pode ainda causar complicações graves, como pneumonia, inflamação no cérebro e até levar à morte, principalmente em crianças pequenas e pessoas com baixa imunidade. Quem não sabe se recebeu todas as doses pode procurar uma unidade básica de saúde para verificar a caderneta de vacinação. Reportagem Pablo Mundim.
11: Quem se inscreveu no FIES já pode checar se conseguiu o financiamento estudantil.
10: O prazo para confirmar as informações vai até a semana que vem.
11: E quem não foi selecionado já está na lista de espera para aguardar as próximas chamadas.
20: Nesta edição do FIES, o Fundo de Financiamento Estudantil, foram disponibilizadas 75 mil vagas em mais de 1.200 instituições de ensino. Com os resultados divulgados nesta quinta-feira, os pré-selecionados já podem completar as informações de suas inscrições até a próxima terça-feira, 4 de agosto. Quem não foi selecionado vai automaticamente para a lista de espera. E as novas chamadas serão realizadas entre 7 de agosto a 24 de setembro. O FIES concede financiamento a estudantes de graduação em instituições privadas que aderirem ao programa e que tenham avaliação positiva no Sistema Nacional de Avaliação da Educação Superior. Os estudantes podem conferir se foram selecionados no endereço acessounico.mec.gov.br/FIES. E para complementar as informações, acessar FIES Seleção, sem cedilha, aluno.mec.gov.br. Edinaldo Júnior para a Voz do Brasil.
10: Atenção, candidatos do Concurso Público Nacional Unificado, CNPU2.
11: O Ministério da Gestão, Inovação e Serviços Públicos publicou no Diário Oficial da União de hoje nova classificação para recompor vagas remanescentes, não preenchidas e provimento de vagas adicionais.
10: Ao todo, são 702 pessoas classificadas, sendo 242 em vagas remanescentes e 460 em vagas adicionais.
11: Os convocados abrangem o INSS e o Ministério da Gestão e da Inovação e Serviços Públicos.
10: Os classificados devem acompanhar as próximas publicações para consultar procedimentos, prazos e orientações das próximas etapas do concurso.
11: Para saber mais, acesse gov.br/gestão/fique-por-dentro.
10: Ter documentos importantes na palma da mão facilita a vida de milhões de brasileiros e evita deslocamentos desnecessários.
11: Pela conta gov.br é possível acessar gratuitamente certidões e comprovantes usados para solicitar benefícios sociais, participar de concursos públicos e resolver diversas pendências de forma rápida e digital.
21: Você que tem a conta GovBR não precisa sair de casa para pegar uma série de documentos. Vários deles são muito importantes, por exemplo, para pedir o Bolsa Família, o Benefício de Prestação Continuada, BPC, a Tarifa Social de Energia Elétrica, para acessar o Minha Casa Minha Vida e outras políticas públicas federais. São mais de 10 certidões disponíveis para você baixar de graça pelo seu celular, tablet ou computador. Uma delas é a certidão do Cadastro Único, que é essencial para o Bolsa Família, a isenção de taxas em concursos públicos e a carteira do idoso. No GovBR você ainda pode baixar a certidão da pessoa com deficiência, documento fundamental para o sistema de cotas nas universidades, escolas técnicas e empresas. Essa certidão também é exigida para a pessoa com deficiência pedir o BPC. Se você pretende se inscrever num concurso público, vai precisar da certidão de quitação eleitoral. Ela está entre as que podem ser baixadas na plataforma GovBR. Também é possível pegar a Carteira Nacional de Vacinação, o Cartão Nacional de Saúde, o Certificado de Antecedentes Criminais, a Certidão de Situação Cadastral do CPF e do CNPJ. Nessa mesma lista, estão disponíveis as certidões negativas de débito da pessoa física, pessoa jurídica e do imóvel rural. Para acessar os documentos, você entra no aplicativo GovBR ou no site gov.br e clica em Atalhos GovBR. Depois, é só olhar a lista de certidões e baixar a que estiver precisando. Reportagem Carlos Oliveira.
10: Os CNPJs, que até hoje tinham apenas números, agora também poderão ter letras.
11: O primeiro CNPJ alfanumérico foi emitido hoje.
10: A ideia é garantir a continuidade das combinações no país.
22: O CNPJ, que identifica empresas, organizações e instituições, está de cara nova. Agora, pode conter também letras e não apenas números. É o chamado formato alfanumérico. A Receita Federal emitiu o primeiro CNPJ desse tipo, com letras e números, nesta sexta-feira. O novo padrão amplia a capacidade de inscrições nos próximos anos e não impacta os CNPJs já existentes, que continuam válidos. O modelo alfanumérico também não altera os direitos, obrigações ou a situação cadastral das pessoas jurídicas já existentes. Novos CNPJs ainda podem ser emitidos apenas com números, já que o limite do sistema ainda não foi esgotado. Empresas que usam CNPJ em seus processos devem verificar se os sistemas estão preparados para receber e validar códigos alfanuméricos. A Receita Federal informou que a emissão de CNPJs neste modelo será gradual e que vai acompanhar a transição. Graziela Mendonça para a Voz do Brasil.
11: Amanhã é dia do cordelista. Você conhece essa arte brasileira?
10: A literatura de cordel faz parte da identidade cultural e carrega histórias, tradições e saberes populares passados de geração em geração.
11: Um projeto lançado no Ceará tem o objetivo de fortalecer a preservação e a difusão dessa manifestação artística por meio de atividades de formação, pesquisa e valorização de cordelistas e xilógrafos.
10: Vamos conhecer mais na reportagem de Graziele Bezerra.
1: O trabalho de um artista popular atraiu a atenção do professor Alex Canuto de Melo para o cordel. Mas o sangue nordestino também teve voz no nascimento de Sabiá Canuto, filho de maranhense com piauiense, neto de sanfoneiro, que além de professor, é poeta e cordelista.
2: Então eu fiquei encantado naquele momento, conhecendo o mestre do pife com o cordel.
3: É galinha, pato, peru, pavão em avestruz, e lá vai eu fui, de avô pra neto.
2: E ele me instigou a buscar me enveredar nesse caminho da poesia popular, do cordel, e achar o meu caminho também a partir daí.
1: A literatura de cordel é considerada bem cultural imaterial pelo Instituto do Patrimônio Histórico e Artístico Nacional, IFAM, desde 2018. O nome cordel vem dos cordões ou barbantes, onde os folhetos ficavam pendurados para serem vendidos em feiras. Essa expressão artística teve forte expansão no Nordeste do Brasil a partir do final do século XIX. Poesia rimada, métrica perfeita. Para o professor Sabiá, um saber que precisa ser conhecido e preservado.
2: Então, através desse brinquedo que é o cordel e essa diversão, né? E você poder declamar, por exemplo, admiro o pica-pau no galho do angico, passo o dia inteiro, taco, taco, tico, tico, não sente dor de cabeça nem quebra a ponta do bico. Então, sem dúvida nenhuma, a gente precisa ampliar ainda mais esses acessos à literatura de cordel, né? A essa disseminação dessa cultura, né? A valorização dessa cultura.
1: Um projeto chamado Escola Brasileira de Literatura de Cordel e Xilogravura, lançado em Juazeiro do Norte, quer promover e valorizar ainda mais essa manifestação cultural. Para isso, a iniciativa do Ministério da Cultura, em parceria com as universidades regional e federal do Cariri, no Ceará, prevê atividades como seminários, oficinas, tratamento de acervos e apresentação de cantadores, poetas e xilógrafos, como explica Fanca Santos.

0: Elas podem ser certificadas e habilitadas para obtenção de apoios, financiamentos e parcerias.
1: A certificação como ponto de memória é uma titulação concedida pelo IBRAM, o Instituto Brasileiro de Museus.
2: A 40 quilômetros de Brasília, o Centro Histórico de Planaltina reúne casarões, praças e a Igrejinha de São Sebastião. Há também um museu histórico, onde é possível conhecer objetos e o modo de viver dos habitantes do final do século XIX. Todo o centro relembra a história do município, que antes de ser incorporado ao DF, pertencia a Goiás e já era um núcleo urbano mesmo antes da vinda da capital para o centro do país. Simone Macedo, presidente e fundadora da Associação dos Amigos do Centro Histórico de Planaltina, detalha o que é possível encontrar no local.
3: Além dele contar a história até os dias de hoje, Planaltina DF, ele tem também as atividades artísticas, como montagem de exposições e também um dos principais eventos de arte contemporânea fora do eixo Brasília, né? É um ponto para que você chegue e viva o local como uma casa da época, né?
2: O Centro Histórico de Planaltina é considerado um ponto de memória, ou seja, uma iniciativa reconhecida por preservar e valorizar a história, a cultura e as memórias de um território ou grupo social. Raquel Teixeira, coordenadora de Museologia Social do IBRAM, explica qual o diferencial desses espaços.
4: Diferentemente de um museu tradicional, que tem a sua atuação baseada naquele tripé edifício, coleção ou acervo, né, e público, os pontos de memória desenvolvem processos museológicos que são baseados na relação território, memória e comunidade. Então, a gente está falando de uma gama aí de processos museológicos que se dão fora dos ambientes museais tradicionalmente reconhecidos, né? São experiências que elas nascem do próprio protagonismo da comunidade.
2: Para um lugar ser reconhecido como ponto de memória, é preciso provar que a entidade responsável desenvolve programas, projetos e ações de museologia de caráter social. Com a certificação, o ponto de memória passa a estar apto a participar de políticas e instrumentos previstos para esse tipo de iniciativa, como explica Raquel Teixeira, do IBRAM.
4: Que pode favorecer a participação em editais, em parcerias com instituições públicas e privadas. É claro, observadas as regras específicas de cada um desses instrumentos, né? E é também uma ferramenta importante para que os pontos de memória possam se conhecer uns aos outros e, a partir daí, desenvolverem ações conjuntas, em parceria, fazerem cooperações.
2: Por meio de uma plataforma online, é possível cadastrar um projeto para certificação e acompanhar o processo desde a etapa de inscrição. E a população pode ter informações detalhadas sobre o histórico de atuação de cada um desses locais. O endereço é pontosdememoria.museus.gov.br. Reportagem Márcia Fernandes.
0: O prazo final para atualizar o cadastro destinado à concessão da licença de aquicultor foi prorrogado até 31 de dezembro de 2026.
1: A atividade pode ser realizada em águas marinhas, rios e lagos.
0: Entre as espécies cultivadas estão peixes, camarões, algas, rãs, peixes ornamentais, ostras e mexilhões.
1: A licença permite o trabalho dentro da lei, a comercialização sem riscos de multas e é requisito para obtenção de crédito rural.
0: Quem explica é a secretária nacional de aquicultura do Ministério da Pesca e Aquicultura, Fernanda de Paula.
5: Além de dar segurança jurídica à sua atividade, o RGP Aquicultor, ele facilita a venda do pescado produzido para a indústria de beneficiamento e também para exportação. E como funciona a atualização agora? As nossas superintendências federais de pesca e aquicultura nos estados continuam recebendo, analisando e dando andamento normal aos processos de concessão e renovação da licença. Além disso, as regras relativas ao monitoramento obrigatório da aquicultura e aos trâmites antigos de renovação estão temporariamente suspensas, garantindo um período tranquilo de transição para o produtor.
1: Mais informações na página do Ministério da Pesca em gov.br/MPA.
0: E essas foram as notícias do governo federal.
1: Uma realização da Secretaria de Comunicação Social da Presidência da República.
0: Com produção da empresa Brasil de Comunicação.
1: Fique agora com as notícias do Poder Judiciário e do Congresso Nacional. Boa noite, bom fim de semana.
0: A gente volta na segunda-feira. Boa noite.
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1: STF suspende cobrança de mais de 255 milhões de reais em uma disputa judicial entre Petrobras e uma empresa de engenharia. TSE realiza entre 3 e 9 de agosto a primeira edição da Semana Nacional do Sistema Eletrônico de Votação. STJ define que revisão administrativa pode cancelar benefício previdenciário por incapacidade concedido judicialmente. Boa noite, eu sou Marcela Luiza. O Supremo Tribunal Federal suspendeu a cobrança de mais de 255 milhões de reais em uma disputa judicial entre a Petrobras e uma empresa de engenharia. A decisão envolve a forma como o valor da dívida deve ser corrigido. Judite Aragão.
2: A discussão é sobre o índice usado para atualizar o valor da condenação.
3: A empresa FDS Engenharia de Óleo e Gás defendia que a dívida fosse corrigida pelo IPCA, com um acréscimo de juros de 1% ao mês. O Tribunal de Justiça do Rio de Janeiro concordou com esse cálculo. A Petrobras recorreu ao STF. A empresa alegou que a correção deveria ser feita apenas pela taxa Selic, como já definiu o Supremo em outros julgamentos. Com esse critério, o valor da dívida é de 237 milhões e 800 mil reais, quantia que já foi depositada em juízo. A diferença entre os dois cálculos passa de 255 milhões de reais.
2: Ao analisar o caso, o ministro Alexandre de Moraes afirmou que, quando a sentença não define qual índice de correção deve ser usado e apenas faz referência à lei, deve ser aplicada a taxa Selic. O ministro lembrou que a Selic já inclui correção monetária e juros de mora. Por isso, ela não pode ser somada a outros índices. Como a sentença original não estabelecia um índice específico de atualização, Alexandre de Moraes suspendeu o cumprimento da decisão até o julgamento definitivo do processo.
1: Tribunal Superior Eleitoral dá início à primeira edição da Semana Nacional do Sistema Eletrônico de Votação. Na próxima segunda-feira, dia 3 de agosto, o TSE vai abrir a urna eletrônica para estudantes do Centro de Ensino Médio Elefante Branco, em Brasília. Juliana Cariri.
4: A atividade vai ser conduzida pelo coordenador de tecnologia eleitoral do TSE, Rafael Azevedo, e pelo ministro substituto do tribunal, Nauê Bernardo Pinheiro de Azevedo. Os dois são ex-alunos da instituição. A iniciativa busca ampliar o conhecimento dos alunos sobre o sistema de votação e também vai abordar temas como assinatura digital, sigilo do voto, fiscalização dos sistemas eleitorais, testes de segurança e as etapas de auditoria.
1: A Justiça do Trabalho reforçou o combate ao assédio eleitoral no ambiente laboral. Agora, sempre que uma ação trabalhista apresentar indícios desse tipo de prática, o juiz deverá comunicar imediatamente o caso ao Ministério Público do Trabalho e ao Ministério Público Eleitoral. Marla Lacerda.
5: A medida foi aprovada pelo Conselho Superior da Justiça do Trabalho e determina que a comunicação seja feita logo após o recebimento da ação, sem depender de pedido das partes. O objetivo é agilizar a atuação dos órgãos responsáveis e fortalecer o combate ao assédio eleitoral, sem interferir no andamento aí do processo trabalhista. A nova resolução também amplia a definição de assédio eleitoral, melhora a identificação dessas ações no sistema da Justiça do Trabalho e reforça o monitoramento dos processos, para garantir mais rapidez e eficiência no acompanhamento dos casos.
1: INSS pode cancelar administrativamente benefícios por incapacidade concedidos por decisão judicial. Esse entendimento foi adotado pelo STJ sob o rito dos recursos repetitivos. Fátima Uchoa.
6: Com a tese fixada pela primeira sessão, juízes e tribunais de todo o país devem adotá-lo em casos com a mesma questão jurídica. Para o STJ, como esses benefícios dependem da permanência da incapacidade do segurado, o INSS tem o dever legal de fazer revisões periódicas para verificar se essa condição continua existindo ou não. O cancelamento somente é válido se forem observadas as garantias do devido processo legal administrativo, com a realização de perícia médica, a notificação do beneficiário e a oportunidade de apresentar defesa antes da interrupção do benefício. O relator foi o ministro Teodoro Silva Santos.
1: 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Uma boa noite e um bom fim de semana.
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8: Eu sou Paula Groba.
9: E eu sou Ricardo Nakaoka.
8: E estes são os destaques de hoje do Jornal do Senado, que começa agora.
9: Avança projeto que cria cotas para jovens que deixam abrigos ao completar 18 anos.
8: Sancionada lei que amplia a divulgação do Disque 180 para vítimas de violência.
9: Lideranças indígenas buscam apoio do Senado para recuperação de áreas degradadas pelo garimpo.
8: Boa noite.
9: Boa noite.
8: Jovens que passaram a infância e a adolescência em abrigos ou casas-lares podem ter mais facilidade para ingressar em universidades e institutos federais.
9: A Comissão de Direitos Humanos do Senado aprovou uma proposta que cria cotas para quem deixa o acolhimento institucional ao completar 18 anos. A reportagem é de Rodrigo Rezende.
10: Um projeto aprovado na Comissão de Direitos Humanos, de autoria do senador Jorge Cajuru, do PSB de Goiás, quer garantir aos jovens que vivem ou viveram nessa situação até os 18 anos, ou seja, não foram adotados e alcançaram maioridade, uma cota nos processos seletivos para o acesso ao ensino superior e às escolas técnicas federais. O relator do projeto, o senador astronauta Marcos Pontes, do PL de São Paulo, afirma que a ideia colabora com a diversidade no meio acadêmico.
11: A proposição realiza a importante missão de conferir oportunidades a pessoas oriundas de acolhimento institucional. Lembrando que acolhimento institucional é diferente de instituições como a Fundação Casa com menores infratores. É outro tipo de público. Ademais, atua para fortalecer a diversidade nos ambientes educacionais brasileiros, garantindo que pessoas com experiências distintas possam receber e compartilhar conhecimentos essenciais para a comunidade acadêmica e para a construção de sociedade mais justa e, portanto, mais equânime.
10: Marcos Pontes incluiu no projeto uma previsão de avaliação a cada 10 anos dessa política de cotas. A proposta segue para análise da Comissão de Educação do Senado.
8: E por falar em educação, um dos principais destaques do primeiro semestre no Senado foi a aprovação do novo Plano Nacional de Educação. A lei estabelece as metas e as diretrizes que vão orientar as políticas públicas para todos os níveis de ensino até 2034.
9: O texto já foi sancionado pela Presidência da República. Repórter Márcio Maturana.
12: Já sancionado pelo Executivo, o novo Plano Nacional de Educação define diretrizes, metas e estratégias até 2034 em todos os níveis, inclusive a educação superior. Entre as metas estão garantir que todas as crianças da educação infantil estejam na escola e que pelo menos 60% das que têm até 3 anos tenham acesso a creches. A relatora da proposta na Comissão de Educação, senadora Tereza Leitão, do PT de Pernambuco, destacou um mecanismo para evitar que as metas fiquem apenas no papel.
13: Este plano tem um diferencial do anterior. Ele tem um monitoramento bienal. A fiscalização, o monitoramento estão previstos para que ele seja um plano para valer.
12: Também foram aprovados a criação da Universidade Federal Indígena, o incentivo ao empreendedorismo no ensino médio, um regime especial para estudantes impedidos de frequentar aulas por saúde, gravidez ou amamentação, e a inclusão da educação financeira, fiscal, securitária e previdenciária como tema transversal.
8: O Executivo também sancionou a lei que torna obrigatória a divulgação do serviço 180 para denúncias de violência contra a mulher.
9: Pelo texto, os serviços da Central de Atendimento à Mulher deverão ser obrigatoriamente publicizados em meios de comunicação de massa e em locais de grande circulação. Repórter Ruth Gomes.
14: Pela lei, escolas, hospitais, transportes públicos, órgãos públicos, locais de eventos, além de meios de comunicação, promoverão a divulgação de como vítimas e pessoas que têm conhecimento de que a violência está ocorrendo poderão pedir ajuda. Já o senador Wellington Fagundes, do PL de Mato Grosso, ressaltou a importância de unir forças em prol de salvar vidas, independentemente de espectro político.
15: Um tema que não tem partido, não tem ideologia e não pode mais esperar. Quando o assunto é defender a vida, não existe disputa política. Existe sim o dever de agir.
14: Relatora do projeto na Comissão de Constituição e Justiça, a senadora Mara Gabrilli, do PSD de São Paulo, resgatou o histórico da Central de Atendimento à Mulher. Ela lembrou que o serviço começou prioritariamente como um canal de orientação e, a partir de 2014, passou a registrar denúncias diretas com encaminhamento e acompanhamento junto à rede especializada.
16: Pesquisadores indígenas das regiões Norte e Centro-Oeste visitaram o Senado nesta quinta-feira para participar de uma reunião com consultores legislativos e representantes do portal E-Cidadania na Comissão de Meio Ambiente.
9: Eles querem aumentar a articulação política em prol de projetos de recuperação de áreas degradadas pelo garimpo. A reportagem é de Marcela Diniz.
16: Os pesquisadores indígenas que visitaram o Senado são dos povos Yanomami, Munduruku e Enauenê Naui. Os objetivos da visita foram conhecer mais o Senado e investir na incidência política em busca de apoio a projetos de recuperação ambiental em áreas destruídas pelo garimpo. As lideranças também querem a total desintrusão de seus territórios. O pesquisador Reginaldo Pocho Munduruku explicou que os indígenas precisam do parlamento, inclusive no orçamento, para garantir recursos para ações socioambientais.
17: A gente tem como objetivo de restaurar 106 hectares, né? Dentro do nosso território. A nossa região foi degradada pela garimpo ilegal, né? Então, tudo isso impactou a nossa saúde dos povos indígenas, a vida da flora, né, como os plantios de palmeiras, as saizeiras, contaminou também o nosso alimento, o peixe, né?
16: Em reunião com consultores do Senado na Comissão de Meio Ambiente, os pesquisadores indígenas ficaram sabendo, por exemplo, da oficina legislativa oferecida pelo E-Cidadania, portal por meio do qual é possível sugerir uma ideia que poderá virar um projeto de lei de verdade. O secretário do colegiado, Ayrton Aragão Júnior, explica que essa ferramenta pode ser útil, por exemplo, nas escolas indígenas.
18: Para aproximar também os jovens indígenas e as lideranças desse processo e dessa possibilidade de participação dentro do E-Cidadania aqui no processo do Senado Federal.
16: Pesquisa da Fiocruz de 2024 mostrou que 94% dos Yanomami de 9 aldeias invadidas por garimpos tinham alto nível de contaminação por mercúrio. Entre os Munduruku, um levantamento deste ano feito com gestantes mostra a contaminação de 97% das mulheres.
19: E os eventos climáticos extremos registrados nos últimos dias no país confirmaram a previsão dos especialistas.
9: Em dois debates realizados no Senado em maio, cientistas alertaram para a força do fenômeno El Niño este ano. Repórter César Mendes.
20: As chuvas intensas no sul e os vendavais no Rio e em São Paulo, registrados no mês de julho, confirmam o alerta dos especialistas de que o El Niño será forte este ano. Para o senador astronauta Marcos Pontes, do PL de São Paulo, é preciso aprimorar a legislação para enfrentar de forma adequada esses fenômenos.
21: Para proteger a população dos eventos que vão acontecer.
20: Segundo o climatologista Carlos Nobre, o El Niño acelera o jato de circulação atmosférica que vem do Pacífico em direção à América do Sul. E vários estudos têm apontado evidências de que o El Niño será muito forte este ano.
22: Esses eventos nos últimos dias de chuvas muito fortes no Rio Grande do Sul, isso é relacionado com o El Niño.
20: O senador Hamilton Mourão, do Republicanos Gaúcho, pediu que o Plano Nacional de Proteção e Defesa Civil determine a realização de simulações anuais nos municípios mais atingidos pelos fenômenos climáticos.
9: Com a edição de Paula Grova e trabalhos técnicos de Eliseu Caires, o Jornal do Senado fica por aqui. Acompanhe agora as notícias do Tribunal de Contas da União e da Câmara dos Deputados. Boa noite.
19: Boa noite e um bom fim de semana.
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23: O Tribunal de Contas da União apresentou os resultados de um conjunto de auditorias sobre as chamadas transferências especiais, conhecidas como emendas PIX. A fiscalização analisou 100 repasses destinados a 73 municípios e 2 estados, que somaram 198 milhões de reais. O relatório apontou problemas em 82% das transferências examinadas. Entre as principais falhas estão deficiências na prestação de contas, irregularidades em licitações, pagamentos sem comprovação e falta de transparência na aplicação dos recursos. O prejuízo potencial foi estimado em 49 milhões de reais. O tribunal fez recomendações para fortalecer o controle, aumentar a transparência e melhorar a fiscalização das emendas parlamentares. 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
2: Projeto facilita acesso à justiça gratuita para inscritos no Cadastro Único.
3: Parlamentares aprovam benefícios para motoristas com bom histórico.
2: Comissões finalizam análise de proposta que incentiva o voluntariado.
4: Boa noite. Câmara finaliza a votação de projeto que incentiva voluntariado. Acompanhe os detalhes com a repórter Maria Neves.
5: Aprovado na Comissão de Constituição e Justiça da Câmara dos Deputados, projeto que estimula a atuação de jovens como voluntários em instituições de acolhimento de pessoas idosas com deficiência e crianças na primeira infância. A proposta determina ainda que os jovens voluntários também terão acesso a serviços de acolhimento durante o período de atuação. As regras serão definidas na regulamentação da lei. A relatora, a deputada Laura Carneiro, do PSD do Rio de Janeiro, explica que a medida representa mais um incentivo para aproximar jovens de pessoas idosas e com deficiência em instituições de acolhimento.
24: É uma tentativa de unir jovens com pessoas idosas e com pessoas com deficiência. Então, esse jovem, né, que está no serviço voluntário, vai ser habilitado para trabalhar nos abrigos, enfim, nas áreas de recebimento, que são de acolhimento, tanto de pessoas com deficiência como de idosos.
5: Ao apresentar o projeto, o deputado Roberto de Lucena, do Republicanos de São Paulo, argumentou que os jovens têm interesse em ingressar no mercado de trabalho e na universidade. Para ele, o Estado, ao valorizar o trabalho social e voluntário, estimula o acesso desses jovens tanto à vida acadêmica quanto ao mercado de trabalho, além de estimular o exercício da cidadania. A deputada Laura Carneiro promoveu pequenos ajustes no texto. O principal deles é uma mudança para assegurar que a participação no voluntariado não seja uma condição obrigatória para o acesso do jovem a serviço de acolhimento social. Segundo a parlamentar, a alteração é necessária para preservar a gratuidade da assistência prevista em lei. Da Rádio Câmara de Brasília, Maria Neves.
0: Trabalho.
2: O projeto que amplia reconhecimento de profissionais da radiologia deu mais um passo na Câmara. Saiba mais com a repórter Sofia Peçanha.
25: A Comissão de Constituição e Justiça aprovou o projeto que atualiza a regulamentação das profissões de técnico e tecnólogo em radiologia e de bacharel em ciências radiológicas. A proposta, já aprovada pelo Senado, altera a lei que regula o exercício das profissões da área desde 1985. Entre as mudanças está o reconhecimento formal das categorias de bacharel, tecnólogo e técnico em radiologia, além da ampliação das áreas de atuação profissional. O texto busca adequar a legislação às novas tecnologias utilizadas em exames e tratamentos de saúde, além de atividades industriais e de segurança que utilizam radiação. O projeto já havia sido aprovado pela Comissão de Saúde. Na reunião, o relator, o deputado Ricardo Silva, do PSD de São Paulo, destacou a importância desses profissionais para o funcionamento dos serviços de saúde.
26: Eles buscam beneficiar os profissionais técnicos em radiologia, os quais têm atuação relevante nos serviços de saúde, principalmente na produção de exames radiológicos indispensáveis ao diagnóstico de patologias.
25: Além de atualizar as regras para o exercício da profissão, o texto determina quem pode obter registro nos conselhos regionais de técnicos em radiologia, estabelece regras para a supervisão das técnicas radiológicas e reforça exigências relacionadas à proteção radiológica e à segurança dos trabalhadores e usuários dos serviços. Na prática, a proposta busca dar mais segurança jurídica aos profissionais ao definir quem pode atuar em cada atividade e quais são as responsabilidades de cada função. Durante a votação na Comissão de Constituição e Justiça, a deputada Érica Cocai, do PT do Distrito Federal, defendeu a proposta, afirmando que uma das principais mudanças é o reconhecimento dos tecnólogos em radiologia na legislação.
1: E por fim dizer que nós temos uma legislação que é uma legislação antiga, que não previa o tecnólogo, e tecnólogo agora vai poder fazer concurso público. Tecnólogo vai poder adentrar na saúde como tecnólogo. Portanto, é um reconhecimento.
25: Como a proposta que atualiza a regulamentação dos profissionais das técnicas radiológicas sofreu alterações durante sua análise na Câmara, ela retorna agora ao Senado para análise dessas modificações. Da Rádio Câmara de Brasília, Sofia Peçanha.
0: Justiça.
4: Inscritos no Cadastro Único para Programas Sociais, o CadÚnico, poderão ter acesso facilitado à justiça gratuita. A repórter Silvia Munhato tem os detalhes.
6: A Câmara aprovou o projeto que prevê a concessão de justiça gratuita de maneira imediata a quem estiver inscrito no Cadastro Único para Programas Sociais, o CadÚnico. A autora do projeto, a deputada Maria do Rosário, do PT do Rio Grande do Sul, diz que a mudança tem o objetivo de facilitar o acesso à justiça, evitando que a pessoa tenha que comprovar novamente que tem baixa renda.
7: Se o judiciário reconhecer o CadÚnico, essa pessoa que passou pelos Centro de Referência e Assistência Social, pelo CRAS, e que está no CadÚnico, quando chegar no judiciário, o judiciário vai ter uma economia processual muito grande. Ele não precisa mais revisar documentos sobre a situação econômica da família.
6: Segundo a deputada, quem não estiver no CadÚnico, mas atender aos critérios atuais de vulnerabilidade adotados pela Justiça, continuaria tendo que fazer a comprovação de renda. A proposta que permite aos inscritos no CadÚnico acessar a justiça gratuita sem a necessidade de comprovação de renda seguirá agora para a análise do Senado. Da Rádio Câmara de Brasília, Silvia Munhato.
0: Transportes.
2: Comissão aprova projeto que estabelece benefícios para motoristas com bom histórico. A repórter Júlia Lopes nos conta quais são.
10: Motoristas profissionais com bom histórico no trânsito poderão receber benefícios se estiverem inscritos no Registro Nacional Positivo de Condutores. A proposta do deputado Duda Ramos, do Podemos de Roraima, foi aprovada na Comissão de Viação e Transportes da Câmara dos Deputados. O Registro Nacional Positivo de Condutores é voltado ao cadastro de motoristas que não cometeram infrações de trânsito nos últimos 12 meses. Com a nova proposta, passa a constar no sistema dados como a ausência de infrações gravíssimas, participação em cursos de direção defensiva e histórico de condução sem acidentes. O relator do projeto, deputado Ricardo Aires, do Republicanos do Tocantins, explica que motoristas profissionais são aqueles que exercem atividades econômicas, como motoristas de aplicativo e caminhoneiros. Para ele, a medida beneficia não apenas os condutores, mas também os consumidores.
11: Esse projeto é importante por dois significados. Primeiro, porque ele vai, de um lado, prestigiar e demonstrar o motorista que tem boas práticas de trânsito e, por outro lado, também oferecer para a população, principalmente as pessoas que dependem desse tipo de serviço, aqueles melhores motoristas para que eles sejam contratados ou premiados na sua atividade econômica.
10: No texto, os benefícios concedidos aos condutores incluem redução no valor de seguros de veículos, acesso prioritário a vagas de emprego e condições diferenciadas em financiamentos e locações de veículos. O projeto, que busca conceder vantagens a motoristas profissionais inscritos no Registro Nacional Positivo de Condutores, inclui a medida no Código de Trânsito Brasileiro e segue agora para análise na Comissão de Finanças e Tributação. Da Rádio Câmara de Brasília, Júlia Lopes.
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0: Desenvolvimento Regional.
4: Comissão de Desenvolvimento Urbano aprovou o uso de royalties do petróleo para financiar a tarifa zero no transporte urbano. A repórter Fabielle Pires nos conta como deve funcionar.
8: Quando o petróleo é extraído, uma parte da riqueza gerada retorna para os cofres públicos. São os royalties, recursos que podem ser usados para financiar serviços e investimentos em benefício à população. A Comissão de Desenvolvimento Urbano da Câmara dos Deputados aprovou uma proposta que destina parte dos royalties para a gratuidade nos transportes públicos do Brasil. A iniciativa é conhecida como Tarifa Zero e deve facilitar o transporte público e a mobilidade urbana. Ao apresentar o projeto, o deputado Gilmar Tato, do PT de São Paulo, defendeu que a Tarifa Zero contribui para a redução da desigualdade social, melhora a qualidade de vida nas cidades e incentiva o uso do transporte coletivo. O relator da proposta, deputado Hildo Rocha, do MDB do Maranhão, defendeu que a mudança na lei dos royalties não trará prejuízos.
12: Não vai aumentar preço de combustível e também não vai diminuir o rendimento das empresas. E vai resolver um grave problema que existe. Porque no momento em que tivermos a tarifa zero de transporte público, as empresas que estiverem trabalhando, seja ela da iniciativa privada, uma concessionária ou uma empresa estatal, vai ter o dinheiro certinho lá todo mês, a tarifa atualizada, para que eles possam fazer um bom transporte público.
8: O projeto, que destina parte dos recursos dos royalties de petróleo para a tarifa zero de transporte público, segue para análise da Comissão de Viação e Transportes. Da Rádio Câmara de Brasília, Fabielle Pires.
0: Educação.
2: Comissão de Educação aprova projeto de estímulo à integração entre empresas de pequeno porte e ensino profissionalizante. A reportagem é de Maria Neves.
5: A Comissão de Educação da Câmara aprovou o projeto do deputado Júnior Mano, do PSB do Ceará, que busca estimular a integração entre instituições de ensino profissional e as micro e pequenas empresas. Pelo texto, os órgãos públicos responsáveis pela política de educação profissional e tecnológica terão de criar cadastro com vagas de emprego como forma de estimular a contratação dos formados pelas instituições de pequeno porte. Na opinião do relator, deputado Luiz Lima, do Novo do Rio de Janeiro, a iniciativa é importante porque as microempresas e empresas de pequeno porte são as que mais empregam no país, mas também são as que encontram maior dificuldade para a contratação de mão de obra qualificada.
13: A gente tem mão de obra específica escassa, que com esse projeto a gente vai ajudar a superar esse obstáculo. A gente está falando de mais profissionalização, que é a vontade dos estudantes. A gente está criando facilidade entre as instituições de ensino, públicas e privadas, para que tenha uma maior interação com o mercado de trabalho.
5: De acordo com o levantamento do SEBRAE, em 2025, as micro e pequenas empresas respondiam por cerca de 97% dos negócios ativos no país, com quase 22 milhões de empreendimentos, que seriam responsáveis por 26,5% do Produto Interno Bruto Nacional. Além disso, o estudo aponta que 7 em cada 10 novos empregos formais do país estão nas empresas de micro e pequeno porte. Luiz Lima reforça que quando a educação profissional está em sintonia com as necessidades dessas empresas e articulada com programas de apoio ao empreendedorismo juvenil, há consequências positivas na formação e na integração com o mercado de trabalho. Além da criação do cadastro de vagas em micro e pequenas empresas, a proposta determina que o poder público estimule a abertura de negócios e a formalização de empresas de pequeno porte. A medida ainda prevê a oferta de apoio especial para jovens empreendedores. A proposta ainda será analisada pela Comissão de Constituição e Justiça antes de poder seguir para o Senado. Da Rádio Câmara de Brasília, Maria Neves.
0: Saúde.
4: Comissão de Educação aprova diretrizes para parto humanizado no SUS. A repórter Sofia Peçanha explica como ficou a proposta.
25: A Comissão de Educação da Câmara dos Deputados aprovou o projeto que estabelece diretrizes para tornar mais humanizado o atendimento às mulheres durante a gestação, o parto, o nascimento do bebê e o pós-parto no Sistema Único de Saúde, o SUS. Durante a votação, a comissão alterou o projeto. Em vez de apenas modificar a Lei Orgânica da Saúde para incluir regras específicas sobre o parto humanizado, o novo texto passou a reunir um conjunto mais amplo de diretrizes para atenção à gestação, ao parto, ao nascimento e ao puerpério no SUS. O projeto original previa obrigações mais diretas para o serviço de saúde, com foco na garantia de condições para o parto humanizado e na presença de acompanhante. Já o novo texto amplia esse alcance e passa a organizar princípios gerais de atendimento, com ênfase na autonomia da mulher e na estruturação da rede de atenção materna e neonatal, como ressaltou a relatora da proposta, a deputada Lídice da Mata, do PSB da Bahia.
14: Portanto, esse projeto, ele sintetiza uma contribuição, uma preocupação de deputados homens e deputadas mulheres de diversos partidos. E esta é a riqueza dele. Nós estabelecemos diretrizes que visam humanizar a relação do parto, portanto, da mulher, da parturiente, com os médicos e profissionais que integram aquele momento de sua vida.
25: Entre as medidas previstas estão a garantia da presença de acompanhante escolhido pela gestante durante todo o atendimento, a possibilidade de apoio de doula, o fortalecimento da atuação de enfermeiras obstétricas, obstetrizes e parteiras tradicionais, além da ampliação do acesso à anestesia obstétrica, conforme protocolos do Sistema Único de Saúde. Segundo a relatora, a humanização do atendimento depende da qualificação permanente dos profissionais de saúde e da construção de ambientes mais acolhedores e seguros para mulheres e recém-nascidos.
14: Então, esse é um momento especial na vida da mulher, na vida de uma família, com consequências para o resto da sua vida, né, de um parto bem realizado, confortável, e por isso mesmo ele merece uma série de orientações que foram aqui definidas.
25: O texto final também reuniu contribuições de 57 projetos que estavam sendo analisados em conjunto e que também tratam do atendimento neonatal. Agora, a proposta segue para análise da Comissão de Saúde. Da Rádio Câmara de Brasília, Sofia Peçanha.
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0: Economia.
2: Comissão aprova projeto que busca evitar cobrança de imposto sobre imposto. A repórter Silvia Munhato explica a questão.
6: A Comissão de Finanças e Tributação da Câmara aprovou proposta que proíbe incluir imposto na base de cálculo do próprio imposto em qualquer esfera de governo. A mudança também foi aprovada na reforma tributária em 2023, no processo de eliminação do ICMS, PIS, COFINS, IPI e ISS. Os novos tributos da reforma, o Imposto sobre Bens e Serviços e a Contribuição sobre Bens e Serviços, serão cobrados apenas no consumo de produtos e serviços, o que garante a não incidência de tributos durante a sua elaboração ou fabricação. O relator, deputado Kim Kataguiri, do Missão de São Paulo, afirma que a cobrança de imposto sobre imposto é uma anomalia brasileira.
16: A gente está vedando isso, impedindo que isso aconteça em qualquer estado, município ou mesmo no âmbito da União, porque de fato é uma anomalia que a gente tem no sistema tributário brasileiro. Não à toa, isso impede tanto investimento aqui no Brasil, principalmente no setor produtivo.
6: A proposta será analisada agora pela Comissão de Constituição e Justiça, antes de seguir para o plenário. Da Rádio Câmara de Brasília, Silvia Munhato.
0: Últimas notícias.
4: Rodrigo de Castro, do União de Minas Gerais, comemora a aprovação na Comissão de Constituição e Justiça de proposta de emenda à Constituição que limita a alíquota do IPVA a 1%. Relator da matéria, o deputado explica que o objetivo é reduzir a carga sobre os consumidores.
17: Ela visa beneficiar o consumidor brasileiro, que hoje paga até 4%, em alguns estados 4,5%, e que passará a pagar no máximo 1%. Então, por exemplo, em Minas Gerais, no meu estado, vai haver, que cobra 4%, vai haver uma diminuição de 75% do valor do IPVA. Ela tramitou de maneira recorde na Câmara, na CCJ, e foi aprovada de maneira unânime. Ou seja, os deputados da CCJ entenderam que essa PEC diminui imposto no Brasil e faz justiça tributária.
4: Rodrigo de Castro ressalta que o próximo desafio é aprovar a proposta na comissão especial. O parlamentar considera o atual modelo de cobrança do IPVA dos proprietários de veículos um dos mais injustos do mundo. Termina agora o jornal Câmara dos Deputados, produzido pela Rádio Câmara, com trabalhos técnicos de Wellington Teles e apresentação de Val Monteiro e Paula Bittar. Boa noite.
2: A Voz do Brasil volta na segunda-feira. Boa noite.
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9: 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A promoção concede o benefício exclusivo para empresas dos setores da indústria, comércio e serviços, entre janeiro e dezembro. 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
3: 8:31. Temperatura 21 graus.
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1: E seguimos então, né, no Tua Essência, agora 8h34, uma boa noite para você que tá aí com a gente nesta sexta-feira, no trabalho, no trânsito, em casa, obrigado aí pela companhia. 999-530616, o nosso WhatsApp para você participar e interagir aqui no nosso programa nessa noite.
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1: Mano Lima!

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0: 2:09, boa noite pra você, obrigado aí pela companhia. Novo boletim mantém previsão de alta do Guaíba até amanhã sábado, mas sem ultrapassar cota de inundação. Após atingir o pico no final de semana, o nível deve começar a baixar lentamente. Pois é, o Guaíba atinge a cota de alerta, então, né, em Porto Alegre. E a situação é a seguinte, 6 rios permanecem em nível de inundação aqui no estado. A água permanece acima do leito em ao menos 10 municípios. A chuva deu trégua, né, desde ontem aqui no estado, mas nova frente fria deve trazer temporais amanhã sábado e 142 cidades relatam danos. Mais de 850 pessoas desabrigadas aqui no estado, o número caiu em relação ao registrado ontem, quinta-feira. Vale do Taquari concentra 60% do total de gaúchos em abrigos temporários. 9:00, intervalo, já eu volto com mais músicas. 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